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0: 9:25.
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0: 955.
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0: 10 e 12.
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0: 10h27. 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

0: 10h44.
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0: 10h59.
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0: 1116.
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0: Meia-noite e um.
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0: Muito bom dia a todos os amigos ouvintes da Rádio Cedro FM. É um prazer imenso estar com vocês em mais uma manhã. É amanhã de sábado, hein? É, sejam todos bem-vindos ao programa Amanhecer da Cedro. Hoje é dia 22 de agosto de 2026. São exatamente 5 horas e 7 minutos. Temos 9,8 graus nesse momento e 81% a umidade relativa do ar aqui na rua Odilo Link, a rua da Rádio Cedro FM. É isso aí, sejam todos muito bem-vindos. Mande para cá a sua mensagem, mande para cá a sua foto do chimarrão, vamos interagindo, mande para cá o seu bom dia no 49991974572. É isso aí, manda seu bom dia, manda para cá a foto do chimarrão, vamos interagindo, tá? Peça a sua canção, tá? Porque aqui o pedido do nosso amigo ouvinte, com certeza a gente vai trazer com muito prazer, tá bem? Vamos abrindo a programação de hoje com Décio Tavares, o Mate da Esperança, e ainda Chico Rei Paraná, Espinho na Cama. Bom dia!

0: Hora certa, 5 horas e 15 minutos.
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0: Muito bem, estamos de volta, vamos acordando, bom dia a todos vocês aí que estão na escuta, né? É, por aonde as ondas da rádio forem, um bom dia especial para todos vocês, tá bem? É, faça que nem o nosso amigo Ricardo Scholl, né? Mandou um bom dia pra cá, né? Bom dia pro meu amigo Ricardo Scholl, um bom dia especial pra ele. É, está ouvindo aí em Santa Terezinha, São José do Cedro, né? Pediu a música Loêncio e Leonel, Casinha de Aço. Vamos ouvir então. E na sequência, os Garotos de Ouro, mas sempre de baraca armada, né? Coisa boa. Vamos ouvir então aí essa sequência musical. Mande pra cá sua mensagem no 49991974572. É, e peça sua música, né? Hoje tô sem celular, tô sem WhatsApp, né? No meu particular aí, então, se porventura alguém tá ouvindo aí e tiver o número do André e sempre manda mensagem pra cá, tô sem WhatsApp, né? É, na verdade ainda tem um pouquinho de bateria, né? Mas vai acabar meio logo, né? Deu um probleminha com o meu celular e ele não tá carregando. Então vamos ficar sem bateria daqui a pouquinho, né? Então manda mensagem pra cá no estúdio da rádio, tá? No 49991974572. Aí sim eu vou conseguir atender o seu pedido, tá bem? Vamos ouvir então a pedido do nosso amigo Ricardo Scholl, lá de Santa Terezinha, São José do Cedro. Pediu a música Casinha de Aço. Bom dia!

0: Hora certa, 5 horas e 25 minutos.
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0: Muito bem, estamos de volta. Estamos de volta aqui no programa Amanhecer da Cedro. É isso aí, o programa Amanhecer da Cedro, aqui da Rádio Cedro FM. É, mande pra cá a sua mensagem, né? Mande pra cá a sua mensagem no 49-991-974572 e peça sua música, né? Peça sua música e vamos interagindo, tá bem? É... 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Um bom dia especial agora pro meu amigo Chico de Moraes, mandou uma mensagem para cá. É um bom dia especial pro Chico de Moraes, tá sempre ouvindo a gente, né? Um abraço pro Chico, um abração aí pro Chico de Moraes, então, tá ouvindo a gente, né? Tá lá na fazenda, Chico, manda um joinha para nós aqui, tá na fazenda, né? Quiser pedir uma música aí, fica à vontade, tá bem? Muito obrigado pela sua companhia, tá? Vamos ouvir agora Baririto Morto por Dentro. Na sequência ainda temos o Baitaca e também o Chiquito e Bordoneio. Bom dia!

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0: 2 minutos.
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0: Bom dia, bom dia. Vamos levantar aqui, ó. Tratar os bichos, tratar os bichos. É um bom dia especial para todos vocês que estão nos ouvindo. É, tá na hora, né? Tá na hora aí que aí a bicharada já tá toda eufórica, né? Com fome, tem que tratar os bichos, né? Um abraço especial pro meu pai, o Cláudio Talheimer, pra minha mãe, a dona Marisete Inês. Talheimer, estão ouvindo, né? Lá na linha Flor, Dionísio Cerqueira, bom dia especial, né? Em nome deles, para todos os ouvintes lá da linha Flor, que sempre estão na escuta, bom dia especial para todos vocês. É a mãe que pediu a música Castelhana, do grupo Estampa do Oeste, né? É isso aí, vamos ouvir então na sequência Castelhana, do grupo Estampa do Oeste, e ainda Cacique Pagel, O Ladrão e a Bíblia. Olha só, né? Nunca ouvi. Vamos ouvir para ver. Deve ser uma letra muito bonita dessa dupla, né? Que eu me criei ouvindo, né? Cacique Pajé. Muitas letras, muitas músicas boas é do Cacique Pajé, né? É isso aí. E o meu celular, então, resolveu dar o piripaque do Chaves, né? Então, lembrando que aí ainda tem um pouquinho de bateria, mas tem 2%, né? Acredito eu que uns 5 minutinhos já não tenha mais, né? Então, se porventura alguém me mandar mensagem hoje aí, enquanto não arrumar o celular, não vou conseguir responder, né? Molhou ontem de noite, acabou molhando aí e não carrega. Então, tem que levar no conserto depois, tá bem? Se alguém mandar mensagem aí, manda mensagem aqui no estúdio, né? No 499-9197-4572, porque de repente se mandar para mim no particular, eu não vou conseguir responder, tá bem? Vamos ouvir então a Castelhana, do grupo Estampa do Oeste, pro meu pai e minha mãe que estão ouvindo lá na linha Flor de Nini Cerqueira, e ainda Cacique Pajé, O Ladrão e a Bíblia. Bom dia!

0: Hora certa, 5:58. É, 5:58. 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

0: 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Muito bom dia a todos, amigos ouvintes da Rádio Cedro FM. Prazer imenso estar com vocês nessa manhã de sábado. É amanhã do dia 22 de agosto de 2026. Temos 9,3 graus e 83% a umidade relativa no ar neste momento aqui em São José do Cedro. Vamos falar com ele, Ronaldo Coutinho do Prado. Qual será a previsão do tempo para hoje e todo final de semana? Bom dia, Ronaldo.
1: Bom dia. É, o dia começa frio na região, deu uma boa queda na temperatura. Olha, nas baixadas nós temos aí temperaturas variando de 0 a 3 graus. No alto está um pouquinho maior, um pouquinho melhor, está na faixa aí de 3 a 5 graus. Então varia muito de ponto para ponto. Na baixada é bem frio e no alto um pouquinho mais quente. Aí em São Miguel também, no alto ficou entre 5 e 7 graus, na baixada entre 2 e 4. Pode até ter tido alguma geada pontual, mas é mais amanhã. À tarde não vai passar muito dos 15 graus. Amanhã teremos tempo frio, pode ficar entre 1 negativo a 3 positivos nas baixadas, com formação de geada, e de 3 a 5, 4 a 6 no alto. E à tarde provavelmente não passa muito dos 17, 18 graus. Também bem frio na segunda-feira, parecido com domingo, e agradável à tarde. Na terça já esquenta um pouco. Ainda fica abaixo de 7, 8 graus, mas pode passar dos 22, 23. Pequena chance de chuva na terça-tarde. A tendência maior de chuva é a partir de quarta até o dia 30, 31. Lá pelo dia 31, primeiro, parece que entra outra massa de ar frio. Da Climatea, Ronaldo Coutinho.
0: Tá bem então, muito obrigado ao Ronaldo Coutinho aí pela a previsão do tempo aí, né? 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Então, muito obrigado, André Primaz, aí por sempre estar nos mandando aí as ofertas do supermercado Bom Preço lá de Princesa, tá bem?
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1: Hora certa, 6:09. 6:09. 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
1: Muito bem, estamos de volta. Estamos de volta aqui no programa Amanhecer da Cedro. Com certeza, né? O programa mais esperado da semana para você iniciar bem o seu final de semana, né? É isso aí, manda sua mensagem para cá no 49-991-974572 e vamos interagindo, né? Manda para cá a foto do chimarrão, né? É isso aí, um abraço especial aí pro meu amigo o Valdecir Piran, tá sempre na escuta, né? O Piranzinho, bom dia. Um dia também ouvi o Marraine, está ouvindo em Guarujá do Sul, um bom dia especial para vocês aí que estão sempre na escuta, né? O Marco tem carneação hoje, né? Vai cair um boizinho aí na ponta da faca, né? Um abraço especial aí pro Vilmar, né? Tá sempre aí nos ouvindo, né? Meu amigo, meu colega, diariamente estamos aí nas conversas, nas parcerias do dia a dia, tá bem? Vamos ouvir João Chagas Leite e os Amigos do Uruguai. Bom dia!

0: Hora certa, 6:20. 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

0: Hora certa, 6 horas e 28 minutos. 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
0: 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Muito bem, estamos de volta. Olha só, muito obrigado pela sua companhia. Ficamos por aqui, né? A última música e depois o programa aqui entra em integração aí com o programa da FECOAGRO, tá bem? Nos encontramos hoje à tarde, às 18 horas, na grande final do Campeonato Municipal de Futsal aqui de São José do Cedro, a Série Prata e depois em seguida a Série Ouro, beleza? Vamos lá, meu povo, vamos pro ginásio de noite assistir um grande jogo de futsal. Leandro e Leonardo, Horizonte Azul, obrigado pela sua companhia, até mais!

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2: Alô, amigos catarinenses, gaúchos e paranaenses. Eu sou o René Roberto e essas são as principais manchetes da semana. Situação econômica do país e guerras provocaram redução de negócios na Fecoagro e nas cooperativas. Cooperativas catarinenses preocupadas com atraso no plantio do milho. Entidades do agro definem apoio a parlamentares nas próximas eleições. Federação FAESC alerta produtores sobre o aumento das chuvas e riscos de temporais com intensificação do El Niño. Senado aprova 10 bilhões de reais em créditos fiscais para a indústria de fertilizantes através do Profert. E ainda teremos as notícias direto de Brasília com Catherine Reis e o comentário da semana com Ivan Ramos. Estas e outras notícias logo após a nossa mensagem cooperativista.
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2: As cooperativas do setor agropecuário de Santa Catarina estão preocupadas com a situação econômica do país. Aquelas vinculadas à Federação Fecoagro, em reunião realizada esta semana, manifestaram preocupação com a redução do interesse no plantio e os resultados que as atividades agropecuárias estão proporcionando neste ano. A Fecoagro teve que rever o seu planejamento orçamentário para este ano devido à redução da demanda de fertilizantes, principal atividade econômica da federação. As guerras do Oriente Médio e da Rússia e Ucrânia prejudicaram o fornecimento de matéria-prima para a produção de fertilizantes para o mundo, incluindo o Brasil, aliado à indefinição dos agricultores sobre o plantio da safra de verão, proporcionando a necessidade de revisão dos volumes planejados no início do ano, tanto na Fecoagro como nas cooperativas. A revisão orçamentária da Fecoagro reduziu em 16% o faturamento inicialmente previsto. Agora, está sendo estimado para este ano 1 bilhão e 100 milhões de reais, enquanto que no início deste ano se estimava em 1 bilhão e 200 milhões de reais na consolidação da federação. A indústria de fertilizantes, o volume de produção inicialmente previsto era de 520 mil toneladas e foi reduzida para 458 mil toneladas. Em termos de faturamento só da indústria, no início do ano, estimavam-se 1 bilhão e 600 milhões de reais e agora foi revisto para apenas 892,8 milhões de reais. A central de negócios, a estimativa inicial de compra conjuntas era de 1 bilhão e 900 milhões de reais e agora foi revisto para 1 bilhão e 800 milhões devido à redução de demanda nas cooperativas. As sobras líquidas da Fecoagro, antes planejadas em 4,2% do faturamento, estão sendo revisadas para 3,3%. Pela manifestação das cooperativas presentes na reunião da Fecoagro, todas terão menor valor de negócios neste ano e a rentabilidade, ou seja, o resultado final, não será atingido conforme planejado no início do ano. Cooperativas agropecuárias de Santa Catarina estão preocupadas com a demora da decisão dos agricultores para o plantio da próxima safra de verão. As providências nas aquisições de insumos e das sementes estão atrasadas, se comparando com o calendário dos anos anteriores. Os agricultores estão retardando as compras dos fertilizantes defensivos, esperando queda de preços, situação que dificilmente acontecerá até a época do plantio. Esse atraso, somado com os riscos das intempéries previstas com o fenômeno El Niño, pode inviabilizar o plantio dentro do calendário correto. Até mesmo as sementes de milho do troca-troca estão atrasadas às retiradas. Espera-se que, nesse final de agosto, haja maior

0: Da declividade do terreno é importante também ver a questão se tem ou não necessidade de terraço. Então, tudo isso, o objetivo principal é evitar a questão de erosão, já que existe essa possibilidade de excesso de chuva em função do fenômeno El Niño. Então, fica a sugestão para quem está nos ouvindo para trabalhar muito essa questão de práticas conservacionistas. E é importante nós dizer que, como está atrasando o plantio do milho, em algumas situações vai atrasar o plantio da safrinha. Então é importante também o produtor pensar, olha, meu, atrasou muito o milho, entre fazer ou não safrinha de soja, tem que observar muito. Observar muito, que eu digo no sentido, que material usar, seja de soja ou quem vai fazer também o plantio de milho em cima de milho, cuidar com o tipo de híbrido, o material a ser plantado, visando sempre ter menos problemas com a questão da safrinha. E é importante também levantar a questão do custo de implantação da safrinha. Ver se realmente pensa fazer o plantio ou não. Para a cooperativa é interessante a questão de venda de insumos, tem um movimento maior, principalmente com a safrinha. Agora a gente está preocupado sempre com a sustentabilidade do nosso produtor, que ele continue com os negócios dele no campo viável.
1: Este foi Cláudio Jorge Furlaneto, vice-presidente da Cooperalfa. E a seguir, depois da nossa mensagem cooperativista, as notícias da semana do Senar. Aguardem.
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1: Comunidade Rural, o espaço do Senar Santa Catarina, Serviço Nacional de Aprendizagem Rural. As 7 entidades de representação do setor agro e do cooperativismo de Santa Catarina tiveram uma reunião nesta semana para discutir estratégia para apoio aos candidatos à Assembleia Legislativa e Câmara Federal nas eleições de outubro. Definiram nomes ligados ao setor para a recomendação de votos dos seus associados ou filiados e integrados a 6 candidatos a deputados federal e 8 estaduais, que já comprovaram defesa do setor agropecuário e cooperativista. Estão sendo indicados candidatos que atendam às diversas regiões do estado e também de diversos partidos políticos. A relação dos nomes já foi distribuída às cooperativas, sindicatos e associações que estão vinculadas às atividades da FAESC, FETAESC, OSESC, FECOAGRO, SINDICARNE, SICOBE e SINDILEITE. Estão sendo levantados os eventos que essas entidades promovem para repassar aos candidatos interessados em participar. Foi escolhido o superintendente do sistema OSESC, Ricardo Mioto, para coordenar o grupo e fazer os contatos com os candidatos e assim definir os próximos passos na campanha. Será apresentado aos candidatos um elenco de propostas para que eles defendam nas casas legislativas para onde forem eleitos. Foi definido que não haverá veto a nenhum candidato, mas sim preferenciar aqueles que comprovam defesa do agro e do cooperativismo nas esferas onde atuam. Federação da Agricultura e Pecuária do Estado de Santa Catarina, FAESC, está alertando aos produtores rurais para as condições meteorológicas previstas para os próximos meses aqui em Santa Catarina. A orientação é reforçar a atenção e as medidas preventivas nas propriedades diante da perspectiva de um período mais chuvoso e maior ocorrência de tempestades. De acordo com a nota meteorológica da Secretaria de Estado da Proteção e Defesa Civil de Santa Catarina e EPAGRE-SIRAM, os meses de inverno são normalmente menos chuvosos em Santa Catarina. Neste ano, entretanto, a atuação do El Niño tem provocado um comportamento diferente. No último mês já foi observado um aumento significativo na frequência dos sistemas meteorológicos responsáveis pela ocorrência de chuvas no estado, com volumes superiores aos esperados para o período. Com a intensificação do fenômeno, a tendência é que o restante do inverno continue apresentando chuva frequente. O cenário exige atenção especial para a chegada da primavera, período em que os volumes de precipitação e a ocorrência de tempestades intensas aumentam naturalmente, sobretudo em setembro e outubro. Com a expectativa de um fenômeno El Niño muito forte, nessa época época, eventos associados a tempestades severas e inundações podem se tornar ainda mais frequentes. Para o trimestre de agosto, setembro e outubro, a previsão aponta volumes de chuvas acima da média climatológica, elevando a probabilidade de impactos como vendavais, enxurradas, inundações e deslizamentos. Outro fator de atenção destacado na nota da Secretaria de Defesa Civil e da EPAGRE-SINAM é a antecipação dos temporais característicos da primavera, que começaram a ocorrer ainda durante o inverno e devem continuar nas próximas semanas. O fenômeno El Niño

0: favorece uma atmosfera mais quente e úmida, condição que contribui para a formação de tempestades que podem vir acompanhadas de chuva intensa, granizo e até de fortes rajadas de vento. Em relação às temperaturas, o trimestre deve ser marcado por valores acima da média climatológica e por um final de inverno mais ameno. Episódios de frio que não estão descartados, porém a tendência é que sejam mais curtos e menos intensos dos que os já registrados no início da estação. Presidente do Sistema Faesc Senar, José Zeferino Pedroso, orienta, portanto, aos produtores para que acompanhem de forma permanente as previsões climáticas dos próximos meses, especialmente nos períodos de maior instabilidade. Ele disse: a prevenção e o planejamento são essenciais, disse ele, para reduzir riscos e possíveis prejuízos diante de eventos climáticos mais severos. A Faesc, Federação da Agricultura de Santa Catarina, alerta ainda para que produtores reforcem os cuidados com estruturas mais suscetíveis à ação do vento e para que evitem atividades em áreas abertas durante a ocorrência de raios e tempestades. Antes da realização de trabalhos no campo, também é importante avaliar as condições meteorológicas e os possíveis riscos do dia. A recomendação inclui manter, na medida do possível, os animais em locais mais seguros e verificar periodicamente as condições de galpões, estufas, silos, instalações elétricas, máquinas, equipamentos e demais estruturas das propriedades. Com a rápida elevação das temperaturas previstas para o início da próxima semana e a possibilidade de rajadas de vento mais intensas em algumas regiões, a Federação Faesc reforça a importância de acompanhar permanentemente as atualizações divulgadas pelos órgãos oficiais de meteorologia. Os avisos meteorológicos e as atualizações da previsão do tempo podem ser acompanhados no site oficial da Secretaria de Defesa Civil de Santa Catarina.
1: Agora, direto de Brasília, as informações do agro e do cooperativismo, com Catherine Heitz.
2: Quase 30 dias depois de já ter sido aprovada, uma das principais pautas do agro finalmente saiu da gaveta de Brasília. E agora a gente tem uma outra pergunta bem importante para o Planalto. O dinheiro autorizado será suficiente para o tamanho da crise? Eu começo principalmente pela renegociação das dívidas rurais. O governo autorizou aí 25,8 bilhões de reais para produtores renegociarem os seus débitos. Mas 30 dias depois da aprovação da MP, o dinheiro ainda não está efetivamente disponível. Só que o prazo dos 90 dias, ele segue correndo normalmente. E aí tem um outro detalhe. Será que esses 25 bilhões, que representam cerca de só 13% dos quase 198 bilhões que hoje estão na carteira problemática do crédito rural, serão suficientes? Ou seja, o recurso pode até dar um fôlego, mas ele está bem longe de resolver toda essa crise. E agora os bancos ainda precisam adaptar sistemas, definir procedimentos e analisar documentos. E não basta só chegar ao banco e pedir uma renegociação. Vai ser necessário principalmente comprovar as perdas provocadas pelo clima, pela queda de preços ou principalmente por outras situações aí previstas nas regras. Só que a próxima safra já está plantada. A pauta saiu da gaveta, mas agora a gente precisa ver se ela vai sair também do papel e chegar lá na ponta, na porteira. Outro assunto pesado da semana foi com certeza o leite. O governo reconheceu a existência aí do dumping nas importações de leite em pó vindas da Argentina e do Uruguai. Se você não sabe o que é esse dumping, é uma prática considerada ilegal no mercado em que esses países colocam o leite aqui no Brasil com um preço muito abaixo do mercado. A intenção é desmotivar o mercado interno e até fazer o produtor brasileiro quebrar, porque aí não consegue competir com essa concorrência. E, infelizmente, parece que está dando bastante certo, né? O fato é que, apesar de reconhecer, o governo Lula ainda não aplicou uma tarifa anti-dumping que já estão previstas. E aí, enquanto Brasília avalia essa inflação e principalmente a relação de mercado dentro do próprio Mercosul, o produtor continua apertado. Já passou muito da hora do governo dar uma resposta prática para o produtor. E falando de suinocultura, outro alerta também justamente nas granjas, porque o excesso de oferta derrubou preços e o prejuízo estimado já chega a cerca de R$ 120,00 por animal terminado. Dessa vez, o problema principal não é o custo do milho ou do farelo, é principalmente produzir mais do que o mercado consegue absorver. E Santa Catarina sente isso diretamente porque concentra uma das maiores cadeias aí de suínos do país. E o que a gente precisa acompanhar, então, em Brasília na próxima semana? Até porque o Congresso não terá um esforço concentrado. Então, com o expediente aí meio porta fechada, sabe? A próxima rodada de votações do Congresso está prevista só para começar na próxima segunda-feira, no dia 31 de agosto. Uma semana aí de menos plenário e um pouco mais de bastidor. A principal atenção está na renegociação de dívidas. E a gente vai precisar descobrir se os bancos vão conseguir colocar essa linha aí para funcionar mesmo, se o dinheiro realmente vai chegar ao produtor. Uma ótima semana para você.
0: E a seguir, depois da nossa mensagem cooperativista, as notícias do mercado agrícola da semana. Aguardem!
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0: O Senado aprovou o texto final do programa de fertilizantes, criado para reduzir a dependência brasileira de insumos importados. O projeto, batizado oficialmente de Proferte, libera até 10 bilhões de reais em créditos fiscais ao longo de 5 anos para as novas fábricas e para a modernização de plantas já existentes. Com aprovação, o texto segue agora para a sanção da Presidência da República. Segundo esse texto, o Poder Executivo escolherá as iniciativas beneficiadas por meio de um procedimento concorrencial. Poderão participar empresas que produzem fertilizantes sintéticos, minerais, bioinsumos, biofertilizantes e remineralizadores. Além disso, o limite anual do programa foi fixado em 2 bilhões de reais, valor que pode ser transferido para o ano seguinte, caso não seja totalmente utilizado. Assim, o Proferte vigorará entre 2027 até 2031. O Conselho Nacional de Fertilizantes e Nutrição de Plantas, Conferte, definirá percentuais obrigatórios de mistura de fertilizantes nacionais nos produtos comercializados no país. Nesse sentido, a meta começa em 2% e deve subir gradualmente até chegar a 10% em 2031. Da mesma forma, o Conferte ficará responsável por monitorar os resultados do programa e publicar relatórios anuais sobre o avanço da política. O texto também destina recursos da União ao BNDES para oferecer linhas de crédito às empresas habilitadas no programa. Essas linhas poderão financiar modernização de plantas, pesquisa, desenvolvimento e projetos de infraestrutura logística. Contudo, tanto o BNDES quanto os bancos participantes assumirão os riscos dos empréstimos concedidos. Produção brasileira de milho na temporada 25-26 está estimada em cerca de 140 milhões de toneladas. A consultoria Hedgepoint Global Markets mantém viés de revisão positiva em agosto, uma vez que a segunda safra apresentou resultados favoráveis em vários estados, apesar dos problemas registrados em Goiás. Milho destinado à produção do etanol já soma 28 milhões e meio de toneladas, 5 milhões e meio a mais do que no ano anterior. Se a mistura de 32% de etanol anidro na gasolina E32, aprovada inicialmente por 180 dias, for confirmada em caráter definitivo, o consumo adicional do cereal poderá chegar a aproximadamente 1,5 milhão de toneladas. Caso a medida vigore somente durante esse período, a demanda extra estimada será de cerca de 750 mil toneladas. O avanço também aparece na capacidade produtiva. O número de usinas em operação passou de 27 para 29, enquanto outras 27 unidades estão projetadas ou em construção. Segundo a consultoria Hedgepoint, o movimento sinaliza crescimento estrutural do mercado interno que se expande para além do Centro-Oeste. Por outro lado, a Argentina se consolidou como a origem mais competitiva para o milho, superando os Estados Unidos. O Brasil ocupa atualmente a posição menos favorável na América Latina, embora a diferença de preço seja pequena e possa ser compensada pela qualidade e pela logística. Para a temporada 25-26, o USDA, Departamento de Agricultura dos Estados Unidos, estima a produção argentina em 63 milhões de toneladas, enquanto a Bolsa de Rosário aponta 68 milhões. As exportações do país são projetadas em 45 milhões de toneladas, ante 29 milhões em 2024-25. Esse volume pode superar os 43 milhões previstos para o Brasil, estimativa que apresenta viés de queda e acirrar a disputa entre os dois países. Nos Estados Unidos, a colheita pode resultar na segunda maior produção da história, embora a produtividade já seja projetada abaixo da temporada anterior. Cerca de 19% da área cultivada nos Estados Unidos está sob seca, ante aproximadamente 9% do ano passado, o que reforça o risco de ajustes negativos nos rendimentos caso o clima não melhore em agosto. As exportações norte-americanas já somam 86,3 milhões de toneladas, acima da estimativa de 84 milhões e meio do USDA e seguem como importante fator de sustentação dos preços na Bolsa de Chicago. Parte desses volumes registrados, porém, pode migrar para o ciclo seguinte na virada do ano comercial. Na União Europeia, a deterioração das lavouras francesas pode abrir espaço para outros fornecedores. Apenas 41% das áreas de milho da França estão em condições boas ou excelentes, enquanto 31% são classificadas como ruins ou muito ruins. A perspectiva de novos cortes na produção e de aumento das importações europeias, movimento que pode beneficiar Brasil, Argentina, Estados Unidos e Ucrânia. Dessa forma, o momento é de cautela e de necessidade de acompanhamento constante dos fatores, tanto climáticos quanto de oferta e demanda, já que vários números-chave ainda estão em aberto e podem alterar o equilíbrio dos mercados nos próximos meses, concluiu a consultoria. E a seguir, o comentário da semana com Ivan Ramos. Hoje com o tema, o agro continua andando. Aguardem!

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1: A frase "o agro não para", utilizada durante a pandemia, ressaltava que, enquanto diversas atividades econômicas e profissionais tiveram que interromper ou reduzir suas operações, o setor agropecuário continuou atuando. Mesmo com as restrições e dificuldades na cadeia de suprimentos, as atividades no campo não poderiam parar, especialmente por serem responsáveis pela produção de alimentos para a população. Foram dias difíceis para o agro, mas o setor não parou e teve um papel importante na retomada das demais atividades no período pós-pandemia. É voz corrente que o setor agropecuário, juntamente com todas as atividades que integram a sua cadeia, é responsável por uma parcela significativa da movimentação da economia do país, refletindo também em diversas atividades econômicas urbanas e na geração de tributos. Aqui em Santa Catarina, a movimentação da economia também tem forte ligação com o agro, que caminha em parceria com o cooperativismo. Os números divulgados recentemente demonstram a importância das cooperativas, especialmente no setor produtivo. Se avaliarmos os eventos promovidos pelo agro, principalmente na região oeste do estado, veremos que o setor é uma verdadeira mola propulsora da economia. Mesmo dependendo do comportamento do clima e dos mercados para viabilizar resultados e permanecer na atividade, o agro continua avançando e gerando riquezas. Os sucessivos eventos realizados em Chapecó são uma demonstração clara da importância do agro e do cooperativismo. Os calendários estão fortemente ligados à atividade agropecuária, mas seus reflexos alcançam o comércio, a indústria, a prestação de serviços e o turismo de toda a região. Nesse período de agosto e setembro, importantes eventos ligados às atividades agropecuárias estão acontecendo ou serão realizados, alguns com abrangência estadual e até nacional. Um deles é o 35º Congresso Nacional de Milho e Sorgo, que ocorrerá de 31 de agosto a 3 de setembro no Centro de Cultura e Eventos Plínio Arlindo Denez, em Chapecó. Trata-se de um tema que precisa ser discutido por todos aqueles que têm relação com as cadeias produtivas de grãos e proteína animal. Afinal, a produção de carnes depende dos grãos, principalmente do milho utilizado na fabricação de ração. Como Santa Catarina é deficitária na produção desse cereal, considerado o grão de ouro para as cadeias de carne e leite, torna-se necessário discutir e ampliar o uso de tecnologias capazes de proporcionar maior produtividade nas áreas disponíveis no estado. Portanto, o agro continua avançando e precisamos valorizar iniciativas que discutam assuntos de interesse do setor. A programação do Congresso prevê inúmeros temas e palestras renomadas que estão compartilhando conhecimento com o público participante. Para continuarmos liderando importantes atividades agropecuárias em Santa Catarina, precisamos trabalhar juntos para viabilizar e valorizar o nosso setor. Outro evento importante aconteceu na semana passada, dessa vez voltado ao cooperativismo. O Departamento de Cooperativismo da OAB Santa Catarina promoveu o FICOP Conecta, fórum que abordou o cooperativismo, seus produtos e serviços. Palestrantes de diferentes áreas trataram de assuntos relevantes para o movimento, com destaque para a intercooperação. Dois importantes líderes cooperativistas, Roberto Rodrigues e Neivor Canton, participaram da programação e compartilharam suas experiências com o público. Foi um fórum importante, embora tenha contado com uma participação pequena das cooperativas, diante do nível da programação apresentada. A iniciativa da OAB foi valiosa ao abrir espaços para discutir com outros segmentos da sociedade temas que contribuem para a valorização do sistema cooperativo. Cabe também cumprimentar a advogada Sônia Gabiati, que liderou a organização do evento. Foi mais uma iniciativa externa ao próprio sistema, reconhecendo a importância do cooperativismo para a construção de uma sociedade mais justa. Esta é a minha opinião. Pense nisso.
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2: Hora certa, 6:59.
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6: Morador de Porã do Oeste relembra impactos da grande nevasca de 1965, que completou 61 anos ontem. A administração amplia ações e prevê avanços em diversas áreas até final do ano. Baile regional reuniu idosos de 23 municípios em grande confraternização. São os destaques do RPN deste sábado, que começa agora. Muito bom dia, são 7:01. Temperatura de 7 graus em São Miguel do Oeste. Tempo é bom, sol aparecendo. Começando mais uma edição neste sábado do RPN 22 de agosto de 2026. 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No oferecimento da Top Mart Planeta Moda, vamos agora com a previsão do tempo, direto da Climaterra, onde está Ronaldo Coutinho, e a previsão do tempo. Como vai se comportar o tempo neste sábado e final de semana, Coutinho? Bom dia!
7: Bom dia! É, o dia começa frio na região, deu uma boa queda na temperatura. Olha, nas baixadas nós temos aí temperaturas variando de 0 a 3 graus. No alto está um pouquinho maior, um pouquinho melhor, está na faixa aí de 3 a 5 graus. Então varia muito de ponto para ponto. Na baixada é bem frio e no alto um pouquinho mais quente. Aí em São Miguel também, no alto ficou entre 5 e 7 graus, na baixada entre 2 e 4. Pode até ter tido alguma geada pontual, mas é mais amanhã. À tarde não vai passar muito dos 15 graus. Amanhã teremos tempo frio, pode ficar entre 1 negativo a 3 positivos nas baixadas, com formação de geada, e de 3 a 5, 4 a 6 no alto. E à tarde provavelmente não passa muito dos 17, 18 graus. Também bem frio na segunda-feira, parecido com domingo, e agradável à tarde. Na terça já esquenta um pouco, ainda fica abaixo de 7, 8 graus, mas pode passar dos 22, 23. Pequena chance de chuva na terça-tarde. A tendência maior de chuva é a partir de quarta até o dia 30, 31. Lá pelo dia 31, primeiro, parece que entra outra massa de ar frio. da Climatera, Ronaldo Coutinho.
6: 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Vamos agora com os indicadores econômicos, oferecimento Clínica Doutor Hérnia. De acordo com o Banco Central, o dólar está cotado a R$ 5,14. O euro está valendo R$ 6. O peso argentino está cotado em R$ 0,36. 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Sete horas, 5 minutos, temperatura de 8 graus em São Miguel do Oeste. Chegou o momento dos destaques agora do setor do agronegócio, né? Com os produtos que é trazido o mercado agrícola, os preços do mercado agrícola, lembrando que são preços médios pagos ao produtor, de acordo com um levantamento realizado pela Ipagre todos os dias, que chegam no oferecimento da Compuense ISC, que é especialista na coleta e destinação correta de carcaças bovinas. 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Nos municípios de Itapiranga, São João do Oeste, Mondaí, São Miguel do Oeste, Bandeirante e Princesa. Em Guaraciaba, a Prefeitura paga 60% do serviço e o produtor 40%, ou seja, R$ 244,59. Em São José do Cedro, 70% é pago pelo município e 30% pelo produtor, sendo o valor de R$ 183,44. Valores estes pagos para a Prefeitura. Chame a Compuense ISC no WhatsApp 49-99142-5391. Repetindo, 49-99142-5391, e dê o destino correto das carcaças bovinas e o meio ambiente, claro, agradece. Segundo a Ipagre, o milho vale R$ 60,00 a saca. Soja industrial, R$ 127,00 a saca. Trigo superior, PH 78, R$ 74,00 a saca. Feijão preto, R$ 187,00 a saca. Feijão carioca, R$ 277,00 a saca. Preços agropecuária, boi gordo, R$ 343,65 a arroba. Vaca gorda, R$ 303,70 a arroba. Suíno vivo, produtores integrados, R$ 4,80 o quilo. Leite, produção de junho, pagamento, aliás, pagamento... Julho, pagamento em agosto, R$ 2,71. São os preços do mercado agrícola, de acordo com o levantamento da Regional da Ipagre de São Miguel do Oeste, que chegaram no oferecimento da Compuense SC, que é especialista na coleta e destinação correta de carcaças bovinas. O serviço é 100% pago pela Prefeitura nos municípios de Itapiranga, São João do Oeste, Mondaí, São Miguel do Oeste, Bandeirante e Princesa. Em Guaraciaba, a Prefeitura paga 60% do serviço e o produtor 40%, ou seja, R$244,59. Em São José do Cedro, 70% é pago pelo município e 30% pelo produtor, sendo o valor de R$183,44. Valores estes pagos para a Prefeitura. Chame a Compo SGSC no WhatsApp 49 99142-5391, repetindo 49 99142-5391, e dê o destino correto das carcaças bovinas e o meio ambiente, claro, agradece. Agora são 7h09, temperatura de 8 graus em São Miguel do Oeste. 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O portal da Peperina Internet traz agora as seguintes informações em destaque. Dança Catarina reúne estudantes e atrai grande público em São Miguel do Oeste. Foi ontem, sexta-feira, recebeu a primeira etapa meso-regional do Festival Escolar Dança Catarina 2026. O evento reuniu estudantes de diferentes municípios da região e movimentou grande público em São Miguel do Oeste. As apresentações tiveram início às 18h30 e contaram com entrada gratuita. O evento foi promovido pela Fundação Catarinense de Esporte e Fesporte, onde o Dança Catarina integra esporte, cultura e educação. Também é destaque no portal: Berço Nacional intensifica preparativos para a 47ª Oktoberfest. Medidas de combate à dengue em Tunápolis mantém casos zerados em 2026. Tunápolis moderniza tratamento de água com novo sistema. São João do Oeste amplia equipamentos agrícolas para o uso dos agricultores. Mulher que fingia ter 12 anos é condenada por estelionato e falsa identidade em Santa Catarina. Contran estabelece novas regras para fiscalização da lei seca no país. Também, Corrida do Soldado reúne 1.000 inscritos neste domingo em São Miguel do Oeste. Por falar na Corrida do Soldado, a quarta Corrida do Soldado será realizada neste domingo e com 1.000 inscritos, e a largada está prevista para acontecer 8h30 da manhã na Praça Balbir Botaro Daniel. Outro detalhe bem importante em relação à Corrida do Soldado é justamente sobre as alterações das ruas que teremos em São Miguel do Oeste. Entre os locais afetados está a Avenida Salgado Filho, que terá bloqueio em grande parte de sua extensão. Também haverá alterações na Rua Duque de Caxias até a Rua Barão do Rio Branco. No trecho entre a Rua Barão do Rio Branco e Marechal Floriano, e também na Almirante Tamandaré, e também na Rua Dom Pedro II até Marcílio Dias. Eu trago esse destaque justamente porque neste domingo teremos também as provas do concurso público do município de São Miguel do Oeste na UNOESC. E a Avenida Salgado Filho é uma das avenidas que dá acesso à UNOESC, em direção à Rua Iapoque até a UNOESC. Ou seja, teremos alterações no trânsito, porque o concurso ocorre 8 horas da manhã, com abertura dos portões, até 8h40. A prova da Corrida do Soldado é às 8h30. Ou seja, teremos grandes alterações no trânsito em São Miguel. Então, atenção, você que for fazer o concurso público em São Miguel do Oeste, na UNOESC, cuidado com o trânsito e também com o tempo também. Agora são 7h13. 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Daqui a pouco a gente volta com a reportagem da PPRE.

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Estamos de volta com RPN, primeira edição. Agora são 7 horas com 17 minutos, temperatura de 8 graus em São Miguel do Oeste. Hoje é sábado, 22 de agosto de 2026. 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

0: 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Vamos movimentar a reportagem da Peperi com as primeiras informações do extremo oeste catarinense, começando por Itapiranga, onde está o repórter Elias Teixeira. Sindicato alerta para a necessidade de ajustes na declaração do ITR. Elias.
1: A declaração obrigatória para todos os proprietários de áreas rurais. As categorias do ITR incluem a imune, isento e com imposto, nos casos acima de 30 hectares ou com arrendamentos e situações que são avaliadas individualmente. A presidente do Sindicato dos Trabalhadores Rurais de Itapiranga, Franciele Schneider, alerta os produtores rurais para o prazo de entrega da declaração do Imposto sobre Propriedade Territorial Rural 2026, que segue aberto até o dia 30 de setembro. Ela comenta que a Receita Federal orienta para ser exigido um laudo específico de avaliação da terra e de bens, porém esse laudo não é comum entre os produtores por causa das informações que seguem por base o CAR. A partir do dia 30 de agosto já será inserido multa por atraso sobre imposto. Segundo Franciele, a procura é boa, incluindo as alterações devido à mudança de categoria ou erro de informações anteriores. O ideal é apresentar o ITR anterior, INCRA, CAR e a matrícula para facilitar o preenchimento correto das informações. Vamos ouvi-la.
2: Porque de um ano para outro, a pessoa que tem o ITR imune ou isento, que não paga imposto, ele pode ter feito um contrato de arrendamento com o vizinho, ele pode ter feito um contrato de parceria com o filho, ou mesmo pode ter adquirido um imóvel urbano. Então, dessa maneira, ele vai ter que declarar o imóvel dele com imposto. Então, para isso, a gente precisa as informações que estão no CAR.
1: Franciele Schneider reforça que o pagamento do ITR é obrigatório para as pessoas físicas e jurídicas que sejam proprietárias, titulares do domínio útil ou possuidoras de imóvel rural, exceto nos casos de imunidade ou isenção previstos na legislação para pequenas áreas. De Itapiranga, repórter Elias Teixeira. Tenha todos um excelente final de semana.
0: Obrigado, Elias, pelas suas informações. 7:21. 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Vamos agora para a região de São José do Cedro, onde está a repórter Pamela Macedo. A administração amplia ações e prevê avanços em áreas ou diversas áreas até final do ano. Pamela.
3: Município mantém ritmo acelerado de obras e projeta avanços em diferentes setores até o final do ano. A informação é do prefeito de Palmasola, Márcio Sansígulo. O prefeito destacou que o andamento de diversas obras no município, apesar das dificuldades provocadas pelo excesso de chuva e pelas constantes mudanças nas condições climáticas, estão seguindo muito bem. Segundo ele, a administração mantém um ritmo de trabalho e espera avançar significativamente nos projetos até o final do ano, com um acompanhamento frequente das equipes técnicas e dos secretários municipais. O prefeito ressalta ainda o empenho dos servidores públicos, das secretarias e das equipes de engenharia na elaboração e fiscalização dos projetos.
4: E estamos aí com várias comunidades no interior tendo obras aqui dentro da cidade, construção de calçamento, temos fazendo asfalto, temos fazendo umas construções no interior e na Esperança, na linha Triquês, temos aí arrumando as creches, enfim, temos dando um geral no município aí, bem dizer, em todas as comunidades do interior, arrumando as estradas, arrumando as tubulação, estamos aí colocando pontes aí, também uma ponte lá na linha São Paulo, já estamos terminando a cabeceira e logo a gente vai pedir para a Defesa Civil trazer o kit. Aqui dentro do município também, temos aí com os projetos, tem mais de 14 projetos já prontos com a verba já encaixa também para ser executados, já estamos fazendo as licitações. Estou contente pelo que está acontecendo.
3: A administração busca manter os projetos estruturados e acompanhar de perto a execução das obras para garantir qualidade e evitar problemas futuros. Durante os últimos dias, o prefeito também acompanhou obras e ações em comunidades da Linha Esperança, Linha Brasil e Serra Azul. Segundo ele, a presença constante nos locais permite verificar o andamento dos serviços e identificar as necessidades da população, tanto na cidade quanto no interior. De São José do Cedro, Pamela Macedo.
0: Obrigado, Pamela, pelas suas informações. Agora são 7:23, temperatura de 8 graus em São Miguel. Vamos agora para a região de Campoerê, onde está a repórter Caroline Souza. Prefeitura de Campoerê está com inscrições abertas para processo seletivo de estágio remunerado. Caroline.
5: A assistente administrativa do setor de recursos humanos da Prefeitura de Campoerê, Tainara Fagundes, explica que as oportunidades são destinadas a estudantes dos cursos de arte, educação física, pedagogia e psicologia. O estágio terá carga horária de 30 horas semanais e para participar é necessário estar devidamente matriculado num dos cursos previstos no edital e não ter completado 2 anos de estágio na Prefeitura de Campoerê. As inscrições são realizadas exclusivamente pela internet, no menu Processos Seletivos no site do CIE, e seguem até o dia 31 de agosto.
6: O prazo, então, é 18 do mês de agosto, né? Até dia 31 do mês de agosto, até às 5 horas. Horário livre, né? Durante o período de inscrições. É responsabilidade exclusiva do candidato manter seus dados cadastrais atualizados, especialmente informações relativas ao curso, instituição de ensino, turno e demais dados acadêmicos.
5: Conforme Tainara, é responsabilidade do candidato manter atualizadas as informações sobre o curso, instituição de ensino, turno e demais dados acadêmicos. A seleção será feita com base na média escolar ou acadêmica, conforme os critérios estabelecidos no edital. Em caso de empate, serão considerados a maior idade e, posteriormente, a ordem cronológica de inscrição. O resultado final está previsto para ser divulgado no dia 4 de setembro. A convocação dos candidatos ocorrerá conforme a necessidade da Prefeitura de Campoerê, com classificação de acordo com a área de atuação e curso escolhido. O processo seletivo para os estudantes de arte, educação física, pedagogia e psicologia terá validade de 1 ano, podendo ser prorrogado por igual período. De Campoerê, Caroline Souza.
0: Obrigado, Caroline, pelas suas informações. Agora são 7:27, temperatura de 8 graus em São Miguel do Oeste. 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Vamos agora para a região de Iporã do Oeste, onde está o repórter Vilmar de Souza. Dia da Família na Escola acontece hoje em Mondaí. Vilmar.
7: O município de Mondaí, através da Secretaria Municipal de Educação, promove hoje o Dia da Família na Escola. A programação começará às 14h na Rua Coberta, ao lado da Praça Central, com homenagem aos pais e atividades para estudantes e familiares. De acordo com o secretário municipal de Educação e Cultura, Júlio César Dotto, o evento terá uma abertura oficial e apresentações culturais com a participação de alunos da rede municipal. Júlio César Dotto destaca que a programação terá homenagens pela passagem do Dia dos Pais e atividades de integração entre professores, crianças e famílias. O secretário discorre agora sobre esse assunto.
8: Nós temos por praxe já organizar todos os anos as programações do Dia da Família na Escola. Quanto mais a gente tem a família próxima da vida escolar dos seus filhos, a gente sabe que melhor funciona. Então, nós já tivemos no mês de maio essa programação do Dia da Família na Escola com homenagem e comemoração ao Dia das Mães, e dessa mesma forma agora nós faremos no dia 22 de agosto. Então a gente vai ter aí apresentações de homenagem ao Dia dos Pais, que é com algumas atrações da cultura. Então a gente vai incluir aí algumas atrações com participações dos nossos próprios alunos aí, que vem se destacando nas escolas, na organização até para o nosso Festival da Canção desse ano, que ele vai estar com uma qualidade e um nível melhor já. E esses alunos estarão então lá fazendo uma homenagem ao Dia dos Pais. Em seguida, a programação segue até às 17 horas, se divertindo com as crianças, interagindo com as famílias nessa programação que é tão importante aí, que é alusiva em comemoração também ao Dia dos Pais.
7: A atração principal será a intervenção de rua Lá Vem a Bonita, apresentada gratuitamente por um grupo teatral contratado pelo município. O secretário preferiu não antecipar detalhes da apresentação, pois se trata de uma surpresa para o público. Júlio César Dotto, secretário municipal de Educação e Cultura do município de Mondaí, destaca que as famílias poderão acompanhar a programação até às 17h. Para as crianças, haverá brinquedos infláveis. Os professores também vão participar das atividades. O secretário municipal de Educação e Cultura do município de Mondaí, Júlio César Dotto, orienta as famílias a levarem suas próprias cadeiras para acompanhar o evento. Conforme Júlio César Dotto, o evento integra as ações do Dia da Família na Escola, uma iniciativa realizada anualmente pela Secretaria Municipal de Educação e Cultura. Do jornalismo da Rádio Oeste, repórter Vilmar de Souza.
0: Obrigado, Vilmar, pelas suas informações. 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Agora são 7h29. A gente faz o segundo intervalo comercial e daqui a pouco a gente continua com as informações regionais.

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Agora são 7h33, 7h33, estamos de volta com o RPN para você começar o seu sábado muito bem informado. 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

0: 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Retomando com as informações, agora por Itapiranga, onde está o repórter Delmar Cláudio. Oktoberfest de Itapiranga terá novidades na programação e ingressos mais acessíveis. Delmar Cláudio, bom dia!
1: Muito bom dia, meu amigo Ricardinho. Bom dia, amigos ouvintes da programação do RPN deste sábado. A Comissão Central Organizadora preparou novidades para a 47ª Oktoberfest. As comemorações começam em setembro, com eventos na cidade e abertura oficial em Presidente Becker no dia 26. As soberanas da Oktoberfest estão intensificando a divulgação e com estratégia de estarem presentes nas festas comunitárias. Conforme a integrante da Comissão Central Organizadora, Fernanda Gil, no Complexo Oktober, o evento será nos dias 9, 10 e 11 de outubro. O clima festivo na cidade começa antes. No dia 3, véspera da eleição, terá grande evento na Praça das Bandeiras, no centro da cidade, além do tradicional desfile típico, reunindo dezenas de entidades de Itapiranga e municípios vizinhos. Fernanda chama atenção que neste ano não terá o Café Colonial no Complexo Oktober. O prestigiado cardápio típico alemão será servido no dia 3 de outubro na Sociedade Imigrantes, no centro da cidade. No período que antecedem os dias oficiais da festa, ocorrem Bierwagen e atrações no centro da cidade. Fernanda Gil destaca que entre as novidades deste ano também está a venda antecipada de ingressos mais baratos, além da escolha das soberanas da próxima edição, já no dia 11, o domingo de encerramento da festa na cidade. Neblina aqui no Vale do Rio Uruguai, sem sol nesse início de manhã de sábado aqui em Itapiranga. Temperatura neste momento na cidade em 8 graus. Um ótimo fim de semana a todos e até segunda-feira.
0: Obrigado, Delmar Cláudio, pelas suas informações. 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Tudo pronto para a escola festejar 50 anos de fundação. Estênio Aldo, bom dia.
2: Bom dia, Ricardo. Conforme Larissa Riboli, orientadora educacional da Escola Estadual Emílio Médici de Campoerê, só faltam pequenos detalhes para o evento que vai receber ex-professores e ex-diretores e a comunidade no dia 6 de setembro, um domingo. Há mais de 90 dias, a direção do estabelecimento trabalha a organização das homenagens no centro de

0: época em que o educandário contava com cerca de 800 alunos, mas isso foi quando faziam parte de Campanhê as comunidades, hoje municípios de Saltinho, São Bernardino e Santa Terezinha do Progresso. Com relação à evasão escolar, Larissa salienta que a Médici não é diferente de outros estabelecimentos. Finalmente o sol brilha em Campanhê. O final de semana começa com bastante sol, quase sem nuvem, só que está frio. A temperatura marca 4 graus no centro da cidade. Bom sábado, bom domingo e até segunda.
1: Obrigado, Isílio Aldo, pelas suas informações. 7:39, a reportagem da Peperi fala deste bloco no oferecimento do Bono Free Shop. Vamos agora para a região de São José do Cedro, onde são repórter André Talheimer. Baile regional reuniu idosos de 23 municípios em grande confraternização. André, bom dia.
2: Bom dia, Ricardo. Bom dia, ouvintes. Evento do Dia dos Pais reúne mais de 1.300 pessoas no município. A informação é da coordenadora dos idosos de São José do Cedro, Laides dos Santos. A programação especial em homenagem ao Dia dos Pais, promovida pela administração municipal, em parceria com o Centro dos Idosos, foi considerada um sucesso pela coordenação dos idosos. A informação é da coordenadora Laides dos Santos. Segundo ela, o evento registrou mais de 1.300 entradas e contou com uma confraternização especial, incluindo almoço para os pais participantes. Ao meio-dia, foram servidos 532 almoços aos idosos, em uma programação organizada especialmente para a data. O município destinou mais de R$8.000 para alimentação, além de investimentos na decoração e na ornamentação do espaço. Laides destaca que os investimentos fazem parte das ações realizadas anualmente pela administração municipal em datas especiais para os idosos, proporcionando momentos de convivência, lazer e integração. Entre os eventos de maior expectativa ao longo do ano estão também a confraternização do Dia das Mães e a programação de Natal, que costumam reunir um grande número de participantes e fortalecer a integração entre os grupos de idosos e do município. Baile do Dia dos Pais reúne grupo de idosos de 23 municípios da região. A informação é da coordenadora dos idosos de São José do Cedro, Laides de Souza. Além do almoço, a programação do Dia dos Pais contou com um matiné durante a tarde, aberta também para a participação de grupos de idosos de outros municípios. Ao todo, mais de 23 grupos de idosos da região estiveram presentes no evento realizado em São José do Cedro, participando de uma tarde de música, dança e confraternização. De acordo com a coordenação, a participação do grupo faz parte de uma tradição de visitas entre os municípios. Os grupos de São José do Cedro participam de eventos promovidos em outras cidades e posteriormente recebem os visitantes durante as próprias programações. O matiné do Dia dos Pais proporcionou um momento de lazer e descontração aos participantes, além de fortalecer os vínculos entre os grupos de idosos de diferentes municípios da região. A atividade complementou a programação especial preparada para a data e ampliou o movimento de convivência, integração e troca de experiência entre os idosos. De São José do Cedro, repórter André Luiz Talheimer. A temperatura na marca dos 9 graus. Tenham todos um bom dia, um ótimo final de semana a todos.
1: Obrigado, André, pelas suas informações. Agora são 7:42. A gente vai para a região agora de Iporã do Oeste, onde são repórter Arley Silveira. Morador de Iporã do Oeste relembra impactos de grande nevasca de 1965, que completou 61 anos ontem. Bom dia, Arley.
3: Bom dia, Ricardo. Bom dia, ouvintes do RPN deste sábado. A grande nevasca registrada nos dias 20 e 21 de agosto de 1965 completou 61 anos como o evento climático mais marcante da história de Iporã do Oeste e ainda está viva na memória de moradores da região. O fenômeno, provocado por uma massa de ar polar de intensidade histórica, cobriu o município de branco e transformou completamente a paisagem local. local. Em entrevista à Rádio Oeste, Marino Miller, natural de Santo Antônio, no interior de Itapiranga, hoje morador de

0: Pampa do Oeste, contou que aos 8 anos precisou caminhar na neve e no frio intenso para voltar para casa depois da escola. O fenômeno atípico cobriu lavouras, residências e estradas com uma espessa camada de gelo que alterou a rotina dos moradores do município. Marino Miller, que atualmente é vice-presidente do Conselho Municipal dos Idosos e presidente do Grupo 4, relatou que a nevasca começou por volta das 9 horas da manhã. Ele conta que poucos alunos chegaram à escola na manhã daquele dia. Com o frio intenso, algumas crianças choravam e já não sentiam mais os pés. A professora Hilda Heck levou os estudantes para casa e colocou os pés deles em água quente para tentar aquecê-los, relata Marino. Por volta das 11 horas da manhã, os alunos foram liberados para retornar às comunidades onde moravam. Marino contou ainda que caminhou cerca de 1 quilômetro descalço e de calças curtas, sem conseguir continuar, e ele outros estudantes pararam junto à estrada para aquecer os pés e uma água corrente. Um vizinho, identificado como Léo Miller, encontrou o grupo e levou as crianças para casa sob o poncho. Em pouco tempo, a neve acumulada bloqueou os caminhos de terra entre o centro e as comunidades do interior. A ausência da rede elétrica e a limitação dos meios de comunicação da época mantiveram famílias isoladas durante o pico do frio. O entrevistado também recordou as dificuldades enfrentadas pelas famílias naquela época. Segundo Marino, faltavam roupas adequadas, transporte e atendimento médico. O impacto na agricultura causou prejuízos imediatos. As temperaturas negativas queimaram pastagens e destruíram culturas de subsistência. Os produtores rurais precisaram criar abrigos de emergência para evitar a perda do gado. A neve demorou cerca de 3 dias para derreter completamente. Registros de moradores mostram que em alguns pontos do município, o acúmulo da camada de neve chegou a atingir 30 centímetros. Os registros fotográficos mais famosos daquele dia foram feitos pelo fotógrafo Nelson Flores. As imagens mostram locais como a atual esquina gaúcha e o trevo de acesso a Íporo do Oeste totalmente coberto de gelo. Essas fotografias históricas e a máquina utilizada na época estão expostas para preservar na Biblioteca Municipal. Passados 61 anos, o episódio permanece vivo na memória de Marino Miller, dos moradores mais antigos e nos registros históricos locais. A nevasca de 1965 segue como a principal referência de frio extremo na história do extremo oeste catarinense. Ricardo, e por falar em frio, uma massa de ar polar derrubou as temperaturas no sul do Brasil. E para o Oeste amanheceu neste sábado com temperatura típica para esta época do ano. Agora, no centro da cidade, a temperatura é de 7 graus e o dia amanheceu aí com algumas nuvens. O tempo é seco e o sol tende a brilhar durante todo o final de semana, Ricardo. Um bom sábado a todos e até segunda-feira.
1: Obrigado, Arley, pelas suas informações. 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Aqui no estúdio, Vilmar Bigelmaier. Os principais destaques do esporte do final de semana. Bom dia!
2: Bom dia, Ricardo, ouvintes do RPN, edição de sábado. Hoje será aberta a 24ª rodada do Campeonato Brasileiro Série A. Rodada começa 16 horas com Fluminense e Remo. Às 18h30, o Inter busca reabilitação diante do Atlético Mineiro no Beira-Rio. Pouco mais tarde, às 20h30, Cruzeiro e Flamengo. Domingo, 16 horas, o Grêmio encara o Bragantino em Bragança Paulista. No mesmo horário tem Vitória e Bahia, Chapecoense e São Paulo na Arena Condá em Chapecó. Também amanhã, às 18h30, Santos e Mirassol. 19h30, Coritiba e Corinthians. E na segunda-feira, fechando a rodada, Botafogo e Atlético Paranaense, às 20 horas. Pela Série B do Campeonato Brasileiro, os dois catarinenses jogam amanhã. O Avaí encara a Ponte Preta, 16 horas em Campinas. E às 18h30, o líder Criciúma enfrenta o Fortaleza no Heriberto Hilse. Nesse sábado começa o Estadual de Amadores, o Campeonato Catarinense de Futebol Não Profissional. Hoje, às 15 horas, jogam 7 de setembro e Floresta, em Braço do Norte. Em Concórdia, União Pinhal recebe o Vila Nova. Em Jaraguá do Sul, João Pessoa e Bela Vista. E amanhã, às 15 horas, a estreia do Cometa de Itapiranga, que é o representante da nossa região, jogando em Palhoça contra Unidos MRS. O jogo da volta é no dia 5, num sábado, às 15 horas, no Estádio da Montanha, em Itapiranga. Portanto, a partir de hoje, a fase estadual do catarinense não profissional, competição que agora reúne os melhores de todas as regiões de Santa Catarina. Ricardo.
1: Obrigado, Vilmar, pelas suas informações. 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Agora a gente faz mais um intervalo comercial. Na sequência, a gente volta com mais.

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0: Estamos de volta com RPN primeira edição para você começar o seu sábado muito bem informado. Estão conosco as emissoras afiliadas à Rede Piperi de Comunicação, Rádios Itapiranga de Itapiranga, Atalaia de Campo Herê, Piperi de São Miguel, Cedro de São José do Cedro e também a Rádio Oeste de Iporã do Oeste. 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Responsável técnico, Dr. Rafael Chiesa Sutile, CRO 13542. 7 de setembro se aproxima e um dos maiores desfiles militar e também civil acontece aqui em São Miguel do Oeste. Quando me refiro maior, da região extremo-oeste catarinense. A gente recebe a partir de agora o secretário de Cultura, que é uma das pastas responsáveis pela organização do desfile cívico-militar e também civil em São Miguel do Oeste. Anderson Pellegrini, uma satisfação estar te recebendo. Como é que essa organização por parte do município está tudo pronto para o desfile cívico 2026? Bom dia.
1: Bom dia, Ricardo. Bom dia, ouvintes da Piperi. Exatamente, a gente está na fase final da organização ainda. Tem algumas coisas em relação aos históricos e algumas entidades que a gente está buscando. Mas, basicamente, o desfile já está com o croqui pronto, organizado, desenhado. A gente já está com os ofícios todos prontos para encaminhar para a Cotrasmo, para a polícia, para os bombeiros e tudo mais em relação à organização final do desfile. Mas está tudo encaminhado já.
0: Como nos anos anteriores, é um desfile com a participação de entidades e também com as forças de segurança. Quantas entidades estão confirmadas, forças de segurança, como ele vai funcionar na prática?
1: Então, Ricardo, aos modos de 2025, esse ano o desfile vai ser cívico-militar, como você já colocou, né? A gente tem todas as forças militares, né? Contando com o 14º RCMEC, bombeiros, polícia, a civil, a DEAP, todos eles vão participar, além das entidades e da educação, né? A gente tem que contar junto com as entidades a Secretaria Municipal de Educação, com todas as escolas do município. Contamos também com as escolas do Estado. Algumas particulares vão participar de forma menos intensa, mas também vão participar as escolas privadas e as entidades do município, aquelas que compõem tanto no esporte quanto na cultura e são fazedores de cultura ou de esporte na cidade. Então, a gente tem aí cerca de 80 entidades que já estão no croqui previstas, mas com a possibilidade de algumas outras entrarem ainda, que são entidades que não confirmaram ou que não nos mandaram o mapa ou não mandaram o histórico. Mas então, a gente tem, acredito, na cerca de 80 entidades mais ou menos já previstas.
0: Como vai funcionar a organização do desfile? Qual rua onde começa, onde termina e como que será a dinâmica desse ano? Mantém os mesmos moldes tradicionais?
1: É isso, Ricardo, perfeito. Mantém o mesmo modo do último ano. A única variação que a gente colocou, algumas ruas a mais de fechamento, porque a gente tem a intenção de incorporar mais pessoas, né? O ano passado a gente teve cerca de 3.500 pessoas participando do desfile e esse ano a intenção é a gente chegar aí a 5.000 pessoas. Por conta disso, a gente aumentou o número de ruas de fechamento, inclusive a rádio aqui a rua da frente da rádio vai estar fechada também, por conta de comportar os veículos militares. E aí, em relação ao desfile, a organização, a gente fez em três grandes blocos, né? Então, forças militares vão ser, a abertura do desfile é pelas forças militares, é um acordo que a gente já teve com as entidades militares, com a polícia, com o exército e bombeiros. Então, começa as forças militares, na sequência vem a educação, primeiro as escolas, as creches infantis, aí sim por diante na sequência, e por último as entidades, então, civis organizadas, né? Que são as Lions, Rotary e outras tantas entidades que vão participar conosco. São três blocos para facilitar a nossa gestão e também para poder valorizar o todo do nosso município do desfile, né?
0: Ainda falando sobre desfile, que horas ele começa e também existe a possibilidade de chuva ou pode acontecer de chover. Como que o município vai manter essa programação ou cancela o desfile?
1: Então, em relação ao cancelamento, em caso de chuva, sim. A gente tem a previsão que, se caso realmente ocorra o cancelamento por causa da chuva, a gente cancela o desfile, porque a gente tem toda aquela estrutura de logística de som, é um dispêndio de recurso, né, que a gente tem que pagar para as entidades, para as empresas que fazem, e ficaria um valor altíssimo para nós investir em dois dias seguidos. Mas, então, a priori, a gente vai cancelar o desfile. Tá? E qual a outra pergunta que tu fez?
0: Em relação ao horário.
1: O horário, então, assim, a programação prevista da Semana da Pátria, todos os dias, às 8 da manhã, nós temos horário cívico, né? Então, a gente tem aquela hora cívica com apresentações culturais. No dia 7, da mesma forma, a gente vai ter 8 horas da manhã o hasteamento da bandeira, né? E a questão da hora cívica. Então, possivelmente, o desfile vai começar em torno de 8h30 da manhã. A gente tem a ideia, não muito mais que isso, por quê? O exército vai desfilar em outras cidades também, então eles têm que enviar guarnições para fora. E como a gente já está com o momento físico montado, já ali organizado, então a gente começa o desfile cedo para o pessoal ser liberado mais cedo também, né?
0: Você comentou Semana da Pátria, tem data para começar e qual a programação no sentido que envolve as forças de segurança? Está organizado isso?
1: Sim, a realidade da Semana da Pátria vai ser dia 1º, né? De 1º a 7 de setembro, na terça-feira. Todos os dias a gente vai ter, às 8 da manhã, um hasteamento da bandeira com o horário cívico. Esse horário cívico, as escolas do município vão fazer as apresentações, e às 18 horas todos os dias também a gente vai ter o arremesso da bandeira, né? Ao longo do dia, a guarda do fogo simbólico durante o dia vai ficar a cargo das entidades, né, das associações do município, que já está completo lá o nosso quadro. Todas as entidades, associações, puderam se inscrever ou deixar um momento, um horário, uma hora e meia, duas horas, três horas, cada uma delas já fez isso. E à noite, as forças militares, né, de segurança, que vão fazer a guarda do fogo a partir das 22 horas até as 8 da manhã. Então, todos os dias, durante o dia, as entidades, e à noite, após as 22 horas, aí seria o exército, bombeiros, o DEAP, a Polícia Civil. Cada noite vai fazer, uma delas vai fazer a guarda do fogo até as 8 da manhã, quando a gente tem a troca da guarnição e também o momento cívico.
0: A Semana da Pátria, ela acontece independente em caso de chuva, né?
1: Sim. Semana da Pátria, ela, sim, porque na área coberta da praça, a gente já tem um espaço preparado lá com a pira já montada, com espaço para as bandeiras também, embaixo da área coberta também. A gente vai usar a sala de vidro lá da praça para o pessoal poder ficar, descansar, quando tem mais pessoas participando. Aos modos de 2025, foi bem tranquilo a guarnição ali, a guarda em si. Acho que foi bacana pela participação das entidades. Muitas entidades que não participavam puderam participar, puderam colocar pessoas ali. Também é um momento de, além de fazer a guarda do fogo simbólico, de confraternizar, de tomar um chimarrão, de conversar, de fazer com que as crianças participem, né, aos casos dos escoteiros que ficam lá em guarnição mesmo. Então, a gente tem bastante atividades que podem ser produzidas além da guarda em si.
0: Ainda há possibilidade de entidades se inscreverem ou para participarem do desfile de 7 de setembro?
1: Assim, ó, a nossa previsão era até quarta dessa semana a entrega dos históricos e também do mapa. Porém, como a gente sabe que tem entidades que dependem, às vezes, de um presidente, de uma pessoa responsável, a gente vai aceitar, sim, com certeza, até porque a gente tem um tempo hábil, desde que seja organizado, né? Que tenha já o histórico pronto para nós, com até 300 caracteres, que já tem o mapa, né? A gente já definiu algumas coisas em reunião, por exemplo, as escolas, né? Eles vão ter livre acesso à quantidade de pessoas para participar. As entidades civil organizadas, até 40 pessoas e até 20 veículos, que é o caso, né? A gente tem o motoclube Canto do Asfalto, a gente tem também os carros antigos, que vão colocar até 20 veículos. As demais entidades é até 40 pessoas. Por quê? Para não alongar muito o desfile, a gente quer representatividade, né? Quer que essas pessoas participem, mas que a gente não se alongue também. O desfile vai muito além à tarde também, né?
0: Anderson, muito obrigado. Parabéns pelo trabalho. Conte-se com a Rede Peperinho.
1: Obrigado, Ricardo.
0: 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Ponto final no RPN, primeira edição. A gente volta na segunda-feira, a partir das 7 horas. Um abraço e até lá.
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3: 8:04.
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Bom dia para você, bom dia, bom dia, bom dia, sabadou, com o patrocínio de Erva Mate e Tia Joana, tá chegando as mais tocadas da semana para você. Tá chegando Guilherme Santiago, Pindaíba na programação.

0: João Bosco e Gabriel Aloias, Amor, teve Milionário e Marciano, Edson e Hudson e Guilherme Santiago na programação Pindaíba, Foi Deus, Paredes Azuis, Aline e Aloias, Amor, tudo isso com patrocínio da Erva Mate Tia Joana, que é a melhor erva mate do mercado. 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Tá chegando Luan Santana na programação, 8h22, está frio lá fora, a temperatura está dizendo aqui no nosso termômetro que está em 9 graus, mas eu acho que a sensação térmica deve estar aí uns 6 graus, com certeza, e umidade relativa do ar em 90%.
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Rio Negro, Solimões, a sua maneira. A gente também ouviu na programação da Cedro, Jorge Versilo, Fênix. Teve também Bruno e Marrone, Engenheiros do Havaí, Luan Santana, João Bosco e Gabriel, Milionário e Marciano, Guilherme Santiago e Edson Hudson.

0: 8h40.
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0: Leonardo na programação, são 8h43.

Jota Quest, Acendo Farol, teve também o Leonardo na programação da Rádio Cedro. Daqui a pouquinho tem Matheus e Cauã com patrocínio da Erva Mate Tia Joana, que seleciona rigorosamente os ingredientes para ter certeza que as ervas do chimarrão e do tererê sejam perfeitas. 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

0: JM Thiago, bem feito. Mas a gente também ouviu na programação Marília Mendonça, Biquíni Cavadão e Jota Quest.
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Feita pra você, a alegria da nossa gente tá chegando na programação da Rádio Cedro, Chitãozinho e Chororó.

Não tá no script, mas eu queria só pra registrar isso aqui, pra gente guardar no nosso coração pra sempre isso aqui, ó. Só o Jatos e Jatos cantando com vocês agora, um jeito carinhoso assim, ó.

0: Na programação da Rádio Cedro teve Kleber e Cauã, também Jads e Jadson, Titãs e Chitãozinho e Chororó.
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0: São 9h20.
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2: 9:46.
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7: Tenho,
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7: tenho,
6: né?
7: Tenho.
6: É aquela que tu coloca o pão e daí tu fecha ela e bota...
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6: Sim.
7: 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Vende.
6: Vende até hoje.
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6: Obrigado, Marcelo dos Santos, da BCS. 60 anos de loja. Voltamos no próximo programa. Bom dia a todos e até lá.
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0: 10 e 1.
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5: Bom dia, no programa Enfoque Legislativo, um programa da Câmara de Vereadores de Guarujá do Sul, está com a gente o vereador Claudemir Aman. Ele fala para nós sobre o trabalho na Câmara de Vereadores de Guarujá do Sul. O município de Guarujá, o executivo, tem encaminhado muitos projetos para a Câmara. Projetos esses que vão ao encontro dos anseios, das necessidades da população. Praticamente todas as sessões têm projetos, um, dois ou três projetos para que os vereadores possam aprovar. Está sendo bem movimentado esse ano legislativo em Guarujá, vereador Claudemir. Bom dia.
6: Bom dia, Everton. Bom dia a todos os ouvintes da Cedro FM. E também um bom dia especial aos ouvintes de Guarujá do Sul. É bom estar retornando novamente aqui à Cedro FM, para estarmos levando aí os acontecimentos da nossa Câmara Municipal de Guarujá do Sul a todos os ouvintes. Então, Everton, já temos aí decorridos 7 meses desse ano, 2026, tivemos vários projetos na nossa Câmara Municipal, de origem do Executivo, tivemos alguns projetos de origem do Legislativo, também tivemos aí a entrega algumas sessões atrás aí da medalha de honra ao mérito, foi designada aí ao doutor Marcelino Grimm. Então teve bastante projetos, está sendo bem movimentado esse ano, graças a Deus, né, que temos um ano aí de muitos projetos da administração municipal de Guarujá do Sul.
5: Que avaliação o senhor faz do trabalho legislativo de 2025 e 2026 também? Já se passaram aí 7 meses do segundo ano da atual legislatura, então são 19 meses de trabalho na Câmara. Que avaliação o senhor faz das atividades dos legisladores do nosso município de Guarujá, Claudemir?
6: Como você falou, então nós já tivemos o ano de 2025 e agora já temos 7 meses do ano de 2026. Então foi um começo de mandato, mandato novo, né? Onde a administração era nova, a maioria dos vereadores também são novos, né? Nós tivemos aí só a reeleição de 3 vereadores, então tivemos uma renovação aí de 2/3 dentro da Câmara de Vereadores de Guarujá do Sul. Então eu já fui na administração passada, na legislatura passada, eu participei como suplente de algumas sessões. Então a gente já tinha algum conhecimento do funcionamento da Câmara. Então, mas a harmonia, eu acredito que tenha uma boa harmonia entre os novos vereadores aqui em Guarujá do Sul, onde eles procuram sempre defender os interesses da população. E eu acho que também não pode ser diferente, né? Mesmo você sendo um vereador da situação ou da oposição, você sempre tem que estar voltado aos interesses da população.
5: Claudemir, mesmo o senhor sendo um vereador de situação, já que o vice-prefeito Celso Taubi é do seu partido, mesmo assim o senhor sempre fez bastante questionamentos e pedidos e inclusive fazendo colocações construtivas quando o senhor percebe que alguma coisa pode ser diferente, ou seja, o senhor tem trabalhado como vereador de situação, sim, mas tem também feito o papel de defender a população ou levar os pedidos da população guarujaense para a Câmara de Vereadores e para o Executivo também, vereador?
6: Sim, o vice-prefeito aqui em Guarujá do Sul é o Celso Taub, né? Então ele é do MDB, partido do qual eu também sou vereador aqui em Guarujá do Sul. Então eu procuro fazer como vereador aqui aquilo que eu propus a fazer na minha campanha de vereador, porque eu procuro ser a ponte aqui entre a população e a administração. E eu tenho feito, sim, muitos pedidos aí em plenário, na Câmara, mas eu também tenho feito muitos pedidos onde a gente leva direto à administração, né? Então a gente tem, graças a Deus, um trânsito muito bom dentro da administração, junto às secretarias. E eu procuro, na medida do possível, levar todos esses pedidos à administração. Porque aquele munícipe que te procura, ele confia em você. E ele gosta de quando você dá atenção para ele, você dá atenção ao pedido que ele fez. Porque isso eu acho muito importante, você tem que dar atenção para isso. E eu também quero agradecer aqui a administração por ter atendido os pedidos. Então você fica muito, muito contente quando você consegue atender aquele cidadão, aquele munícipe que vem te pedir para você intervir junto à administração, para você levar a demanda dele à administração. Então eu acho isso muito importante e também quero botar, assim, me botar sempre à disposição. Para que as pessoas possam estar vindo até mim, fazendo seus pedidos, fazendo suas demandas, para que eu possa também levar isso à administração, para que a administração fique sabendo as demandas dos munícipes aqui de Guarujá do Sul.
5: Vereador Claudemir, depois de vários anos, o município de Guarujá do Sul voltou a ter a administração envolvendo o MDB. MDB e progressistas, inclusive, juntamente com o PL, que é o partido da nossa prefeita Eliane Fanton. São dois vereadores do MDB, dois vereadores progressistas e mais dois vereadores do PL na Câmara, onde há uma harmonia muito grande. E foi definido também prefeita do PL, o vice do MDB e a Câmara de Vereadores, então fica a administração com o progressistas. Como é que está essa coligação? Vocês continuam firmes com aquele propósito, com aquele objetivo? Porque quando são três grupos que tomam decisões, muitas vezes as decisões precisam ser bem debatidas para que uma das situações, uma das partes não se sinta alheia ao processo, não se sinta alheia às decisões tomadas, vereador?
6: Depois aí, então, de 12 anos, nós tivemos novamente o MDB compondo a chapa majoritária aí em Guarujá do Sul. Então, nós temos aí a prefeita Eliane, que é do PL, então o vice, ele é do MDB, que é o Celso Taube. Também temos hoje dois vereadores do MDB, que é eu e o Rodrigo Lunks. O PP, ele tem dois vereadores também, que é o Fabrício Wagner e o Luiz Carlos Seibel. E o PL, que é o partido da prefeita, ela tem o Carlinhos Possato e o Matheus Caramuri como vereadores. Então, quando essa coligação foi formada, antes das eleições, como eram três partidos e só tem duas vagas na chapa majoritária, ficou decidido que o terceiro partido ficaria com a presidência da Câmara. Como então a Eliane foi candidata a prefeita pelo PL, o Celso Taube pelo MDB, então sobrou a presidência da Câmara para o partido do PP. E como acordado lá no passado, foi cumprido. Hoje o presidente da Câmara é o Fabrício Wagner, que ele é do PP. Quanto à unanimidade da coligação, eu acredito que ela continua com o propósito, né, de apoiar a administração do nosso município. E também eu vejo, assim, com naturalidade, quando você tem um grupo um pouco maior, onde alguns assuntos eles têm algum, vamos dizer assim, opiniões diferentes. Então, para você chegar num consenso num grupo maior não é fácil. Mas eu procuro sempre zelar e busco muito para que esse grupo continue unido aqui em Guarujá do Sul, para nós termos uma boa administração da Aliane e do Celso.
5: Eu falava lá no começo da entrevista que o Executivo mandou muitos projetos para a Câmara de Vereadores, quase toda a sessão tem projeto. E os projetos têm a ver a obras, melhorias que estão sendo feitas pela população. É importante que elas aconteçam e sempre com o apoio da Câmara, vereador.
6: Para um município pequeno como o nosso aqui de Guarujá do Sul, então essas obras elas são de muita importância. Nós tivemos, no ano passado, a aprovação de dois projetos, onde a administração adquiriu duas áreas de terra para fazer a construção de casas populares. Então, esse é um projeto muito importante dentro do nosso município. Claro que você diz 12 casas mais 20, né? São 32 casas. É pouca casa, é sim, mas já é um bom começo, né? Já que há muito tempo nós aqui não tínhamos esse tipo de programa. Então, são obras que acontecem de muita importância dentro do nosso município. Os vereadores também, eles têm se empenhado, mesmo os da situação, mesmo os da oposição, em buscar recursos junto aos seus deputados, porque com esses convênios e essas emendas, consegue-se fazer algo a mais em obras do nosso município. E a gente sempre vai estar apoiando esse tipo de projeto, porque são muito importantes para a nossa população. Quero agradecer mais uma vez ao espaço aqui da Cedro FM e espero estar retornando o mais breve possível para estar levando os acontecimentos da nossa Câmara Municipal do Guarujá do Sul a toda a população. Então, quero desejar um bom final de semana a todos.
5: Muito obrigado, Claudemir Aman, vereador de Guarujá, participando do programa Enfoque Legislativo, um programa da Câmara de Guarujá do Sul, deste sábado. Voltamos no próximo programa. Bom dia a todos e até lá.
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3: 10:13. 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

0: Bom dia, no ar o programa Enfoque Legislativo, um programa da Câmara de Vereadores de São José do Cedro. Está com a gente o vereador Rudinei Dalpiaz. Fala para nós sobre a sessão que aconteceu essa semana. Como foi a sessão, Rudi? Bom dia.
1: Bom dia, Everton. Bom dia aos ouvintes. Então, nesta última segunda-feira, nós tivemos mais uma sessão ordinária, a terceira sessão ordinária do mês de agosto, onde tivemos a entrada de três projetos oriundos do Executivo e mais algumas manifestações da mesa do plenário relacionadas a diversos assuntos.
0: Quais os assuntos que foram abordados? Porque tem projeto baixado em comissões. Teve dois que já foram aprovados em regime de urgência.
1: Everton, então tiveram a entrada de três projetos oriundos do Executivo, dois no regime de urgência. Um primeiro, projeto número 43, que trata da alteração de contrato do CISA-MEOSC. Então, nós já tínhamos em outra oportunidade feita a primeira alteração, aprovado, agora veio a segunda parte. E aí também a gente, em comum acordo entre as bancadas, como ele veio num regime de urgência, foi aprovado nesta última segunda-feira. E da mesma maneira, um projeto também, o 45, que trata da compra de uma retroescavadeira lá no, na Secretaria, no setor de Agricultura, então readequando o orçamento e é também no regime de urgência, a gente em comum acordo também conversamos e vimos da necessidade da urgência desta máquina para realizar o serviço junto à estrutura do município, então também votamos esse projeto que vinha no regime de urgência. E o outro projeto que seguiu para as comissões, então ele altera a composição na questão do REURB, então o funcionalismo interno dele.
0: Tem um projeto número 05, projeto de lei que prevê algumas mudanças no que diz respeito à licença prêmio. Como é que você vê esse projeto? A gente observou assim que houve poucos comentários, eu não sei os motivos, né, porque a gente vê assim muitos comentários dos vereadores sobre todos os assuntos, mas esse assunto os senhores não comentaram muito. Eu não sei se para não ficar de repente numa situação com o funcionalismo ou o quê, mas assim, comentários foram bem superficiais nesse sentido. É algo que ainda precisa ser mais debatido e a partir daí de repente novas opiniões serão dadas sobre isso, Rudi.
1: Importante essa sua menção, Everton. Então realmente entrou um projeto na casa na segunda sessão ordinária do mês. Ele trata de um projeto de lei complementar, o projeto 005, onde trata da alteração do Estatuto do Funcionalismo Público. Esse projeto, então, ele passou primeiro pela comissão do próprio vereador Guilherme, Alisson e Mauro, onde ele sofreu algumas alterações em sua redação e, na última semana, ele chegou propriamente na comissão que a gente faz parte, é o relator, juntamente com a vereadora Juliana Colli e também com o Pedro Casarim. Então, nós também, prontamente, quando esse projeto chegou na nossa sessão, achamos da necessidade, em comum acordo dos 13 membros da comissão, a convocação de alguém para nós também nos guiar quanto a essas questões. Tivemos muitas demandas que vieram principalmente dos funcionários, né? Então, muitas questões, muitas indagações, e nós propriamente também, antes de debruçarmos sobre esse projeto, vamos sanar algumas dúvidas propriamente para depois essas dúvidas esclarecidas, ver qual que é a situação do projeto, segue para a votação.
0: Porque a gente viu que as adequações, elas são bem pontuais, há um pensamento da administração quanto a isso, e a administração, algumas situações que eles não abrem mão, por exemplo, horário de chegada de funcionários. Foram citados exemplos, inclusive pelo prefeito Fernando, de funcionário que trabalha em determinada área, que chega às 8 horas da manhã, um pouquinho antes das 8, sendo que o expediente é às 7:30, e esse pessoal vai precisar se adequar. Então tem algumas situações assim que está sendo concedido, houve inclusive mudanças na origem do projeto lá do Executivo. No entanto, tem algumas situações que precisam ser observadas: pontualidade na chegada, nos horários, e também cumprimento. Falta injustificada, simplesmente não ir trabalhar e não explicar para ninguém, não vai mais acontecer também no município de São José do Cedro.
1: Isso, Everton. Então, ela tem algumas questões muito bem pontuais, muito bem ressaltadas por você, e essas questões, então, propriamente, nós tínhamos a questão de atestado, que era um prazo determinado e tinha sido reduzido, então achou-se um equilíbrio nessa parte também. Quanto às faltas injustificáveis ou pontualidade, também passa a ser um item de critério. Então, essas questões. E aí, propriamente agora, com a vinda, a gente solicitou a vinda do Santin, que é o responsável pelo RH, para também a gente ter um banco de dados, um histórico, como é que está a questão de pontualidade, a falta sem atestado médico, sem uma justificativa, para também a gente estar analisando essa questão e ver o andamento do projeto nos próximos dias.
0: O senhor acredita que, pelo histórico de servidores, vai ser possível tomar uma decisão? Ou o que é certo, que é chegar na hora, e o que é certo, que é tantos dias de atestado, e mais do que isso, a pessoa não vai ser prejudicada, a pessoa só não vai ganhar um prêmio, e que se chama licença-prêmio.
1: Isso, então é uma questão, e essa questão também, essa licença-prêmio não é paga, né? Então é um prêmio que a pessoa receberia pelo período que ela prestou serviço ao município. Ressalva seria dessas questões que são injustificáveis, a pontualidade, o não comparecimento sem um atestado, ou propriamente ultrapassar o número de atestado. Mas então são questões ainda que passam por ajuste e adequações, mas eu acho que tem coisas que são fundamentais, não podemos abrir mão, que é pontualidade, faltas injustificadas, né? Então, essas questões também que são importantes para viabilizar e dar andamento na questão do próprio projeto, da questão do Estatuto do Servidor.
0: Ainda tem alguma dúvida, o senhor acredita, vereador?
1: Não seja que talvez propriamente a questão da dúvida, mas também para a gente ver como que está o andamento hoje, para também nessas nossas decisões, no próprio nosso voto, ser baseado, às vezes vai ter um pequeno percentual do funcionalismo que não vai se adequar a essas questões, mas precisamos ver na ampla sua maioria, né?
0: Inclusive, um projeto que pode ter abstenção, se algum vereador entender que ele, por ser beneficiado, né, por estar envolvido como funcionário público, ele pode se abster de votar nesse sentido. No geral, os trabalhos na Câmara dentro do normal, teve indicações, pedidos também, sempre acontece de sua parte e de outros vereadores também.
1: Também, Everton, a normalidade dentro da sessão, dentro dos seus regimentos, dentro das suas normas internas, tivemos na fala também da nossa bancada, o agradecimento junto ao deputado estadual que nos conseguiu uma emenda parlamentar, onde foi usado propriamente para a questão dos uniformes escolares. Então, no último sábado, foi distribuído a questão dos uniformes escolares, tanto para os meninos, as meninas, e para quem também pratica a atividade do handebol.
0: Muito obrigado, o vereador Odinei Dalpiaz. Voltamos depois do intervalo com Enfoque Legislativo, parte 2, um programa da Câmara de Vereadores de São José do Cedro. Até já. 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

0: 10h24.
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0: No Enfoque Legislativo Cedro desta semana, nós recebemos a vereadora Tânia dos Santos. Ela começa falando sobre um pedido de informação que ela fez sobre os sindicatos do município na sessão dessa semana. Bom dia, vereadora Tânia, seja bem-vinda.
1: Bom dia, Pâmela. Bom dia a todos os que estão nos ouvindo. Então, Pâmela, na sessão passada, eu fiz uns questionamentos, né, um pedido de informação ao Sindicato dos Trabalhadores do Serviço Público Municipal de São José do Cedro e de toda a região, que é o SINDI, né? Porque ele aprovou em assembleia um desconto único de 2% sobre o vencimento base de agosto de 2026 para os servidores não associados. E esses servidores, eles não estão concordando com isso. Então, eles precisam fazer uma carta, um termo de oposição. Mas eles dizem que eles estão com dificuldade, né, por causa do prazo que já teria se expirado, então. A entidade, então, abrange, né, o SINDI, os municípios de São José do Cedro, Princesa, Dino de Cerqueira, Palma Sola, Anchieta, Guarujá do Sul, Romelândia e Iporã do Oeste. Essa cobrança, ela também envolve uma questão jurídica, como foi divulgado também nos meios de comunicação. Conforme o entendimento do Supremo Tribunal Federal, a contribuição assistencial pode alcançar trabalhadores não sindicalizados, desde que assegurando o direito de oposição, como eu tenho falado anteriormente. O comunicado divulgado pelo sindicato informa que a cobrança foi aprovada, então, em assembleia. Então, com tudo isso e com a procura dos funcionários públicos, a gente, então, fez esse pedido de informação com os seguintes questionamentos. Em quais veículos de imprensa oficial ou de circulação local, datas e formatos foram publicados o edital de convocação da Assembleia e também a ata, né, da Assembleia, onde foi instituída essa cobrança? Houve a necessária divulgação prévia da referida convocação nas redes sociais, no site eletrônico, ou entidades, ou murais, ou avisos, né, em todas as entidades, todos os setores, né, dos órgãos públicos. Então, se foi feito isso, a gente quer que apresente-se a cópia das respectivas publicações, porque tem alguns funcionários que dizem que não sabiam dessa assembleia. Mesmo aqueles que são também, que fazem parte, né, do sindicato, que são associados do sindicato, né? E qual foi o quórum de deliberação e o número exato de servidores presentes na Assembleia, né, que deliberou, então, sobre esse valor do desconto em folha? Então, e qual foi a data exata de início e de término do prazo estipulado para o exercício do direito de oposição pelos servidores não sindicalizados? Esse termo, então, eles estão questionando, porque esse termo de oposição, ele tem que ser entregue diretamente no sindicato. E também que o prazo, né, já teria se esgotado. Então, esse é o maior questionamento dos servidores. Então, qual marco temporal foi adotado para deflagrar a contagem desse prazo? Por exemplo, se foi a data da assembleia, se foi a publicação do edital, se foi a notificação individual, se cada um dos servidores recebeu. Então, todos esses questionamentos, então, a gente enviou para o sindicato para que eles possam responder e para que a gente possa, então, fornecer e tirar as dúvidas, né, desses funcionários públicos. Porque mesmo que seja legal essa cobrança, então o funcionário ele pode, então, entregar essa carta, esse termo de oposição. Mas eles estão falando do prazo, né, que já teria se esgotado, que 7 dias é muito pouco. Então, como a gente é representante do povo, quando a gente recebe um questionamento, a gente sempre leva para a Câmara para que a entidade responsável, né, tenha que dar os seus esclarecimentos, assim como a gente faz também com o Executivo, com todas as secretarias do Executivo, com o Estado de Santa Catarina, então com todos os setores. Então, não é porque foi o sindicato agora que a gente está fazendo essa cobrança, é porque nós somos representantes do povo e nós realmente temos que fazer os questionamentos que o povo nos, né, que chega até nós.
0: Perfeito, dona Tânia. E falando também sobre as emendas impositivas, agora chega o período, né, que se tem que fazer as emendas impositivas, e a bancada optou por fazer uma emenda conjunta, né, em parceria com o vereador Rudinei, em parceria com o vereador Guilherme, para o hospital. Seria isso, vereadora?
1: Então, Pâmela, é muito importante, então, essas nossas emendas, né? Então, elas estão, nesse ano, num valor de R$ 135.390,88. E nós sabemos que 50% tem que ir para a saúde. A gente decidiu, então, juntar novamente as nossas três emendas destinadas à saúde, que são os 50% da nossa bancada do MDB. Vamos, então, destiná-las para o hospital. Já estivemos lá, já fizemos uma visita técnica, já fizemos a primeira conversação com o presidente, o senhor Mano Barato, Marciano Barato, e também com o Virtus, e conversando para ver quais são as reais necessidades do hospital. Inclusive, nós, mais vereadores também vão destinar para o hospital, para que o hospital possa, então, adquirir um equipamento, né, que vá beneficiar toda a população cedrense. Então, por isso que a gente tem, precisa juntar as nossas emendas para que o valor, o montante, seja maior. Porque, senão, é difícil para comprar, né, um equipamento. Então, eles vão estudar, vão fazer a proposta para a gente e a gente vai entregar então essas nossas indicação dessas nossas emendas até o dia 31 de agosto.
0: E os outros 50%, a senhora já tem alguma noção para onde vai, alguma ideia?
1: Olha, Pâmela, essa semana eu estarei indo conversar. Eu tenho uma ideia, sim, porque a gente teve um encontro, uma reunião técnica também com os representantes da Prefeitura, do Poder Executivo, que é o controlador interno, o Rudi Winter, e também com a Débora, né, a contadora da Prefeitura, e para esclarecimentos e como nós poderíamos indicar as nossas emendas, né, para que realmente elas sejam executadas. E nesse dia, então, eu tive a ideia de ir conversar com a SEPRO e também com a Associação do Padre Romualdo, porque a associação é muito importante para São José do Cedro, porque eles fazem as fraldas geriátricas, né, principalmente, que é necessário para quem está acamado, né, para os doentes e quem precisa dessas fraldas. Então, vou conversar essa semana com a associação, os representantes da associação, e também com os representantes da SEPRO.
0: Nós conversamos neste bloco com a vereadora Tânia dos Santos. Até o próximo bloco.
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4: 10h34.
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3: Bom dia. No ar Jogo Aberto, a administração de São José do Cedro em debate. Está com a gente Laides dos Santos, do Grupo dos Idosos de São José do Cedro, e ela fala para nós sobre o trabalho que é realizado pela Coordenadoria dos Idosos, especialmente sobre um dia festivo aguardado pelos idosos, principalmente pelos pais. Mas as mães também entram na confraternização, afinal de contas, no Dia das Mães também acontece um evento muito grande, muito bonito. E esse evento, em comemoração ao Dia dos Pais, foi um grande sucesso, Laides. Bom dia.
8: Bom dia, Everton. Bom dia aos ouvintes da Rádio FM Cedro. A respeito do evento do Dia dos Pais, foi um sucesso total. A gente teve mais de 1.300 entradas no evento. Teve uma confraternização do almoço pela manhã, pelo meio-dia, com os pais, deu 532 almoços, tudo promovido pela administração em parceria com o Centro de Idosos, né, a coordenação. E então o pessoal foi homenageado, os pais, com um almoço regado de muita alimentação.
3: Teve um investimento bem interessante, né, do município. Todo ano há esse investimento nesses eventos especiais para os idosos, nessa data em homenagem ao Dia dos Pais.
8: Houve um investimento mais de 8 mil da administração municipal em alimentação, e também teve decoração, ornamentação. Então é um gasto assim elevado, mas que a administração faz com muito carinho e muito respeito pelos nossos idosos.
3: Dia dos Pais, lá em maio teve Dia das Mães, são eventos assim tradicionais. Confraternização de Natal ali antes do final do ano também, eu acho que são os eventos mais esperados pelos idosos.
8: Nós temos dois eventos durante o ano, que é o Dia das Mães, que tem também, é oferecido almoço com matinê à tarde, se alonga à tarde, com música ao vivo, né? E também o Dia dos Pais. Então são dois eventos grandes que o município fornece e oferece aos nossos idosos.
3: E como é que foi o matiné? Nesses matinés, porque eu sei que tem eventos que são convidados grupos de idosos de outros municípios também para o matiné, que acontece à tarde, para o momento da dança, do bailinho. Nesse evento também vem o pessoal de fora, também vem prestigiar vocês. Como que acontece?
8: Nós tivemos a visita de 23 grupos da nossa região de fora, né? Porque isso aqui é uma devolução. Nós visitamos os municípios, os municípios nos devolvem visita no dia do nosso evento. Então, nós tivemos a presença de mais de 23 grupos de fora. Foi um sucesso o matinê. Então, teve também pessoal que era de tarde era liberado para outras pessoas, né? O almoço é somente para os associados da administração ali do município, mas o matinê é aberto e foi um sucesso.
3: São eventos que deixam os idosos empolgados, inclusive, e eles ficam com uma expectativa muito grande. Vocês também escolheram, agora essa semana, teve a escolha entre vários casais, o casal que vai representar o município num concurso dos casais idosos da MEOSC, de toda a região Extremo Oeste também?
8: Esse concurso é da nossa região aqui, não é de todo o Extremo Oeste, porque é limitado. Então, esse ano, nós vamos ter dia 6 esse evento, que vai ser sediado aqui pelo município, pela administração, em parceria com a coordenação.

0: nossa cidade, que vai representar dia 6, então, o município de São José do Cedro no desfile de rei e rainha da região.
1: E esse evento do dia 6 já tem local definido aonde vai acontecer?
0: Dia 6 vai ser em São José do Cedro. A princípio vai ser no centro de idosos, não sei, pode até mudar o local, mas a princípio vai ser ali. Então vai participar Dionísio Cerqueira e Salgado Filho e São José do Cedro, que seriam os três municípios que vão escolher o casal rei e rainha da nossa região.
1: É dessa nossa micro-região, então.
0: Isso, da nossa micro-região, com certeza.
1: O pessoal participa. Uhum. Que bacana. E a avaliação, os jurados, eles têm um trabalho bem difícil, porque tem a desenvoltura dos casais, na dança tem a simpatia, né? A beleza, o conjunto do casal também, né? Porque os vovôs e as vovós, todos eles são muito lindinhos, né? São muito queridos. Mas assim, o pessoal tem que ver o que se destaca mais, o casal que se destaca mais.
0: Então, teve o jurado, sim, é um trabalho bem difícil para eles, porque ali eles têm que avaliar a desenvoltura, a simpatia, né? E também o percurso do desfile, né? Então, eles tiveram, assim, foram três casais extremamente, assim, simpáticos e que, assim, por merecer, todos eles mereceriam, mas eles tinham que escolher um. Então, eu agradeço de coração aos casais que participaram, né? E que fizeram um presente para nós lá, fizeram nós assim ter essa resposta, como diz o outro, um resultado bom, e a gente agradece de coração a eles.
1: Muita gente faz o almoço em casa, o churrasco do domingo, e a gente costuma colocar um pouquinho mais de carne, às vezes a gente exagera no churrasco e aí sobrou a carne. No domingo é normal fazer o carreteiro, na segunda-feira ou até à noite. Mas tem outros casos que a gente às vezes faz um pouco mais de comida, ou a gente vai fazer aquele doce de abóbora, por exemplo, e a gente ocupa só a polpa. E o que fazer com o restante dos alimentos? Eu estou falando isso, Laides, porque está sendo oferecida uma oficina para o aproveitamento integral dos alimentos. Como é que estão essas oficinas, que é algo muito legal também oferecido para os idosos lá na cozinha do Centro dos Idosos, que é um espaço amplo, uma cozinha moderna, boa, um local próprio para oferecer esse tipo de informação. Como é que está sendo?
0: Assim, dia 4 e 5 de agosto teve um curso oferecido pelo Senar em parceria com a administração do nosso município de reaproveitamento de alimentos. Foi muito bom, foi uma coisa bem instrutiva. 14 participantes, mulheres participantes, tiveram. O curso foi realizado lá no Centro de Idosos. E, assim, na verdade, esse curso foi oferecido pela prefeitura, e o pessoal, assim, as mulheres que participaram aprenderam muito aproveitamento de cascas, tipo assim, faz, é que nem o Everton falou, faz uma cabutiá, sobra casca, sobra polpa, e com isso ali a professora ensinou a fazer pães, para fazer feito assim, pãezinhos pequenos, grandes, tudo com aproveitamento de cascas. E não foi só pão, teve muitos alimentos ali que a gente, assim, não sabia que poderia ser aproveitado e que esse curso orienta as nossas candidatas. Então foi um sucesso também.
1: Devem ser realizados outros cursos, assim, já que foi muito bom, né? Teve a participação, o pessoal gostou. Olha só, 14 participantes, e aí elas vão conversar e contar para as outras que não participaram, de repente no outro vai ter 15, 16 ou mais até. Vocês têm ideia de fazer mais no futuro?
0: A gente tem ideia, sim, e a prefeitura quer proporcionar isso às nossas idosas. E foram 14, Everton, porque nossa cozinha não tem, assim, vamos supor assim, capacidade para mais pessoas, né?
1: Olha só.
0: Poderia ser mais.
1: Interessante isso que a senhora falou. É uma cozinha grande, enorme, tudo novo, tudo bonito, mas assim, mais gente de repente, né?
0: E seria, eles vão se atrapalhar. Então, assim, ó, teve mais procuras, teve, mas aí a gente optou por, assim, aconselhado pela professora também, optou por um limite de pessoas para não dar tumulto. culto, né?

0: Então, assim, a professora tem que ficar falando, orientando, então seria meio difícil, mas a cozinha, sim, é uma cozinha boa, né? Tem todos os recursos que precisa, mas tem que ser limitado o número de pessoas.
1: Muito obrigado a Laides dos Santos, da Coordenação dos Idosos de São José do Cedro. Obrigado a Sabrina Pereira, ela é assessora de imprensa e acompanhou a Laides aqui nos nossos estúdios. Obrigado, Sabrina. Voltamos com o Jogo Aberto sábado que vem. Um bom dia a todos e até o nosso próximo programa.
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3: 10h46.
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10: Olá, ouvintes das emissoras, está no ar o programa informativo da Administração Municipal de Guaraciaba, o espaço onde você acompanha as principais ações e notícias do nosso município. No programa de hoje, vamos falar sobre as campanhas Super Dia de Descontos e Nota Fiscal que Movimenta, que movimentarão o comércio local durante o mês de setembro, além da terceira edição do Gabinete em Movimento, realizada na linha São Vicente. Também vamos trazer informações sobre o andamento das obras da pavimentação entre as linhas São Roque e São Vicente e sobre os trabalhos para abertura e alargamento de um acesso na BR-163, o desvio. Você confere informações sobre o Troféu Destaque, ações de manutenção e organização da área urbana e orientações importantes para a comunidade, além de outros assuntos que movimentarão o município nesta semana. Então fique com a gente porque o programa está só começando. A Secretaria de Indústria, Comércio, Turismo e Desenvolvimento Econômico segue trabalhando na organização das ações que buscam fortalecer o comércio e incentivar os consumidores a comprar no próprio município. Uma dessas iniciativas é o Super Dia de Descontos, que será realizado de 1º a 30 de setembro e já conta com 70 empresas credenciadas, de diferentes segmentos. Durante a campanha, os estabelecimentos participantes estarão preparando descontos e condições especiais para os consumidores, criando novas oportunidades de compra e contribuindo para movimentar o comércio local. Junto com o Super D, também será realizada a campanha Nota Fiscal que Movimenta, que irá sortear 50 mil em vale-compras no comércio local. E a Secretaria de Indústria e Comércio, juntamente com a Secretaria de Agricultura, também está preparando um momento especial de reconhecimento para os produtores rurais, comerciantes, empresários e prestadores de serviços de Guaraciaba. No dia 28 de agosto, será realizado o Troféu Destaque, no CTG Fronteira do Oeste, a partir das 19h30. A programação contará com a entrega das homenagens e, na sequência, um café colonial. Mais de 80 empreendimentos serão reconhecidos durante o evento, valorizando aqueles que contribuem diariamente para o desenvolvimento econômico do município. Quem traz mais informações é a secretária de Indústria e Comércio, Cíntia Borsato.
11: Muito bem, Letícia. Cumprimentar você e a todos os ouvintes. Dizer, então, que na próxima sexta-feira, no dia 28, acontecerá o Troféu Destaque, onde 77 empresários e empreendedores rurais do município vão receber essa premiação. Ela acontecerá, então, no CTG Fronteira do Oeste, a partir das 19h30. E nós deixamos aqui o convite a toda a população no município que deseja participar. Né? O evento é aberto ao público. Lembrando que junto ao Troféu Destaque nós teremos também o Café Colonial. Esse sim é feito por uma empresa terceirizada, né, que venceu o processo licitatório. Então é preciso que as pessoas comprem o ingresso para participar do Café Colonial. Então os ingressos vão ser até a próxima quarta-feira, ou na CDL ou na Agápio. Dizer que nós, a administração municipal fez essa proposta do café, né, tendo em vista que é uma coisa diferente, né, para o município de Guaraciaba. Serão mais de 50 itens que estarão sendo oferecidos, então, para a população. Fica o convite, então, para que participem. Vai ser um momento muito bacana. Como eu falei, 77 pessoas, empreendedores, produtores rurais serão agraciados. Com certeza a administração municipal teria muito mais pessoas para poder agraciar nesse momento, mas dessa vez essas 77 pessoas então receberão, né, essa premiação. O objetivo então é valorizar, né, a quem produz, quem trabalha no município, quem gera emprego, renda. E a administração, então, vem realizar, então, essa edição do Troféu Destaque. Lembrando também que essas ações, elas fazem parte dos 65 anos do município de Guaraciaba, que é comemorado, então, no dia 1º de outubro.
10: A administração municipal realizou, nesta terça-feira, a terceira edição do Gabinete em Movimento, desta vez na comunidade de Linha São Vicente, contemplando também moradores das comunidades próximas. Durante o dia, moradores tiveram a oportunidade de conversar diretamente com o prefeito Domingos Marcon, o vice-prefeito Edvar Pazinato, secretários e integrantes da administração municipal, apresentando demandas, sugestões e necessidades das comunidades. A iniciativa busca aproximar a administração da população, permitindo que as equipes conheçam de perto a realidade de cada localidade e possam acompanhar as demandas apresentadas pelos moradores. Conforme destacou o prefeito Domingos Marcon, estar próximo da população é fundamental para conhecer as necessidades de cada comunidade e buscar encaminhamentos para as demandas apresentadas. A administração municipal agradece aos moradores da linha São Vicente e das comunidades próximas que participaram dessa terceira edição do Gabinete em Movimento. E falando sobre obras no interior, o prefeito Domingos Marcon também acompanhou, nesta terça-feira, o andamento da pavimentação asfáltica entre as linhas São Roque e São Vicente. Nesse momento, os trabalhos estão concentrados na colocação de rachão, etapa que faz parte da preparação da estrada para a sequência dos serviços de pavimentação. A obra busca melhorar a ligação entre as comunidades, oferecendo melhores condições de deslocamento e trafegabilidade para moradores, produtores rurais e demais pessoas que utilizam a estrada diariamente. Os trabalhos seguem avançando por etapas, com a preparação da base do trecho antes da aplicação da pavimentação asfáltica. A administração municipal também realizou nesta semana o estaqueamento e demarcação do trecho destinado à abertura e ao alargamento da rua de acesso ao desvio da BR-163, no sentido Bairro Novo Lar à BR-163, nas proximidades do restaurante Japão. A etapa de demarcação orienta os próximos trabalhos que serão realizados no local. A Secretaria Municipal de Obras, Transportes e Serviços Urbanos solicita a colaboração dos moradores e motoristas para que não retirem, movimentem ou danifiquem as estacas instaladas. O município também está providenciando o deslocamento dos postes e da rede de energia elétrica existentes no trecho. Depois dessa etapa, serão realizados o nivelamento da via e, posteriormente, a pavimentação do novo trecho. A melhoria tem como objetivo proporcionar melhores condições de acesso e circulação para quem utiliza essa via diariamente. E agora vamos falar sobre alguns cuidados importantes relacionados à manutenção e à organização da área urbana de Guaraciaba. O assessor de serviços urbanos, Jones Mar, participa do programa para trazer orientações à população sobre a poda de árvores e também sobre o descarte e recolhimento de lixo, dois assuntos que dependem também da colaboração da comunidade para que a cidade permaneça organizada e segura. Quem traz mais informações é o assessor de serviços urbanos, Jones Mar.
12: Aos ouvintes da Rádio Raio de Luz, em especial aos munícipes de Guaraciaba, venho aqui passar uma informação, né, que nós estamos aí nos últimos 9 dias, né, do plano, né, da poda das árvores do município. Então venho informar a população que dentro desses 9 dias aí a população então está ciente, né, que vai se encerrar final do mês a poda das árvores do município de Guaraciaba. Todo proprietário aí que tem ainda para fazer sua poda, tem esse tempo aí para estar fazendo a poda da árvore e colocando na sarjeta aí, né, para nossa equipe aqui dos serviços urbanos estar fazendo a recolha. Então eu peço, né, para todos aí que tem entulho, móveis velhos, coisa assim, né, dentro desse tempo aí, uma bota na rua para a gente estar retirando esse material e para depois de agosto em diante, setembro, né, para a gente começar a efetuar a lei 3599 de 2023, que depois disso não ficará mais autorizada a poda de árvores e galhos, né, no município de Guaraciaba. Senão será feito a cobrança da recolha, né, das podas das árvores. Então acho que as pessoas, né, teve o mês aí de junho, julho e agosto para fazer a poda. Então a gente pede, né, para estar fazendo essa poda e depois a gente vai efetuar pagar cobrança, no caso, né, do pessoal aí que vai podar as árvores fora de época aí. Também quero salientar, né, sobre o lixo das lixeiras. A gente tem os containers aí da empresa ambiental, os containers novos aí da cidade. Muitas pessoas aí pegam o lixo e, no lugar de abrir a tampa e botar dentro do lixo, do lixeiro, bota no lado. Eu acho que as pessoas, né, podem ter um pouco de sã consciência aí, ter o capricho, erguer a tampa e botar o lixo lá dentro, porque fica uma coisa desagradável no município de Guaraciaba. Tem um problema aí na frente da rodoviária, aí foi tirado, né, um lixeiro, né, pro lado de cima do Correio, e foi levado pro lado de baixo, aqui na frente, né, da rodoviária, na entrada ali, os dois containers junto, para assim ser melhor, né, pro pessoal aí que mora todo nessa redondeza, tá levando ali. E o pessoal, tem uma placa lá escrito, né, e tal, né, com a melhor educação, para as pessoas estar levando aí, tem certas pessoas ainda estão deixando o lixo no chão, ocasionando que venham os gatos, cachorro, rasga o lixo e esparrama aí na redondeza. Então a gente pede, né, com carinho, né, para as pessoas estar levando esse lixo lá, para não deixar lá no chão. E sobre o lixo dengue, pneus, PVC, vasos de flor, coisas pequenas, a gente pode, vocês, a população pode estar ensacando e botando dentro desses containers. Senão deixa lá para a gente recolher, a gente tem que dar outro destino e a gente está pagando também de forma separada, né, do lixo orgânico para ser recolhido e levado para outros municípios, né, que a gente está levando no Cedro, na Ecocedro. Então assim o município está gastando duas vezes, né, com o lixo. Então quem puder, né, com lixo pequeno assim, ensaca e bota dentro dos containers, que a mesma empresa que faz a recolha do lixo orgânico vai levar no seu destino correto. Então assim, para tentar também economizar um pouco o município, que é dinheiro nosso, é do contribuinte, então vamos tentar desta forma possível. E voltando na poda dos galhos e na construção civil, a gente pede também para estar deixando separado o lixo dos galhos, a lixo orgânico, o MDF, do PVC, do plástico, do papelão, deixar separado, porque vai em devidos lugares, né? O orgânico vai no aterro. E o que é lixo dengue, pneus, PVC, potes, vasos de flores e assim por diante, plástico, vai em outro aterro. Vai em destinos diferentes. Então eu peço com carinho, né, para todas as pessoas estarem, né, cientes desse trabalho para ser realizado, para assim ser uma forma bacana, melhor, né, para quem vai ali juntar o material. E desde já agradeço, né, pela oportunidade, pelo tempo concebido. Agradeço à população de Guaraciaba, né, se conseguir fazer o trabalho adequado. Tiver alguma dúvida, pode estar se dirigindo à minha secretaria, por mais informações e a gente vai estar nos informando, vai estar orientando aí da melhor forma possível. E eu também quero deixar a cidade limpa, né, para todos nós aqui que convivem aqui nessa cidade, principalmente para as pessoas, né, que venham nos visitar.
10: E dentro das ações envolvidas pela assistência social, também está a programação do Agosto Lilás, campanha que reforça a importância da informação, da conscientização e do enfrentamento à violência contra a mulher. Como parte da programação, o município realizará a palestra Sua Voz Importa, um momento pensado para levar informação, promover a reflexão e fortalecer a rede de proteção e apoio às mulheres. Para falar um pouco mais sobre a programação e fazer o convite para que a comunidade participe da palestra, vamos ouvir agora a secretária de Assistência Social, Milena Balbinotti.
13: Gostaria de cumprimentar você, Letícia, e a todos os ouvintes do nosso município. E então, neste momento, eu estou passando para convidar a todos os munícipes, né, que façam parte da palestra referente ao Agosto Lilás, com o tema Minha Voz Importa, que irá acontecer no dia 28 de agosto, a partir das 14 horas, no Centro de Múltiplo Uso Alfredo Ames. A palestra será ministrada pela doutora Rudiane Alba, da Polícia Civil. Então, este será um momento de muita troca de informação, de conhecimento e um espaço de empoderamento, né, das mulheres. Contamos com a presença de todos. Também, aproveitando a oportunidade, eu gostaria de convidar a todos para participar do encontro do BPC, que será realizado no dia 26 de agosto, a partir da 1h30, no Centro de Múltiplo Uso Alfredo Ames. Então, neste espaço, né, vai vir uma assistente social do INSS para tirar dúvidas das pessoas, dos beneficiários do benefício de prestação continuada, seus familiares, né, e quem mais tiver interesse em saber um pouco mais como funciona o BPC, o que mudou e tirar dúvidas, né? Então fica o convite para toda a população que quiser participar também deste momento.
10: E confira tudo sobre esporte aqui em Guaraciaba.
1: No ar, mais um Minuto do Esporte junto ao informativo da Prefeitura Municipal de Guaraciaba. O final de semana esportivo de Guaraciaba promete muitas emoções. Teremos a realização dos jogos pertencentes à terceira rodada do Campeonato Municipal de Futebol de Campo da segunda divisão, onde estarão se enfrentando hoje, sábado, dia 22. Na linha Aparecido, Solano recebe Oriental no clássico local. Amanhã, domingo, dia 23, na linha Ouro Verde, o Botafogo mede forças contra o Cruzeiro do Sul. E na linha São Roque, o Ipiranga enfrenta o São Vicente. Já pela primeira divisão, estará ocorrendo os jogos pertencentes à sexta rodada. Hoje, sábado, dia 22, na linha Daltro Filho, o São Tiago recebe o Palmeiras. Na linha Índio, o Itapajé mede forças contra o Tupi. Amanhã, domingo, dia 23, na linha Tigre, o São José enfrenta o Floresta. Na comunidade de São Domingos, União joga contra o Cruzeiro. E na linha Índiozinho, o Universal enfrenta o 13 de maio. Pelo Campeonato Municipal de Bocha Rolada, edição 2026, teremos a realização dos jogos de ida das quartas de final, ocorrendo hoje, sábado, dia 22. Na linha Tigre, Bochas Linha Tigre recebe o Caravaggio. Na linha Ouro Verde, Progresso enfrenta o 15 de maio. E na linha 7, teremos o clássico local, linha 7A enfrentando linha 7B. Todos os jogos iniciam às 13 horas e 30 minutos. Um jogo das quartas de final já foi realizado durante a semana, onde o Santiago B venceu por 2-1, Liso Baixo B. Os jogos de volta estão marcados e programados para ocorrerem no próximo dia 5 de setembro. Na próxima quarta-feira, dia 26 de agosto, teremos a realização da segunda rodada do Campeonato Municipal de Futebol 7, Suíço Master Edição 2026. Os jogos ocorrem na sede de linha 24. No primeiro jogo da noite, às 19 horas e 15 minutos, o Ipiranga Arena enfrenta o Suíço Itapajé. Já às 20 horas e 15 minutos, o Suíço 24 enfrenta o Santiago. E fechando a rodada, às 21 horas e 15 minutos, Fazenda Ludovic AABB mede forças contra o Suíço Master 24B. Também no dia 26 de agosto, no Ginásio Municipal Genésio Pazinato, a equipe de futsal adulto de Guaraciaba recebe a equipe adulta de São José do Cedro, em jogo válido pela primeira rodada do Campeonato Regional de Futsal Taça Unzabir 2026. O jogo será a partir das 20 horas e você é o nosso convidado.
14: O Departamento Municipal de Esportes de Guaraciaba informa que foram prorrogadas as inscrições das equipes interessadas em participar do Campeonato Municipal de Voleibol Misto edição 2026. As fichas poderão ser retiradas até o dia 31 de agosto junto ao Departamento de Esportes. Também informamos que na próxima segunda-feira, dia 24 de agosto, ocorre no Ginásio Municipal Genésio Pazinato a rodada da Liga Catarinense de Futsal Masculino Sub-10, com jogos a partir das 19 horas. Este foi o nosso Minuto do Esporte. A todos os apreciadores e amantes esportivos, um ótimo final de semana.
10: E assim encerramos nosso programa de hoje. Lembrando que você pode ficar por dentro de tudo que acontece no nosso município, no site oficial e nas redes sociais do município de Guaraciaba. Desejamos a todos um bom final de semana e até o próximo programa.
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17: Bom dia, no Jornal dos Municípios desta semana, abrindo espaço para Guarujá do Sul, nós conversamos com Lucimar Lauchen, responsável pela Polícia Civil do município, e ela fala para nós sobre o Agosto Lilás, essa importante campanha do combate à violência contra a mulher.
18: O Agosto Lilás em Guarujá do Sul tem sido marcado pelo já acima exposto, em que os órgãos e as instituições representativas da Polícia Civil, da Polícia Militar, do Fórum, do Ministério Público, do CRAS, organizaram um programa em que representantes destas instituições visitam as empresas e fazem uma roda de conversa, no qual o representante de cada instituição esclarece de como se dá o atendimento às vítimas de violência doméstica, como que se dá o registro da situação, como que se dá o acolhimento quando o crime está ocorrendo, após o crime ter ocorrido e após a mulher já estar com medidas protetivas vigentes, de como que é o acompanhamento, como que se dá o monitoramento e a fiscalização da medida protetiva vigente deferida pelo judiciário. Deste modo, as atividades São para o mês todo, contanto intensificadas as atividades de visita às empresas, conforme o cronograma apresentado, nos dias 10, 11 e 12. Como já decorrido o dia 10 e 11, a equipe envolvida no projeto pode afirmar de que a receptividade das empresas ela foi e é muito grande, inclusive com a participação dos homens, em que as falas são direcionadas num contexto de que o respeito deve ser dado ao ser humano, de que homem deve respeitar mulher, mulher deve respeitar homem, e que os homens, estando presentes nesta roda de conversa, podem perceber de que quem ainda não é pai de filhos será pai um dia, ou quem ainda não é pai já tem a sua mãe, já vem de um núcleo familiar, e a importância da consciência dos mecanismos de denúncia são importantíssimos para a consciência e para que os envolvidos possam replicar o conhecimento, possam auxiliar no fortalecimento de, em caso de haver colega de trabalho, vizinho, parente, mulher vivendo violência doméstica, para que essa pessoa também possa levar a orientação e auxiliar no encorajamento de a mulher procurar os órgãos, as forças de segurança pública e as entidades envolvidas para que ela possa registrar a violência e, com o pleito da medida protetiva, pedir o afastamento do agressor, o afastamento de contato, a proibição de não aproximação da mulher vítima, bem como também, em muitos dos casos, o afastamento do agressor do lar. A orientação e o conselho que pode se deixar para os ouvintes, sendo mães, sendo pais de jovens em fase de crescimento, de que no seio familiar o pai e a mãe devam educar para o respeito, educar para o respeito tanto para integrantes da família, como em qualquer ambiente da sociedade, seja em ambiente aberto livre, seja em ambiente escolar, seja em ambiente de congregação religiosa. E também fica a dica de que pais e mães devem educar as filhas e os filhos para quando começarem a estabelecer vínculos afetivos, que o homem, o jovem, respeite a mulher e que a mulher seja respeitada e respeite também. E é importantíssimo que no início de um relacionamento afetivo, quando uma mulher detecta conduta do namorado ou do convivente que seja uma conduta de não respeitar a mulher, de não respeitar ela como pessoa, ver ela como um elemento igual, como uma pessoa igual, para que esta mulher não continue o relacionamento. Porque pequenas falas de menosprezo, de desrespeito, vão permitindo que o agressor passe a ter comportamentos mais graves, condutas mais graves, inclusive condutas que configuram crime penal. Então, fica a orientação de que os canais de atendimento para as mulheres vítimas de violência, em caso de a violência estar ocorrendo ou estar prestes a acontecer, deve ser acionada a Polícia Militar através do número 190. Em caso de a mulher ter sido vítima ou estar sendo vítima de violência doméstica e não for um fato de gravidade, ela pode procurar a delegacia de polícia civil mais próxima ou a do seu município, registrar o boletim de ocorrência e a delegacia fará o acolhimento, o registro, o atendimento e o oferecimento da medida protetiva. Em a mulher aceitando o pleito da medida protetiva, a Polícia Civil, no mesmo dia do atendimento, fará o encaminhamento do pedido das medidas protetivas ao Poder Judiciário. Outras formas de a mulher fazer denúncia são os canais de ligações através do número 180, do número 181, que são canais que atendem por ligação telefônica, são canais em que a denunciante também pode se manter anônima, então não necessariamente a vítima precisa fazer a denúncia, um familiar, uma amiga, um parente também pode fazer a denúncia, e estes canais redirecionarão a denúncia para a Delegacia de Polícia Civil do município onde o crime ocorreu ou está ocorrendo. Também o Ministério Público tem disponível um QR Code que está acessível na Delegacia de Polícia Civil, está acessível nos atendimentos da Polícia Militar, em que a vítima pode acessar o QR Code. E acessando esta ferramenta, ela vai estar falando pelo aplicativo do WhatsApp com alguém do Ministério Público que vai ouvir, acolher, orientar e dar o encaminhamento. Então é importante de que as famílias, as pessoas que estão ouvindo e que além de terem tido o entendimento do que é o propósito do Agosto Lilás, em caso de haver dúvidas, que procure as instituições que fazem parte da rede, seja o setor social do município de Guarujá do Sul, o CRAS, também no setor social da Secretaria de Saúde, que procure a Polícia Militar, que procure a Delegacia de Polícia Civil, e em caso de dúvidas, também pode procurar qualquer pessoa que tenha o entendimento, que pode ouvir, receber, inclusive até acompanhar e levar esta vítima para os órgãos que possam atender e dar encaminhamento à sua demanda.
17: Nós conversamos com a responsável pela Polícia Civil, Lucimar Lauchen, de Guarujá do Sul. Esse foi o Jornal dos Municípios. Até o próximo bloco, quando conversamos com o município de Anchieta.
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17: No Jornal dos Municípios de Anchieta desta semana, nós abrimos espaço para a Secretaria de Educação. A secretária Ana Paula Milan fala para nós, começa falando sobre a Feira Saberes e Sabores que aconteceu no último final de semana. Quantas pessoas foram à feira, compartilharam desta experiência que com certeza vai ficar na história no município de Anchieta. Bom dia, dona Ana Paula, seja bem-vinda ao nosso programa.
16: Bom dia, Pâmela. Bom dia a todos os ouvintes. Sim, nossa feira foi um sucesso. Estamos muito felizes com o que a gente vivenciou no sábado, no último sábado de manhã. Foi um momento muito especial para nós organizadores e acredito que para todos os participantes. A gente vinha idealizando esse momento há mais de um ano, projetando, enfim, organizando, e sábado ele se concretizou. Então foi um momento muito especial e a gente sabe que tem muitos desafios pela frente, mas estamos prontos para juntos ir enfrentando e vencendo um a um para transformar os sábados sempre em dias de interação e de convívio com toda a sociedade. Percebemos no início a população chegando tímida, mas aos poucos foram vindo, enfim, e a população se fez presente. Durante essa semana a gente fez então uma avaliação desse primeiro encontro, pontos positivos, pontos negativos, com toda a equipe, com os agricultores, enfim, com todos os feirantes, né? E agora estamos percebendo então o que precisamos ir melhorando. A gente já viu que a população gostou, tivemos muitos feedbacks bem positivos, alguns pedidos também, e a gente está buscando, junto à Vigilância Sanitária, junto à Secretaria de Agricultura, enfim, ir agilizando aquilo que nos cabe e também juntamente com os feirantes, porque a intenção é a comissão, enfim, a gestão pública, dar o pontapé inicial, fazer esse chamamento e começar esse movimento. Mas a intenção é fazer com que os próprios feirantes vão construindo essa autonomia e fazendo as modificações necessárias. Porque a gente está aqui por um momento, né? E vai passar. E a gente gostaria muito que a feira continuasse, porque a feira ela não é de uma gestão, a feira é dos agricultores, da população. Então a gente quer que isso permaneça, né? E para isso a gente precisa que os agricultores tenham essa autonomia, essa percepção e tenham também o desejo de permanecer.
17: Secretária, vamos falar sobre educação, o IDEB. Anchieta se destacou com uma nota muito positiva, um número expressivo para o município e sempre um orgulho para a comunidade.
16: Sim, tivemos também então a divulgação da nota do IDEB, estamos muito felizes. Essa é uma conquista de todos, né? Então ficamos com 6,7 em anos iniciais e 6 nos anos finais. Estamos muito felizes com essa conquista. Melhoramos do último IDEB para esse e acredito que todos trabalham para isso. A gente está muito feliz, mas ao mesmo tempo consciente da responsabilidade do desafio que é manter e melhorar, que é o que a gente sempre procura enquanto educadores, enfim, e toda a equipe. Vale ressaltar que isso, como eu falei, é uma conquista de todos, porque a educação ela não se faz sozinha. Então, é toda uma equipe trabalhando para que isso aconteça. Os professores, as equipes técnicas das escolas, os estudantes, os pais, familiares, enfim, toda a comunidade, a gestão pública, né? Então, é um conjunto que vai somando para que a gente consiga alcançar esses resultados. Então, isso é muito importante, que as famílias também tenham esse conhecimento, percebam o resultado da sua dedicação, do seu acompanhamento de seus filhos, enfim, porque é fruto de todo esse trabalho. Então, é muito importante para a gente que esses números cheguem até a população, porque por trás destes números existem muitas pessoas trabalhando, se envolvendo, desempenhando suas funções, indo além daquilo que é exigido, né? Se preocupando, enfim, buscando melhorar. Então, o que fica são números, mas a gente sabe que para construir esse número, são muitas coisas que acontecem para além desse número que está se resumindo, né? Todo esse caminho percorrido.
17: A nota do IDEB é muito importante para trazer recursos para a educação do município. Significa muito, é o maior indicativo de como está a educação municipal.
16: De fato, a nota do IDEB ela tem uma importância muito grande. Ela é muito significativa. Como eu falei, são vários processos que ocorrem para que se alcance essa nota. E isso tudo está sendo avaliado, então, nesse momento. O que a gente percebe, o que os professores também relatam, é que há um desafio muito grande por parte deles para que os estudantes compreendam a importância de se preparar e de fazer essa prova com muito cuidado, com muito zelo, tanto quanto é feita as provas que valem as notas, enfim, né, deles para o trimestre. Porque como ela é uma prova externa, muitos deles não demonstram esse interesse. Então, há todo um trabalho feito pelos professores para estimular, enfim, uma preparação para que eles venham, que eles participem com ânimo, com vontade dessas provas. Então, isso reflete na hora do resultado final, né? Esse é um número que ele é usado para muitas coisas, né? Seja para repasse de recursos, para construção de políticas públicas, para implementação de novas coisas que vão sendo implementadas na educação, seja a nível nacional, municipal, estadual. Esse é um número utilizado para isso e para muitas coisas. Então, é importante sempre o município estar bem, porque revela, de fato, aquilo que é feito pelos nossos professores e por todos os que estão envolvidos nesse processo educacional.
17: E para ter uma nota boa nesse quesito, a gente não pode falar só na educação, não é só lá na sala de aula, é na merenda escolar, são nas outras atividades, o transporte, a criança estar cercada de uma rede de apoio, de ensino, que chega no final com uma nota positiva, com um desempenho de aprendizado.
16: Exatamente, né? Para a gente conseguir essa nota, como eu falei, existe todo um trabalho sendo desenvolvido de vários setores. Então, essa não é uma nota exclusivamente dos estudantes ou dos professores, porque se eu não tenho um transporte escolar rodando com um motorista atento, com um motorista responsável que pegue, que traga até a escola, se eu não tenho o transporte ou veículo em segurança, enfim, com manutenção em dia e assim, as empresas terceirizadas parceiras, o transporte não acontece, o aluno não chega até a escola. Se eu não tenho a merendeira, auxiliar de serviços gerais desempenhando o seu papel com carinho, com atenção lá na escola, não temos merenda, não temos escola limpa, espaço adequado para os nossos estudantes. Se não temos direção, não tem documentação feita, não temos os dados do censo, né? Se não temos orientação, falta acompanhamento para os professores, ajuda para os professores. Então, se não temos as famílias acompanhando, os filhos às vezes acabam que não cumprem os seus deveres, que ficam desestimulados. Então, é um conjunto, são muitas coisas. E se não temos uma gestão que se preocupa, que tenha sensibilidade de perceber quais são as necessidades e assim, não funciona. Então, é todo um aparato que precisa para que se chegue nesse ponto final, que é a nota, né? Então, ela é um símbolo de tudo aquilo que há por trás dela, né? Então, esse é, digamos assim, é o ponto final. Mas também, ele é um ponto de partida sempre. Porque quando a gente faz uma avaliação, ela serve para diagnosticar o que a gente fez até aqui e como estamos, mas também para nos dar repertório para saber o que a gente precisa melhorar. Então, o desafio é nesse sentido, é de manter como está e melhorar. Então, observar com essas notas o que a gente precisa avançar. E através dessa parte, então, quando a gente consegue perceber isso, é estar elaborando, então, estratégias, políticas públicas, enfim, coisas para que a gente consiga maneiras, formas de ir sempre melhorando e avançando.
17: Nós conversamos com a secretária de Educação de Anchieta, Ana Paula Milan. Até o próximo bloco.
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17: Bom dia! No Jornal dos Municípios de Palmassola desta semana, nós temos a honra de receber o prefeito de Palmassola, o senhor Márcio Sansígolo. Ele começa falando para nós sobre as obras no município. Muitas obras estão acontecendo, as obras de fato estão mais paradas devido às chuvas, essa troca de temperatura, um dia chove, no outro dia já não chove mais, mas ainda assim está meio molhado, mas a expectativa é que essas obras finalizem até o final do ano. Bom dia, prefeito, seja bem-vindo à programação.
20: Bom dia, Pamela. Bom dia a quem nos assiste. É com uma grande satisfação que a gente está conversando, falando e também explanando aí sobre o município. Então, a gente está com muitas obras aí no interior. A gente está muito contente por isso também. Contente por os nossos secretários, funcionários públicos fazendo essa diferença, fazendo esse a mais que a gente sempre fala. E estamos aí com várias comunidades no interior tendo obras aqui dentro da cidade, construção de calçamento, estamos fazendo asfalto, estamos fazendo aí umas construções no interior aí na Esperança, na linha Triquês, temos aí arrumando as creches, enfim, estamos dando um geral no município aí, bem em todas as comunidades do interior, arrumando as estradas, arrumando as tubulação, estamos aí colocando pontes aí também, uma ponte lá na linha São Paulo, já estamos terminando a cabeceira e logo a gente vai pedir para a Defesa Civil trazer o kit. Aqui dentro do município também temos aí com os projetos, tem mais de 14 projetos já prontos com a verba já em caixa também para ser executados, já estamos fazendo as licitações. Estou contente pelo que está acontecendo.
19: Com certeza, prefeito Márcio, a população percebe o esforço de todos os seus secretários, o seu, o da vice-vice também, em acompanhar de perto. A gente percebe que o senhor é uma pessoa que vai atrás mesmo, um prefeito que vai atrás das suas obras, comparece no dia a dia.
20: Sim, a gente tem aí uma turma muito boa. É que eu falo, Márcio e Nice sozinho não fariam nada, se tivesse um secretariado bom, tivesse uma equipe boa que trabalhasse também. A equipe que eu tenho aqui dentro da administração também trabalha muito. Os nossos funcionários públicos também estão fazendo a diferença, fazendo as coisas bem feitas, organizadas. A gente está cobrando isso deles também, estão mostrando que são capazes de fazer. Ontem também fomos vistoriar umas obras junto com o Munaro, o pessoal também da engenharia, então a gente fica contente por isso também. Aqui dentro da administração a gente conversa com eles também, fala, ó, gente, façam o dever de casa, cuidam o que vão fazer também, cuidam os projetos redondinhos para nós não ser questionado depois também. E as coisas vão acontecendo. Entendem que a gente veio para isso, eles estão juntos, e nós, sem eles, a gente não conseguiria fazer um ótimo trabalho. A gente tem muito que agradecer também a todos os deputados que estão mandando verba para o nosso município, tem que agradecer a todos os vereadores, porque essa parte da minha pessoa e da minha vida também, essa amizade que a gente tem entre o executivo e o legislativo, ela funciona, dá certo. Cada um faz a sua parte, cada um cobra os seus deputados. Temos que agradecer muito também a parte do governo, que mandou muita verba para o nosso município aqui também. A gente fica agradecido por isso. A Defesa Civil é são pessoas também que nasceu aqui dentro, que nós temos o Shen, né, que é o Claudinei Shen, que cuida dessa pasta também, ele está fazendo a parte dele, está indo para o interior. Temos o Joradai também, que é na parte da setor rodoviário, está ajudando muito, desenvolve muito, se acerta muito bem com a turma que ele tem lá, as pessoas que trabalham com ele também. Esse ótimo serviço que eles estão fazendo nos interiores, nas estradas e tudo, é porque a equipe dele é boa também, juntamente com ele. A nossa agricultura também está indo muito bem, o Piffer está fazendo a sua parte, a Joyce na educação, tem a Elisandra na saúde, está a Nádia no social. Então, no geral, tem a Theia, hoje está na cultura, pessoas que fazem a diferença, que ajudam, que nos ajudam. A minha vice também é uma mulher que está direto junto comigo. Hoje a gente estava lá no Ser Azul, nos idosos lá também, comemorando o Dia dos Pais juntamente com eles, olhando as obras também, o que a gente vai fazer. Ontem a gente passou na linha Esperança, passamos lá na linha Brasil, a gente veio, passamos pelo Ser Azul, viemos até aqui na obra, aqui em cima que está saindo o asfalto. Então é um serviço constante. É um serviço constante de um monte de secretários bons, que cada um faz a sua diferença, cada um no seu setor. Todos eles aí, mas assim, temos aqui dentro também, tem o Thiago, um cara que ajuda também bastante, tem o Munaro, desenvolve, ajuda muito. E a equipe que eu tenho aqui dentro é muito boa, então o serviço é certo, é garantido que vai dar bom.
19: Com certeza, prefeito. A gente vê realmente que há uma espécie de química, um entrosamento muito bom na equipe que ajuda o trabalho a fluir. A gente percebe o cuidado da administração, tanto com a cidade quanto no interior, sempre indo nas comunidades, o atendimento especial às crianças, aos idosos, que o senhor comentou que foi lá no centro dos idosos, as crianças também, que agora notas muito positivas vindas do IDEB, graças ao trabalho dos professores, de toda a equipe pedagógica, lideradas pela dona Joyce, uma nota muito bacana, muito boa, e que vem também de todo um esforço, porque não é só lá na sala de aula, vem do transporte escolar de qualidade, da merenda, ou seja, toda a administração em prol da nova geração de Palmas Novas.
20: Sim, a gente prioriza isso aí, que nem eu falo, em todos os lugares que a gente vai, hoje o nosso caro chefe é saúde e educação, né? Mas principalmente a gente tem que pensar muito nas nossas crianças, que é o futuro do nosso município, é umas pessoas que têm que vir com um pensamento diferente, tem que tirar eles um pouco desse celular também. Então a gente está fazendo isso no máximo possível, de dar espaço aonde eles vão, para eles participarem, para eles fazerem seus exercícios, para eles ter o que se ocupar. E nós também estamos investindo bastante nos colégios, fazendo nossa parte, cuidando dessa parte da cultura também, a parte assim, dos colégios, fazendo reformas, para eles gostarem de estar nesse lugar, se sentir bem, se sentir valorizado. E também a gente investiu bastante nessa parte assim, deles ter prioridades. A gente sempre fala, a gente pede para os professores, olha, vamos fazer o máximo possível para dar atenção para eles, para ensinar, para querer que eles

0: diversas atividades culturais que integram as famílias também, como o senhor falou, hoje em dia as crianças, mas a gente tem que falar os adultos também, às vezes, muitas vezes, grudadinhos no celular. E é bom fazer atividades ao ar livre, atividades de integração entre a família.
1: Sim, eu tô. Hoje a gente estava investindo bastante nisso aí, a gente fez mais aí uns espaços para eles estarem também jogando um futsal, um suíço sintético, tá vendo? Que as crianças estão ali direto. A gente já está fazendo um parque, esse parque já é pensado também para as crianças e também para os nossos idosos, onde vai ter o local já para eles. A gente vai fazer um local de caminhada também para tirar o pessoal de andar na nossa SCC, que aqui não tem, então vai ter um local para isso também. E eu, nesse parque novo que a gente está fazendo e pensando, já quero fazer uma quadra sintética oficial, fazer pista pump truck, colocar um lugar para eles andarem de skate, enfim, fazer um local onde a nossa população de Palmasola vai gostar de estar e vai ocupar, que é o que a gente até hoje não tem.
0: Com certeza, seu prefeito Márcio. E também vamos falar um pouquinho da saúde, que também está se destacando, recebeu recursos recentemente. E saúde, educação e infraestrutura são os pilares aí do município.
1: A saúde, a gente está investindo bastante, já já vem, é assim, ó, eu nunca, é que nem eu falo, senão a gente está falando mal das outras administrações, você tem que tentar fazer a diferença. Mas a saúde em nosso município, ela sempre foi priorizada, e nós hoje estamos fazendo mais ainda. A gente está fazendo a diferença também, estamos dando os carros novos para vender direto para eles, para ter um seguro nas estradas, para poderem ir de boa também, para dar um atendimento para a população e deixar eles num lugar confortável para poder viajar também. Então a gente pensa nisso, a gente está fazendo bastante cirurgias eletivas, demos uma segurada agora também, porque a gente está vindo bastante verbas também, tem que dar bastante contrapartida, a gente teve umas contas de reforma no posto, e assim, é assim por diante que a gente fala, é uma administração, você tem que administrar. Então a gente deu uma seguradinha agora, nesses dias aqui também, por causa das cirurgias eletivas, que tinha bastante, a gente vai dar andamento e tentar zerar as filas de novo. Como tu citou antes também, nessa parte da cultura, a gente está aí com umas quantas crianças, a gente tá, o esporte nosso aqui também, entre o handebol e o futsal também foi feito muito, foi mexido umas coisas aqui dentro da equipe também, isso está ajudando muito, está refletindo muito lá fora também, onde estão indo muito bem nas disputas, nesses joguinhos que estão indo. Então a gente está trabalhando em todos os setores, fazendo o que pode. Agora a gente está mexendo bastante no social, está saindo aqui as casas, a Catarina também, onde vai ter 12 casas logo, está tudo prontinha já iniciamos, acho que tem umas 6, 7, vamos dizer que já estão bem erguidas. Já estamos atrás de organizar os terrenos também para fazer mais casas. Então, num geral, eu não posso reclamar da administração, contente pelo que está acontecendo, contente pelo que a nossa população está conseguindo, nossos funcionários públicos estão conseguindo entregar para a população também. E vai melhorar muito até o final do ano ainda. Temos muita coisa para fazer, como eu tá citei antes. Temos aí mais 6, 7 ruas de asfalto para fazer aqui dentro da cidade. A gente está vendo para trazer o SAMU para cá também. Vamos fazer tudo para isso. Vamos comprar uns terrenos e assim vai. A coisa está acontecendo. Mas eu tenho que agradecer a equipe que eu tenho, agradecer os nossos funcionários públicos e agradecer a população também, porque cada um está fazendo a sua parte e está ajudando. E como eu falo, eu sou o peão da população. Agradeço por estar aqui. E agradeço sempre a eles porque confiaram na minha pessoa. E é para isso que eu vim, para ajudar a fazer e desenvolver para o nosso município.
0: Com certeza, prefeito Márcio. Nós conversamos com Márcio Sansigolo, o prefeito de Palmasola. Esse foi o Jornal dos Municípios. Um bom dia a todos e até semana que vem.
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2: 11:47.
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9: Alô você, começa agora o programa da Prefeitura do Município de Princesa. Hoje nós vamos repercutir tudo sobre o Juro Zero Princesa, um projeto, um grande programa que foi lançado na última terça-feira. Já está aqui no estúdio conosco para bater esse papo e explicar sobre este e também outros assuntos da Sala do Empreendedor. Nós estamos recebendo a secretária adjunta de Administração e Fazenda, a Kelly Arnold. É uma satisfação, Kelly, recebê-la no programa de hoje. Bem-vinda.
10: Olá, Matiello. Olá a todos os ouvintes.
9: Primeiro a gente quer saber como é que foi esse lançamento na terça-feira à noite. Foi boa, a adesão foi grande. Como é que foi o lançamento do programa Princesa Juro Zero, Juro Zero Princesa?
10: Então, tivemos uma boa adesão, foi um sucesso o lançamento do nosso programa. Hoje estamos com a demanda de atender ainda mais empresas que estão procurando, que não puderam comparecer, mas acredito que vai ser um programa de sucesso aqui no nosso município, e a adesão ontem foi muito boa.
9: Que a gente percebe no dia a dia que o município está cada vez mais próximo, trabalhando junto com os nossos empreendedores. É por isso que Princesa está em franco desenvolvimento em todas as áreas.
10: Então, o município vem buscando cada vez estar mais próximo dos empreendedores, através da Sala do Empreendedor. Nós temos realizado várias consultorias, capacitações, orientações voltadas às necessidades das empresas.
9: E Kelly, qual que é a ideia então? É fazer só essa ação? Teremos outras?
10: Então, a ideia não é fazer somente essa ação isolada, mas criar uma continuidade, ouvindo os empresários, oferecendo ferramentas que possam contribuir com o desenvolvimento dos negócios.
9: Bom, e por falar nisso, quais ações foram realizadas nos últimos anos, pensando no nosso empresário, pensando aqui em Princesa?
10: Então, em 2025, nós tivemos 22 horas de consultoria diretamente nas empresas. Então, essas consultorias foram personalizadas, visando a necessidade que o consultor sentiu que a empresa precisaria. Foi realizada a palestra MEI na prática, na escola estadual, que abrangeu os alunos de toda a rede, tanto no período matutino quanto no período vespertino. Além de capacitação sobre compras públicas, na qual a gente ensinou os empresários aqui a participar de licitações.
9: Existem novas capacitações previstas no decorrer desse semestre?
10: Existem. Então, nesse ano de 2026, nós já realizamos a campanha de regularização de débitos e reenquadramentos fiscais, que foram para os MEIs. Então, a gente conseguiu atender 47 MEIs. Também realizamos a consultoria de desempenho e potencialidade para atendermos 8 empresas do nosso município, além de 24 horas de consultoria personalizada, que nós atendemos 12 empresas também. Temos algumas outras ações que queremos desenvolver ainda esse ano, como educação financeira, dois momentos sobre inteligência artificial, porque cada vez a gente está migrando mais para online, então para ter o nosso comércio preparado para isso. Orientação sobre emissão de nota fiscal para os MEIs, que a partir do ano que vem a nota fiscal para o MEI é algo obrigatório. E uma capacitação sobre experiência do cliente e atendimento, que é uma capacitação que será voltada às empresas e também aos funcionários, que é para estar fazendo essa parte de fidelização dos clientes, de algo que às vezes no dia a dia a gente acaba passando despercebido, então vai ser um momento bem legal e bem prático.
9: Uma das novidades, nós já falamos no começo do programa, foi a implantação, né, oficial agora do programa Juro Zero Princesa. O que de fato é esse programa, Kelly?
10: Então, o programa Juro Zero é uma iniciativa do município para fortalecer os pequenos negócios do nosso município, valorizar quem empreende aqui e contribuir para o desenvolvimento econômico local.
9: Existem algumas regras que devem ser cumpridas, algo que você pode trazer para o nosso ouvinte, especialmente de Princesa?
10: Então, dentro das regras do programa, o município subsidia os juros remuneratórios das operações. Ele é destinado a MEIs, microempresas e empresas de pequeno porte estabelecidas com atividade regular no município de Princesa.
9: E afinal de contas, qual é o valor que cada empreendedor poderá contratar então?
10: Então, para os MEIs, o valor é de até R$7.000. Para as microempresas e empresas de pequeno porte, até R$20.000. A operação, ela pode ser feita em até 18 parcelas, então uma condição bem facilitada.
9: Bom, Kelly, dentro desse assunto, onde esses recursos poderão ser utilizados, então? Acho que vale a pena esclarecer essa situação.
10: Com certeza. Eles poderão ser utilizados em melhorias e investimentos produtivos, em reformas e adequações dos empreendimentos, aquisição de máquinas, matéria-prima, aquisição de bens. O que não pode utilizar o recurso, então, é para pagar ou renegociar empréstimos e financiamentos anteriores. Então, o propósito do programa é que seja utilizado para realizar melhorias, aquisição de bens, fazer um estoque.
9: Então quer dizer que qualquer pessoa que fizer a inscrição, ela já vai ter o crédito aprovado? Como é que vai funcionar isso?
10: Não. Esse é um ponto muito importante. Primeiro acontece a inscrição, a análise da documentação por uma comissão nomeada aqui no município, a habilitação e classificação pelo município, depois os classificados serão convocados e recebem uma declaração de aptidão. A instituição financeira fará sua própria análise considerando o cadastro, a capacidade de pagamento, as garantias, a viabilidade. Portanto, a habilitação no programa não significa aprovação automática do crédito.
9: Em que momento que vai entrar a autorização do município, Kelly?
10: Então, depois da análise bancária, o beneficiário ainda precisa participar de duas formações de educação financeira. Esse é um requisito essencial para conseguir a liberação do crédito. Com essas formações comprovadas, a reserva orçamentária e a autorização municipal definitiva, o banco pode formalizar e liberar o crédito.
9: A gente sabe que a adesão de empresários, de interessados, foi grande na reunião da terça-feira, no lançamento. Agora, efetivamente, na prática, como é que vai funcionar esse programa Juro Zero Princesa?
10: Quando a parcela é paga em dia, o município subsidia os juros daquela parcela e repassa esse valor diretamente à instituição financeira credenciada. Se a parcela for paga em atraso, ela não recebe os subsídios e os juros dos demais encargos ficam por conta do beneficiário. Então, dando um exemplo, as parcelas vão ter um vencimento, por exemplo, no dia 15. Se pagar até o dia 15, o município vai pagar o juro da parcela e se não pagar até o dia 15, você fica responsável pelo capital e pelo juro.
9: Uhum. Kelly, efetivamente, na última quarta-feira, foi dia 19, começaram as inscrições. De 19 até quando para se inscrever e aonde? Com quem também?
10: Então, as inscrições acontecem de 19 de agosto, então, a 8 de setembro. Depois haverá a análise dos documentos, a comunicação das eventuais pendências, mas as inscrições acontecem na sala do empreendedor, que fica aqui junto à prefeitura, no centro administrativo.
9: Algum recado, alguma informação a mais que você queira trazer para os nossos empresários, para aqueles que estão interessados nesse grande projeto, né, que teve uma baita adesão nesta semana no dia do lançamento?
10: Então, o recado que eu quero trazer é que procurem a Sala do Empreendedor, que participem das ações, tragam também suas sugestões. Nós queremos ouvir quais as suas dificuldades, as necessidades de quem empreende no município. Muitas vezes, uma capacitação ou uma ação simples pode surgir justamente dessa conversa. Então, o objetivo é aproximar o município dos empresários e trabalhar juntos para fortalecer o comércio e os pequenos negócios do nosso município.
9: Bom, Kelly, já para a gente ir finalizando, por que é importante ouvir os nossos empresários e não apenas oferecer ações então prontas?
10: Porque estar à frente do negócio é conhecer as dificuldades do dia a dia. Então, nós queremos saber o que realmente faz falta, qual capacitação é necessária, quais dúvidas existem e de que maneira o município pode contribuir dentro das suas possibilidades. É justamente por isso que promovemos esse momento de troca de ideias.
9: Próximos passos, quais serão?
10: Agora, com o lançamento do programa, a gente está bem focado no programa, então temos 20 dias das inscrições para realizar. Depois a gente volta a conversar com quem terá classificado para estar fazendo as duas formações de educação financeira, da qual uma o município vai fornecer e a outra serão os nossos parceiros, então as instituições financeiras, as cooperativas aqui do nosso município.
9: Kelly, para ficar mais uma vez claro, né? Quem é que pode participar, se enquadrar nesse programa Juro Zero Princesa, só para a gente reforçar?
10: Então, são os MEIs, as microempresas e as empresas de pequeno porte. Para os MEIs é R$7.000, microempresas e as EPPs, que são as empresas de pequeno porte, R$20.000. Lembrando que a condição, então, é em 18 parcelas.
9: Kelly Arnold, ela é secretária adjunta de administração, trazendo essas e também outras informações. E em breve, Kelly, a gente pode voltar, ampliar esse assunto e outros também.
10: Com certeza, eu agradeço pelo espaço e pela oportunidade de ter esse esclarecimento.
9: Feito então, obrigado Kelly pelas informações. O programa da Prefeitura vai ficando por aqui e olha, as próximas edições nós vamos falar sobre festividades. Vai começar um mês inteiro de festa aqui em Princesa em função dos 31 anos de emancipação político-administrativa do nosso município. 30 dias de festa que começa já no próximo dia 29 com a 11ª edição do baile com escolha da senhorita princesense 2026. Vai ser no sábado, dia 29. E depois, uma ampla programação que na semana que vem a gente passa a detalhar aqui em nossa programação, no nosso programa semanal da Prefeitura de Princesa. Um forte abraço, bom final de semana e até a nossa próxima edição na semana que vem. Até lá!

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1: 12 horas. Senador define relatores das PECs de segurança e do fim da escala 6x1. Sorteio define ordem de veiculação no horário eleitoral gratuito de Santa Catarina. Programa socioemocional começa a ser implantado para fortalecer ações entre estudantes. Campanha de arrecadação de meias para transformar as doações em cobertores. Projeto altera Estatuto dos Servidores Públicos, segue em análise na Câmara. Secretaria de Saúde orienta sobre o funcionamento das filas de espera. Prefeitura mantém ritmo de obras e projeta avanços em diferentes setores até o final do ano. Evento do Dia dos Pais reúne mais de 1.300 pessoas no município. Homem é encaminhado à delegacia após agredir a companheira durante discussão. Esses são os destaques do Globo em Foco, que está começando agora. O tempo na região do extremo oeste é estável. A previsão para as próximas horas é de sol com algumas nuvens. A mínima foi de 7 graus. A temperatura pode chegar no máximo 18 graus. Agora, na central de jornalismo da Rádio Cedro FM, 13 graus. Umidade relativa do ar em 70%. Doze horas, 2 minutos. De acordo com o Banco Central, o dólar começou o dia cotado em R$5,14. Já o euro está valendo R$6,01. O peso argentino está cotado em 0,0034 centavos. Drones russos atingiram um movimentado shopping da cidade de Kryvyi Rih, no leste da Ucrânia, na tarde desta sexta-feira, deixando 15 mortos e quase uma centena de feridos. Outro ataque de drones atingiu a cidade de Torakiva, no sul da Ucrânia, e matou 4 pessoas, 3 delas crianças. Kirvnik é uma cidade natal de Volodymyr Zelensky e tem sido alvo de repetidos ataques russos durante a guerra, mesmo estando a cerca de 60 quilômetros da linha de frente. O presidente ucraniano chamou o bombardeio de absolutamente cínico e desprezível e voltou a pressionar os aliados, como fez no dia anterior, após uma imensa ofensiva russa contra Kiev. A Turquia emitiu uma ordem de prisão internacional nesta sexta-feira contra o primeiro-ministro de Israel, Benjamin Netanyahu. A medida faz parte de uma investigação sobre a detenção de ativistas que participaram da chamada Flotilha para Gaza. O anúncio foi feito pelo ministro turco da Justiça, Akin Gulerk. Segundo ele, o pedido de alerta vermelho foi encaminhado ao Ministério Interior. O objetivo é permitir a prisão internacional de Netanyahu. Ele tem sido alvo de mandados de prisão emitidos em 14 de julho sobre acusação de genocídio. As autoridades turcas também investigam crimes contra a humanidade, privação da liberdade, agressão, tortura, destruição de propriedade, pilhagem e apropriação de veículos. Os Estados Unidos vão retomar a partir de sábado as tarifas de 50% sobre os produtos importados do Canadá, após as negociações por um acordo entre os dois países falharem. As informações são da agência Reuters. Segundo o governo do presidente Donald Trump, o governo canadense se recusou a finalizar um acordo que, na avaliação americana, teria reduzido substancialmente as tarifas e oferecido ao Canadá condições mais favoráveis de acesso ao mercado americano. O primeiro-ministro canadense, Mark Carney, afirmou que, diante da imposição das tarifas de 50% dos Estados Unidos, o Canadá vai responder com tarifas equivalentes, dólar por dólar, para proteger trabalhadores e as empresas do país. A seguir, senador define relatores das PECs de segurança e do fim da escala 6x1.
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1: Doze horas, 8 minutos. O representante do Escritório de Comércio dos Estados Unidos, Jameson Greer, e o ministro de Desenvolvimento de Indústria e Comércio, Márcio Elias Rosa, acertaram uma reunião por vídeo na semana que vem para discutir o tarifaço americano contra produtos brasileiros. Segundo Elias Rosa, os dois tratarão do tema logo após a ligação entre Lula e Trump. Em nota, o Palácio do Planalto disse que o presidente dos Estados Unidos concordou com a necessidade de preservar vínculos comerciais fortes e propôs que equipes dos dois países voltassem a se reunir o mais breve possível. Os Estados Unidos aplicaram tarifas adicionais de 37,5% sobre diversos produtos manufaturados do Brasil, do agronegócio e bens industriais. O plenário do Supremo Tribunal Federal confirmou por unanimidade a decisão do ministro André Mendonça, que suspendeu por 90 dias a aplicação de multas e outras sanções relacionadas às regras da norma regulamentadora número 1, a NR1, sobre os riscos psicossociais no ambiente de trabalho. A norma amplia a responsabilidade das empresas sobre a prevenção de fatores como assédio, estresse ocupacional, excesso de jornada e sobrecarga de trabalho, que podem afetar a saúde mental dos trabalhadores. A decisão impede por 90 dias que o Ministério do Trabalho e do Emprego aplique punições às empresas pela falta de identificação e gerenciamento dos riscos no trabalho. O prazo começou a contar dia 25 de junho, quando a medida foi determinada, e termina em setembro. O presidente da Comissão de Constituição e Justiça do Senado Federal, Otto Alencar, do PSD, acertou com o presidente do Senado, Davi Alcolumbre, do União, os dois relatores da PEC da fim da escala 6x1 e da segurança pública na comissão. O relator da PEC do fim da escala 6x1 será o senador Osmar Aziz, do PSD. Já o senador Rogério Carvalho, do PT, será o relator da PEC de Segurança Pública. As propostas foram encaminhadas nesta sexta-feira para a CCJ. Alencar vai aguardar o cronograma dos trabalhos dos dois senadores para checar se será possível aprovar as propostas no próximo esforço concentrado do Senado no final de agosto, início de setembro. A seguir, o sorteio define ordem de veiculação no horário eleitoral gratuito em Santa Catarina. We'll be right back.
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1: Doze horas, 12 minutos. A licença ambiental prévia para a construção de um novo porto em Santa Catarina, em Itapuá, foi concedida pelo Instituto do Meio Ambiente. Agora, a próxima etapa do licenciamento terminal do uso privado da Coamo Agroindustrial Cooperativa será em busca da licença de instalação, modalidade que permitirá o início das obras. Em outra frente do licenciamento, o pedido do Outogra já está em análise na Agência Nacional de Transportes Aquaviários. O planejamento do Tupi-Coamo estima início das obras em 2027, com conclusão em 2030. O investimento será em torno de R$3 bilhões. O terminal tem previsão de movimentação de 10 milhões e 900 mil toneladas por ano. Mais de 4 mil acidentes foram registrados nas rodovias de Santa Catarina só no primeiro semestre de 2026, segundo a Polícia Rodoviária Federal. De acordo com a polícia, foram mais de 4.221 acidentes nas rodovias catarinenses entre janeiro e junho deste ano. O número é maior do que o registrado no mesmo período do ano passado, quando foram 3.900. Em todo o ano passado, 8.174 ocorrências foram registradas. Entre os acidentes que aconteceram neste ano, cerca de 4.891 se referiram e 203 morreram. De acordo com esses dados divulgados pela PRF, a BR-101, que atravessa o litoral catarinense, é a rodovia que mais registrou ocorrências, com um total de 2.063 acidentes, 68 mortos e mais de 2.234 feridos. Em audiência pública realizada nesta quinta-feira pela Corregedoria Regional Eleitoral do Tribunal Regional Eleitoral, foi definido o plano de mídia do horário eleitoral gratuito para as eleições de 2026. A reunião definiu sobre diversos pontos a ordem da aparição da propaganda eleitoral. O horário eleitoral gratuito ocorre de 28 de agosto a 1º de outubro nas emissoras de rádio e televisão. Para o primeiro dia do horário eleitoral gratuito, dia 28 de agosto, a ordem de veiculação para o cargo de governador é a seguinte: Ralf Zimmer, do PRD, terá 24 segundos. Jorginho Melo, do PL, terá 3 minutos e 8 segundos. Gelson Merizio, do PSB, terá o tempo de 2 minutos e 14 segundos. E João Rodrigues terá o espaço de 3 minutos e 11 segundos. A seguir, Prefeitura mantém ritmo de obras e projeta avanços em diferentes setores até o final do ano. Evento do Dia dos Pais reuniu mais de 1.300 pessoas.
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1: Doze horas e 18 minutos. Campanha arrecada meias para transformar doações em cobertores. A informação é da presidente do Léo Clube de São José do Cedro, Jéssica Varta. O Lions Clube está promovendo a campanha de arrecadação de meias, que posteriormente serão destinadas para a transformação de cobertores. As doações podem ser entregues em diferentes pontos de coleta do município, incluindo o Mercado Marcon, Mercado Pouco Preço, Centro dos Idosos, CTG e Colégio Cedrense, o Noesc e Escola Padre Hels. Na última edição da campanha, foram arrecadados aproximadamente 1.100 pares de meia. Mesmo quando as doações são feitas de forma individual, as peças são reunidas em pares para receber a destinação adequada. O resultado foi considerado positivo pelo clube. No ano passado, a arrecadação possibilitou a produção de aproximadamente de 25 a 27 cobertores. Neste ano, o clube pretende ampliar essa iniciativa e buscar novas parcerias. A campanha das meias solidárias ocorre do dia 1º de agosto ao dia 1º de setembro, durante todo o mês de agosto. O foco do clube está concentrado na divulgação e arrecadação de doações. No dia 12 de setembro será realizada a pizza do Lions e do Léo, com fichas já disponíveis para comercialização. Os recursos arrecadados com a venda das pizzas são destinados à aquisição de materiais ortopédicos que ficam disponíveis para o empréstimo à comunidade. Projeto socioemocional começa a ser implantado para fortalecer relações entre estudantes. A informação é da secretária de Educação de Anchieta, Ana Paula Milão. A secretária de Educação iniciou a entrega dos materiais de um projeto socioemocional desenvolvido a partir das necessidades apresentadas pela comunidade escolar. A entrega às famílias começa a partir da noite deste sábado, com o objetivo de oferecer uma ferramenta de apoio para as crianças e adolescentes. A proposta não é apresentada como uma solução imediata, mas como uma ferramenta de processo de formação. O projeto orienta os estudantes sobre emoções e fortalece apoio às famílias. Segundo Ana Paula, a proposta também busca contribuir para o desenvolvimento do controle emocional e para a melhoria da convivência entre os estudantes. A administração municipal reconheceu a importância da ação e, após a contratação, foram iniciadas as etapas de implantação e formação da equipe escolar. Município mantém ritmo de obras e projeta avanços em diferentes setores até o final do ano. A informação é do prefeito de Palmasola, Márcio Sansigolo. O prefeito destacou o andamento de diversas obras no município, que apesar das dificuldades provocadas pelo excesso de chuva e pelas constantes mudanças no clima, estão indo muito bem. Segundo ele, a administração mantém o trabalho e espera avançar significativamente nos próximos projetos até o final do ano, com acompanhamento frequente das equipes técnicas e dos secretários. O prefeito ressalta ainda que o empenho dos servidores públicos e das secretarias. A administração busca manter os projetos estruturados e acompanhar de perto a execução das obras para garantir qualidade e evitar problemas futuros. Durante os últimos dias, o prefeito também acompanhou obras e ações nas comunidades da Linha Esperança, Brasil e Cerro Azul. Segundo ele, a presença constante nos locais permite verificar o andamento dos serviços e identificar necessidades da população, tanto na cidade quanto no interior.
3: E estamos aí com várias comunidades no interior tendo obras aqui dentro da cidade, construção de calçamento, estamos fazendo asfalto, estamos fazendo aí umas construções no interior e na Esperança, na linha Triquês, temos aí arrumando as creches, enfim, temos dando um geral no município aí, bem em todas as comunidades do interior, arrumando as estradas, arrumando as tubulação, estamos aí colocando pontes aí também, uma ponte lá na linha São Paulo, já estamos terminando a cabeceira e logo a gente vai pedir para a Defesa Civil trazer o kit. Aqui dentro do município também, temos aí com os projetos, tem mais de 14 projetos já prontos com a verba já encaixa também para ser executados, já estamos fazendo as licitações. Estou contente pelo que está acontecendo.
1: Educação recebe investimentos e comemora resultados positivos. A informação é do prefeito de Palmasola, Márcio Sansigolo. A educação também foi destacada pelo prefeito como uma das prioridades da administração. O trabalho desenvolvido pelos professores e por toda a equipe pedagógica tem contribuído para os resultados positivos. Entre as melhorias realizadas estão a instalação de aparelhos de ar-condicionado e a manutenção de equipamentos no sistema de segurança, como câmeras. O prefeito ressalta que os investimentos estruturais precisam estar acompanhados do comprometimento dos profissionais da educação, para que os resultados cheguem efetivamente aos estudantes. A administração também destacou a importância de oferecer atividades que aproximem as crianças das famílias e da comunidade. Neste contexto, ações culturais e integração são consideradas importantes para incentivar atividades ao ar livre e ampliar opções de convivência, especialmente em um período marcado pelo uso frequente de celulares e outras tecnologias. Secretaria de Saúde orienta sobre o funcionamento das filas de espera no município. A informação é do secretário de Saúde de Guaraciaba, Claudemir Parmediani. O secretário explicou como funciona o processo de encaminhamento dos pacientes. Segundo ele, as filas de espera fazem parte da realidade do SUS, embora nenhum usuário deseje aguardar o atendimento. A partir disso, o médico regulador do estado avalia a solicitação e realiza a destinação do paciente para o atendimento especializado. Conforme ele, esse processo permite estabelecer uma previsão para que o município acompanhe quando o paciente deverá receber o atendimento solicitado. Atualmente, a unidade de saúde da comunidade conta com atendimento segunda a quinta-feira e a médica medida busca facilitar o acesso dos moradores ao serviço de saúde, evitando que precise se deslocar até a cidade para os atendimentos. O município também trabalha para ampliar serviços disponíveis na unidade. Segundo o secretário, até o final deste mês, deverá ser implantado um aparelho de eletrocardiograma em Ouro Verde, possibilitando que os moradores tenham acesso ao exame diretamente na comunidade. O município instala 70 novos containers para melhorar a coleta de resíduos. A informação é do secretário da cidade do município de Anchieta, Clodecir Vieira, o GIP. O município iniciou a instalação de 70 novos containers destinados à coleta de resíduos nas ruas, bairros e na região central da cidade. Segundo o secretário, os trabalhos começaram ontem e seguem nesta sexta-feira, com o objetivo de ampliar a estrutura disponível para o descarte correto do lixo. Dos 70 containers, 35 serão destinados a lixo orgânico e os outros 35 ao reciclável. Os equipamentos estão identificados por adesivos. De acordo com o secretário, a iniciativa também busca reduzir um problema frequente do município, a ação de animais soltos, principalmente cães, que acabam revirando lixeiras menores e espalhando os resíduos pelas ruas. Evento do Dia dos Pais reúne mais de 1.300 pessoas no município. A informação é uma das responsáveis pelo Centro dos Idosos de São José do Cedro, Laides dos Santos. A programação especial em homenagem ao Dia dos Pais, promovida pela administração municipal, em parceria com o Centro dos Idosos, foi considerada um sucesso pela coordenação. Segundo ela, o evento registrou mais de 1.300 entradas e contou com uma confraternização especial, incluindo o almoço para os pais participantes. Ao meio-dia, foram servidos 532 almoços aos idosos, em uma programação organizada especialmente para a data. O município destinou mais de R$8.000 para alimentação, além de investimentos na decoração e ornamentação do espaço. Laides destaca que os investimentos fazem parte das ações realizadas anualmente pela administração municipal em datas comemorativas para os idosos, proporcionando momentos de convivência, lazer e integração. Entre os eventos de maior expectativa ao longo do ano, estão também a confraternização do Dia das Mães e a programação de Natal, que costumam reunir grande número de participantes e fortalecer a integração entre os grupos dos idosos no município.
4: Nós temos dois eventos durante o ano, que é o Dia das Mães, que tem também é oferecido almoço com matinê à tarde, se alonga à tarde, com música ao vivo, né? E também o Dia dos Pais. Então, são dois eventos grandes que o município fornece e oferece aos nossos idosos. Nós tivemos a visita de 23 grupos da nossa região de fora, né? Porque isso aqui é uma devolução. Nós visitamos os municípios, os municípios nos devolvem visita no dia do nosso evento. Então, nós tivemos a presença de mais de 23 grupos de fora. Foi um sucesso a matinê. Então, teve também pessoal que era de tarde era liberado para outras pessoas, né? O almoço é somente para os associados da administração ali do município, mas o matinê é aberto e foi um sucesso.
1: Doze horas, 27 minutos. Baile do Dia dos Pais reuniu idosos de 23 municípios da região. A informação é de Laides dos Santos. Além do almoço, a programação do Dia dos Pais contou com uma matinê durante a tarde, aberta também à participação dos grupos dos idosos de outros municípios. Ao todo, mais de 23 grupos de idosos da região estiveram presentes no evento realizado em São José do Cedro. De acordo com a coordenação, a participação dos grupos faz parte de uma tradição de visitas entre os municípios. O matinê do Dia dos Pais proporcionou vínculos entre os grupos de idosos de diferentes municípios da região. A atividade complementou a programação especial preparada para a data e ampliou o momento de convivência. Projeto que altera Estatuto dos Servidores Públicos segue em análise na Câmara. A informação é do vereador de São José do Cedro, Rudinei Del Piaz. Um projeto encaminhado pelo Executivo, que prevê alterações no Estatuto dos Servidores Públicos, segue em análise nas comissões. A matéria passou inicialmente por uma comissão que recebeu algumas alterações na redação antes de chegar à comissão da qual o vereador participa. De acordo com o vereador, a comissão recebeu diversas demandas e questionamentos apresentados pelos servidores públicos. Por esse motivo, os vereadores decidiram buscar mais informações antes de encaminhar a proposta para votação em plenário. A comissão também solicitou a participação do responsável pelo setor de recursos humanos para apresentar dados sobre pontualidade, faltas e demais questões relacionadas ao funcionalismo. Segundo Del Piaz, a proposta busca estabelecer critérios para situações que possam influenciar os direitos previstos aos servidores. Segundo ele, a matéria também passou por ajustes em relação à proposta original. Entre os pontos considerados fundamentais pelos vereadores estão o cumprimento dos horários de trabalho e a necessidade de justificativa para eventuais ausências. O vereador destacou que ainda existem pontos a serem avaliados antes da votação. A comissão pretende analisar os dados apresentados pelo setor de recursos humanos e verificar como as novas regras poderão atingir o conjunto dos servidores. A vereadora cobra informação sobre desconto sindical aplicado a servidores públicos. A informação é da vereadora de São José do Cedro, Tânia dos Santos. Ela apresentou um pedido de informação ao Sindicato dos Trabalhadores do Serviço Público Municipal e Região, o SINDI. Um questionamento surgiu após servidores procurarem a vereadora para relatar dúvidas sobre um desconto único de 2% sobre o vencimento da base de agosto de 2026, aprovado em Assembleia para os Trabalhadores Associados. Entre os principais questionamentos está o prazo para que os servidores apresentem o termo de oposição ao desconto, Segundo os relatos recebidos pela vereadora, alguns funcionários tiveram dificuldades para realizar o procedimento e foram informados de que o prazo de 7 dias já teria terminado. Tânia solicitou informações sobre a divulgação da Assembleia, incluindo veículos utilizados, datas e formatos das publicações. A vereadora também questionou o número de servidores presentes no fórum da deliberação e a data utilizada como marco para o início da contagem. O pedido de informação foi encaminhado ao sindicato após funcionários relatarem que não tinham conhecimento da realização da reunião. Entre os pontos solicitados estão informações sobre eventual divulgação em redes sociais, murais e avisos de órgãos públicos. A vereadora também pediu cópias das respectivas publicações para verificar com os servidores. Tânia quer saber também se a contagem dos 7 dias começou na data da Assembleia, na publicação do edital, ou a partir da eventual comunicação individual aos servidores. A intenção é esclarecer as dúvidas apresentadas pelos funcionários e garantir informações sobre cada procedimento. A seguir, homem encaminhado da delegacia após agredir companheiro durante discussão.
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12 horas, 34 minutos. As últimas notícias do Globo em Foco. Homem encaminhado à delegacia após agredir companheira durante discussão em Princesa. A PM atendeu, na noite de ontem, uma ocorrência de lesão corporal dolosa no âmbito de violência doméstica no centro de Princesa. O chamado foi registrado por volta das 22 horas. No local, uma mulher de 20 anos relatou aos policiais que discutiu com um companheiro de 29, após ele ter tomado conhecimento de mensagens enviadas por um homem com quem ela já havia se relacionado anteriormente. Segundo a vítima, durante a discussão, o homem a empurrou fazendo com que ela caísse e lesionasse a mão. Na sequência, ele teria segurado os cabelos dela e desferido um tapa no rosto. A mãe da vítima teria ouvido a discussão e ido até a residência presenciada a agressão, intervindo e tirando a filha do local. A mulher manifestou interesse em encerrar o relacionamento e relatou temer por novos episódios de violência e solicitou as medidas legais cabíveis, incluindo medida protetiva de urgência. O homem confirmou a discussão e admitiu ter empurrado a companheira. Diante dos fatos, os envolvidos foram encaminhados à Delegacia de Polícia Civil de São José do Cedro para os procedimentos cabíveis. 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Boa tarde.

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Boa tarde, ouvintes. Está no ar o Show de Bola, programação esportiva da Rádio Cedro FM. A partir de agora, vamos abordar as informações do futebol aqui da nossa região, é claro. Vamos falar sobre as finais do Campeonato Municipal aqui de São José do Cedro. Acontecem na noite, tarde-noite, né? Começando às 18 horas deste sábado. Então, um final de semana bastante esportivo para a nossa turma aqui de São José do Cedro. Vamos falar sobre também, claro, o Campeonato Brasileiro. Nesse final de semana, mais uma rodada importantíssima do campeonato para as pretensões principalmente de Grêmio e de Internacional, que é a saída dessa zona de desconforto do Z4. Nesse momento estão abraçados aí na 17ª e na 16ª posição. Então, os times aí em situação de risco nesse momento na tabela. A gente espera que muito em breve consigam sair dessa situação incômoda. Enfim, tudo isso e muito mais a partir de agora aqui no Show de Bola, programação da Cedro, com o patrocínio mais que especial de Postos Mobinorte e de Caio Materiais de Construção. 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Trazendo as informações para você, ligado na programação da Cedro, do Municipal aqui de São José do Cedro, chegou o dia da grande final da competição, né? Essa competição que movimenta os meses mais frios do ano, né? Começando aí entre junho e julho, vem chegando agora a sua final, pelo menos na categoria Master, Prata e Ouro. Temos ainda, nos próximos dias, as finais para acontecer do veterano, do feminino, também do sub-18, tá? Obviamente, a gente vai estar acompanhando, vai estar sempre noticiando aqui na programação e a nossa equipe vai estar sempre pronta para debater as informações, para a transmissão também. Inclusive, fica aqui o chamamento a você, torcedor cedrense, para acompanhar os jogos, as transmissões, as partidas que acontecem na noite deste sábado. A equipe da Rádio Cedro FM transmite a partir das 19 horas a final da Série Prata e a partir das 20 horas a grande final da Série Ouro. Na categoria anterior aí da categoria Master, a gente não terá transmissão ao vivo, né? Mas fica aqui claro também o convite a toda a população a se fazer presente e acompanhar as partidas. São três grandes jogos, jogos imperdíveis aqui no ginásio Lauté Weber. Como falei, 18 horas Master, 19 Prata e o Ouro às 20 horas. Pela categoria Master, jogo às 18 horas, Tornearia Show enfrentando Chopichane Esporte Clube Real. Às 19 horas, com transmissão da equipe de esportes da Rádio Cedro FM, temos o Internacional da São João enfrentando o Realeza da Santo Antônio. Lembrando, 19 horas. Às 20 horas, nós temos o Corinthians e o Real. Real Bonfante Móveis, jogo às 20 horas, a grande final da Série Ouro. Então você que está acompanhando aí o futebol, você que já esteve assistindo os jogos ainda das

preferência, consuma aí produtos aí que estão sendo comercializados lá no ginásio também. Então, certamente, é bem bacana estar presente também. Mas se você não puder, vai estar por casa. A Rádio Cedo transmite para você, como falamos, o jogo das 19 horas do Prata e do Ouro às 20 horas. Narração de Valdemar da Rosa, a reportagem de André Talheimer, o plantão de estúdios é do Pedro Lima e o Giovanni da Rosa na coordenação de imagens. Então, vale muito a pena você acompanhar esta transmissão da finalíssima aqui de São José do Cedro. Falamos para você agora dos nossos patrocinadores. Daqui a pouquinho a gente entra no assunto, claro, Campeonato Brasileiro. Afinal de contas, temos mais uma super rodada nesse final de semana. 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O assunto é Campeonato Brasileiro. Mais uma rodada iniciando no Brasileirão 2026, a rodada de número 24. Lembramos que temos alguns times aí com jogos a menos. É o caso do Grêmio, por exemplo. O Grêmio vai para a rodada 24, mas faz apenas o seu 23º jogo. Tem um jogo a menos aí por conta do calendário que teve que ser remarcado. Começa então na tarde de hoje, logo mais às 16 horas. A primeira partida entre Fluminense e Remo, partida aqui que já interessa de forma direta as pretensões de Grêmio Internacional na tabela de classificação. Afinal de contas, o Remo está abaixo, né? Está abaixo de Grêmio e Inter, mas um empate e uma vitória podem mudar um pouquinho a colocação da equipe do Remo. Remo que conseguiu um empate aí heróico, com gostinho amargo para o Internacional na última rodada. O Inter que, como já comentamos aqui na bancada, merecia ter passado o carreto por cima do Remo da quantidade de chances que criou, mas numa infelicidade acabou levando o gol de empate, né? Um empate aqui leva o Remo a 24 pontos, mesmo número de pontos do Internacional. Temos essa questão de critérios também para a gente entender um pouco mais como fica a situação, mas obviamente Grêmio e Internacional torcem para uma derrota do Remo, que se vencer vai a 26, pode inclusive ultrapassar o Grêmio. Então, não queremos, torcedores de Grêmio Internacional, certamente não queremos ver a equipe do Remo vencendo. E o Fluminense que esteve melhor, né, dentro da temporada, está na quarta colocação, mas vem de uma sequência aí bem grande, depois da Copa do Mundo principalmente, de não conseguir resultados bons, né? Vinha de uma sequência de 4 empates, na última rodada conseguiu vencer, mas vive um momento de incertezas a equipe do Fluminense. Então não é um absurdo a gente pensar que o Remo possa dificultar a partida para o Flu, mas fica claro a nossa torcida, principalmente imaginando esse cenário aí desastroso que Grêmio e Internacional estão passando na tabela. E por falar de Grêmio e Inter, 18h30, o Internacional entra em campo. O Grêmio jogou contra o Atlético Mineiro na semana passada, jogou fora de casa, perdeu feio de 3-0. Agora o Internacional recebe em seus domínios no Beira-Rio a equipe do Atlético Mineiro. Um jogo de bastante pressão, né, por parte da torcida, certamente. Os jogadores entram pressionados, uma situação delicada, ninguém gosta de passar por isso, ainda mais um time de expressão como é o Internacional. O Inter que vinha colecionando bons resultados, tropeçou, como já falamos, na última rodada, mas no meu entender tem totais condições de vencer o jogo. O Atlético é uma equipe bastante difícil, é uma equipe encardida para se jogar, mas é um jogo que o Inter joga em casa, então precisa fazer valer o setor casa. O que me preocupa, e eu já falei aqui na bancada, que é a pressão por parte da torcida, que está certo. O torcedor tem que cobrar, tem que haver essa cobrança. Inclusive, falta um pouco disso, eu acho, no meu entender, da dupla Grenal. Devia ser uma cobrança um pouco mais incisiva para que as coisas aconteçam. Você vê algumas equipes passando por situações de degola da parte de baixo, equipe de menor expressão, você até entende. Agora, Grêmio e Inter, cara, esses times não podem passar por essa situação, e principalmente em anos consecutivos, né? O Inter ano passado escapou por pouco do rebaixamento, o Grêmio vem de uma sequência também brigando sempre na zona, na parte de baixo da tabela. No ano passado, nas últimas rodadas, conseguiu subir um pouco mais, mas conviveu com essa incerteza ao longo de todo o campeonato. Então essas coisas não podem mais acontecer com a dupla Grenal.

0: São times muito grandes para viver essas situações que estão passando. Mas, colaborando com o que eu falei ainda ontem na bancada, eu acho que o Internacional tem um estilo de jogo acertado. Eu vejo que o Pezzolano, ele... Obviamente que não acertou 100%, senão o Inter não estaria nessa situação. Mas, dentro do que tem disponível, o Pezzolano aceitou, principalmente nesses últimos jogos de maior dificuldade, deixar a bola com o adversário, né? Foca mais em marcar, joga por uma bola, duas bolas, umas estocadas de contra-ataque, algo assim. E talvez seja por aí o caminho. O Atlético é uma equipe que gosta de jogar com a bola nos pés, então eu acredito que vamos ter um jogo mais ou menos nesse cenário. O Atlético tentando propor um pouco mais as ações ofensivas e o Internacional se retraindo um pouquinho e eventualmente jogando num contra-ataque ou algo nesse sentido. Não acho um absurdo o Internacional perder esse jogo, mas o fator casa, no meu entender, vai ser muito importante. Se fosse para jogar alguma coisa aqui, eu jogaria numa vitória do Internacional contra o Atlético Mineiro por conta do fator casa, tá? Mas não acho, como falei, um absurdo o Atlético vir a vencer o jogo. O Internacional que deve ter força máxima para esse jogo, né? Força máxima, então vamos ter uma grande partida, sem sombra de dúvidas, na tarde de hoje. Tarde e noite, né? 18h30 já a partida, né? Então, certamente, o pessoal da nossa transmissão que vai acompanhar o jogo do futsal vai estar abordando esses jogos, passando as informações em tempo real também sobre a notificação de gols, enfim, para que você fique bem antenado. Hoje ainda nós temos, às 20h30, uma reedição do jogo do meio de semana, né? Uma sequência aí de Cruzeiro e Flamengo na Libertadores e agora também no Campeonato Brasileiro. Na Libertadores, na soma dos placares, deu melhor para a equipe do Flamengo, né? Eliminou o Cruzeiro. E agora no Brasileirão tem um outro jogo. O jogo será às 20h30, no Mineirão, Cruzeiro e Flamengo. Flamengo que viu a vantagem do Palmeiras diminuir. Flamengo conseguiu aí manter uma sequência de bons jogos. Palmeiras tropeçou em algumas partidas que não era costumeiramente a gente vê o Palmeiras perder pontos, deixar de vencer, e o Flamengo encostou, né? Nesse momento, na tabela de classificação, aquela distância que era de 10, 12 pontos se reduziu aí para apenas 3 pontos. Então, com a combinação de resultados, claro, questão de saldos aí, critérios, o Flamengo já pode encostar no mesmo número de pontos do Palmeiras se o Palmeiras tropeçar para o Vasco da Gama. Acho difícil, mas é uma informação. Amanhã, domingo, 16h, nós temos o clássico baiano, o Bavi. Interessante jogo, né? Um jogo bom. O Baradão é a casa, é a fortaleza do Vitória, que vem fazendo um campeonato brasileiro muito bom, acima da expectativa, principalmente motivado um pouco na Copa do Brasil, né? O Brasileirão hoje é o 12º colocado com 29 pontos, mas na Copa do Brasil está numa das semifinais, né? Então vai ser um grande jogo, não tenha dúvidas, entre a equipe do Vitória, hoje 12º, e do Bahia, que está melhor colocado no campeonato, mas é clássico, né? Clássico é difícil você apontar favorito, tem toda a questão de atmosfera, de clima do pré-jogo, então vai ser uma grande partida, a rodada, o jogo talvez mais emocionante dessa rodada, a somar-se ao jogo do Cruzeiro e do Flamengo, que acontece hoje à noite. Amanhã, domingo, também, no mesmo horário, às 16h, nós temos o Bragantino enfrentando o Grêmio aqui. Vem a preocupação do torcedor gremista. O Bragantino, uma equipe que está aí estável, né, no campeonato, hoje é o 7º colocado com 32 pontos, vem jogando um futebol melhor do que muitos desses times que estão nesse meio de tabela e vai fazer um jogo difícil. Historicamente, o Grêmio não consegue vencer a equipe do Bragantino, teve essa questão agora com o Mirassol também, claro, é um clássico, ambos os confrontos são confrontos que historicamente começaram a acontecer mais próximo, né? Que são times que o Bragantino já mudou de nome, era Grêmio Barueri, agora passou a ser Bragantino, teve a questão da SAF, o Mirassol aparecendo agora na Série A do Campeonato Brasileiro, mas são dois adversários que o Grêmio sempre teve muitas dificuldades para jogar, principalmente em São Paulo. Então, acho muito improvável que o Grêmio consiga um resultado positivo contra o Bragantino. Pode acontecer? Claro que pode acontecer, mas nós, enquanto colunistas, comentaristas, formadores de opinião, a gente observa que o Grêmio vem apresentando e a gente não vê um Grêmio vencendo o Bragantino. Tomara que aconteça. Todos os gremistas esperam isso. Mesma coisa do Internacional. Não está jogando bem, tropeçou na última, deixou de vencer. A gente espera que o Internacional faça um bom jogo para sair dessa situação. Mas eu ainda no meio de semana, analisando e comentando aqui na bancada sobre essa rodada do final de semana, eu já imaginei o Grêmio já dormindo na zona de rebaixamento por conta dessa combinação de confrontos. Não vejo o Grêmio vencendo o Bragantino, infelizmente, amanhã à tarde. espero que eu erre completamente nessa opinião e o Grêmio vença, mas é difícil você pontuar algo nesse sentido, vendo o futebol que o Grêmio vem apresentando e já levando em consideração esse fator histórico envolvendo o Bragantino quando os jogos acontecem em São Paulo, lá em Bragança Paulista. No mesmo horário do domingo, nós temos o Palmeiras e o Vasco da Gama, o Palmeiras buscando aí essa reabilitação, voltar a somar pontos, acumular mais um pouco de gordura sobre o Flamengo, que viu a distância encurtar, joga contra o Vasco. Aqui a torcida de Grêmio Internacional certamente será para o Palmeiras vencer, não queremos que o Vasco da Gama pontue e tenha a condição de somar pontos aí nessa parte de baixo, lembrando o Vasco está atrás da dupla Grenal hoje, nesse momento está dentro da zona de rebaixamento, então queremos que continue por ali e não empurre nem Grêmio nem Inter para essa situação de desconforto. Domingo, 18h30, nós temos a Chapecoense. Chapecoense que já inicia o projeto Série B. Infelizmente, muito fraco o futebol da Chapecoense. Conseguiu empatar na última rodada em casa, mas um futebolzinho bem limitado que está sendo apresentado. Joga contra o São Paulo. São Paulo que está no radar de Grêmio Internacional, pensando, olhando para frente. Hoje o São Paulo tem 27 pontos, 2 pontos a mais do que o Grêmio, 3 pontos a mais que o Internacional. Então, o ideal seria o São Paulo tropeçar contra a Chapecoense. Mas é difícil, né? Porque a Chapecoense não consegue jogar, não está conseguindo nesse ano. Temos um confronto direto também na parte de baixo da tabela, envolvendo Santos e Mirassol. Aqui mais um jogo para que a dupla Grenal fique atenta, porque o Mirassol está, hoje é o primeiro clube dentro da zona de rebaixamento, e o Santos está um pouquinho acima de Grêmio Internacional, então fica nessa questão de empate. Eu acho que um empate aqui seria um bom resultado, mas eu entendo que o Santos está vivendo um bom momento, né? Principalmente no que jogou aí na Sul-Americana, apresentou um bom futebol, conseguiu avançar para a próxima fase, encaixou aí o setor ofensivo, o Valdemar trouxe muito bem aqui ao longo da semana esse destaque, então muito provável que o Santos tenha um certo favoritismo contra o Mirassol. Então já podemos quase contar com uma vitória do Santos, mas o futebol é bom por isso, né? 19h30 do domingo, nós temos também Coritiba e Corinthians, jogo que fecha os jogos do final de semana. E a última partida será na segunda-feira, às 20 horas, entre Botafogo e Atlético Paranaense. Botafogo que tomou uma sapada no meio da semana, né? Não nessa aqui, na outra semana, perdeu de 6-1. Fez o jogo da volta, venceu o jogo, mas não foi suficiente, evidentemente, né? Um resultado absurdo para ser revertido. E o Atlético Paranaense, que está muito bem obrigado no Brasileirão, né? Quem diria, Atlético Paranaense vindo da Série B do Campeonato Brasileiro, técnico Odair Hellmann, que não pode nem passar em Porto Alegre, o torcedor do Internacional odeia ele, e está conseguindo colocar o Atlético na terceira colocação do campeonato, com 41 pontos. Hoje o Atlético tem 7 pontos a menos que o Palmeiras, líder, e 4 pontos a menos que o Flamengo, segundo colocado, né? Que campeonato está fazendo o Atlético Paranaense. Gente boa, um grande abraço para você. O nosso Show de Bola vai ficando por aqui. 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Fica o convite para você acompanhar a transmissão aqui na 90,7. Narração de Valdemar da Rosa, reportagem da Detra Leimer, captação de vídeo Giovanni da Rosa, plantão de estúdio Pedro de Lima. Grande abraço para você, a gente retorna na segunda-feira contando tudo o que aconteceu nessa rodada do Campeonato Brasileiro. Esperamos com a vitória, uma situação um pouco mais tranquila para Grêmio e para Internacional. Até lá!
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0: Senhor Jesus, meus irmãos e ouvintes, agradecendo a Deus por mais essa oportunidade que Ele nos concede de estar aqui nos estúdios da Rádio Cedro FM para estar apresentando o programa da nossa igreja, a Casa de Oração, ali de Princesa. Quem vos saúda nessa tarde é a irmã Cleusa Lopes. Estamos aqui, eu e a irmã Elaine, para estar apresentando o programa. Você que tirou um tempinho para ouvir a palavra de Deus, para estar ouvindo os louvores, já justificando também a ausência do nosso pastor, que não se encontra aqui conosco na rádio hoje, porque teve que se dirigir até Pato Branco, ali realizar uns exames que estavam marcados ali da saúde, encaminhou ele até ali. Mas nós estamos aqui para estar apresentando o programa. Desde já quero estar mandando um abraço para todos os irmãos da Casa de Oração, que ontem à noite participamos de um culto muito abençoado, apesar do frio, os irmãos de São Pedro Tobias, de Guarujá do Sul, de São José do Céu, Pedro, da Padre Réus, os irmãos do interior que estavam ali com nós no culto, culto muito abençoado. Também quero estar mandando um abraço para minha mãe, a irmã Emília Lopes, ali em São Pedro Tobias, que já ficou com o seu radinho ligado, meus irmãos, o Jandir, o José, a Ira Soares, o meu cunhado Milton, que ficaram ali ouvindo o programa. A irmã Elaine já vai estar saudando os irmãos e depois nós vamos estar já louvando a Deus com um hino nessa tarde para o seu elevo espiritual.
1: O Senhor Jesus, agradecido ao Senhor Jesus por mais esta oportunidade que nos concede, agradecido ao Senhor, né, pelo irmão Valdemar, está aqui nos auxiliando, que Deus abençoe grandemente, e assim saudando a todos com a paz do Senhor Jesus, todos os ouvintes, os colaboradores, os patrocinadores, né, e todos os irmãos do Ministério da Casa de Oração e de todos, independente de placa de igreja, todos os irmãos em Cristo Jesus, recebam a graça do Espírito Santo do Senhor Jesus sobre a vida de cada um. E todos os ouvintes, para nós é um prazer estar aqui mais uma vez, né, para levar uma palavra amiga para vocês, uma palavra de amor, né, de consolo para nossas vidas espirituais. Dias difíceis que muitas vezes nós enfrentamos, né? Mas temos que ser forte e enfrentá-los. Assim, então, quero desejar a todos uma paz de Jesus no coração de cada um de vocês, em nome do Senhor Jesus. Amém.
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0: A irmã Elaine vai estar nos trazendo uma palavra nesta tarde.
1: Amém. Então, estarei lendo uma passagem que se encontra aqui no livro de 1 Coríntios 13 e a partir do versículo 1, que diz assim, que fala o amor. Posso agora mostrar-lhes um caminho ainda mais excelente. Ainda que eu fale as línguas dos homens e dos anjos, se não tiver amor, serei como o sino que ressoa ou como o brado que retine. Ainda que eu tenha o dom de profecia e saiba todos os mistérios e todo o conhecimento e tenha uma fé capaz de mover montanhas, se eu não tiver amor, nada serei. Ainda que eu dê aos pobres tudo o que possuo e entregue o meu corpo para ser queimado, e se não tiver amor, nada disso me valerá. O amor é paciente, o amor é bondoso, não inveja, não se vangloria, não se orgulha, não maltrata, não procura seus interesses, não se ira facilmente, não guarda rancor. O amor não se alegra com a injustiça, mas se alegra com a verdade. Tudo sofre, tudo crê, tudo espera, tudo suporta. Será que nós podemos dizer que nós conseguimos fazer tudo isso que a palavra aqui nos ensina? Primeiramente eu, o que será que eu consigo suportar, né? Se eu tenho o verdadeiro amor de Deus na minha vida, será que eu sou forte o suficiente para suportar tudo isso que a palavra aqui nos ensina? Que nós temos que ser, né, e fazer, é claro, se nós conseguirmos, né? Então não é fácil, eu sei que não é fácil para ninguém de nós sermos perfeitos. Perfeito só foi Jesus, né? E ainda, né, levaram ele na cruz do Calvário para sofrer por nós. Mas por quê? Para que a palavra dele se cumprisse, a escritura que já estava escrita, né, que isso ia acontecer. Mas por causa do grande amor dele que ele teve por nós, né?

0: para nós sermos merecedores desse sofrimento que ele passou por nós na cruz do Calvário, né? Então, essa passagem, o que ela ainda nos ensina, né? Que eu estava lendo ali, que em 1 Coríntios 13, 7, né? Ela significa que o amor verdadeiro não desista diante das dificuldades, crises ou oposições. O amor sacrificial é incondicional de Deus. Ele mostra que os dons espirituais e o conhecimento passam, mas o amor é a única virtude que permanece intacta e resiste ao tempo. Verdades, irmãos, né? Que nós temos que ter, né? Que o amor também, nós temos que ser da verdade, oponha o que o correto, rejeitando a mentira. A inveja também, né? A inveja não sente dor ou revolta com o sucesso ou a felicidade alheia. Não sente prazer no mal ou no erro dos outros. O amor é o que você sente e a caridade é o que você faz pelo outro. Falar, sentir, amar. Será que nós podemos falar e sentir como Jesus sentiu, né? Como Jesus amou? Será que nós amamos como Jesus nos amou e sentimos o que Jesus sentiu e falamos como Jesus falou, né? Um para com o outro, com seus discípulos, com o grande amor que ele teve por nós, né? Então, essa passagem também, ela inclui um pouco do sábado, a passagem de sábado, né, que fala de nós estar firmado na rocha, né? Então, esse é o grande amor que nós temos que ter em Cristo Jesus, né? Estar na rocha, né? Ser inabalável para nós suportar tudo o que Jesus passou por nós, né, irmãos? É dias difíceis para todos nós. Mas se nós estamos em Jesus, nós vamos vencendo, né? Muitas vezes até parece que a gente não é cristão, né? Parece que a nossa fé desfalece, mas se formos para o joelho e meditar na palavra do Senhor, nós fortalecemos novamente, né? Então, nesta tarde, uma palavra para os nossos corações, né? Para o nosso elevo espiritual, para nós meditar, né? E todo dia, né? Estar neste grande amor que é o maior amor, né? A maior palavra que tem é o amor, né? Que Jesus levou ele na cruz do Calvário por nós, né? Que Deus abençoe a cada irmão nesta tarde em nome do Senhor Jesus.
1: Quero estar lendo também os irmãos, os recadinhos dos irmãos que estão nos acompanhando através da live aqui, que nós estamos transmitindo através do Facebook do pastor. Está nos acompanhando aqui a irmã Mirtes, ela escreveu a paz do Senhor Jesus, a paz do Senhor. Irmã Mirtes, que Deus abençoe a todos vocês aí. O irmão Lauri Schmidt escreveu boa tarde, irmãos, estou em Lajeado, Rio Grande do Sul, a paz do Senhor, irmão, que Deus abençoe a sua vida. O irmão Ricardo Doca escreveu grande culto ontem à noite, a paz do Senhor. O irmão Ricardo também está convidando todos os irmãos a participarem do culto que vai ser realizado quarta-feira, creio que a partir das 19 horas, ali na sua casa, ali na Padre Reus, né? Vai estar o pastor Ramão trazendo uma palavra. Então, desde já quero convidar todos, você que sentir no seu coração de estar ali, venha receber do Senhor Jesus uma bênção para a sua vida, para a sua família. Venha agradecer também ao Senhor Jesus. Eu sempre falo, agradeça ao Senhor Deus pela sua saúde que você tem, pelo seu trabalho, pela tua família. Não deixe para correr aos pés do Senhor Jesus, que quando a enfermidade bater na sua porta, porque tem muitas pessoas que não fazem nada para Jesus quando estão com saúde, quando estão bem. Aí quando há uma enfermidade, as dificuldades da vida batem as portas, aí querem negociar com Jesus. Ah, Senhor Deus, me cura, que daí eu vou fazer isso, vou fazer aquilo. E o Senhor Jesus não é moeda de troca. Eu sempre falo isso. Então, agradeça ao Senhor Deus, procure fazer uma coisa para o Senhor Jesus agora, enquanto você tem saúde, enquanto você está bem, para você ter crédito com o Senhor Deus, para quando a luta, a enfermidade chegar na sua porta, você tem créditos com o Senhor Jesus. Não estou falando que quem serve ao Senhor Deus, não tem problema. A Bíblia diz, no mundo tereis aflições, não importa se você está nos caminhos do Senhor Jesus, nós teremos aflições, mas quando você está com Jesus...

você enfrenta as dificuldades da vida mais leve, porque você sabe que tem o Senhor Jesus ao lado. O irmão Ricardo escreveu aqui, você vem junto. Sim, se Deus permitir, vou estar ali com o meu violãozinho, louvando uns hinos, né? Tá para o elevo espiritual também de todos os irmãos. Já teve outros cultos lá no irmão Ricardo, mas eu tava nos meus dias de plantão lá em Joinville, então não pude comparecer, mas então quarta-feira também vou estar ali louvando ao Senhor Jesus, juntamente ali com os irmãos, o pastor Ramão também, conheço ele desde a minha infância, uma pessoa muito abençoada, tem uma palavra muito abençoada. Então venha receber do Senhor Jesus uma bênção para a sua família, para a sua vida. A irmã Loiva escreveu aqui, a irmã Loiva Rockenbach Barbosa, ela escreveu: a paz do Senhor Jesus a todos, irmãos, a paz do Senhor Jesus, irmã, que Deus abençoe a sua vida. A irmã Luizana de Lara escreveu: a paz do Senhor Jesus, peço oração pela minha família. Amém, irmã, a paz do Senhor. No final do culto, a irmã Elaine também vai estar orando a favor de todos os irmãos que nos acompanham, e também o pedido de oração dos irmãos. A irmã Sueli Dima escreveu aqui: a paz do Senhor Jesus, irmão, que Deus abençoe a todos. A paz do Senhor Jesus, irmã. Também o irmão Vitalino Peronde está nos acompanhando lá em Romelândia. Um abraço, irmão Vitalino, para o senhor, para sua esposa, para sua família. O irmão Vitalino que congrega na Igreja Brasil para Cristo ali em Romelândia. O irmão Éder Bertolo também está ouvindo o programa. Um abraço, irmão Éder, para sua esposa, para toda a sua família, para o pastor Gelson, para a irmã, a esposa do pastor Gelson. Que Deus abençoe a todos. Eu quero tirar um sábado, irmã Elaine, para nós estar indo visitar ali o pastor Gelson. Esse mês eu não garanto, mas mês que vem, um sábado à noite, quero estar indo ali, a irmã Elaine, o pastor, vamos estar indo um sábado ali cultuar com os irmãos ali na Padre Reus, né? Os irmãos que também fazem parte da igreja Assembleia de Deus Renascer. Também quero estar mandando um abraço para o pastor Erondi, para a irmã Nena, ali da linha Moquém, que no próximo sábado, a irmã Elaine, vai ter um grandioso culto ali, que vai ser o congresso do Círculo de Oração das Irmãs. Se eu não me engano, vai ser o primeiro congresso das irmãs do Círculo de Oração. Então vai ser sábado à noite e vai ser no domingo de manhã. Quem vai estar trazendo a palavra ali vai ser o irmão Jonas, que é lá de São Pedro Tobias, e louvando vai ser o pastor Elocírio e o pastor Paulo, ali da cidade de Dionísio Cerqueira. Que Deus abençoe a todos os irmãos. Nós vamos estar louvando mais um hino e depois eu vou estar lendo os demais recadinhos dos irmãos que estão nos acompanhando através da live. Esse louvor, irmã Elaine, quem pediu foi a irmã Marinete, ali de Dionísio Cerqueira. Ela pediu o hino Mais Um Passo, do Daniel e Samuel, e nós vamos estar louvando nessa tarde a pedido dos irmãos. Desde já também quero estar mandando um abraço para todos os meninos que encontram-se na UPA, né? Faço um propósito com o Senhor Jesus para ele estar mudando a sua vida, o seu destino.

Quero convidar você também a participar dos nossos cultos, que acontece toda sexta-feira a partir das 20 horas ali na Casa de Oração de Princesa. Então você que sentir no seu coração de receber uma bênção para a sua vida, para a sua família, venha nos visitar. Os irmãos que nos acompanham, que nos conhecem, sabe que duas semanas, do dia 1º ao dia 15, eu sempre estou fora, estou trabalhando lá em Joinville, mas as duas últimas sextas do mês eu procuro estar sempre ali na casa do Senhor Jesus, né? Agradecendo ao Senhor Deus por todos os livramentos, porque é só misericórdia do Senhor Jesus, né, meus irmãos? Para ter misericórdia das nossas vidas, porque os irmãos sabem que eu dirijo de São Pedro Tobias a Joinville, dá 640 quilômetros. Então é só a misericórdia do Senhor Jesus que tem nos livrado todos esses anos, o amor do Senhor Deus. E o Senhor Jesus só tem compromisso com quem tem compromisso com Ele. Então vamos ter compromisso com o Senhor Jesus, vamos fazer a obra do Senhor, vamos pregar o que o Senhor Jesus pregou o tempo que Ele passou aqui na terra, a humildade, ajudar as pessoas, né? Fazer a obra do Senhor Deus, não precisa ir longe para você fazer missão, pode fazer uma missão com o seu vizinho. Às vezes encontra-se deprimido, né? Às vezes, muitas vezes, tem pessoas deprimidas que não conhecem a palavra do Senhor Deus. E você conhece. Então, fale do amor do Senhor Jesus. Fala que o Senhor Jesus cura, que o Senhor batiza, que o Senhor Jesus salva. Faça a missão evangelizando as pessoas. Hoje à noite, irmã Elaine, você está ali em São Pedro Tobias. Vai ter o culto ali da mocidade. Eu já estou velha, né, para participar do culto da mocidade. Mas o irmão Jonas me convidou para estar ali hoje no culto da mocidade de São Pedro Tobias. Eu agradeço ao Senhor Jesus, na minha mocidade, minhas amizades, irmã Elaine, sempre foram dentro da casa do Senhor Deus. Amém. E eu agradeço ao Senhor Jesus por isso, porque as amizades ruins, irmãos, você jovem, as amizades ruins, muitos levam você para o caminho errado. As amizades de drogas, de bebida. Então, se você tem uma amizade com uma pessoa que serve ao Senhor Jesus, cultive essa amizade. É uma amizade que nunca vai te levar para os caminhos errados. Então, se você tem uma amizade, às vezes um jovem te convida, ó, vamos no culto. Às vezes está tempo te convidando, vá na igreja dele, não importa a placa de igreja, que nem a irmã Elaine falou, mas vá, são amizades verdadeiras. Eu e a Neuzinha, minha irmã, tivemos amizades verdadeiras desde a nossa adolescência ali. O Elias, o Eliseu, que morava no Mundo Novo, filho da irmã Zumira, do irmão Emualdo, as nossas vizinhas, a Gessi, a Joraci, tudo amizades sinceras que a gente tem assim, ó, pro resto das nossas vidas, servindo ao Senhor Jesus, fazendo a obra de Deus. Hoje eles estão os quatro lá no Rio Grande do Sul, mas a gente se fala, estão ali na presença de Deus, fazendo a obra de Deus. Então você também, jovem, se sentir no seu coração hoje à noite, vem ali em São Pedro Tobias, o culto começa às 18h30, tem um grupinho de jovens ali em São Pedro, muito abençoado, que serve ao Senhor Deus. Venha fazer uma visita a eles, receber uma bênção do Senhor Jesus. Eu cresci naquela igrejinha ali em São Pedro Tobias, hoje eu congrego com o pastor ali na Princesa. Não é porque ali em São Pedro também é pertinho para mim, mas o pastor e a irmã Elaine, eu também conheço eles desde a minha infância, e os irmãos também sabem que a gente se apega ao nosso pastor, né, irmã Elaine? Né? Eu sou muito assim, a gente se acostuma com o nosso pastor, com a mãe Elaine. Eu amo eles como um pai, como uma mãe, que estão sempre me orientando nos caminhos do Senhor Jesus. Então, ali os dias que eu estou de folga ali em São Pedro Tobias, a minha irmã, minha mãe congrega ali na Assembleia de Deus de São Pedro Tobias. Então você tire um tempinho para ouvir a palavra do Senhor Jesus, ter um crédito com o Senhor Jesus aí para estar na presença de Senhor Deus. A irmã Elali Kuntz também está participando aqui da nossa live. Ela escreveu: a paz do Senhor Jesus, irmãos, a paz do Senhor Jesus. Irmão, um abraço ali para o seu esposo, irmão Ponhoca, que Deus abençoe a todos os irmãos ali, né? A irmã Elali, o irmão Ponhoca, o pastor, a irmã Elaine, que ajudaram ali na janta do casamento da irmã Janaína e do irmão Ricardo, que foi no sábado passado ali na Padre Hells. Que Deus abençoe grandemente o irmão Ricardo, a irmã Janaína ali, que, né, que casaram no sábado passado. Ontem ela estava na igreja, até brinquei com ela, irmã, né? E falei, tá mais bonita depois que casou. Que bênção, né? A irmã Liane Paixão escreveu assim: peço oração para toda a minha família. Aqui é Liane Paixão, que Deus abençoe sempre. A mãe, amém, irmã, que Deus abençoe também sempre a irmã. A irmã Mirtes está tomando um chimarrão ali juntamente com o seu esposo e ouvindo o programa. Irmão Darcy, que Deus abençoe a todos de uma maneira especial, você que tirou um tempinho para ouvir a palavra de Deus. A irmã pediu o hino aqui,
a porta da salvação. Vou ver se tem aqui no meu caderno, irmã, porque é um hino muito antigo, faz muito tempo que eu não canto mais, né? Mas a gente vai estar procurando atender o pedido da irmã. Quero estar também mandando um abraço para a irmã Helga Cadore, ali da Princesa. Irmã Helga, se a gente tem um tempinho essa semana, irmã Elaine, né? A irmã Elaine entra em contato ali com a irmã Helga, com a irmã Janete, para nós estar indo ali fazer uma visita para a irmã. Irmã Helga, que já está assim, a idade avançada, não tem também mais condições de ficar saindo de casa, né? Que nem a minha mãe. Quando chove, irmã Elaine, eu também procuro não tirar minha mãe de casa por causa dos idosos, né? Um risco de queda é muito grande e um idoso, quando bate alguma coisa, é bem já difícil se recuperar. Também quero estar mandando um abraço para a irmã Jandira, da Sagrada Família, a irmã Mayra, para toda a sua família ali da Vista Alegre. Que Deus abençoe a todos nossos irmãos que congregam com nós ali na casa de oração, e também os irmãos de outros ministérios, né? Que são os nossos amigos, nossos irmãos na fé. Somos muito gratos ao Senhor Deus por todas as bênçãos alcançadas. Quero estar mandando um abraço para o irmão Chiquinho, para o Tiago, para a irmã Clene, ali da Princesa, né? Todos os irmãos que estão nos ouvindo nesta tarde. Nós vamos estar louvando a Deus com um hino aqui, A Porta da Salvação. Vou ver se consigo cantar aqui junto com a irmã Elaine, a pedido da irmã que nos pediu esse hino.

Fazia muitos anos que eu não louvava esse hino, os hinos mais antigos, né, irmã Elaine? Mas a gente, assim, os hinos que os irmãos pedem, a gente tenta estar louvando ao Senhor Jesus. Também quero estar convidando você, meu irmão, a participar amanhã às 14 horas ali na Princesa, na casa do irmão Wilson. Irmã Elaine, vai ter um grandioso culto, vou estar ali também, louvando ao Senhor Jesus. Às vezes tem muitos irmãos que me convidam, os irmãos ali da Argentina me convidaram para estar esse final de semana, mas eu já tinha assumido o compromisso de estar ontem ali na minha igreja, na casa de oração. Hoje à noite eu vou estar ali em São Pedro Tobias, que o irmão Jonas tinha me convidado primeiro. Amanhã à tarde eu vou estar ali na Princesa, na casa do irmão Vilce, e amanhã à noite eu vou estar ali na Argentina. Mas os irmãos que tinham me convidado lá de Poço Azul, eu não pude também estar, porque a gente também tem os nossos irmãos, nossos amigos que nos convidam. Mas no mês de setembro, irmãos, a gente pode estar combinando também um sábado à noite, um domingo à noite, para eu estar ali cooperando com os irmãos ali em Poço Azul, na Argentina. Um abraço para a irmã Ruth, para o seu esposo, irmão Gabriel, todos os irmãos ali de Poço Azul. Também tem o seu programa ali na rádio da Argentina, toda quarta-feira, a partir das 19 horas. Nós vamos estar louvando a Deus com mais um hino. Esse hino também, irmã Elaine, já oferecendo para todos os meninos da UPA. Faça um propósito com o Senhor Jesus, para ele estar mudando a sua vida, o seu futuro, né? Que nós temos que fazer um propósito de coração, porque o Senhor Jesus conhece a intenção do nosso coração, né? Então faça um propósito com o Senhor Jesus para quando você sair daí, fazer as coisas certinhas, para melhorar a sua vida, não se meter com más companhias, que nem eu falei antes, as más companhias às vezes estraga o nosso futuro, jovem, às vezes estraga. Muitas vezes é melhor tu ter uma amizade dentro de uma igreja do que fora, né? Às vezes arrasta você para essas coisas do mundo, que muitas vezes não consegue voltar. O vício da droga é uma coisa que vicia o organismo, você não consegue. Muitos matam uma pessoa, assaltam para roubar 100 reais por causa do vício, porque o organismo acostuma com aquela droga e você não consegue mais se livrar. Então procure estar aos pés do Senhor Jesus. Tem muita gente que fala: ah, não quero ser crente, não posso sair, não posso aquilo, não posso não fazer aquilo, não posso beber. Mas tudo que é demais também não serve. Então, assim, você faça um propósito com Deus para seguir nos caminhos do Senhor Jesus, busque a presença do Senhor. Quero também mandar um abraço para todos os nossos patrocinadores, que esse programa já está no ar 7 anos. E graças aos nossos patrocinadores, muitas pessoas não são cristãs, que ajudam na obra do Senhor Deus, estão semeando a semente na obra do Senhor Jesus, ajudando. Esse programa está no ar. Você que entrou na live agora para nos acompanhar, o pastor não está aqui porque teve que estar indo a Pato Branco, irmã Elaine, o Francisco, Pato Branco, né? Realizar uns exames, mas no próximo sábado ele vai estar aqui, trazendo uma palavra ao seu coração. E também, se Deus permitir, no próximo sábado também vou estar aqui, porque ainda vou estar nos meus dias de folga, que vou viajar só na segunda, ali do dia 31. Nós vamos estar louvando a Deus com o hino, e depois eu vou estar lendo mais uns recadinhos, e aqui a irmã Elaine também vai estar trazendo mais uma palavra ao seu coração.

0: irmã Elaine vai estar lendo também uma palavra.
1: Eu estarei só falando algumas palavras ao vosso coração, como diz este hino. Quem sabe você está passando uma grande luta, mas quem sabe hoje chegou o dia, né, desta luta chegar ao fim, né? Então vamos crer, vamos confiar no Senhor. E você que ligou aqui pedindo oração, já coloca os teus propósitos, né, na presença do Senhor, o teu pedido. O Senhor sabe de todas as coisas e o Senhor sabe o que nós necessitamos, o que nós precisamos. Então colocamos tudo na presença do Senhor. Tudo que for da vontade dEle, com certeza Ele vai nos conceder, se nós pedir com fé e confiar, não duvidando, né? Muitas vezes, quem sabe nós não alcançamos algo porque nós pedimos ao Senhor, mas logo em seguida nós já ficamos em dúvida. Mas será que o Senhor vai me atender? Não, nós temos que confiar que o Senhor vai nos atender, né? Colocar a nossa fé em ação. E assim eu peço já nesta tarde, coloca, né, os teus pedidos diante do Senhor, que depois estaremos agradecendo, né, e colocando tudo na presença do Senhor, que o Senhor faz a vontade dele, né, em nossas vidas, né, irmãos? Que Deus abençoe a todos. Vamos estar louvando mais um hino e depois então vamos todos juntos, né, nós vamos orar, né? Nós vamos orar todos juntos, colocar os nossos problemas, nossas dificuldades, todos na presença do Senhor Jesus. Eu nunca esqueço que uma vez eu cheguei na casa de uma irmã, eu nem sabia, né, do problema da irmã que ela estava passando, e ela durante a semana inteira ela já estava de cama, mas eu não sabia, e eu estava querendo ir visitar esta irmã, mas sabe, os fazeres de cada dia, a gente vai empurrando um dia para o outro. Mas um dia eu fui lá, peguei, e antes de sair de casa, irmãos, eu ungi as minhas mãos, apresentei ao Senhor e disse: Senhor, se tem alguém que precisa de uma oração, que precisa de ajuda, né, eu já estou com a tua unção, né, para interceder por esta pessoa. E foi o que aconteceu. Chegando na casa desta irmã, cheguei lá, a médica estava lá, consultou ela, esperei ela sair de lá. Depois que ela saiu de lá, eu entrei no quarto, esta irmã estava deitada na cama, e ela ficou feliz quando ela me viu. E eu disse para ela: nós vamos orar. Eu não disse eu vou orar pela irmã, eu disse nós vamos orar. Então peguei nas mãos dela e eu e ela começamos a orar. Eu tive momentos assim que, no momento, ela começou, escutava a voz dela, mas de repente ela acalmou. Pensei: meu Deus, será que Deus fez uma obra, né, na vida dela, levou essa irmã, né? Ela estava preparada e ela partiu porque ela silenciou, e eu continuei orando. De repente eu abri os meus olhos, essa irmã pulou da cama, alegre, feliz, que aquele mal foi embora, né? Instantaneamente ali, quando nós estávamos junto orando, mas eu e ela oramos junto, né? E este mal se retirou dela, em nome de Jesus. E quando a filha dela chegou em casa com os remédios, que ela foi na farmácia, eu e a mãe dela estávamos na cozinha sentada e tomando chimarrão, né? Olha como Jesus nos surpreende, né? Então por isso precisamos estar sempre ligado e preparado para nós interceder por alguém, né? E o Senhor sabe de todas as coisas e o momento certo, né? E aquele momento era o momento, né, dessa irmã receber a bênção. E isso pode acontecer com você, comigo, com qualquer um, né? Estejamos sempre com a nossa fé ativa diante do Senhor, né? Que Deus possa realizar a sua vontade em nossa vida. Amém.
0: Quero estar mandando um abraço para minha irmã Neuzinha, que está ligadinha no programa, também para minha sobrinha Ana Clara, que estão ouvindo o programa ali em Joinville. Um abraço também para a irmã Tati, ali de Guarujá do Sul, para o seu filho, para a irmã Dani. Que Deus abençoe a todos os irmãos que estão nos ouvindo, para o meu tio Joel, ali de Dionísio Cerqueira, para todos os irmãos, a irmã Maria, o irmão Manuel, ali da Princesa, irmã Maria também. Se eu tiver um tempinho, quero estar indo visitar. Será que já arrumaram a estrada lá, irmã? Então eu vou estar indo também. Ai, que benção, né? A irmã Elaine está me falando que sexta passada vocês estiveram no culto. A irmã Silvana pediu um hino aqui, Não Perca a Sua Fé. Eu tenho um hino aqui marcado, irmã Silvana, Não Perca a Sua Fé. Espero que seja esse, irmã Elaine. Vamos estar louvando ao Senhor Jesus. Também quero estar mandando um abraço para o Gabriel, ali da Princesa, que é o filho do Silmar, que também está sempre ouvindo o programa. Que Deus abençoe você, Gabriel. Ainda não te conheci pessoalmente, mas creio que em breve logo vamos ter uma oportunidade de estar nos conhecendo também, para a dona Leonida, para o seu Celso, para toda a família ali, que é uma família que eu tenho muito carinho, né? Também por causa da irmã Nélia ali em São Pedro Tobias, né? A irmã Nélia, que já partiu com o Senhor Jesus, mas a minha infância, a minha adolescência, eu ia sempre junto com a irmã Nélia, com a minha mãe, nos cultos ali em São Pedro Tobias. Um abraço também para o irmão Juarez, para a irmã Esther, para o irmão Joaquim, para a irmã Lourdes, lá da Idamar. Que Deus abençoe a todos os irmãos. Um abraço também para o pastor Elocir, para toda a sua família, para o pastor Paulo, para toda a sua família. Eles também, que têm o seu programa ali na rádio toda segunda-feira, a partir das 20 horas às 19 horas, na Rádio Ama. Também um abraço para a irmã Elaine, irmão Ronaldo de Guarujá do Sul, que são nossos companheiros na obra do Senhor Jesus, também tem o seu programa toda sexta-feira a partir das 10 horas, acho que é 9 horas, né, irmã Eliane? Começa às 9 horas até às 11 horas o seu programa ali, missão, né, o programa de missão que eles apresentam. A irmã Terezinha escreveu aqui, a irmã Terezinha, irmão Luiz, são lá da Pinheirinho, ontem à noite estavam no culto, escreveu a paz do Senhor Jesus Cristo a todos, a paz do Senhor Jesus, irmã, que Deus abençoe a todos os irmãos, o irmão Luiz Pivoto, que estava no culto, também a Terezinha, que é minha amiga há muitos anos ali de São Pedro Bias, que mora aqui em São José do Cedro, seu esposo que estava ali, todas as irmãs, a irmã Janaína, todas as irmãs, a irmã Débora, também lá da Padre Réus, que estavam todos ali no culto, louvando ao Senhor Jesus. Nós vamos estar louvando esse hino, que é a pedido da irmã Silvana, não perca a sua fé.

0: Um abraço pro irmão Jonas também, que nos acompanha através da live ali em São Pedro Tobias, para sua esposa, para a irmã Tati, para as meninas ali que estão servindo ao Senhor Jesus hoje à noite, grandioso culto ali em São Pedro Tobias. Venha receber do Senhor Jesus uma bênção para a sua vida, para a sua família. E irmãos, falando mais um pouquinho aqui das amizades, que muitas vezes você procura amizades no mundo, no momento que você está doente, daí você vai ver as amizades. Então procure fazer amizades sinceras, amizades que te aproximam de Deus, né? E também, eu já falei antes aqui, eu sempre tive amizades boas. A irmã Neiva, que a irmã conhece, né? A irmã Neiva, minha amiga desde a minha infância, da minha adolescência, crescemos juntos ali em São Pedro Tobias. O irmão Luiz, o seu irmão, que já partiu com Jesus, teve um câncer muito agressivo, viveu bem pouquinho tempo, mas ele partiu com Jesus, né? E ali o seu período de enfermidade, eu estava ali ao seu lado, cuidando dele. Às vezes meus finais de semana de folga, eu ficava cuidando dele, irmã Helena. Às vezes ia lá em São Pedro Tobias, buscava ele, levava lá na mãe, ficava cuidando dele sexta, sábado e domingo, né? Então essas são amizades verdadeiras, que hoje em dia essas amizades do mundo é só para prazeres do mundo, para bebedeira. E no momento que você precisa, se afasta. Às vezes é só tua mãe, teu pai, teus irmãos que ficam do teu lado. E muitas vezes você nem valoriza o seu pai e a sua mãe. E no momento de enfermidade, é eles que estão ali do seu lado. Então você também, que às vezes deixa sua mãe que está doente de lado, seu pai, cuide do seu pai e da sua mãe enquanto você tem eles aqui. Porque depois é só saudade e tristeza e arrependimento. Que se você não cuidou, vai se arrepender e a tristeza vai tomar conta da sua vida. Então, o que tu puder fazer pelo teu pai, pela tua mãe, faça enquanto eles têm vida, têm saúde, visite, vá ou tire um domingo para almoçar com eles, levar eles para passear. Isso tudo faz parte da nossa vida. Então, procure cuidar também do seu pai, da sua mãe. Que Deus abençoe você que tirou um tempinho para ouvir a palavra de Deus nessa tarde, ouvir os louvores. Que Deus abençoe. Que Deus abençoe a cada um, né, que tirou um tempinho, que ligou seu radinho, sintonizou ali na Rádio Cedro para estar ouvindo o programa. Você que nos acompanha através da live, faça o propósito com Deus, visite uma igreja, né? Não faça só, não deixe para correr aos pés de Jesus quando a enfermidade bater na sua porta, quando os problemas da vida bater à sua porta. Aí você até quer ter créditos com Deus. Faça alguma coisa para Jesus, faça missão. Às vezes você pensa, fazer missão é eu ir lá para a África, cuidar das pessoas, né, as crianças que passam fome, que são doentes. Pode ajudar. Tem muitas pessoas que ajudam ali em Dionísio. Tem o irmão, esqueci o nome dele ali, o irmão dono do posto ali. Ele ajuda muitas crianças da África. Mas se não pode ajudar, ajude um vizinho, ajude um colega, ajude um amigo que encontra-se com depressão. Fale de Jesus para ele, convide ele para ir na casa do Senhor Deus. Isso também é fazer missão, né? A irmã Elaine vai estar orando nesta tarde. Nosso programa está chegando ao fim. Ela vai estar orando e abençoando a sua semana. E desde já convido você para estar conosco no próximo sábado, a partir das 13h30. O pastor vai estar aqui juntamente com a irmã Elaine, os demais irmãos. Quero estar mandando um recado pro irmão Maico, né, irmã? Irmão Maico tá meio sumidinho, né? Eu já falei, mandei um recado para você pela sua mãe lá na igreja. Venha como estás. Às vezes, irmão Maico, a gente se entristece com o que os outros falam. Mas busque ao Senhor Deus, venha como está, eu já tinha te falado um dia. É assim que o Senhor Deus se alegra de você. Você toca violão muito bem, canta muito bem. Então venha, tire um tempinho para vir um sábado aqui na rádio acompanhar o pastor. Principalmente os dias que eu estou lá em Joinville, que só vem o pastor e a irmã Elaine. Tira um tempinho, traga o teu violão, vá até ali a casa do pastor. Venha aqui louvar uns hinos, agradecer ao Senhor Deus, né, por tudo que Ele também tem feito em sua vida. E eu já tinha te falado no dia, venha como estás, que é desse jeito que o Senhor Jesus se alegra com você.
1: Amém. Glórias a Deus. Então, só Basta nós agradecer nesta tarde essa oportunidade que o Senhor nos concedeu. Muito grata ao Senhor, verdade, isso que a irmã tem falado. Sim, a gente tem muitos sentimentos bons, né, por eles, que Deus vai abençoar grandemente, né? E assim que ele sentir no seu coração, ele possa estar aqui junto conosco, né? Se alegramos. E qualquer um de vocês, irmãos, quem deseja estar aqui conosco no sábado, é só vocês nos falar, né? Sejam todos bem-vindos, né? Que todos podem trazer uma palavra, um louvor, né? Essa porta foi aberta para o evangelho, né? Para evangelizar, né? Para os corações necessitados, que muitas vezes estão passando lutas e dificuldades. Então, colocamos agora, você que já tem ligado aqui pedindo oração, né? Que Deus venha fazer a vontade dele na vida de cada um de vocês. Então entregamos todos os problemas, todas as dificuldades na presença do Senhor Jesus. Eu, em nome do Senhor Jesus, quero abençoar o lar, a vida de cada um de vocês, né? E assim quero apresentar os problemas, as dificuldades, enfermidade, todas na presença do Senhor Jesus. Cremos que o Senhor Jesus tudo pode, né? Se nós crer e confiar no Senhor, entrega os teus caminhos ao Senhor Jesus, né? Que ele vai cuidar de você, vai acrescentar a tudo quanto você precisa na tua vida. Ainda grata ao Senhor aqueles que vieram buscar algo para as suas vidas ontem à noite no culto, uma cura, uma libertação de depressão, de todos os problemas da vida. Se você crer e confiar, creia que o Senhor Jesus já entrou com providência na tua vida, em nome do Senhor Jesus. Assim eu abençoo a todos os ouvintes nesta tarde, o lar de cada um de vocês, e que se assim o Senhor Jesus nos permitir, sábado estaremos aqui novamente em nome do Senhor Jesus. Tenham todos um bom final de semana e uma boa semana na presença do Senhor Jesus. Amém.

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1: Olá, ouvinte, tudo bem? Eu sou o Cadu Reis, repórter da Rede de Notícias Acaerte. E nesta semana vamos ouvir o presidente do Conselho Regional de Contabilidade de Santa Catarina, Lessir dos Passos Guise. O CRC registra, orienta, disciplina e fiscaliza o exercício da profissão contábil no estado. Como funciona este trabalho, presidente?
2: O Conselho Regional de Contabilidade, nós somos aí em 42 conselheiros, né? Espalhados aí por todo o estado de Santa Catarina, onde cada um presta o serviço voluntário. Então, sempre trabalhando em prol do profissional da contabilidade, né? O registro, a fiscalização, a educação continuada, preparando o profissional da contabilidade no dia a dia. Hoje somos praticamente 24 mil profissionais da contabilidade e também 6 mil organizações contábeis em todo o estado de Santa Catarina.
1: Sediado em Florianópolis, o Conselho Regional de Contabilidade possui uma estrutura com 7 subsedes, além de delegacias espalhadas pelo estado. Quais serviços são oferecidos nestas unidades, presidente?
2: Nas nossas subsedes espalhadas no estado, elas têm praticamente todo o serviço que é oferecido na sede em Florianópolis, onde temos ali um próprio fiscal e o auxiliar administrativo que presta todos os esclarecimentos, todas as informações. Já nas delegacias, são mais delegacias de representação, onde temos lá o delegado, que ele está disponível para toda a região que ele representa, podendo representar o Conselho Regional de Contabilidade naquilo que toca na sua região.
1: Presidente, de que forma o CRC tem atuado para preparar os profissionais catarinenses para as mudanças geradas pela reforma tributária?
2: A gente já vem debatendo desde o início do ano, com vários treinamentos, procurando profissionais que estejam bem adiantados na matéria. Já tivemos aí várias palestras com profissionais aí a nível nacional, assim como a gente está preparando um grande evento também daqui para frente, né, fazer essas reuniões regionais. Então, com palestrantes que possam vir e dar sua contribuição de forma prática, para que ninguém tenha surpresas com esse novo impacto da reforma tributária que já está em fase de implementação, já de testes e tudo, né? Já estamos trabalhando com muito afinco nisso e vamos intensificar cada vez mais, porque o nosso papel é que o profissional da contabilidade ele esteja muito bem preparado para passar tanto para o contribuinte quanto para os empresários, como vem a reforma tributária, para que o empresário também não tenha nenhuma surpresa assim que ela for implementada em definitivo, que vai ser a partir de 1º de janeiro de 2027.
1: Este é o presidente do Conselho Regional de Contabilidade de Santa Catarina, Lessir dos Passos Guise. Ficamos por aqui com o Minuto de Santa Catarina desta semana. Até logo!
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1: Tá aí, gente, estamos chegando por aqui, eu e o compadre Wagner Silva, bem louco no serviço, rapaz. Meu Deus do céu, sal passada não tava aqui, né? Tava longe daqui. Eu tava pros lados de Chapecó, o Wagner Silva tava em casa, dormindo, fazendo carinho na comadre. Ah, compadre Wagner Silva, como é que tá, homem? Boa tarde, hoje temos faceiro, né?
2: Boa faceiro, boa tarde, Olimar, boa tarde, os ouvintes da 90,7. Tem que nem
1: um
2: lambari de sangue
1: hoje. Ah, coisa de louco, né? Quando o cara ganha uns carinhos da nega velha durante a semana, fica faceiro, né?
2: É, ajuda, né?
1: Ajuda. Ei, Lasque, estamos chegando, gente, por aqui. Hoje o programa ao vivo, né? Sábado passado a gente tinha uns compromissos, não estivemos por aqui, mas hoje estamos ao vivo e as cores, eu e o compadre vai descer por aqui. 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

0: rapaz, pra começar bem o encontro dos amigos por aqui, na sua tarde linda, maravilhosa, de sabadão, né? Coisa boa. Vamos mandar abraço pro povão aqui, ó. O pessoal tá com vontade de receber os abraços. O Jurandir Escher, estamos aqui na escuta, aqui na Bornause, né? Manda uma música pro Mauro, Fundo da Grota, né, tchê? Um abraço da próxima, amigo Mauro. É Mauro mesmo? É Mauro, né? Maro.
1: Maro?
0: Maro, Maro, Maro.
1: Maro, este, nosso amigo, né? Dona Loira, nossos amigos, nossos ouvintes, Leonardo, todos sabem.
0: Um abraço pro seu Maro, então, aí, o pessoal lá, o Jurandir, todo o pessoal da linha Bornausen. A Salete da Rosa, boa tarde, amigos. A Lúcia Maria Eckert também tá ouvindo a gente. Alô, dona Lúcia, pessoal do Guarujá. O Valdir Kuhn, direto de Foz do Iguaçu. Asquetar, seu Valdir, aí, né? Acompanhando nós sempre, né, Marcelo?
1: Esse sim, esse aí. É Tauro dos Tauro, né? Pois esse é o Valdir da Gráfica.
0: É lá da Gráfica?
1: Esse é o... Pediu o sobrenome dele, ninguém sabe, mas falado Valdir da Gráfica.
0: Todo mundo conhece ele.
1: É que nem vejo um preto.
0: Né? Asquetá, um abraço pro Valdir da Gráfica aí. Tá, também lá tá o Nilson, a Marlene, o Valdir, a Marci. Tá todo esse pessoal aí.
1: O povo lá, ele tá só os Taura, viu?
0: Se reuniram?
1: Não, ela tá só a elite lá.
0: Asquetá, lagorizada, né, tia? Um abraço pra vocês aí. Obrigado aí pela audiência de sempre, né? Estão sempre curtindo nós. Então, um abraço, piazada, pra vocês. Quem mais? A Dalva Graf também, boa tarde. A Eli Hoffman também, boa tarde. Tudo certo? Eli Terezinha Pleusler Hoffman, da Cruzeiro. Um abraço, dona Eli. Um abraço pra vocês aí, tá bom? Obrigado pela companhia. O nosso amigo Luiz Pivoto também, estou na escuta do programa. Um abraço, tio Luiz Pivoto. A Jacinta Gentil, boa tarde, também tá ouvindo a gente. A Viviane Cabral também tá ouvindo a nossa programação. Então, um abração pra ela aí e pra todo o pessoal. Vai deixando teu boa tarde pra cá, que nós vai mandando boa tarde pra ti também, aonde você estiver, tá bom? Beleza? O Valdir Kuhn mandou um abraço pro nosso amigo Poioca, né? Um abraço pro Poioca aí, então, aí do Valdir. A Terezinha Maria Varta também, boa tarde. Grande abraço à família e os amigos. Direto de Parobé, Rio Grande do Sul, Asquetá. Abraço pessoal do Parobé, Rio Grande do Sul, tchê. Rio Grande, terra de campo. Loreci Dal Bosco, boa tarde pra Loreci, pro Neo Baixo. Loreci tá nas faxinas hoje, garanto, né?
1: Eliano também, né?
0: Ah, hoje ela vai deixar tudo prontinho pra de noite eu fazer um remeleixo com o tio Neo, né?
1: Deixar a casa cheirosa.
0: Deixar tudo, né? Deixar tudo certinho, né, Loreci? Tudo certinho, né? Hoje chega, né? Coisa boa, mas o sabadão é baguado e bom, né? Sábado passado, Loreci, sábado passado, cheguei em casa cansado, né, tchê? Pensei, vou tomar, tinha um golinho de vinho lá, né? Ah. Fui tomar um golinho de vinho pra ver se... Ah, me deu um sono no cão, né? Meu Deus do céu.
1: Viu como é
0: mas
1: que
0: não
1: é?
0: Peguei no sono. Nossa. Mas fiquei pra lá de Bagdá, né?
1: Mas deu uma bandeada.
0: De sono. Mas um golinho só que eu tomei me deu um e sono que tu não faz ideia.
1: Copa cada vez.
0: Mas é, tu nem tomou, tu só sentiu o cheiro.
1: Rapaz do céu, foi uma bordoada, mas...
0: Que barulho, tu nem conseguiu apreciar os sabores do vinho, ó.
1: Eu não te falo que esses vinhos aí...
0: Não, é tudo batizado, ah, mano.
1: Deus, nunca confia no vinho antes de fazer o serviço.
0: Não. Deus o livre, né?
1: Depois pois... que tu fazer o serviço...
0: Aí sim.
1: Aí pode tomar.
0: Aí dá pra tomar de se lambuzar, né,
1: tia?
0: Que barbaridade, que coisa, sério. É que nem a história de tomar o vinho depois. Eu já ia dizer que tinha que derramar o vinho em cima e tomar embaixo. Não sei se dava. Agora piazadinha, não tá ouvindo mais. Diz que dois amigos foram no caboré, né, Marcelo? Vou trocar umas palavras, não falar as palavras inteiras aqui, né?
1: É, o povo já entendeu.
0: Foram naquele lugar lá, né, tia? Diz que foram naquele lugar. O pobre, bêbado, chegou bem pobrezinhas que chegou e outros com rico lá. O rico pediu a bebida mais cara que tinha, né, tchê? E o pobre olhando lá. Aí o cara disse, me dá a bebida mais cara que tu tiver aí. O cara trouxe a bebida mais cara e ele pegou. Me dê a mulher mais gostosa que tu tiver aí, mais bonita. E o pobre só olhando, né? O Beldinho só assistindo e tal. O cara pegou a champanhe, derramou lá em cima e tomava embaixo lá na coisa, né? Aquele negócio lá que leva a terra do homem, leva tudo,
1: come,
0: mas...
1: Aquele produto come terra.
0: Aquele que tira peixe, o nariz. E daí o pobre viu aquilo lá, achou interessante, né?
1: Achou bacana.
0: Foi lá e disse pra balconista, olha, me dê a bebida mais barata que tiver aí. Trouxeram um gole de pinga mais podre que tinha, né? Me dê a mulher mais feia que tiver aí. Arrumaram a mulher mais feia pra ele. Ele pegava, derrumava na nuca e tomava lá embaixo no negócio da mulher, no outro lado, né?
1: Do outro lado de trás.
0: O rico viu aquilo e disse pra ele: mas viu, tu tá fazendo errado, é do outro lado. Ele disse: não, o pobre tem que tomar no osho mesmo. Pobre nasceu pra tomar no osho, né? Que barbaridade, né? Coisa, agora eu lembrei dessa, né? O Marcinho falou de tomar depois, né? Tomar um vinho, derramar lá em cima e tomar lá embaixo. Eu lembrei do coitado do Valdemar velho lá, né? Pobre nasceu pra tomar naquele lugar. 14h56, ó, gente. 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Brasilino Feiler, boa tarde, manda música para todos que estão na escuta do programa. Sou o Brasilino Feiler, de São Leopoldo, Rio Grande do Sul. A Inês Pironello, boa tarde, estou aqui em Novo Progresso, no Pará, ouvindo vocês. Um abraço para a Inês Pironello, um abraço, Inês, para ti e todo o pessoal do Novo Progresso aí, ouvindo a gente. Obrigado pela companhia e pela audiência, tá bom? Quem mais aí? O nosso amigo Paulo Bertolo, um abraço para o nosso amigo Paulo Bertolo, tá ouvindo nós aí também. Um abraço aos amigos Tatão, né? O Tatão tá ouvindo nós aí. Vamos ver o que ele falou pra nós aqui. Sabe, coloquemos ele falar ou não coloquemos? Hoje ele mandou um áudiozinho curto, né? De 20 segundos. Tem dias que ele manda de 2 minutos. Aí Deus me livre, homem. Vamos ver o que ele mandou pra nós
2: aqui. Bertolo, Padre Abel, aqui um alô pra música, uma cachaca no bar da esquina. Aqui uma cachaca.
0: Ó.
2: O Paulo Bertolo.
0: Uma cachaca?
2: E José Bertolo aqui nos escuta do programa do Valdemar.
0: Manda
2: um alô para Padre Elza aqui.
0: Alô, Padre Elza.
2: José Bertolo e Paulo.
0: José Bertolo e o Paulo, um abraço pra vocês, tchê, do tamanho do Rio. Pediram uma cachaca, daqui a pouco o Marão cantar uma cachaca. Hoje ele caprichou, ele mandou 20 segundos, né, entendi, que ele mandou 2 minutos, aí Deus me livre, né. O nosso amigo Hernanda Fiorella, né, o Hernanda Fiorella aí tá bem louco nas roupas. O Hernando ultimamente ele tá bem louco, se cuida, Nazélia, porque o Hernando tá bem, tá afiado, homem.
1: Tá parceiro.
0: Acho que ele andou comprando os produtinhos do Gilmar Barbosa, veio de volta pra visitar ele. É, não, ultimamente ele tá bem louco dentro das roupas, né?
1: Aí o Gilmar não costuma perder viagem, né?
0: O Gilmar não, o Gilmar vem, ele já traz pronto, né? E ele quer dizer que não, né? Ele não precisa disso daí. Sei disso. Todo mundo que usa diz que não precisa, né? Never this year.
1: É verdade.
0: Quem mais aqui, ó? Compadre Rogério Felim. Fala, compadre Rogério.
3: Compadre, para, besterento. Compadre, para, besterento.
0: Mas que barbaridade, compadre Felim. Foi dormir um pouquinho hoje, compadre? Nada. Deus ali. Agora o compadre, uma vez, de tarde, o compadre, ele desligava o telefone. 12h25, ele desligava o telefone.
1: Ia
0: dormir. Só dizia pra mim, até depois. Agora não, agora mudou os assuntos. Agora é só no sábado que ele consegue dar uma cachacada, né? Viu? Bem feito, né? Eu também assim. Eu também sou assim, né, tchê? Não é assim, né, tchê? É só lá de vez em quando, homem. Muitos afazeres, né? Agora é só trabalhar, né, piá? Deus me livre, viu? Quem mais? A Vera! Vera Schneider aqui, ó.
4: Só de boa. Toca uma música bem bonita aí pra nós.
0: Boa tarde, comadre Vera Schneider. Boa tarde. Nosso amigo Jacques Lazarete foi pro meio do mato, né, tchê? Tá no meio do mato, homem, plantando mandioca. As que... Mas daí já é tempo da mandioca, senhor?
1: Mas credo.
0: Não tem tempo?
1: Não tem hora.
0: Não tem dia. Ele, o que que foi? Levou a prima pro meio do mato, infeliz, né? Pare com isso, homem. Vai judiar da prima.
1: Mas esse é daquele cara que sempre tenta fazer as coisas diferentes, velho.
0: Ah, o banana é. O banana
1: viu?
0: É.
1: O cara ele inventa, né?
0: Ele inventa as coisas.
1: Viu?
0: Ele inventa. Ele leva a prima, ele diz, vamos lá, ficou aí não sei o quê.
1: Eu vou plantar mandioca.
0: Judia da prima. Ui, feliz, para judiar da prima, Jaguar. Música, compadre, vai descer pro povo.
1: Vamos dar um abraço pro pessoal lá da Padareus, né, que também escuta o programa, todos os nossos ouvintes. Pessoal aí da Solos, né, nossos amigos, nossos colegas de trabalho, um abraço a todos eles aí, que nos cobram um abraço sempre aí. Sempre nos confirmam a audiência, né. Pessoal aí do CTG, Princesa do Oeste, né, Valdemar, nosso amigo Relívio. E assim que eu tenho um evento aí na... CTG Princesa do Oeste, né?
0: A patronagem?
1: A patronagem inteira lá do CTG, né?
0: É agora dia, que dia que é mesmo?
1: Dia 5.
0: Dia 5, né?
1: De setembro,
0: dia 5 de setembro.
1: Se não me falha a memória, acho que é a abertura do...
0: Do mês do aniversário, é o mês do aniversário do município, né?
1: Isso aí, é o mês inteiro de festividade.
0: Mês inteiro de festividade. Né? Todo final de semana tem festividade.
1: Tem um fandango, boi macho, boi demais da conda, né?
0: A missa crioula, que é tradicional já, né? Do CTG. Bonita a missa.
1: Participei duas vezes, já muito linda.
0: Ela é rezada de uma forma diferente, gaúcha, né?
1: Gaúcha, é diferente, é muito bonita.
0: Que legal.
1: Se tiver um tempinho, aparece lá pra tu ver.
0: Que legal, né? Que bacana.
1: Padre Marcos vem lá do Rio Grande do Sul, lá, acho, aí, né? Fazer, acho que é a terceira ou a quarta edição já da missa crioula aí, né? E o CTG vem passo a passo, vem crescendo, né, mano?
0: Ah, é bonito o CTG, viu?
1: CTG,
0: e esses dias eu falava, disse, muita gente às vezes fala, e eu vou aproveitar, já vou abrir o leque pra falar. Graças a esses gaúchos velhos que batalharam tanto para fazer o CTG, né? O seu Reníbio, tem que tirar o chapéu pro seu Reníbio. Ah, ele sempre, o sonho dele, o seu Reníbio, o João, né? O Jôsse, o pessoal, e tem um pessoal aí que, né, que são os da linha de frente, né? Eu não vou citar o nome, então nunca a gente esquece alguém, mas vou pegar o seu Reníbio, que é um cara que sempre batalhou e sempre lutou por esse CTG.
1: Conseguiu, né?
0: E hoje o CTG, vou dizer lá, é um centro de eventos.
1: Muito é? Grande, um espaço maravilhoso.
0: Muito bonito, muito bem organizado.
1: Uma acústica muito boa, né?
0: Vai ter agora também uma cancha de bocha, eu acho, do lado. É.
1: Estacionamento muito amplo, né?
0: Churrasqueiro, o pessoal também tá fazendo tudo, né? Então...
1: Demorou para eles fazer, né? Porque eles foram passo a passo, né? Saiu os eventos, o pessoal fazia churrasco lá fora, na chuva, às vezes, né?
0: E foi uma das batalhas do seu Reníbio, né? Ficar a marca. Eu acho que seu Reníbio é um dos que batalhou muito para ter esse CTG. Eu não me aprofundei muito nas lutas ali do CTG, mas o seu Reníbio sempre lutando para ter o CTG ali, né?
1: É, ele e o João Frank, né?
0: Ele e o João também, né?
1: Ali, né?
0: Tem umas outras gurizadas que vêm junto pra ajudar também, né?
1: É, tu citou o nome do Jôsse também, foi um... Também. Acho que deve estar ajudando hoje.
0: Um aí, dia, né? Eu passei lá, eu vi ele trepado lá, ajudando, né? E tem um outro
1: com pessoal. Meu compadre hoje aí no Cedro, aí, um dedinho de prosa com ele aí, né? Fazia tempo que eu não via ele, né? O cara também muito batalhador, né?
0: Também, cara, né? Essas pessoas nos inspiram, viu, Ciro? Eu sempre digo assim, a gente tem que olhar para essas pessoas, esse tipo de gente, batalhadores,
1: né?
0: Trabalhadoras, pessoas que lutam pro bem do município e para tantas coisas. Eu sempre digo, agora é um período complicado e política, que um vai para um lado, tu vai para o outro, ainda estadual e nacional, ainda não é tão afunilado quanto municipal, porque a municipal, às vezes o vizinho briga com o vizinho e vira uma confusão só.
1: E não,
0: né?
1: Pode fazer.
0: Seria bonito se a gente conseguisse se unir, claro que são ideias, a gente gente, cada um tem a sua, mas é tão bacana a gente ver quando todo mundo se une para um projeto, né?
1: Dá certo,
0: né? Dá certo.
1: Funciona,
0: é,
1: né?
0: Aí é bacana, aí todo é mundo bacana. Junto, unido, como é bom a gente ver o pessoal lá no ginásio, torcendo, lá no CTG, comemorando, é sopa do pão, é aquilo, é isso, é sim, aquilo, sim. E o pessoal se une, isso é bacana demais.
1: Não tem preço isso.
0: Parabéns ao pessoal do que lutou por esse projeto CTG em Princesa.
1: Pelhou, né?
0: E vê eles ensaiando as piazadinhas, ensaiando lá, então.
1: Ainda aí uma gurizada já, né? Curso de dança. E
0: dançando no CTG.
1: Invernada Mirim, invernada mais pra cima.
0: Eu também queria ir, Ertz.
1: É.
0: Uma bombacha, daí se eu comprar uma bombacha, eu acho que fica mais curta do que larga, né? Porque eu não sou muito grande com de perna. Pois é, mano, ia ficar aqueles gauchinhos, né?
1: Ficar um corsário.
0: Uns mini gaúchos. Música, Marzinho, pro povo!
1: Senhor, meu povo!

0: programa Encontro dos Amigos, né? Diretamente aqui dos estúdios da 90,7. Manda um abraço pessoal aí do mercado da Jurema, né? Nossos amigos, nossos colegas, nossos parceiros de rádio aí. Pessoal lá do Mercado Preto também, né? Muito obrigado pela parceria desses povão aí que sempre estão incentivando a cultura do nosso município, a cultura da música, né? Isso aí, gente boa! De volta aí pro meu compadre Valdemar. Tá trabalhando hoje, compadre velho, né?
1: Aí, atendendo os amigos aí, né? Hoje nós temos transmissão de futsal hoje à noite, parceiro. E daí nós estamos já arrumando os negócios lá, porque como tem mais que um que transmite, a gente tem que dividir a internet, né? Então nós se ajudamos, né? Tem que se ajudar,
0: isso
1: né?
0: Isso aí é bacana demais, né?
1: É verdade, temos que se ajudar. Se o cara não se ajudar, quem vai ajudar? Um outro daí. É. Se é pra um ferrar o outro, aí temos louco, né?
0: Já um ajudando outro tá difícil.
1: Eu né? já vi muitas vezes, Valdir, banda, uma às vezes ir lá e ferrar com a outra, né?
0: Ih, eu vejo isso direto, mano.
1: É verdade, então a gente tem, que nem nós transmitimos, a integração transmite, o pessoal do esporte regional também transmite, então a gente tem que ter um divisor de internet lá, né? E o pessoal não tem, nós temos, então a gente vai lá, coloca o nosso divisor para todo mundo, né? Tem que se ajudar. Se o cara não se ajudar, se um querer ferrar com o outro, só nasceu para todo mundo, né, você?
0: E essa parte aí é uma parte muito nobre da tua parte, aí parte da equipe aqui.
1: Eu sempre procuro fazer isso, vou dizer.
0: Mas eu já vi muita coisa aí.
1: Para mim já aconteceu isso. Ixi, aconteceu não muito.
0: Aconteceu não faz muito tempo isso aí.
1: Filho. Aconteceu já isso aí para mim. Mas eu sempre procuro retribuir as pessoas, não da mesma forma que esses...
0: Nunca faço igual a eles. Não. Né? Tá se igualando a eles.
1: O meu plantio é diferente.
0: É,
1: né?
0: Já... Tu vai colher coisas se tu plantar bem.
1: Né? É verdade. Então por isso que eu sempre procuro fazer meu melhor e ajudar as pessoas, né? Aí quando o Jandy me falou, disse, deixa comigo, Jandy, eu tenho os negócios, já esquemei tudo, deixei tudo certinho pra todo mundo ficar bem, né? Todo mundo...
0: E essa é a parte buenacha, né? Ainda tem gênios assim, né?
1: Tem, eu quero que o meu coração siga assim. De tantas lapadas que eu já levei na vida, eu já podia ter mudado muito, Marcinho. Mas não, vou continuar, que o meu coração continue bem.
0: Tinha assim. Motivo suficiente pra
1: meu
0: mudar,
1: Deus,
0: né?
1: Deus me livre.
0: Não dá nem pra falar, né?
1: Não dá nem pra falar. Vou fazer o convite pra Missa Crioula, Marcinho, ó. Claro. Convite aqui da Missa Crioula, o CTG Princesa do Oeste.
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0: da praia.
1: 15 horas e 20 minutinhos, 15h20. É a programação aqui na Cedra FM, enquanto os amigos ao vivo e as cores por aqui, eu e o compadre Vardecir. Aí, ó, somzinho, velho, testando, tá bom o somzinho, né? Tá bom o somzinho, bom demais aqui, ó. É verdade. O Valdir Cu, manda um abraço aí pro Adécio Piran, ali no posto Piran, meu amigo que é de Medianeira. Ó, um abraço então pra ele também, deve estar ouvindo nós, né?
2: Ouvindo nós,
1: né?
2: Nós, né?
1: Tá.
2: O Vardir já tem uma amizade que é forte.
1: Nós temos mais audiência pros lados de Foz do Iguaçu do que aqui com a Jal.
2: Grande audiência
1: pra
2: lá.
1: Pois é, o pessoal lá tá ouvindo nós nos postos lá, fazendo, colocando som lá em som ambiente, né?
2: Som ambiente, isso é bacana demais, né? Verdade?
1: Obrigado esse pessoal. É amizade, né, você?
2: Amizade, só é assim, né?
1: Amizade que fica, né? Seu Valdir, nós tivemos poucos contatos com ele, mas já ficou uma amizade legal, né?
2: Mas ele, daqui a pouco, ele aparece por ali, ele aparece, é que nem tempestade, né?
1: É, quando que legal.
2: Espera,
1: tá aí. Que bacana, né, cara? Pessoas boas, pessoas... Aquele da piscina lá, como é o nome dele?
2: O Nilson. Taura dos Taura.
1: Muito gente boa, o Nilson. Na primeira vez, ele tava mais forte quando ele veio. Quando eu conheci, ele tava mais forte, dançando e dançando. Segunda vez ele tava mais fraco. Tomou uns goró.
2: Tomou umas caipiras mais, né?
1: Foi a primeira vez que a gente subiu lá no teu aniversário lá.
2: Nós tava bailando.
1: Fizeram um arrastão na frente da casa, né?
2: Fazer um ano já agora.
1: Coisa boa, né, cara? Quando é que é teu aniversário, meu senhor?
2: Já passou.
1: Não, não passou não. Eu vi aí, é agora, não sei, é hoje ou amanhã?
2: Ah,
1: quando
2: é
1: que...
2: setembro.
1: Setembro? É, eu vi um negócio numa...
2: Agora até o Facebook já lembra, né, velho?
1: Até o Facebook vai lembrando, né?
2: Vai lembrando, daqui tantos dias, daqui 30 dias aniversário de fulano, né?
1: É verdade, o cara se programando. Ontem eu fui lá no aniversário do Barreirito, né? Do Gilmar Barbosa, meu padrinho.
2: Lá na Peperia.
1: Lá na Peperia, foi lá comer uma carne, fez uma carne pra nós, né?
2: E cantaram umas modas, pelo menos,
1: né? Não, fartou um. Fartou o negão do Zé lá, pai. Era pra ir nós dois, nós três, era pra ser o trio, né?
2: Deu
1: o negão, falhou.
2: Daí, a minha falhou.
1: Daí não deu música, não deu música. Mas demos alguma risada. Não, o Gilmar Barbosa, o cara não dá risada. É de doer a barriga, cara. O cara chega dando risada e sai dando risada. Ele faz graça de qualquer coisa, até dele mesmo, ele ri dele mesmo, né, Tchê? Que coisa, sério. É um cara, é fantástico.
2: Esse vai chegar aos 100 anos, não vai nem branquear, eu acho.
1: É, se ele não morrer antes, ele chega. Acho que, mano, Maridão, falei pra ele, tu se cuida, tu morrer, deixar uma viúva nova aí pra nós.
2: Com tudo descapitar,
1: né? Ele se queixa disso, né? Ele ganhou umas pantufas novas, agora ele tá preocupado com isso.
2: Rapaz.
1: Ganhou umas pantufas novas, acho que ele disse. Dei o outro usando minhas pantufas novas. É, infelizmente não sou uma pantufa. Vai usar a chinela também, né? Que coisa. Que fase que eu tô vivendo. Né? Abraço pro Gilmar Barbosa. Feliz aniversário, Gilmar, pra ti. Tudo é bueno, né?
2: Porque ele vai ficar sentindo se usar a carneadeira dele.
1: Deus,
2: aquela lá intocável,
1: né? O pior de tudo, o cara morrer e a mulher achar outro melhor que a gente, né? Aí achar um que faz o negócio melhor que a gente.
2: É.
1: Ah, o que que eu tava perdendo com aquele louco lá, né? Aí é complicado, velho. Eu também penso nisso.
2: Quando fala das intimidades, é mais triste ainda, né?
1: É triste, porque dizia, ó, era mais grande que dele, coisa. Aí judia, né, cara? Aí é dolorido, né, tchê? Assim, vai, velho.
2: Eu dei o meu denso, né? Eu dei o meu melhor.
1: Eu dei o meu melhor, meu Deus do céu.
2: Tava tudo.
1: Deus o livre. Que coisa séria, né, tchê? Um abração, pessoal que tá ligadinho na Cedra FM aqui, ó. É pra você que tá aí levando aí a tarde de sábado no peito de Boenacha, que tá hoje com um chimarrãozinho. O Neuri Rauber, boa tarde, tô na escuta na linha Cordilheira, né? Lá na Cordilheira, ó, pessoal. O Neuri, eu não lembro, cara, do Neuri. Eu acho que
2: conhecesse, camarada.
1: Eu acho que eu já vi ele, mas não lembro.
2: Com certeza tu viu, ele nem tocava lá pra cima ali.
1: É?
2: Rapaz, pensa num camarada, gente Boenacha, foi demais.
1: Meu, até a gente conhece tanta gente, né, cara?
2: Um baixinho de bigodinho, assim.
1: Ah, agora eu sei, eu encontrei ele um dia na farmácia.
2: E ele não usa aquele bigode à toa, não. Ali eu honro o bigode.
1: Eu conheci ele um dia na farmácia, ele veio lá. É. Mas tem um pessoal assim que eles me conhecem do rádio, tem muita gente assim, que não me conhece. Às vezes eu chego no mercado e o pessoal me diz, mas tu que é o Valdemar, né? É. O pessoal acha que eu sou grandão, né, cara? Eles acham que eu. Esses dias eu fui levar minha menininha lá no treino, lá em Guarujá. E tinha um pessoal que veio pra depois do treino e eu jogava futebol, vôlei, não sei. Aí eu tava saindo, eles pediram pro Rangel, será eu, Valdemar? É esse ali que é o Valdemar, né? Então os caras...
2: Tudo aquele tamanho de homem.
1: É, tudo aquele tamanho, os caras... Mas daí o Rangel disse pra ele assim, o Valdemar, por que vocês não... Bah, mas minha vontade era conversar com ele, mas tava aí o homem, né, tchê? Tem uns que ficam envergonhados, né, que eles acham que eu sou uma grande coisa, né? Sou nada, gurizada, sou simples que nem vocês, do jeito que nós somos criados comendo feijão com o Riviro. Essa é a simplicidade do Valdemar, né?
2: Continuar assim, né,
1: meu irmão? E simples não é ser, não é, como eu sempre digo assim, o cara não querer ficar se vitimizando, né?
2: Não,
1: não é isso, né? Ah, esse é um coitado. Eu não sou coitado, né? Isso não. Né? Tem gente que diz, ah, esse é um coitado. Não. Eu sou simples, humilde que nem o povão, né? Você fala uma língua do povo, né?
2: É, nós conversa a mesma língua,
1: né? É nós da fita, gurizada. Vocês também não se vitimizam, vocês são grandes também, né? Que nem o compadre Varcir. Varcir é grande também.
2: Ei, tô ficando grande pros lados.
1: Ei, lasqueira. Quem mais? Um abraço pro Kraut. O Kraut tava pintando ontem, ó, meu. O Kraut tava dando umas pinceladas ontem, Varcir. Pensa num pintor, ó, meu, Kraut.
2: Contratei um pintor.
1: Esse é o legítimo pintor, né?
2: Tava... Ainda bem que existe escada, né?
1: Sim, não.
2: Porque o Kraut... senão, se fosse pelo tamanho, ia pintar só rodapé,
1: né? O Kraut também é do time do Gilmar Barbosa, dos pequenininhos, né? A gente é mais grande, né, Kraut?
2: Esse tem história também, Varcir.
1: Esse tem, né? Mas muito gente boa, o Kraut, cara. Pronto. Pensa, eu conheço, desde que eu cheguei na Princesa, o Kraut a gente se conhece, cara. O Kraut, o Pitt, o Nuno, nós íamos jogar bola junto, né? O Paulinho, quem mais? Tudo essa gurizada ainda.
2: Esse é diferenciado.
1: Tudo essa gurizada. E nós criamos juntos, jogando bola lá no Mânica, lá, né? Tinha um campinho de areia lá, nós íamos jogar lá. O Ney Mor foi meu primeiro patrão, que me deu o primeiro emprego na Princesa.
2: Te ensinou a trabalhar com
1: o... Sou um muito grato ao Ney, cara. Pode falar o que quiser. Ah, tem muita gente que fala mal, né? Eu, pra mim, o Ney, cara, é que nem um irmão, o Ney Mor. Fala a verdade, cara. O cara que abriu as portas do escritório dele pra mim aprender. Se não fosse ele, eu não tava aqui hoje. Eu
2: não sabia mexer em computador.
1: Aprendi tudo lá mexendo nos computadores dele. Estraguei alguma vez com esse computador lá. Dava pane, coisa arada, mas aprendi mexendo, viu, Marcelo? Eu não tenho nenhum curso de computação, tu acredita isso? Nada. E hoje, com a rádio aqui, pia. Não é querer me gavar um pouco, mas eu faço quase tudo aqui já.
2: Tá metido, menino, né?
1: É verdade, nunca fiz nenhum curso de computação.
2: Isso é interesse, né?
1: A gente
2: é vontade de aprender.
1: Aprendendo, cara. O Anderson vinha aqui, ficava mexendo aqui. O Anderson, que é lá em Itapiranga, que é o cara que manuseia, que entende muito, montou essa mesa, tudo. Ele vinha mexer aqui, eu ficava olhando, cara. E hoje, quando a rádio tá fora, eu já sei o que é.
2: Já identifica o problema.
1: Olhando que a gente aprende, né?
2: O meu guri, o Vini, né? Vini é formado nisso aí, né?
1: O Vini é inteligente.
2: É o crânio nisso aí, cara. Eu chego e saio de perto, eu não começo a mexer nisso aí.
1: É verdade. O cara. Tem pessoas que nascem com o dom, né? Com o dom do negócio.
2: 3, 4 clicadas.
1: É verdade. Varcir, vou falar do nosso patrocinador aqui, já vamos de música. 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
2: Isso aí, meu compadre, vamos mandar música, né? Nossos amigos, né? Lá pro nosso amigo Eloy, Lauro. Abraço ele, encontrei ele numa bailanta, não me lembro aonde eu encontrei esse menino, tava dançando no pé trocado lá, o Chiru, velho.
1: Dançador, piá.
2: É metido, né? Um abraço pra ele aí, pediu um abraço, ele me dá um chasque pra ele. Um abraço também, né, pros nossos amigos aí de São Pedro Tobias, lá pra minha mãe, a Castelhana Alegre, deve estar escutando o programa aí. Pessoal aí do mercado, o Claudir, toda a galerinha aí da São Pedro Tobias. Vamos atender o pedido do nosso amigo Tatão, pediu uma cachaca, velho. Simbora de cachaca!

0: Tá aí, 15 horas e 40 minutinhos, 15 e 40, um abraço pro nosso amigo Edgar, boa tarde, gurizada, baguada e programa, manda uma boa pra nós aqui em Palma Sol, na escuta, vocês são Taura, alô Edgar, aquele abraço pra tu, gurizão. O compadre Heraldo tá aí triando milho, rapaz, acho que tá, mano, bem louco no serviço, né? Um abraço pro compadre Heraldo aí, tá trabalhando, né? Tá trabalhando. Quem mais? O André da Quibom também tá ouvindo a gente, boa tarde. O Edemar tá fazendo bolacha, homem. Ô, Edemar, velho, lá na Moquém, né?
1: Tarde, Valdemar. Manda uma boa pra nós aqui na Moquém, pintando bolacha.
0: Posso até mandar, se tu mandar umas bolachas pra nós. Ei, lasquinho, que vontade de comer uma bolacha caseira agora, homem. Com leite bem geladinho, velho.
2: Isso aí que é uma graxa, né?
0: Mas dá uma olhada aqui, homem, isso aqui não é um...
2: Isso aí é feito na unha mesmo.
0: Tirar a gente fora dos controles, né?
2: E o cara esquece,
0: mano. Barbaridade, coisa de louco, né? Um abraço, seu Edemar. O Edemar e a dona Nelce, né? Estão fazendo aquelas bolachas caseiras que o tempo que a mãe fazia aquelas bolachas, eu lembro até hoje, né, tia? Que nós pintava com um negócio de ovo, né?
2: Isso aí tem gosto diferente.
0: Barbaridade. Batia bem o... A gema do ovo, aquele
2: tem
0: branco,
2: que cansar, né?
0: Meu Deus do céu,
2: bateu. Hoje já não, hoje já tem batedeira.
0: Ah, né? Hoje é outro nível.
2: Moderno, né?
0: Hoje é outro nível, né? Hoje é outro nível, coisa de louco. O Hernando da Fiorella disse: hoje tô bem louco dentro das roupas, né? Parece que tu andou tomando Tadala hoje de manhã, homem. Tá bem louco, parceiro. O Hernando velho, né? É verdade. Cuidado, Hernando, cuidado, tu já não tem mais idade pra isso, né? Não tem mais idade pra. É, se cuide, homem, se cuide, vai devagar nas curvas, né? Nunca mais ele falou de trazer nada pra nós, né?
2: Pois é, uma vez ele aparecia por aí, contava dedinho de prós com nós, né?
0: É, agora sumiu o homem, desapareceu, né? É verdade. A dona Lúcia aí tá faceira, dona Lúcia, né? Tive que rir com os caos de vocês, né? Esse é o objetivo, né? Esse é o objetivo, fazer o pessoal rir, o pessoal dar risada. Um abraço, dona Lúcia. Aí o pessoal vindo da gente, esse é o objetivo, levar um programa pra galera dar risada, se divertir, ficar faceiro, estimular o pessoal a fazer mais amor, né? Esse é o objetivo. Falar em fazer amor, será que o polaco tem andado bem, Marcio? Tem visto ele ou não?
2: É, mas o polaco anda estranho,
0: gente. É?
2: Sei, homem, deu uns 2 dias de solo e tava meio triste.
0: Capaz, mas ele não vai aguentar. Eu tava indo bem a Simone esse dia. A Simone deu uma pilinchada, rapaz, tá? Se o polaco se botasse, ele se botar meio mal. Afinal, transudo. Deus me livre, eu acho que não sei não, viu, Marcelo?
2: O polaco me contou umas dias, o cara que foi, que deu um acidente lá e ligaram pro Gero, que era a sogra dele que tinha falecido.
0: Capaz,
2: mano. Um acidente lá.
0: É.
2: E daí ninguém quis ir lá reconhecer o corpo, foi o gênero lá reconhecer o corpo.
0: Meu gênero.
2: Ele chegou lá e quando levantaram a capa preta lá pra ver quem que era, ele virou no desespero.
0: Chorava?
2: Chorava, e se batia nas paredes, mas o que que deu? Não é ela!
0: Não era a sogra dele? Que barbaridade! Hoje eu achava que era a sogra dele, não era? Ô polaco, pare com isso! Não é ela! Que barbaridade! Ah, não, não é a mesma coisa.

0: Marretazo, marretazo. Diz que tudo arranhado e virado numa coisa. A sogra não queria entrar no buraco, né, meus que vai. Tu chega lá na tua sogra hoje, tu vai ver o que é bom pra tua.
1: Minha sogra não queria.
0: Ai, ai, ai. Diz que dele marretasse na velha, minha velha capaz, que a velha arranhou tudo, ele não queria entrar no buraco. Imagina, né? E ele tentando enterrar a sogra, né?
1: Mas essa é só pra sogra má, né?
0: É só pra sogra ruim. Ruim, né? Mas não existe sogra ruim, Marcinho.
1: Não, tem.
0: As sogras normalmente elas gostam dos giros, né?
1: Sempre.
0: Quem não gosta é a nora da sogra.
1: Aí
0: é uma confusão bem brava. Eu não sei, mas...
1: O que que tem ali, né?
0: Não sei também, não sei.
1: Não parece as prosas,
0: é o mesmo espírito que não bate. Ia dizer o meu amigo, espírito que não bate. Não tem jeito. Eu acho que, sei lá, homem, não sei. Eu deduzo, claro que eu sou um cara assim que sou muito estudioso nas filosofias e tal. Eu acho que a mãe tem ciúme do filho. E a esposa tem ciúme do marido. E daí, mas só que não tem nada a ver uma coisa com a outra. O amor de mãe é uma coisa e o amor de marido e mulher é outra. Isso eu explico sempre. Mas daí, como são duas que não cedem de jeito nenhum, daí fica naquele rosco, né?
1: E aí, porque aquela lá não sei o quê.
0: Né? Mas como é que tu vai casar com ela? É que nem a história daquela, né? A mulher chegou pro marido e disse pro marido: olha, temos que avisar o nosso piá aí pra não casar com aquela desgraçada lá, né? Deus me livre, não dá, né? Daí, ele disse: mas deixa que se vire, na minha vez ninguém falou nada também, né? Quando foi minha vez, que se vire. Ninguém me avisou nada, que se vire, né, tia? Eu também entrei nessa, né? Ninguém veio me aconselhar, então se vire, né, tia? Que coisa séria. 15h46 da tarde aqui, ó. 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Música vai descer pro povo!
1: Vamos embora, demora boa, meu compadre.

0: Ei, rapaz, bom demais, hein? Bom demais, bom demais. Ó, a Cristina Schlegger, boa tarde, Valdemar. Estamos assistindo aqui em São José, Florianópolis. Manda uma música boa para nós e os amigos do Padre Reus, né? Então, um abraço para vocês aí. Obrigado pela companhia, Cristina Schlegler. Um abração, pessoal, lá em Florianópolis, acompanhando a gente. 15 horas e 54 minutinhos, 15h54. 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Compadre Vardecir, tá na hora de dizer tchau.
1: Valeu, gente, boa, até sábado que vem, mais um encontro de amigos, se Deus quiser, ele quer.
0: Um abraço, gente, até sábado que vem, se Deus quiser, ele sempre quer.

Um abraço pro Ricardo Docker, que também tá ouvindo a gente lá na Toca da Onça. Um abraço do compadre Banana pro compadre Ricardo Docker, que tá sintonizando a 90,7. 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Eu gosto dela. Abraço e até sábado que vem.

0: 16:05. 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

0: Tá aí, tamo aqui, gente, começando mais um show de bandas, o Bailando Vardemar. 16 e 8 depois do programa Encontro dos Amigos com o Vardecir e o Vardemar. Tamo chegando por aqui no show de bandas. 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Quer pedir a tua? Quer pedir a tua? Vamos estar por aqui até umas 18 horas, tá? Depois nós vamos transmitir os jogos aí. Hoje tem as finais, né? As finaleiras hoje, tá? Depois nós vamos pro ginásio de esporte. Não vai trabalhar demais, Vardemar? Nós estamos aqui para isso, né? Estamos aqui para trabalhar. Então, bora lá, né? Começamos já 1h30, vamos até 10 horas da noite, acredito eu, né? Até as 10 eu acho que acaba hoje os jogos. É, vamos lá, né? Vamos lá. Vamos valorizar os nossos patrocinadores, porque são eles e nossos ouvidos também a razão do nosso trabalho, com certeza. Cada um escolhe a sua profissão, por isso nós temos que fazer com amor. Tudo que nós fizer, façamos com amor, tá bom? 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A gente começa assim. Quer pedir a tua? Manda pra cá. Tem São Francisco!
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0: Tá aí a banda Essa, eu e você aqui na tarde, pra você curtir a gente. Também teve Passarela Casava de novo na Visson, Sofra Aí Mas Não Me Liga, São Francisco, cantando pra gente também. São Francisco, valeu a pena. Pra você curtir a gente, obrigado pela sua companhia aí. Quer participar do programa, manda pra cá o seu boa tarde, que eu mando um alô pra você também. Nosso amigo Jacques Lazarete tá com o radião ligado e ouvindo a gente. Valeu, obrigado pela companhia. Quem mais aí que tá ouvindo a gente? Com o Neuri também. Alô, Neuri, aquele abraço pro nosso amigo Neuri, também tá ouvindo a gente. Alô, Neuri.
1: Boa tarde. Cheguei agora. Bateria de milho.
0: A bateria do milho, homem.
1: Sentar, descansar um pouco, pro outro pegue.
0: Valeu, um abraço pro nosso amigo Neuri aí, ó. Valeu, Neuri, aquele abraço. Tá ouvindo a gente também, obrigado pela companhia e pela audiência, tá bom? Beleza? Show de bola. 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Tem banda virtual aqui, ó. Cantando Morando no Carro. Depois tem Balanço Latino.

0: É música legal demais aqui na tarde. Essa aqui é boa demais, hein? Boa demais essa aqui pra você curtindo a gente. Obrigado pela sua companhia aí do Corpo e Alma. Pra não pensar em você, quero mandar um alô pra galerinha que tá ouvindo a gente aqui, ó. O meu amigo Carmo. Boa tarde, voltando da Argentina, acompanhando seu programa, mandar música pra minha família. Meu grande amigo Carmo Gozenheiro, o meu padrinho, rapaz. Benção, padrinho. O Francisco Chaves, um abraço pro Francisco Chaves também. Manda uma top, tô te ouvindo. Alô, Francisco Chaves, aquele abraço pra você. Obrigado pela companhia aí, tá bom? Um forte abraço pra você onde você estiver curtindo a gente. Gratidão aí pela audiência, né? O celular da rádio tá parado, rapaz. O que que deu aqui? Será que travou o trem aqui? Será que travou aqui? Será que travou? Acho que travou o negócio aqui, né, tchê? Parece que tá meio quieto aqui esse trem aqui, né, tchê? Tá meio quieto aqui o trem aqui. Vamos de novo, né? Vamos tentar atualizar o bichão aqui, porque ele não movimentou ainda, né? Não movimentou o bicho aqui, né, tchê? Não movimentou o bichão aqui. Tá certo, olha, 16h37. Uma boa tarde pra Veronice também, tá ouvindo a gente aqui no Cedro. Alô, Veronice, aquele abraço. Tá bom pra tomar chimarrão, né, Vero? Tá bom pra tomar chimarrãozinho gostoso. Tá, não tá frio nem quente, né? Tá bom, tá gostoso. Temperatura 17 graus. Tá bacana, né? Tá bacana, tá bom demais. 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Intervalinho, já tem mais aqui, ó. Olha a hora, são 16h39. 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
9: Banda Universitária.

Portal da Serra, eu quero te amar. Participação do Paulinho, teve os atuais Estrada do Amor, Calmon, quem sabe você me entende. Teve Universitária cantando Volta Comigo. 16h56, eu falo pra você da Odonto Top, Hospital do Dente, o melhor atendimento pra você. 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E beleza, daqui a pouco mais, a partir das 19 horas, a gente estará lá no ginásio Lauter Weber. Hoje tem as finais, né? Tem as finais. Já tá rolando o jogo desde as 14 horas, tem jogos lá no Lauter Weber, aí com semifinais, feminino, sub-18. A partir das 18 horas tem as finais, tanto no Master, também no Master, né? Depois, logo após o Master, tem decisão na Série Prata, Internacional da São João e a equipe do Realês, com transmissão da Rádio Cedro, e depois com transmissão também da Rádio Cedro pela Série Ouro, vai ter Corinthians e o Real aqui em Cedro, tá bom? Lá no Lauter Weber, tá certo? A gente vai estar ao vivo no YouTube da Rádio Cedro, Facebook da Rádio Cedro, pelo rádio também. Uma coisa que eu aprecio muito é a essência do rádio, né? Tá se perdendo um pouco, vamos transmitir só pelo YouTube, não sei, não. Eu sempre falo que a essência do rádio tem que permanecer, né, cara? A gente transmite pelo YouTube, pelo Facebook também, mas também pelo rádio. Tem que ter a transmissão para ficar legal. A essência do rádio tem que permanecer. Todas essas outras coisas vieram para agregar, mas a essência do rádio, ela permanece. Porque tem muita gente lá no interior, o vovô, a vovó. Cara, tem muita gente que liga o rádio na estrevaria. Pessoal dos interior, lá de São João, lá da São Germano. Os interiores que ficam ouvindo no rádio, tá? Eles não têm. Nem todo mundo tem acesso ao YouTube, enfim. E outras pessoas que jogam lá no YouTube, ficam ouvindo na televisão, ficam assistindo na TV. Enfim, mas é cada um, né? Várias formas, várias plataformas para você apreciar o futebol feito com emoção, feito com alegria, de um jeito simples, porém de um jeito de coração para você. Tem Sétimo Sentido aqui, ó.

0: Tá aí cantando pra gente música legal aqui, ó. Alma Nova, Mulher 7Q, participação do Sorriso Lindo. Musical JM, Flávio Delzinho, eu também já, Porto do Som. Sinceridade, Sétimo Sentido, quer me encontrar, vai no boteco. Um abraço pro nosso amigo Luiz Pivoto, tá aí ouvindo a gente. Alô, tio Luiz Pivoto, aquele abraço. 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CFM. 17:12.
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2: 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O Sérgio, boa tarde, Valdemar. Manda a música do Rainha Musical pra nós que estamos na lida. Beleza. Tem Luz do Luar aqui, ó.

Flor da Serra, Recaída. Teve também América do Sul, cantou pra gente. Gostava tanto de você, Os Capitais, Aprender a Amar e Luz do Luar é o Amor. 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Ó, tem Rainha Musical aqui, ó. Fica do Diaço.

Doce Pecado, Wi-Fi, teve Céu e Canto, Saudade de Deus, participação do Alessandro Turra, teve também Brilhação, Olha o que a Cachaça Faz, Rainha Musical, Fígado de Aço, música nova aí da Gaurizada 2026, essa aqui, né? Essa aqui é do Mestres, música nova do Rainha Musical. Um abraço aqui pro amigo Chico Boniatti, o Chiquinho. O Chiquinho já tá na concentração, né? Daqui a pouco ele vai entrar em quadra, rapaz. Alô, Chiquinho Boniatti, aquele abraço. 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São Marino, ó. Foto 3x4 aqui na tarde.

Tá aí cantando pra gente música com o Calmon, Dormir na Praça, GDS, Chega de Brigas, São Marino, Foto 3x4, 17h50, daqui a pouquinho. Daqui a pouquinho mais tem jogos diretamente lá do Lauter Weber, tá bom? Já já a gente vai estar se deslocando pra lá, vamos transmitir hoje a Série Prata e a Série Ouro, tá bom? Jogos previstos pras 19 e pras 20 horas, mas provavelmente vai atrasar, né? Como tem outros jogos, aí são decisões também, provavelmente atrasa um pouco aí os jogos aí, tá certo? Gente, tem Cosmo Express pra cantar pra gente aqui, ó.

0: ficou pra ver.
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0: PC, banda do Comando Militar foi que executou o hino nacional aqui no Beira-Rio.
1: Hino nacional sendo cantado, tocado, inspirado pela banda do Comando Militar aqui do Gigante da Beira Rio, quando temos agora aquele momento mágico, as criancinhas apatotadas correndo em direção à beira do campo. Eu noto que nós temos ali também um senhor, né, que tem problemas visuais, e também um menino cadeirante, né? Quer dizer, estas pessoas especiais, que são muito especiais, recebem também esta oportunidade, que para eles pode ser uma oportunidade ímpar de chegar até aqui ao Beira Rio e poder fazer aquela congratulação com os jogadores do Internacional, com seus respectivos ídolos. Os jogadores do Internacional neste momento vão para aquela foto. Eu não me lembro para onde é que vai mesmo, né? Mas estão ali tirando fotos os jogadores do Internacional, jogadores do Inter. Agora vão lá os jogadores do Galo, depois a troca de flâmulas. Todos esses requisitos protocolares neste momento são executados para que depois, então, o juiz, junto aos capitões, com as trocas de flâmulas, possam escolher ali o lado do campo, a bola e, enfim, termos o início da partida. Já vai tomando a posição aqui à direita das cabines de rádio o goleiro Matheus Cunha. Tendo bola ali à frente da grande área, estão o Vidiagra e o Gabriel Mercado. Um pouco mais isolado está o Braia Aguirre. É legal, né? Não, mas não estou rindo por isso, não, né? 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
2: Olha, PC, pegar o Galo, que não vem com força máxima, teoricamente é melhor, né? É um time inferior ao titular, obviamente. Agora, como o Galo está em três competições, né, Copa do Brasil, Sul-Americana e Brasileirão, todo mundo quer mostrar trabalho para o técnico do Minks. Então, aí que mora o perigo. Então, só tem que estar atento no início da partida para não ser surpreendido. E no banco, né, tem o Fred, ex-internacional, falamos no Esquentando, né, surgiu em 2012 com o Fernandão. É uma arma que tem o Galo. O Dudu já é um cara quase no fim de carreira, né? Mas o Galo tem banco, tem alternativas, o técnico do Atlético Mineiro.
1: 18 horas 28 minutos. O Internacional está em que posição na tabela de classificação, Gabriel?
3: O Internacional ocupa neste momento a 16ª colocação com 24 pontos.
1: Ganhando vai até.
3: Ganhando pode assumir até a 14ª colocação com 27 pontos.
1: Vencendo hoje, pode ser ultrapassado ou não?
3: O Internacional pode ser ultrapassado caso empate ou perca a partida por Mirassol e o Vasco da Gama, mas daí o Vasco aí teria que ter os critérios de desempate, o Internacional teria que empatar. O melhor cenário para o Inter, portanto, é vencer, que daí não tem chances alguma de ninguém ultrapassar ele, ficaria na 14ª aí com 27.
1: Beleza.
0: PC.
1: Pois não.
0: O Inter vai atacar ao teu lado esquerdo no primeiro tempo, portanto o Renan está na tua direita e eu estou à tua esquerda na primeira etapa.
1: Muito obrigado. Então repassa pra gente a escalação do Colorado mais querido do planeta, Gabi.
0: O Inter que tem Matheus Cunha, Bruno Gomes, Mercado, Maripan e Aguirre, Vidiagra, Bruno Henrique, Alan Patrick, Vitinho, Bernabé e Carboneiro.
1: Muito bem, e o Galo, Renan.
4: Everson, Natanael, Vitão, Rui, Renan Lloyd, Thomas Pérez, Cicê, Bernard, Passini, Alaminda, Thiago Borges, Eduardo Domingues é o técnico.
1: Então prepara o teu coração para as coisas que eu vou contar. Apita o árbitro. Sorte Inter. Sorte Inter. Sorte Colorado mais querido do planeta. E vem comigo, vem com o timaço da Granal. Um Brasil de audiência internacional já corre atrás da emoção maior, o gol. Momento sublime, paixão e esperança do povo colorado. A bola rola aqui na saída do campo de defesa. Gabriel Mercado está recebendo a bola que vem do Maripan. Volta para Maripan, domina aqui na intermediária defensiva colorada. Com passo aberto na direita, entregando bola na extremidade ofensiva, onde está colocada para receber lá o Bruno Gomes. Prefere voltar, retraindo a jogada, passe recuado para Maripan, ali para Mercado na linha de zaga. Começa a adiantar as suas linhas. O time mineiro, levantamento sai longo da ponta direita para o Vitinho, rente a marginal direita, tenta dominar a bola, não consegue, acabou se atrapalhando todo, se embasbacando ali na jogada, lateral que vai cobrar o time mineiro pelo setor esquerdo em direção ao campo de ataque. 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Primeiro minuto de bola em circulação. Internacional e Galo estão jogando aqui no Gigante da Beira Rio. Saci Galo Mineiro. Atenção, levantamento longo em profundidade. Chega para o campo de ataque o time do Galo. Cabeçaço na bola do Brian Aguirre. Dali pro Berta. Bem boa. Bola boa. Bola é boa. Se manda bem embora para o campo de ataque. A bola passa na frente do Alan Patrick. Chega no miolo de ataque. Lá de trás está descarregando Renan Lodi. Vai para o tapete o jogador da equipe mineira. Árbitro parou, marcou, determinou. É falta para o Galo Mineiro no seu setor de retaguarda. Renan.
4: Falta para o Atlético Mineiro no campo de defesa. Tomou a carga. Caiu ao solo no Beira-Rio, jogador do Atlético Mineiro. Falta já cobrada. Everson na bola. 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
1: O tempo passa, torcedor ligado e conectado na Granal. Vamos para 2 minutos de partida. Primeiro tempo, tempo primeiro de jogo. Meu grito de gol tá guardado. Marcador tá fechado. É 0 para todo lado. 0 Internacional e Galo estão jogando. Atenção, vovô garoto Bruno Henrique. Tentou municiar o setor esquerdo no campo de ataque. A sobra de bola fica com Alan Miranda. Partiu para cima da marcação, zigue-zagueando, fugindo, escapulindo, tocando mais atrás para o Pacini. Pacini recua. 39. Não, é o Cicê. Pois não.
5: Não, rapidamente, só o esquema tático. Vai lá o Galo atacando.
1: Com Alan Miranda. Ele escapa pela meia direita, vai com bola dominada. Chega por baixo. Maripan toma ali à frente. Boa jogada, Maripan. É isso aí, mereço o teu manto colorado. Sai jogando no campo de ataque pro Alampa. Descola o passe na ponta direita. Boa bola, boa bola, bola é boa para Carboneiro. No ponto futuro para Vitinho. Recebeu, dominou. Partiu como uma flecha para cima do marcador. Esticou a perna. Renan Lodi. Ela vai embora para fora, para linha de fundo. Escanteio. Escanteio. Escanteio para o Internacional. Passa limpo, Renan.
0: Jogada do Inter pelo lado direito de ataque, era Vitinho em velocidade. O Renan Lodi muito bem colocado, fez o corte. Tiro de canto, o capitão Alan Patrick vai jogar a bola na área. Perigo no barraco do Everson.
1: Gabi, Gabi, Gabi Camargo. Lá vem fogo no barraco deles. Atenção, levantamento está feito, cruzado, fechado. Tentou de cabeça, Maripan. Afasta lá de trás, Natael. Dá uma chicoteada, a bola sobe, desce, aparece. Fica dominada pelo Braga Guerra na roda gigante do gramado. Estabelece em contato, passe recuado. Entregando a bola, teve Jagra. Abre o compasso pelo setor direito aqui na saída do campo defensivo. Entrega a bola para Bruno Gomes. Busca aqui atrás Alan Patrick. Balança o corpo na frente da marcação. Negaciou a jogada. Fugiu, escapuliu. Tirou da marcação do adversário. Compasso aberto na saída do campo de defesa pela quarta zaga para Mercado. Abriu o compasso agora na lateral esquerda. Setor de retaguarda. Entregando a bola para Maripan. Puxa o carro. Liga rápido sobre a linha que delimita metade do campo. Sai jogando na ponta esquerda no setor ofensivo com Bernabé. Prefere retroceder na intermediária defensiva. Colorado entregando bola para Gabriel Mercado. Dali até onde está colocado Vidagra. Abre o compasso. Compasso aberto. Tudo isso no campo de defesa pelo setor direito com Bruno Gomes. Agora na roda gigante do gramado com o vovô garoto Bruno Henrique. Recuando Bruno. Bruno entregando a bola até onde está colocada para receber Vidagra. Sobre a linha que delimita metade do campo. Rompe a fronteira. Desce a ladeira. Vem pelo setor direito no campo de ataque. Desce o Internacional. Trabalha a bola Bruno Gomes. Dali para o Vitinho. No interior da grande área. Recebeu Bruno Henrique. Clareou, vislumbrou. Fugiu. Tirou da marcação do adversário. Rolou na ponta direita. Boa bola. Volta para o campo de ataque o time do Internacional. É pela meia cancha ofensiva pelo setor direito com Gabriel Mercado abrindo com passo na linha de zaga, estabelecendo contato para Maripan, passa o pé sobre a bola, cadenciou o jogo, abriu na ponta esquerda, boa bola para Braga Aguirre, para na frente da marcação do adversário. O Internacional vai tentando envolver o Atlético Mineiro, todo recuado, o time do Galo no seu setor de defesa. Volta a bola, viajar na metade do campo, na roda gigante do gramado, com 4 minutos e 30, desce o Internacional de corpo inteiro para o campo de ataque. A bola rola, rola com Braga Aguirre, meteu entre as canetas da marcação, chegou por baixo, tirou retaguarda, sobra de bola, ficou para Natanael. Antecipação agora do Maripan, partiu para cima da marcação, tirou do marcador, o árbitro viu a falta, jogo tá parado, falta tá marcada. Diga lá!
0: É, o Internacional roubou a bola ali na figura do Maripan, acabou cometendo uma falta na sequência em cima do Pacini, jogador do Galo Mineiro. E agora só para trazer uma informação, tá? Falou da entrada em campo com algumas pessoas especiais. O Inter tem um patch especial em alusão à Semana Nacional da Pessoa com Deficiência Intelectual e Múltipla. A ação também contou com participação de crianças atendidas pela PAI, que entraram em campo com os jogadores antes da partida. 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Placar fechado no Gigante.
1: Placar fechado, 5 minutos de partida. Falam os comentaristas da Granal, Regis e Ale Dornelis.
2: Bom, Braga Aguirre não tem o cacuete, né, para jogar lado esquerdo, tá improvisado. Eu seguraria mais o lateral esquerdo e liberaria mais o Bernabé pelo lado esquerdo. Mas a gente vê no campo, né, Ale, que o Bernabé tá mais centralizado.
1: Atenção, lá vem o Inter de Corpenteiro partindo para o campo de ataque. Se manda, vai embora, botou para derreter pelo centro. setor esquerdo, enfrentando o pistão, para Aguirre, boa bola, é boa, fechou a merda bem, conduziu, evoluiu, junto à linha de fundo, meteu no primeiro pau, aparece Vitão para afastar o perigo inimigo, apanha a sobra para Aguirre, vem pelo setor esquerdo, agora Alan Patrick, não vale mais nada, dedrou a bandeira, tava marcando ali, o toque com a mão, o jogo tá parado, passa limpo o Gabi.
0: Ataque do Inter pelo lado esquerdo, Bernabé tentava o cruzamento, a zaga afastou, no rebote, o Alan Patrick tentou o domínio, a bola pegou no seu braço, falta foi marcada pelo Lucas Casagrande, bola pro Galo, já cobrada, 0-0.
1: Armando Ginori em Pomerode, na Santa e Bela Catarina, obrigado pelo carinho, obrigado pela audiência. Alô, Armando Ginori, eu sou PC Carvalho e narro pra Carvalho, pra Fonseca, pra Richard, pra Couto, e é um prazer narrar pra você. Vem pra live da Granal, youtube.com/radiogranal, youtube.com/radiogranal. Ale Dornelis fala no microfone da potência máxima da Rádio Granal. Fala, Ale.
5: Olha, PC, jogo rápido. Por enquanto, o Inter está tentando machucar o Atlético Mineiro, né? Que faz a sua construção de jogada num 3-4, um losango, essa linha de 4, 2 e 1 lá na frente. O Internacional manteve o seu esquema tático dos últimos jogos, né? O Alan Patrick bastante solto, tentando jogar entre linhas ali. Agora, o Internacional, ele tem que arrematar, porque se não finaliza, não tem como fazer gol, PC Carvalho.
1: O tempo passa e o Internacional vai pro campo de ataque pelo setor esquerdo, a bola rola para Braia Aguirre, recebeu, dominou, carregou junto à linha de fundo, combatido pelo Natanael, fecha a porta, a bola vai embora para fora, para a linha de fundo, escanteio, o segundo escanteio do Inter no jogo, passa limpo o Gabi. Mais um escanteio para o Internacional, lá pelo flanco canhoto no campo de ataque. Duas bolas em campo, canta o torcedor do Gigante. Som da massa, Gigante pulsa o Gigante da Beira Rio. Vai lá, Alan Patrick, mete fogo no barraco deles. Vamos lá, Lampa, bota pra derreter. Capricha, vai com fé no pé que o gol é teu. Levantamento tá feito, a sobra de bola veio de trás, clareou, deslambrou a perna, tom gatilho, Bruno Gomes. Deu um raquetaço na bola sobre a barra. Ela foi embora para fora pela linha de fundo. Passa limpo, Gabriel.
0: Uma bola fatiada pelo Alan Patrick para o Bruno Gomes fora da área. Próximo à meia-lua. Pegou de primeira com a perna direita. Jogou longe do gol do Everson, que agora vai cobrar o tiro de meta. Faz assim, faz assum. Faz economia com qualidade no assum. 8 minutos. 0 para o Inter, 0 para o Atlético.
1: 8 minutos e até agora não trabalhou o Renan Ferreira. 8 minutos e até agora só da Inter no jogo. Inter vai para cima, botando para derreter pelo setor de direito do campo de ataque, partiu o Carboneiro, tirou a retaguarda, apanhou a sobra bem colocada na metade do campo, o time do Internacional parte com o Vidiaga, prefere retroceder na metade do campo, entregando a bola até o Gabriel Mercado, sai jogando curtinho com passo aberto pelo setor direito para Bruno Gomes, escapa, vai embora para o campo de ataque, orienta a colocação dos companheiros, entrega para o Carboneiro evita a marcação do adversário, fugiu agora do Bernard, vai sair jogando pelo setor esquerdo, prende a bola pelo lado direito no campo de ataque, Vitinho se apresenta, busca o jogo, Bruno Gomes, o Internacional inverte a jogada, vai pelo setor esquerdo, o Galo vai se defendendo do jeito que pode, vai se espremendo todo lá atrás, o Internacional tem o predomínio e a segunda bola às vezes também é do Internacional, o que é bom, parte pro campo de ataque o time colorado com o Vidiagra, ele para, vence, estuda a jogada, se apresenta, busca o jogo na cabeça da grande lua do campo, arquiteto Alan Patrick arquitetando a jogada, abrindo lateralmente pelo setor esquerdo para Braia Aguirre, tá bem no jogo até aqui o jogador, o Braia Aguirre, a sobra de bola fica pro mercado, fugiu, escapuliu da marcação agora do Thiago Borbas, meteu bola pelo setor direito lá de trás, afasta a retaguarda com Vitão, dá um cabeçaço na bola, no bate, rebate, o rebote é do Internacional com Vidiagra, é por isso que o torcedor o aplaude, ele joga muito. Lá vem pelo lado direito Bruno Henrique, deu um passe desqualificado, tirou a retaguarda, sobra de bola, ficou pelo lado direito com Bruno Gomes, escapa, vai embora para o campo de ataque, levantamento da feito, apareceu Bruno Henrique, chega antes dele, bem colocado por ali, o Cici afasta, tira, rechaça de qualquer maneira, tirando do território inimigo, a sobra de bola do Internacional, a bola rola para Vidiagra, boa bola para o Alan Patrick, clareando, vislumbrando, entregando para o Bruno Gomes, clareou, vislumbrou, apertou o gatilho, cutucou, bateu na zaga, bate na zaga, sobra de bola do time do Galo, e vai sair jogando com o Pacini lá pelo setor esquerdo, roubada de bola do Maripan, o torcedor levanta na arquibancada, gostou da jogada do chileno, ouçam, esse é o som da massa, Gigante pulsa no microfone da Granal. Pois não.
5: Pra quem corneteava o Maripan, tipo Roberto Pato Mori, né, dizendo que não jogava nada, embora ele tenha recebido o prêmio de melhor jogador da temporada 24 e 25 no Torino, nos últimos 3 jogos tem jogado muito, mas muito, o chileno Maripan.
1: Quem falou que ele não joga nada?
5: Tu sabe, nosso colega terminou, ele disse que terminou
1: o Maripan. Terminou.
5: Era um, e agora, um cadáver em decomposição.
2: Fala, seu 11 Regis. Minutos de jogo, né, o Inter propõe, o Inter tem tem a bola, o Inter que empurra o Galo para dentro do seu campo. Mas tem um detalhe que me chama a atenção, PC. Como o Inter tem a bola, muitos jogadores jogam de costa pro gol adversário, entre eles o Bernabé, o Alan Patrick e o próprio Carbonero. Quando o Inter tem a transição, esses três citados jogam em direção ao gol. Então dificulta um pouco as ações do Inter no meio campo, porque o Inter não tem uma referência lá no ataque. Então, com a posse de bola, jogadores estão de costa pro gol e eles têm dificuldade.
5: E para completar ali o Regis Gomes, porque como ele mesmo diz, os números comprovam isso. Então, para comprovar a tese dele, o Internacional tem neste momento 73% de posse de bola.
1: 73% de posse de bola, desce para o campo de ataque, o Internacional está faltando a referência lá. Tomara que o Sanabria desencante, porque lá na Europa não estava legal não. Não podemos esperar 27 jogos aí, seu Sanabria. Tem que ser rapidinho aí para meter a bola para a rede. 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A atuação do árbitro até aqui, Gesiel Elias.
6: Discreta atuação, porém discreta e correta atuação do árbitro até o momento. Só não gostei que entrou de amarelo, poderia ter entrado de preto. CMPC, viva o natural.
1: Então você gosta daquela música gaúcha, os homens de preto trazendo a boiada.
5: Mas hoje, Gesiel, ele tá com o calção da mesma cor do Atlético, isso não seria um problema?
6: Não, o que interfere pra arbitragem é a cor da camiseta. Meia e calção pra arbitragem não tem fins de exclusão.
1: 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Falta para o time do Internacional. Atenção, Berna. Dispara o passe, bola longa, espichada no tumulto da grande área. Ela fez uma curva, subiu e caiu longe do gol, linha de fundo. Apenas tiro de meta, Gabriel.
7: É uma falta que poderia ser perigosa para o Internacional. Muito próxima à área, dois passos do paraíso. De perna esquerda, Bernabé jogou longe. Tiro de meta para o Atlético, segue 0-0. Ah, tem uma dúvida para o Gesiel. O Pezzolano tá com uma jaqueta branca e uma calça preta, muito parecido com o uniforme do Atlético. Por ser mandante, não era o Atlético que tinha que estar com o uniforme diferente, não o técnico do Inter?
6: Não, o técnico ele tem que se adequar aos times dentro de campo, né? O técnico bota um colete, bota uma camiseta de outra cor, mas quando o árbitro, o quarto árbitro não tá afim de trabalhar, ele faz de conta que não vê. Daqui a pouquinho tá frio, o Pezzolano recebe um passe aí, daí vai dar bobagem.
7: O quarto árbitro tá com frio, as duas mãos no bolso agora.
1: O Internacional tem arremesso lateral aqui pelo setor esquerdo no campo de ataque. Chegamos à marca de 13 minutos de partida do tempo inicial de jogo, 0-0. Alan Patrick, boa jogada de letra junto à linha de fundo para o Brian Aguirre. Bateu por último no jogador da equipe do Galo Mineiro. A bola foi embora para fora, para a linha de fundo. Terceiro escanteio no jogo que cobra o Inter, Gabriel.
7: O passe de letra do Aguirre para o Alan Patrick. Desviou por último o defensor do Atlético. Escanteio que o capitão vai fazer a cobrança.
1: Ele enquadra o corpo, coloca o pé no esquadro. Quem sabe agora o gol colorado. Capricha, capricha, vai com fé no pé. Nunca deixo de acreditar que o gol é teu, Alampa. Atenção, levantamento está feito. A bola no tumulto da grande área. Desvio de cabeça, tentativa do Maripan. A bola pega ainda no jogador do Internacional. Companheiro de equipe, Bruno Henrique. Vovô Garoto não conseguiu o domínio. Ela foi embora, foi para fora, foi para a linha de fundo. Tiro de meta. E atenção, torcedor ligado e conectado na Granal. Para tua informação, vem comigo, comigo e com o timaço da Granal. 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
1: No gigante da Beira Rio, decorridos pelo meu cronômetro, 14 minutos e 30, primeiro tempo, tempo primeiro de jogo, meu grito de gol guardado, marcador fechado, 0 para todo lado, 0 Internacional, 0 também para o Atlético Mineiro.
3: Apaixonado informa, a primeira partida deste sábado, que abriu a 24ª rodada do Campeonato Brasileiro, já foi encerrada no Maracanã. Fluminense 2, Remo 1, o resultado interessa diretamente ao Internacional, já que enfrenta o Galo hoje no Beira Rio. Neste momento, com a derrota, o Remo permanece com 23 pontos, portanto, segue atrás do Colorado na classificação, informou Priori Máquinas. 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
1: É, comentarista, quando pega o microfone, é soldado pronto. Vem pro trabalho. Fala, Regis.
2: Quando você não tem um jogador de referência, como não tem o Internacional, e vamos lembrar, o gol contra o Remo saiu no cruzamento pela esquerda do Matheus Bahia, né? Para infiltração do Bernabé. O Inter alçou uma bola agora para ninguém. Eu espero que o Pezzolano esteja trabalhando.

0: gostando do desempenho do Internacional até aqui. Fala, Black.
1: Fala, o PC. E aí, Edson? Tá gostando desse início de jogo aí do Inter?
2: É um início igual todos os jogos, né? Fica, controla, tá com uma atitude legal, mas não tem um definidor e a gente não consegue criar chance pra fazer gol. E aí fica nesse até o final do jogo, contar com a sorte de não tomar um gol ainda.
1: O torcedor quer que arremate a gol. O Inter não conseguiu chutar ainda, PC.
0: Thiago Matias, ligado, conectado em Canoas. Alô, Tiagão, obrigado pelo carinho, obrigado pela companhia. Todo mundo ligado. Um Brasil de audiência. Vem pra live, vem pra live da Granal. Tá na live da Granal, deixa a tua digital, deixa a tua digital. Like, like, zero aqui na live da Granal. Trabalha a bola na metade do campo, abrindo luta contra a marcação. Adversário CC sair pro jogo. Descola o passe na direita para o Alan Miranda. Alan Miranda não tinha com quem jogar, preferiu o passe recuado no campo defensivo, entregando bola para Juan, bem ali perto da cabeça da grande luga do campo. Ele estava entregando bola para o Tomás Pérez, que voltou para o Juan e que abriu curtinho para o Vitão. Vitão tenta sair para o jogo, buscava a penetração do Natanael. Estava bem na jogada, esperto, ligado no jogo, desbaratinando ali o jogador da defesa da equipe do Atlético Mineiro. O Bernabé tocando para a linha de lado em lateral, que favorece o time do Galo, pois não, Regis?
3: Quando o Galo tem a bola no campo defensivo, o Internacional, ele não adianta as linhas, né? O bloco fica estático aqui defensivamente. Por quê? O medo de uma bola nas costas do zagueiro. Lá vai o Atlético, PC.
0: Pelo setor esquerdo, desce para o campo de ataque. O time mineiro trabalha a bola, abre luta contra a marcação de um lado para o outro. Tomás Pérez remete junto à linha de fundo, afasta a defesa do Internacional. O Galo vem de novo para o campo de ataque. A bola viaja até onde está colocado o Renan Lodi. Preferiu retrair a jogada, meteu no direito, na direita para o Tomás. Tomás recuando a bola aqui pelo lado direito para o Natanael. Natanael está recuando, volta após ser trabalhada a bola no seu setor de retaguarda até o Vitão. O tempo passa, torcedor ligado e conectado na Granal. Obrigado pelo carinho, obrigado pela companhia. 18 minutos, eu disse 18 minutos de partida deste primeiro tempo, tempo primeiro de jogo. O placar é fechado, 0 para todo lado, 0 para Internacional e Atlético Mineiro. Estou dizendo Miranda, mas é Minda, né? Atenção, vem o Inter pelo setor esquerdo no campo de ataque, trabalha a bola, Alan Patrick envolveu o marcador, rolou junto à linha de fundo. Opa! Opa, seu juiz! Derrubaram o cara e o cara era o vovô garoto. Eu quero ouvi-lo, Gabriel Camargo. E na sequência, Gesiel Elias.
4: Olha o ataque do Inter pelo lado esquerdo. Alan Patrick encontrou um passe em profundidade para o Bruno Henrique, que foi atropelado pelo defensor do Atlético. O árbitro nada marcou, a torcida ficou na bronca. Ele disse que foi só na bola. E agora está marcando uma falta para a equipe de Minas Gerais. Segue 0-0, Gesiel.
5: Foi nada.
0: Nada, nada. Não. Muito bem, taxativo, Gesiel Elias, jogando. Nada. Definitivo, Gesiel Elias, nada. Pois não, Regis?
3: Não, pois e jogando o Bruno Henrique, né?
5: Aliás, ele
3: deu pra ver do estádio aqui.
5: Ele nem força a queda, Regis, mas ele tenta escapar do toque mesmo para não se machucar, talvez, mas não foi nada mesmo. O jogador tá com o joelho dobrado e sequer toca em falta o Bruno Henrique, acertou a arbitragem CMPC. Viva o natural, PC Carvalho.
0: Obrigado pelo recado aí, Rafa Brum. Grande Rafa Brum. 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Atenção, lá vem o Inter, com o Bernabé na entrada da grande área, deu uma estilingada bonita, a bola bate em cima do Vitão, vai embora, vai para fora, vai para a linha de fundo e o Internacional tem o quarto escanteio neste primeiro tempo. Passa limpo, Gabriel.
4: Ataque na intermediária, Bernabé com a posse da bola, passou para a perna esquerda, deu uma penteada e o zagueiro Vitão fez o corte, fez a interceptação na hora da finalização. Escanteio que Alan Patrick faz a cobrança.
0: Toma posição para a cobrança, Alan Patrick. Teu povo vai junto contigo nessa também. O Serginho da portaria, Alan Patrick, ali da Rede Pampa. Levantamento está feito no tumulto da grande área. O Everson tira de suco. A sobra de bola vai pegando onde está colocado para receber. Vidiagra partiu para cima da marcação adversária. Agora sim, Vidiagra recolhe a bola que veio do Bruno Gomes. Abre o compasso, invertendo a jogada. Entrega a bola para Braia Aguirre. Braia Aguirre de perna direita, inverte o jogo da direita para a esquerda. Estacionando o Vitinho da caixa. Pro terreno, partiu para cima do marcador, escorregou na casca da banana, o jogador da equipe atleticana. A sobra de bola fica com o Vitinho.
4: Parcial.
0: Vitinho faz o passe recuado, temos parcial
4: 19.774 torcedores neste momento aos 20 minutos da etapa inicial.
0: 19 mil, vamos passar a casa dos 20 mil, portanto aqui no Gigante da Beira Rio. 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

0: 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A bola rola aqui no setor de retaguarda para a equipe do Galo Mineiro, entregando a bola a Natanael. Prefere retroceder na grama, baixando no terreno para Vitão. Vitão está jogando com o goleiro Everson, volta para Vitão. Vitão policiando seu companheiro de zaga aqui na saída do campo de defesa. O Galo tenta partir para o campo de ataque. Bola longa, espichada agora do Tomás Pérez, jogador da defesa do time do Galo. Sobra de bola, ficou para Vidiagra. Vidiagra agora para Bruno Henrique, retrai a jogada, entrega para Bruno Gomes. Bruno Gomes está aqui agora como um duplete zagueiro, como gosta de falar o Ale Dornelis. A sobra de bola vai ficando agora com o Vitinho. Vitinho volta para ele, que agora é lateral. Partiu para o campo de ataque, vai com bola dominada. Bruno Gomes busca espaço para a progressão. Meteu na frente para o Bruno Henrique. Belo lance, tirou o marcador da jogada. Abriu na esquerda, boa bola, boa bola, bola é boa. Braia Aguirre no tumulto da grande área. Afasta a defesa com o Bernard, completa, tirando dali o jogador Vitão. Volta para o campo de ataque, o time do Internacional rasga CC. A bola sobe, desce, aparece, fica na caixa agora do Carboneiro. Carboneiro retrocedendo na grama, baixando no terreno, entregando bola para Bruno Gomes, abrindo pela direita para Mercado, voltando para Bruno Gomes, devolução para Mercado. O Inter desce para o campo de ataque, segura, lá vem o Inter. A bola no tumulto da grande área, sobrou, se ofereceu na ponta direita, boa bola, bola é boa para Vitinho. Balança o corpo, rolou com elegância, de calcanhar, torcedor agita. O Internacional vai para o campo de ataque, vamos lá Vitinho, arrepia teu povo, entrega a bola para Carboneiro. Carboneiro partiu para cima da marcação, voltou pela ponta direita, boa bola, bola é boa, fechou para recolher Vitinho, sai da ponta, vem para meia, costura legal, prefere o passe recuado agora Bruno Gomes pelo setor direito no campo de ataque. Tome cruzamento pro Bernabé, escorou para trás, não apareceu ninguém, tira a retaguarda, fala Lê.
1: Não, eu ia dizer o seguinte, o Regis Ramos, ele tem destacado corretamente a falta que faz um homem de referência. Ó, PC,
0: lá vem o Galo na resposta, partindo pro campo de ataque. Thiago Borbas recebeu, dominou, recolheu, carregou, meteu na frente pro Alaminda, fez a finta, limpou a jogada, vai bater pro gol, espalma o goleiro, espalma o goleiro. Goleiro é o Matheus Cunha, chega a retaguarda do Internacional, coloca a bola para a linha de fundo. A primeira conclusão no Galo, do Galo no jogo, ela foi perigosa. Passa limpo, Renan.
2: É, depois da indefinição dos zagueiros do Internacional, o Tomás, o Thiago Borbas conseguiu fazer o pivô para o Alaminda. Ele carregou para dentro da área, de perna direita, achou o chute. Matheus Cunha fez a defesa. No rebote, o próprio Thiago Borbas tentou recuperar a bola, jogou ela para em cima da defesa do Inter para escanteio, que vai ser cobrado pelo camisa 11, Bernard.
0: Bandeira da guarda popular ali, tirando essa bola com o olho. Atenção, vai pro campo de ataque a equipe do Galo Mineiro. Atenção, levantamento da feita no tumulto da grande área, cabeçada, espalma Matheus Cunha. Subiu Vitão, foi lá no segundo piso, deu uma paulada de cabeça e o goleiro do Internacional, brilhante, foi lá no fundo como um gato. Miau! E meteu
3: essa
0: bola.
3: Como é que é?
0: Miau! Foi embora pra fora, pra linha de fundo. Escanteio, passa limpo, Renan.
2: Cruzamento dentro da grande área, o Juan cabeceou pro chão em definição entre Bruno Gomes e Matheus Cunha. Deu tempo do goleiro do Inter sair pra bola e fazer a defesa. Novo escanteio, de novo Bernard na bola.
0: Bernard em quadro, corpo, coloca o pé nesse quadro, te cuida, Matheus, te cuida, senão o jacaré te abraça. Levantamento tá feito no tumulto da grande área. Maripan subiu, a bola também subiu, desceu, caiu, confusão estabelecida no tumulto da grande área. Tentativa do Juan, afasta a zaga do Internacional, parcialmente com o Vidiagra, chega brigando ali o Braia Aguirre, mete a bola pra linha de fundo. Terceiro escanteio pro Galo. O Galo em 3 minutos acabou 3 escanteios, o Inter tem 4. Chegou perto agora o time mineiro, passa limpo, Renan.
2: Mais uma vez a bola na área, tirada pela zaga do Inter. No rebote, Natanael, camisa 2, lateral direito do Atlético Mineiro, chutou a bola nas pernas do Brian Aguirre, ela saiu para a linha de fundo, escanteio. Tá indo lá mais uma vez o Bernard para a bola, aí do lado dele ali o Alaminda.
0: Alaminda e Bernard, os dois jogadores tomam posição para a cobrança. Está ali junto com eles também o assistente número 1, o Vitor Hugo e Mazu do Paraná. Levantamento está feito no tumulto da grande área. Chegou tirando ali o Braia Aguirre. A bola sobe e desce, aparece Carboneiro, briga pela passa de bola. Vamos lá, Carboneiro! É isso aí! Partiu em alta velocidade, na velocidade máxima ainda permitida. Puxou o freio de mão, brecou a jogada, parou na frente da marcação. Está na pista, tirou do marcador, perdeu a bola. Perdeu a bola, quis a falta. Roubada de bola do Alan Patrick. Está ligado, está conectado. Que tá do Alan, diga.
1: Não, o que eu tava dizendo naquela hora é que, corretamente, o Regis tem destacado a falta de um homem de referência, o cara com faro de gol, camisa 9 lá na frente. Mas isso poderia ser amenizado se o Carboneiro, que acabou de fazer o seu primeiro lance com destaque na partida, tivesse mais ligado. Se ele fosse mais participativo, o Inter não estaria tão mal ofensivamente como tá na partida até o momento, o PC Carvalho.
4: Está muito previsível o Internacional, está muito fácil de marcar os jogadores do Internacional. O Inter joga numa linha de 3 e aí os atleticanos, né, tiram essa linha de 3 de fora da área, então facilita. Olha o Inter.
2: Olha o Inter, tá chegando na entrada da grande área. Atenção, Bernabé. Cutuca que dá, pode acreditar, Bernabé. Oh, meu filho. Bernabé, meu filho. Bateu e ela subiu. Subiu. Subiu e sumiu. Longe do gol. Passa limpo, Gabriel.
3: Após o lançamento longo de Gabriel Mercado, Vitinho escorou de cabeça. O Bernabé está à procura da batida perfeita. Não foi dessa vez. Chute forte de perna esquerda, longe do gol do Everson. Tiro de meta já cobrado, 0-0.
4: O Galo tem uma vida facilitada aqui no Beira-Rio. O Internacional não teve uma chance clara, porque o Internacional não tem força ofensiva, como destacou o Alê Dornelles. E na bola parada, como eu destaquei em relação ao Internacional, o PC, na bola parada o Galo levou muito perigo. Olha a força ofensiva do Galo, olha a altura dos zagueiros da equipe atleticana, quase marcou gol. Destaque para Matheus Cunha, hein? Fez duas boas defesas nessa metade do primeiro tempo.
0: Ah, quando chegou muito perigoso o time mineiro. 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Obrigado pelo carinho.
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0: Tá na live da Granal? 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Vamos agora para 300 mil. Queremos você até chegar nos 300 mil e queremos você depois para os 400 mil até o final do ano. É a tua projeção, né, seu Ale? 400 mil até o final do ano. Então vamos lá. 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
1: Não, saber, o Renan, quem é do Galo que está aquecendo e por quê? Tem alguém sentindo?
2: Eu tô do outro lado, Gabriel Camargo pode informar ali
3: o cara, não reconheci o jogador. Não reconheci o jogador. Se eu reconhecer aqui, eu trago a informação para vocês.
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1: Acho que é o Reinier.
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3: É ele mesmo, ele mesmo.
0: 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Diga!
3: Thiago Borbas, o atacante, sentiu um desconforto ali. O Reinier está fazendo trabalho de aquecimento aqui na beira do campo.
2: Thiago Borbas está várias vezes já colocando a mão na posterior da coxa direita. Foi naquele lance que ele foi correr na bola na linha de fundo para disputar com o Brian Aguirre. Ali ele sentiu a fisgada e está com a mão na coxa. Já vai ser substituído.
1: E mancando, eu vi aqui agora.
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4: Competentíssimos
0: repórteres sempre ali, conferindo tudo. Diga seu resto.
4: Detalhe, contra o Remo, o Inter fez o gol aos 3 minutos. Tentou meter uma pressão no Galo, não conseguiu. A postura do Inter agora é esperar o Galo. O Galo tem a posse de bola, melhorou a sua posse de bola, está criando mais. O Inter parou de jogar, está esperando o Galo para tentar uma bola de contra-ataque. Tanto que o Brian Aguirre, no início, estava além da linha do meio-campo, agora já está mais... Já está mais fechado aqui na linha de 4 defensiva, PC.
0: 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Atenção lá pela ponta esquerda, desceu o Carboneiro, meteu bola no tumulto da grande área. Chega Renan Lodi, com o peito ele recua, caixa para os braços do goleiro Everson, que segura com firmeza, Gabriel.
3: Jogada pelo lado esquerdo de ataque do Internacional, Aguirre para Carboneiro, cruzamento de perna esquerda, mais uma vez ninguém na área, Renan Lodi apenas recuou de peito para o Everson, lá vem o Galo, 0-0.
0: Renan Lodi escapa, vai embora para o campo de ataque, baixa para o campo de ataque, o time do Galo, bola metida na entrada da grande área, Maripan chega na antecipação, afasta, tira, completa lá de trás, Bruno Gomes, a bola sobe, desce, aparece, viaja no campo de retaguarda, fica com Juan, domina o quarto zagueiro da equipe do Galo, recua de larga distância lá no semicírculo da grande área, está postado o goleiro o Everson para fazer a defesa. 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Atenção, vem Internacional no campo de ataque, goleiro tirou a bola, passou na frente do Brian Aguirre, o Alan Patrick na tentativa adiantou demais e o Internacional está perdendo a oportunidade. Goleiro reclama com o árbitro reclama com o goleiro,
2: deu recuo
5: Deu recuo de bola e acertou.
0: Ah, o recuo de bola.
5: Deu recuo de bola e acertou.
3: É, o Everson se perdeu na caminhada. Foi com o braço direito ali o goleiro do Atlético. Agora faz muitas reclamações junto ao Lucas Casagrande. Olha, pode ser uma oportunidade de ouro para o Internacional se souber aproveitar.
1: Não, e se o goleiro do Galo, o Everson, não fizesse isso, era gol. Eu olhei aqui no replay, a bola estava com o endereço certo, e aí, claro, foi o último recurso.
5: O PC,
1: ele tinha que fazer isso aí mesmo.
0: Explica pra gente aí, Gesiel.
5: O recuo, quando é deliberado com o pé, tem que ter marcação de tiro livre indireto contra a equipe que cometeu a infração, porém não deve ser, não precisa ser aplicado o cartão amarelo para nenhuma das partes, até porque não teve antijogo, o jogador não teve o domínio, levantou a bola e devolveu de cabeça, então não teve atitude antidesportiva. Bem marcado, tiro livre indireto, CMPC, vivo ou natural, e só tem deliberado com o pé. Cabeça, canela, joelho, outra parte do corpo, não é deliberado. Aproveitem enquanto estou aqui.
0: Muito obrigado, seu José. Obrigado pelos seus préstimos. É uma falta perigosíssima dentro da grande área. Tiro livre indireto. O Atlético botou até o presidente na barreira. O Inter tem que fazer esse gol. A bola foi chutada. Salva a zaga lá de atrás. Tira Tomás Pérez e perdeu a chance o Internacional. Gabriel.
3: Pois é, Bruno Henrique encheu o pé, perna direita. O zagueiro muito bem colocado fez o corte e no rebote. Posse de bola para o Internacional. 32 minutos já passados. Segue 0-0.
0: 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Quer falar, Regis?
4: Não, confirmou a minha tese. Essa confusão que deu agora.
0: Olha lá, o Inter desce para o campo de ataque. Roubada de bola do time colorado. Partiu com Carboneiro. Carboneiro fez a finta, limpou a jogada. Retrocedeu na grama, baixou no terreno. Vidagra entregando a bola para Bruno Gomes. Abriu com passo pela direita. Desce o Internacional. Alan Maluco bateu para derreter no campo de frente. Bernabé preferiu retrair a jogada. E aí o Atlético se armou todo no seu sistema de retaguarda. Mesmo assim, o Inter está chegando com o Brian Aguirre. Dali para o Bernabé. Tentou de calcanhar com elegância, porém errou o passe. Sobra de bola, ficou para Carboneiro. Carboneiro tendo a finta na marcação do adversário, prefere jogar na contramão, retrai até a metade do campo, se solta, vai para o campo de ataque, o time do Internacional. Uma bola rola com Bruno Gomes pelo setor direito no campo de ataque para Vitinho. A bola rola mais uma vez para Bruno Gomes até a metade do campo. A bola rola na esquerda agora para Gabriel Mercado. Trabalha a bola, abre lateralmente na direita, puxa o carro, o time do Internacional vem pela ponta direita. Bruno Gomes meteu agora, boa bola, fechou para receber na extremidade ofensiva, rente a marginal direita no campo de ataque. Vitinho, setor congestionado, trânsito engarrafado, começa o de novo onde estava colocado o Maripanda ali para Mercado, ultrapassa a linha divisória do campo, além da demarcatória pela ponta esquerda, rolando, tocando, entregando na frente para Braia Aguirre, puxou contra golpe pelo setor esquerdo, dedurou bandeira, estava na banheira, banheiraça para ele, impedimento marcado e atenção torcedor ligado e conectado na Granal, para tua informação, vem comigo e com o timaço da Granal, volume no rádio para conferir o tempo e o placar na apaixonada.
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0: No gigante da beira do rio, decorridos 34, restam 11 na contagem regressiva. Meu grito de gol guardado, 0 para lá, 0 para cá, no placar do futebol da Granal. Inter 0, Atlético também.
7: Apaixonado informa, ainda hoje pela 24ª rodada do Campeonato Brasileiro, às 8h30 da noite, teremos Cruzeiro e Flamengo no Mineirão. 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
0: Aqui, Granal, o tempo todo, nosso tempo, conferindo também o tempo e o placar do futebol. 35 minutos decorridos, placar de 0-0. O que é que está faltando aí na mente do torcedor, no coração, no sentimento do torcedor, Marcinho Black?
8: Tô aqui, meu. Torcedor colorado, apreensivo, querendo aí a vitória, mas ela não tá vindo aí, o Inter não consegue finalizar. Vem, chega aqui, irmão. Oi, irmão. Beleza, nome?
9: Pedro.
8: E aí, Pedro? Tá faltando pro Inter conseguir finalizar a gol.
0: Olha, atenção, Vitinho invadiu a grande área, chutou pro gol, o goleiro espalmou, afasta a zaga. E quase que o Inter chega lá, vem com o torcedor Black. Volta, bola para o campo de ataque. O Internacional vai descendo para o campo de frente. Volta o time do Internacional. Quase que o Internacional mete a bola na rede. Desce agora com o Bruno Gomes. Boa bola. A bola é boa. Puxa o carro pelo lado direito no setor de ataque. Trabalhando a bola, Vitinho. Penteou a Chinoca de um lado para o outro. Fugiu, escapuliu, tocou, rolou. Buscou o Bernabé. Bernabé entregando a bola para Carboneiro. Carboneiro abre o compasso pelo setor esquerdo. Entrega a bola para Alan Patrick. Alan Patrick cercado, apertado pela marcação. Recua. Entrega a bola para Maripan. Maripan abre o compasso na ponta direita para Vitinho. Atrás tem o Bruno Gomes. Aberto também. Se apresenta por ali. O Vidiagra é para ele. A bola agora vem com o Vitinho. Agora com o Bruno Gomes. Bruno Gomes recebeu, dominou. Pode tentar o cruzamento. Brecou a jogada. Retraiu o lance. Entregando bola pela intermediária ofensiva pelo setor direito para Maripan. Maripan trabalha na extremidade direita. Entregando bola para Bruno Gomes. Perdeu a parada. Recupera Vidiagra. Teve mais sorte do que o juiz Alan Minda. Recebeu, dominou, recolheu, carregou, meteu na ponta esquerda. Boa bola para Renan Lodi. Escapa, vai embora. Meteu no tumulto da grande área. Chegou a Bacini. Saiu do goleiro. Tirou o goleiro do Internacional. Vai fazer o gol do Galo. Salvou Vidiagra. Salva o Internacional. Era o Brian Aguirre tirando essa bola de cima da linha. Renan Ferreira, quase que o Galo faz a festa no terreiro do Saci. Passa limpo, Renan.
2: Brian Aguirre, milagreiro. A jogadaça do Atlético com o Bernard. Passou na frente para Alan Minda. Ele chegou e deu um corte dentro da área. Toda a defesa do Internacional caiu no corte do Alan Minda. Ele cortou também o goleiro Matheus Cunha. Quando ele foi empurrar para o fundo da rede, achou que o gol estava feito. Não mesmo. Brian Aguirre em cima da linha com o pé direito, Salvador. Tira a bola e agora é falta para o Internacional no campo de defesa. 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
0: 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A bola dominada aqui no terreno de retaguarda no interior da grande área pelo goleiro Everson. Fala, Regis.
4: Já viu o termo, PC Carvalho? Ponto futuro e no vazio?
0: Ponto futuro, no vazio, overlapping.
4: O Inter quase abriu o placar com uma bola no ponto futuro, né? Aquela bola esticada pro cara bater pro gol. Quando o Internacional ficar jogando de costa pro adversário, fica fácil pro Galo. Então tá faltando o Internacional tocar a bola no vazio, no ponto futuro. E o Internacional é o time que tem o DNA, neste momento, de jogar nos contra-ataques. E o atacante do Atlético Mineiro foi preciosista demais, né? Fez uma jogada linda na hora da conclusão, chutou em cima do jogador do Internacional. Faltou um pouco mais de seriedade na hora de matar o jogo. O Galo já merecia, na minha opinião, ter aberto o placar aqui no Beira-Rio. Criou 3 chances bem perigosas. Essa foi uma questão de salvou ali o Vidiagra, PC.
1: Não, mas antes ali o Carboneiro tinha feito uma infiltração e finalizou. O goleiro do Galo teve que fazer uma defesa e aí tu vê a falta que faz o 9, tá? Porque quem tava no corredor central era o Bernabé e ele fica esperando o lance. Perfeito. Se é um camisa 9, ele acompanha a jogada e espera o rebote.
0: Atenção da Suma Internacional com o Bernabé para o campo de ataque. Chega por baixo, bem colocado. Afasta por ali, lá de trás, Vitão. Retoma a posse de bola. O Inter com Carboneiro. Te liga, Carboneiro. Boa bola. Entregou para não maluco no interior da grande área. Foi o Brian Aguirre. Vai fazer. Pegou mal. Mal na bola e ela foi embora pra fora, pra linha de fundo. Passa limpo, Gabi.
3: Bruno Gomes roubou a bola no meio campo, gerou um contra-ataque do Inter com o Carboneiro. Ele encontrou ali uma companhia com o Bernabé, que achou o Brian Aguirre. De primeira, perna esquerda, não é boa, jogou longe do gol do Everson. Tiro de meta vai ser cobrado. 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
0: 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Lá vem o Internacional, partiu o Carboneiro para o campo de ataque, abandona a meta o goleiro Everson. Toca a bola, lá vai embora para fora, para a linha de fundo. Era um bom ataque proporcionado agora pelo setor ofensivo do Internacional. O Internacional estava chegando com o Carboneiro. Goleirão do Galo cresceu na parada. O Inter volta para o campo de ataque. A bola rola para Gabriel Mercado. Rola curto aqui na metade do campo, na roda gigante do gramado. Ali está colocado o Maripan. Tem pela direita pedindo bola Bruno Gomes. Fechou a jogada, desenhou a jogada pela direita para Bruno Gomes. Escapa, vai embora dali para Vitinho. Canta o torcedor no Gigante! Gigante pulsa. pulsa, pulsa, pulsa o gigante da Beira Rio. Nasce pelo setor direito no campo de ataque, o Internacional com Carboneiro. Renan Lodge na cobertura, a bola vai embora para fora, para a linha de lado lateral. 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Regis Ramos.
4: Vitinho, uma atuação discreta, na minha opinião, nesse primeiro tempo. Você raramente cita o nome do Vitinho. Com quantos minutos? 40 minutos de etapa inicial. Quem sabe é um que possa deixar o campo nesse intervalo. Vitinho, na minha observação, apagado nesse primeiro tempo.
0: 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Lá vem o Internacional pelo setor direito, baixando para o campo de ataque. O passe recuado, a bola fica com o Maripan dali para o Bruno Henrique, voltando para Maripan. Maripan tendo levantamento longo em profundidade, por elevação, subiu o Vitão, afastou, tirou, sobra de bola do Internacional com Vidagra, escapa, vai embora, abriu compasso pelo setor esquerdo, boa bola para Braia Aguirre, limpou o lance, preferiu retrair a jogada, se apresentou, buscou pela meia esquerda Vidagra, dali pro Alan Patrick, arquiteta pelo miolo de ataque, cobertura da zaga, vem pelo setor direito no campo de ataque, o time do Internacional, a bola fica com Vitinho, rolando, entregando, buscando Bruno Henrique trabalhando a bola, recebeu pelo corredor central no miolo de ataque, boa bola, cabeçada para trás, fechou Alan Patrick, chega lá de trás, bem colocado, tirando a retaguarda com Renan Lodge. A sobra de bola do Matheus Cunha aqui no campo de retaguarda do time do Internacional. Diga lá.
7: A respeito do tiro livre indireto marcado para o Internacional, foi o primeiro dentro das 226 partidas já encerradas no Brasileirão. Portanto, foi a primeira vez na temporada que tivemos uma marcação de tiro livre no Campeonato Brasileiro. 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
0: 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Fala, Lê.
1: Não, só ia dizer que o Gabriel Camargo, ele me escreveu aqui, me corrigiu, que a finalização foi do Naum, também conhecido como Little Vitor, chamado por Regis Ramos de Vitinho, que está apagado no jogo. Ele fez aquela finalização e o Bernabé não acompanhou.
7: É. O Vitor a Naum. Única do gol até agora.
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0: No gigante da Beira Rio, 44 minutos são decorridos. Etapa inicial, marcador está fechado, 0 para todo lado, 0 Inter, 0 também é para o Atlético.
7: Apaixonado informa pela Série C, hoje às 7:30 da noite, o Caxias enfrenta o Santa Cruz na Arena de Pernambuco em confronto direto pelo G8. O Grenal começa a rodada com 24 pontos e ainda luta pela classificação para a segunda fase, informou Priori Máquinas. 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
0: Sobe a placa, Gesiel.
5: Eu quero 5 no primeiro tempo, em nome de CMPC, viva o natural.
0: Fala, torcedor Black. Black da galera, nos braços da galera. E o torcedor aí, Black? Roendo unhas ou não? Tá tranquilo, torcedor Black? Daqui a pouco vem o Black. Tá trocando.
7: Mais
0: a
7: dois.
0: Mais dois, só dois, Gesiel.
5: Pois é, na paralisação ali ele ficou bastante tempo dando explicação. Era no mínimo 4 minutos. Eu pedi 5 porque eu achei que ele ia dar uma exagerada. Mas acréscimo é que nem a banda dos gordinhos lá, menos é mais.
0: A Laminda está recuando a bola, entregando onde está colocado o Vitão, volta para a Laminda, chega Bernabé, tenta interceptar a jogada, sobra de bola, fica para a Laminda, voltando Bernabé no bobinho, domina a bola na saída do campo de defesa, Vitão, e recua no seu terreno de retaguarda. 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Atenção, décimo Internacional com Carboneiro. Para quem, seu Carboneiro? Carboneiro, meu filho, te liga, seu Carboneiro. Arquitetou agora o contragolpe do Galo. Lá vem Atlético Mineiro. Na entrada da grande área, Juan. Boa bola, a bola é boa para Natanael. Recebeu, balançou o corpo, puxou um carro, preferiu retrair a jogada. Se apresentou também o seu companheiro de zaga, Vitão. Agora todos os jogadores de linha do Atlético estão no território do Internacional. E nós temos 46 minutos. O Carboneiro tinha um belo ataque e proporcionou o contragolpe. Olha a bola no enfiada no tumulto da grande área. Mergulha para tirar de cabeça, Gabriel Mercado entrega a bola para Bernabé, aqui na saída do campo de defesa. 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Vai terminar o primeiro tempo aqui no Gigante da Beira Rio. 46 minutos e 40 decorridos deste primeiro tempo, 0 para lá, 0 para cá, no placar do futebol da Granal. 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O tempo passa, domina a bola, Cicê. Cicê carrega a bola aqui no terreno de retaguarda. Estamos por conta do árbitro da partida. Ele deve trilar o apito já já. Atenção, lá vem Atlético começando a gostar do jogo. Quando estava gostando, o árbitro acabou. Deu para a festa dele. Acabou o baile do Atlético Mineiro, que estava sendo feito agora no final da partida. Encerrado o primeiro tempo no Gigante da Beira Rio. 0 para lá, 0 para cá, Internacional e Atlético. Vamos para o intervalo da Granal com o comando de Regis Ramos.
4: Obrigado, PC Carvalho, que narrou. 0 para o Inter, 0 para o Atlético Mineiro. Galo teve a bola do jogo. Vidiagra salvou o gol da equipe mineira. Foram jogados 47 minutos aqui no Gigante da Beira Rio, rodada 24 do Campeonato Brasileiro.
7: Brian Aguirre vai falar agora para as detentoras de direitos de transmissão. Fala, Brian Aguirre.
9: Primeira etapa, por favor.
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4: 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Gabriel Camargo, quais são as alternativas do técnico uruguaio Paulo Pezzolano para a etapa complementar, Gabriel?
3: O goleiro Anthony, os defensores Juninho e Félix Torres, lateral esquerdo Luiz Felipe, os meio-campistas Gabriel Vinícius, Ronaldo, Thiago Maia, Paulinho, Alex e Caleb, e os atacantes Eliasson e Alejandro.
4: Muito bem, pode ter estreia na etapa final do jogador do Internacional. Gabriel Corte, situação do Inter na tabela de classificação com esse empate aqui no Beira-Rio.
7: Vamos lá, considerando o empate de Internacional Atlético Mineiro momentâneo, já estamos partindo para a segunda etapa, e considerando também a vitória do Fluminense em cima do Remo de virada por 2-1, o Internacional fica fora da zona de rebaixamento, neste momento na 16ª colocação com 25 pontos, à frente de Mirassol com 23, Remo com 23, Vasco da Gama 22, e o único clube que não pode ultrapassar o Inter nesta rodada, Chapecoense, com 11.
4: 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Renan, rapidinho, alternativas do Galo para o segundo tempo.
2: Banco de reservas do Atlético Mineiro tem Gabriel Delfim, goleiro, Vitor Hugo, Lemos, os dois zagueiros, Alexander, Fred, Michael, Kevin Castanho, Alan Franco para meia cancha e na pra opção de ataque, Reinier, que deve entrar nesse intervalo, ficou aquecendo durante todo o primeiro tempo, Cassierra e Cuejo.
4: 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Estamos no intervalo de jogo de 0 a 0 entre Internacional e Atlético Mineiro pelo Campeonato Brasileiro. Na próxima quinta-feira, aqui no Beira-Rio, tem o primeiro jogo da Copa do Mundo dos Gaúchos, né? O Grenal pela Copa do Brasil. 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Mais cedo você apontou, né, que o Fluminense de virada venceu a equipe do Remo por 2-1. Logo mais tem equipes que se enfrentaram no meio de semana na Copa Libertadores da América. É isso, né, Gabriel?
7: Exatamente. Mais tarde, o terceiro e último jogo deste sábado envolvendo Cruzeiro e Flamengo. Jogo esse às 8h30 lá no Mineirão. E exatamente, como tu bem trouxe aí, as equipes também tiveram enfrentamentos pela Copa Libertadores. Eu expando na sequência, ou melhor, já consigo trazer agora aqui, ó. Tivemos já o jogo de volta, que foi na quarta-feira, dia 19. Exatamente, 2-1 para o Flamengo. No agregado, portanto, aí ficou 3-1 para o Flamengo. Flamengo avançando. 3-2, perdão,
4: o
7: agregado.
4: Isso, é isso aí. O Arrascaeta e o Samuel Lino marcaram para a equipe do Flamengo, que segue na competição continental, e o Cruzeiro, né, vai enfrentar esse Galo na terça-feira em Minas Gerais pela Copa do Brasil. 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Alê Dornelis, primeiro tempo, que o Galo teve a bola do jogo, né? Que o defensor internacional evitou. É justo esse 0-0, Alê?
1: Olha, Regis, na verdade, antes de falar da chance ali do Galo, né? O Internacional, eu poderia definir ele como o incrível caso do time que não sabe fazer gols. É assim que eu definiria o Sport Clube Internacional no dia 22 de agosto de 2026. É um problema crônico. A gente, de homens de frente, no banco de reservas, é o filho do Elias, o Elíasson, e o Alejandro, né? O Elíasson, que é um jogador de ataque, que tem o seu grande ponto fraco, a finalização a gol. Só que o ponto...
4: Aí é brabo, né?
1: É brabo. Só que o ponto forte dele é o cruzamento e o drible, tá? Ele é muito bom no um contra um. Então, se eu sou o Pezzolano, tá? Ele gosta de esperar 15 minutos para começar a mudar o time. Eu colocaria em campo o Elíasson e o Alejandro. A gente tem que ganhar. Do jeito que está, com esses 11 que estão em campo, o Inter vai empatar o jogo hoje. É verdade que, daí indo já para a provocação que tu fez, né? A chance mais clara de gol foi do Atlético Mineiro. O Minda, ele entortou ali três jogadores do Internacional ao mesmo tempo, o Gabriel Mercado, o Matheus Cunha e o Bruno Henrique. E aí o Aguirre se tornou o salvador do primeiro tempo, porque ele consegue estar bem posicionado na cobertura ali, quase em cima da risca, né, da linha que separa o campo do gol. E conseguiu salvar e o Inter termina o primeiro tempo empatado. Contudo, mesmo que essa chance tenha sido do Galo, o Inter não sofreu. E aí fica um jogo insosso, na verdade. É um jogo um pouco, eu diria, água de salsicha. Porque os times meio que ocupam os seus campos ofensivos, defensivos. A bola vai para lá, vem para cá. Aí vai para uma beirada, vai para outra beirada. Mas gol que é bom, nada. E o Internacional, como bem destacou o Gabriel aqui para mim, né, de finalização, que foi na meta, foi apenas, tá? o do Vitinho, aos 36 minutos, que o goleiro do Galo, o Everson, ele pega e consegue salvar, e o Bernabé fica assistindo o lance. Se a gente tem um camisa 9 ali, alguém com faro de gol, ele teria acompanhado para esperar o rebote. É o cacuete do centroavante.
4: Perfeito.
1: Né? Ele, eu não sei por que ele ficou observando. Não sei, ficou torcendo, sabe? Parecia que ele estava na arquibancada. Ou aqui na cadeira onde eu estou sentado, com o comentarista identificado, ficou torcendo para que o chute do Vitinho entrasse. Né? Só que tu tem que partir do princípio seguinte: e se não entrar? O camisa 9 pensa assim. E se der o rebote? Eu me lembro, Regis, quando eu mentia que era goleiro.
4: Ah, mentia?
1: Mentia aqui no
4: Mas
1: Internacional.
4: Mas o que mais tem é, na Grenal, jogador que mente que é goleiro, né?
1: Bah! Mas eu menti aqui, aqui no Colorado, aqui no Internacional, e eu me lembro, cara, a gente treinando o fundamento, eu lá com meus 14, 15 anos de idade, e eu me lembro, assim, cara, na base os caras dizendo o seguinte, olha a lógica pro goleiro, tá? Tu nunca pode rebotar a bola pro meio, pra região central ali, pro corredor central, porque o centroavante estará ali.
4: Babando.
1: Exatamente. Então, olhando pelo lado de cá, do Inter, no caso, né, o Everson espalmou, se o centroavante tivesse em campo acompanhando a jogada, ele ia pegar aquele rebote, era gol. Né? Então é um problema crônico, muito crônico, chegou o Sanabria, é o centroavante titular da seleção do Paraguai, não é o Alex Arce, embora o momento do Alex Arce seja muito melhor do que o do Sanabria. E eu não tenho dúvidas de que ele vai começar a partida na próxima quinta-feira. Não tenho dúvidas, porque é só olhar o jogo. É só olhar o jogo, eu não preciso nem ficar aqui projetando e coisa e tal. Se o Inter não tem o finalizador para concluir e matar as jogadas, tá lascado, velho. Tá muito lascado. O Pezzolano, ele precisa encontrar uma maneira um pouco mais eficiente. Ainda que, para concluir, Regis, o jogo, tu vê aquele ali, era 9 minutos do primeiro tempo, o Internacional tinha 73% de posse de bola, né? O primeiro tempo terminou com o Inter tendo 54% de posse de bola. E o Galo, portanto, com 46%. Eu acho que o Inter, tendo essa fragilidade ofensiva, e eu acho que reside aí o fato da necessidade de jogar de maneira reativa, tá? Porque, né, a gente tem deficiências crônicas no setor de ataque. A maneira reativa, tenta explorar o campo aberto deixado pelo adversário atrás da última linha de defesa, né? E aí o que acontece ali? Tu precisa de velocidade e tu vai ter, na pior das hipóteses, um contra um. Se é um driblador, no caso do Carboneiro, por isso ele participou de 6 dos 8 gols, ele acaba levando vantagem. Só que a gente depende muito disso. De repente, é uma hipótese total. Como no primeiro tempo o Inter tentou propor mais o jogo, mesmo quando o Galo estava melhor, talvez o Galo, para o segundo tempo, não espere que o Inter vá entregar a bola para eles para jogar no contra-ataque. Talvez. Espero que o Pezzolano consiga ser criativo e encontrar os ajustes necessários para que o Inter consiga abrir o marcador e sair hoje aqui de casa, aqui do Beira-Rio, com os 3 pontos, Regis.
4: 7:30 da noite, o placar é 0-0, estamos no intervalo de jogo, Inter 0, Atlético Mineiro 0, 9 graus a temperatura, zona sul da capital gaúcha, Marcinho Black e o torcedor colorado nesse intervalo de jogo aqui da Rádio Grenal.
8: Tô aqui com o Felipe e o Celso. E aí, Felipe, o Inter com dificuldades ali no ataque para finalizar, para construir mais jogadas ali no setor do seu ataque, né? O que tu faria? Tu trocaria jogadores? Mudaria o sistema? Qual a solução que tu daria pro time do Inter melhorar?
9: Fala, Marcinho, boa noite. Primeiro tempo muito abaixo do Inter, né? Time muito burocrático, só tocando pra trás, muito erro de passe. Eu já mexeria pro segundo tempo, colocaria esse Nicolas Eliasson aí que chegou, tiraria talvez o Vitinho pro time ficar um pouco mais agressivo. O Inter precisa ganhar, obrigação. E vamos pelos 3 pontos. 1-0, gol do Bernabé, meu palpite. E queria só mandar um beijo pra minha namorada Débora aí, que tá nos acompanhando, com certeza.
8: Olha aí! Tá devendo, hein? Tá devendo, nego velho. E aí, Celso? E o segundo tempo, como é que tu faria pra melhorar a produção ofensiva do Inter?
11: Marcinho, ó, tá difícil. Tá, é muita falta de qualidade nesse time do Inter. Agora tem que botar um centroavante. Tem, sem dúvida, tem que já largar o segundo tempo com o centroavante. Que não seja o Alejandro. Eu acho, a outra coisa que chama a atenção é o seguinte, será que não sai ninguém da base para jogar na lateral esquerda aqui? Isso é impressionante, né? Não ter um canhoto no time para jogar na lateral.
8: Tem o Luiz Felipe ali.
11: É, eu acho que tinha que testar, porque nós temos que ter mais alternativa. Mas é isso aí, vamos ver se a gente ganha nesse segundo tempo um golzinho chorado aí.
4: Boa.
8: Chorado vale, viu, Regis?
4: Valeu, Marcinho. Valeu, Marcinho. 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Gesiel Elias. E arbitragem.
5: Ô Reis, eu gostei do primeiro tempo do árbitro. O árbitro em lances capitais do jogo acertou, né? Principalmente na reclamação de pênalti do Internacional ali, onde não houve a penalidade. Bem colocado dentro do campo. E principalmente no lance até que o Corte sinalizou aqui, que foi o primeiro e único marcado no Campeonato Brasileiro até o momento, de recuo de bola para o goleiro. Isso mostra que o árbitro está a fim de cumprir a regra do jogo. Eu vou lembrar no jogo entre Grêmio, Atlético e Fluminense, na verdade, teve um recuo do Kahneman para o goleiro do Grêmio, e o árbitro, ou a árbitra, que eu não lembro quem era o árbitro, acho que era até a Edna, não marcou o recuo. E quando o recuo é deliberado, existe a infração, tem que ser marcado. Eu acredito que o pessoal da arbitragem vendo esse lance, e os jogadores também vendo esse lance marcado no Beira-Rio, talvez na próxima, sendo marcada a segunda vez e sendo marcada a terceira vez, em breve se extinga esse tipo de atitude dentro de campo, porque até porque é uma infração que deve ser marcada. Por enquanto, excelente atuação no Beira-Rio, apesar do uniforme amarelo, meu marido.
4: Maravilha, obrigado, Gesiel Elias. 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Os times já estão de volta ao gramado. O Galo vai ter 2 trocas, é isso?
12: Está na beira do campo ali para entrar o camisa número 25. Não, na verdade está saindo o 25. E está entrando o 15. O 15 é o Kevin Castanho, um jogador que chegou nessa janela no Galo, que jogou a Copa do Mundo pela seleção colombiana. E está entrando também o Fred, camisa número... do Fred, número 7. Isso, número 7 do Fred. Já confirmo quem saiu, o Regis Ramos.
4: Perfeito.
9: Bem vaiado o Fred, tá?
4: O Inter com o mesmo time, né, Gabriel?
9: Isso aí, mesma escalação. O Aguirre está do outro lado aqui, tá?
4: PC, Paulo César Carvalho, o comando volta a ser seu, 0-0 do Beira-Rio.
13: Obrigado, Regis Ramos, apita o árbitro.
1: PC,
13: diga.
1: Não, rapidamente, o Gabriel aí fez o destaque, não tem como ser diferente, eu não posso deixar de falar. O Brian Aguirre agora se tornou lateral direito e o Pezolano colocou o Bernabéu como lateral esquerdo. Mudança tática, mas os mesmos 11 do primeiro tempo.
13: Tá, o que é que faz então o Bruno Gomes? Vai pro meio?
1: Não, o Bruno Gomes segue como zagueiro.
13: Ah, como zagueiro.
1: Ele botou o Brian Aguirre de lateral direito, onde estava o Vitinho, tá? Era o Vitinho que estava ali.
13: Tu aprova isso aí?
1: Eu acho que vale a tentativa. Eu cobrei no comentário do intervalo que o Pezolano deveria encontrar alguma solução, algum ajuste, já que ele espera sempre 15 minutos para fazer as substituições, né? E a gente tem o Alejandro no gol.
13: Não, isso aí não.
1: Então ele tinha que, dentro dos 11 iniciais, tentar buscar alguma alternativa. Ele está tentando. Então o Vitinho agora está como atacante, ó, é o último homem de referência, o Vitinho, tá? E o Brian Aguirre na direita e o Bernabé na lateral esquerda. É quase um tudo ou nada, PC Carvalho.
13: Vamos lá. PC. Tudo ou nada para conseguir uma vitória. É sobre as substituições, isso?
12: Exatamente.
13: Tá, vamos lá.
12: Substituições no Atlético. Saiu o Thomas Pérez, 25, para a entrada do 15, Kevin Castanho.
13: Então deixa eu anotar aqui. O 15, né?
12: Isso. Kevin Castanho entrou na vaga do 25, Thomas Pérez.
13: Deixa eu lá terminar, que eu tô no Kevin ainda. Faltou o Castanho dele. Castanho, né?
12: Isso.
13: Tá. O Fred eu anotei. Entrou com a 7. Saiu quem?
12: Bernard, 11.
13: Bernard, camisa número 11 para a entrada do Fred, que foi vaiado, é isso, né?
12: Foi vaiado na entrada e quando tocou na bola na primeira vez.
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14: O representante gaúcho da Série C, o Caxias, vai enfrentando neste momento lá na Arena Pernambuco, partida iniciada às 19h30, Santa Cruz. Também às 7h30 temos Confiança e Anápolis, partida também já iniciada lá no Bastião, no Sergipe. Partidas encerradas, que iniciaram às 5h, Ituano 0, Paysandu 1, Volta Redonda 1. Volta Redonda 1, Floresta 2, Botafogo da Paraíba 3, Guarani 1, informou Priori Máquinas. 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
13: Como o Gomes está rompendo contra a marcação do adversário. Opa! Jogadores do Galo partem para cima do árbitro pelo carrinho do jogador do Internacional em cima do jogador da equipe mineira, Renan.
12: É, partiram para cima os jogadores do Galo pedindo um cartão vermelho para o Bruno Gomes, os jogadores do Inter reclamando do cartão. O árbitro fez o sinal que só os capitães podem falar com ele. Agora estão lá conversando com o árbitro, o Fred e também o Alan Patrick, lembrando, né, que como o Everson é o goleiro do Atlético Mineiro, ele, para não se deslocar até o gol, foi designado o capitão da linha, que é o Fred, está ali conversando com a arbitragem, e o jogador do Atlético está sendo atendido.
13: Pois é, né? Gesiel Elias.
5: Tá certo, cartão amarelo, entrada temerária do jogador do Internacional, atingiu o pé do adversário. E eu tô gostando dessa ideia aí do...
1: Nem tocou, Gesiel. Desculpa, meu velho, mas nem encostou no jogador do Galo, velho.
5: É, deve ter que passar na Diniz ali.
1: Eu tô olhando o replay aqui, meu velho. Gostei, não encostou, meu amigo.
5: Tá olhando,
1: desculpa.
5: O que tu tá deixando de olhar, não me interessa. Tocou no pé do adversário.
1: Não, tu tá com esquizofrenia, tu tá vendo um lance que não aconteceu.
5: Temerária. Tu é clubista, o problema é teu. A entrada foi temerária, cartão amarelo bem aplicado. Eu, como não sou fanático, tô falando em prol da arbitragem. Acertou a arbitragem, gostei desse sinal da guarda popular aí que o árbitro fez agora, tá dando certo, tá?
14: Ô PC,
13: pois não.
14: Cartão do Bruno Gomes para a seleção de... Vou depois, vai tu.
13: É, vamos acompanhar esse lance, atenção, olha o Galo chegando no tumulto da grande área, subiu, torneou de cabeça lá o Thiago Borbas, a bola foi para a linha de fundo, vem no lance e também vem no patrocínio aí no nosso parceiro Gabi.
14: Cruzamento na área do Internacional, cabeceio saiu acima do gol do Matheus Cunha. 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Consulte o regulamento, o Bruno Gomes não enfrenta o Bahia, pois estava pendurado, então está fora da próxima rodada.
13: Perdão, meu caro Renan, foi só para aproveitar o momento aí e recuperar, tá certo? 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Não é investimento, o tempo passa, torcedor ligado e conectado na granola, vem Inter, escapa, vai embora pro campo de ataque agora com a vida amarelada, Bruno Gomes entrega para Carboneiro na ponta direita para Braia Aguirre, tenta com Carboneiro, ele parte em cima do Renan Lodi, a bola vai embora, transpõe a linha de lado, lateral, está Paulo marcando Senna, arbitragem então, favorável ao time do Internacional, diga!
4: Desculpa, PC, eu fiquei na dúvida se o Bruno Gomes é o terceiro zagueiro. É o segundo homem.
13: Olha lá, pelo lado direito no campo de ataque, Bruno Gomes vai tentar para o Carboneiro, antecipação da zaga, chega Fred, toma frente do jogador do Internacional. Mas ele, como se desliga esse Carboneiro lá, como...
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0: 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André, algum time já está escalado? Fale para mim, André Talime.
1: Ambas equipes já estão escaladas.
0: Vamos para a escalação então do Realeza. Como é que vai o Realeza para a quadra?
1: Número 1, Matheus.
0: Número 1 para Matheus.
1: 5, Matheus Bertolini.
0: 5 para o Matheus Bertolini.
1: 7, Douglas.
0: 7 para Douglas.
1: 11, Arthur.
0: 11 para o Arthur.
1: Fechando o time titular, 12, Gabriel Trevisol.
0: 12 para o Gabriel Trevisol.
1: Ainda, número 6, Odirley.
0: 6 para Odirley.
1: 9, Anderson.
0: 9 para o Anderson.
1: 10, Maurício.
0: 10 para o Maurício.
1: 14, Gabriel Chiqueleiro.
0: 14 para o Gabriel Chiqueleiro. Esse que entrou e mudou o jogo na semifinal, hein? O Chiqueleiro.
1: 17, Leandro.
0: 17 para o Leandro.
1: Essa é a equipe do Realeza, do técnico Edson de Oliveira.
0: Edson de Oliveira, o treinador da equipe do Realeza, que já vem programado também para a quadra, melhor dizendo. Na sequência, então, já vem para a quadra. O Matheus, 5 Matheus Bertolini, ou melhor, é Bertolini, né? Bertolini, também 7 Douglas, 11 o Arthur. Esse é o time titular da equipe do Realeza, com Gabriel Trevisol fechando, então. E o Internacional, André?
1: 12 Felipe.
0: 12 para Felipe.
1: 5, Ednei.
0: 5 para o Ednei.
1: 2, Kelvin.
0: 2 para o Kelvin.
1: 8, campeão.
0: 8 para o campeão.
1: E fechando a equipe titular, 11, Wagner.
0: 11 para o Wagner.
1: Ainda, número 10, Matheus.
0: 10 para o Matheus.
1: 7, André.
0: 7 para o André.
1: 4, Adilson.
0: 4, Adilson.
1: E fechando a equipe, número 3, Adriano.
0: 3 para o Adriano. Treinador, André.
1: Adriano Wolfart.
0: Adriano Wolfart é o treinador, então.
1: E o auxiliar, Diego Lenhar.
0: Diego Lenhar é o auxiliar, então, aí, da equipe do Internacional. Repetindo o time titular, 12 para o Felipe, 5 Ednei, 2 para o Kelvin, 8 campeão e 11 é o Wagner. Arbitragem tu também já tem, André?

0: Eu só estou tentando aqui entrar aqui nas nossas redes sociais, né? Não estou conseguindo entrar aqui aí para compartilhar aqui também a nossa jornada esportiva, rapaz. Não sei o porquê, né? Não sei o porquê. Parece que está diferente que no meu, né? Mas vamos lá, né? Então, as duas equipes. O time do Shane Show ficou campeão, né, André? O time do Shane Show ficou campeão, então. Aí, então, levou o time de Shane Show, ficou campeão, então, aí, na Série Master. Pra você, torcedor, ligadinho com a gente, obrigado pela sua companhia e pela sua audiência. Aonde você estiver ligadinho na nossa programação, gratidão pela sua companhia. Uma ótima tarde para você. Claro, sempre na melhor companhia da Seabra FM. Pra você, torcedor, só deixa eu tentar compartilhar aqui, né? Ver se eu consigo compartilhar aqui as nossas redes sociais, né? Nossas redes sociais aqui. Também colocar lá no portal Peperi a nossa transmissão, né? Nossa transmissão. A equipe do Internacional quiser conversar com o pessoal do Internacional, fica à vontade, André. O André tá pegando a arbitragem também, né? Tá pegando a arbitragem também. Então, já, aí a arbitragem, vamos ver quem é que vai apitar o jogo.
1: E Leandro Cesarotto, popular Django, El Django, e também Vanduir Bortolini.
0: Fenuir Bertolini.
1: Vanduir. Ainda na mesa, cronometrista Beatriz Gretzler e a mesária Maiara Odis.
0: Beleza, então. Esse é o pessoal da arbitragem, né? Pessoal da arbitragem, então, o nosso amigo Cesarotto aí vai estar apitando, então, novamente, nosso amigo Django. El Django estará, então, apitando o jogo nesta noite. A equipe do Internacional já está na quadra.
1: Está na quadra. Vamos conversar com o Ed. Conversar com o Ed um pouquinho aqui. Boa noite, Ed. Seja bem-vindo ao microfone da Rádio Cedro. Expectativa do jogo. Hoje é um jogo onde todos os jogadores gostariam de jogar, né? Uma final. E a expectativa também para levar o título para casa, Ed. Boa noite.
2: Boa noite, André, Valdemar aí. Todos que estão filmando aí, quem está assistindo em casa também, expectativa muito boa, né? Ah, nós falávamos e todo mundo queria chegar na final, né? A gente conseguiu, né? Agora é só fazer nosso dever, né? Que é ganhar o jogo, né?
1: Valeu, muito obrigado, bom jogo aí a equipe do Internacional. A galera está aí se postando para fazer as fotos, né? Vamos cumprimentar o amigo, né? Que depois vai jogar no principal aí, a Série Ouro, Matheus. Vamos conversar também aqui com o camisa número 2, é o Kelvin. Conversar com o Kelvin também. Boa noite, seja bem-vindo ao microfone da Rádio Cedro. Expectativa do jogo, né? O jogo onde é bom de jogar, né? Uma grande final e a equipe do Internacional conseguiu chegar. Agora um jogo para conquistar o título. Boa noite, Kelvin.
3: Boa noite a todos. Ah, é um grande jogo, né? Todo mundo esperava, né? Na minha opinião, os dois melhores times chegaram. Vai ser um jogo pegado, quem irá menos vai ganhar.
1: Valeu, muito obrigado, Kevin. Conversar também aqui com o Diego, né? Da equipe técnica, da equipe do Internacional. Expectativa do jogo, Diego. Dá pra lutar pra levar o título pra casa? Boa noite, Diego.
4: Boa noite. Vamos lutar. O nosso time é bem concentrado, veio aqui para levar o título, mas a gente sabe também da qualidade da equipe deles, né? Equipe boa, bem qualificada, eu conversado com a gurizada, vamos jogar do início ao fim com a vontade para levar esse título, que ainda é inédito na comunidade, temos 5 vice, então estão com a vontade, o sangue no talo para levar esse título.
1: Valeu, obrigado, Diego. Aí então, né, a equipe do Internacional concentrada aí para levar o título então lá para a comunidade de São João, né?
0: Beleza, nesse momento a equipe do Master recebe a premiação já, né? O pessoal do Master recebendo a premiação, o Shane ficou então com o título, a equipe aí do Show, né? A Tornaria Show ficou na vice-colocação, então. Para você, torcedor, ligadinho com a gente, obrigado pela sua companhia. 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

0: 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Para você, torcedor, ligadinho com a gente, estamos ao vivo pelo YouTube, estamos ao vivo no Facebook da Rádio Seabra FM, estamos ao vivo também pelo portal Peperinho, também estamos ao vivo. Estamos ao vivo pelo rádio. 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Aqui, torcedor, já já tem Internacional e equipe do Realiza. Já já Internacional e Realiza. Para você, torcedor, ligadinho com a gente, obrigado pela sua companhia e pela sua audiência. Aonde você estiver curtindo a gente, gratidão pela companhia. Tá bom? 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Já já, enquadra a equipe do Realeza, já já também a equipe do Internacional. Aí na quadra, né? As duas equipes que fizeram duas grandes semifinais e se enfrentam hoje. Realeza venceu, venceu de virada a última semifinal e a equipe do Internacional aí também, né? Olha, André, quiser conversar com a gurizada, aproveita aí, né? Aproveita aí.
1: Conversar com o Bertolini, né? Deixar ele, agora foi ali fazer a finalização. Conversar com o Matheus Bertolini. Boa noite, Matheus, seja bem-vindo ao microfone da Rádio Cedro. Expectativa do jogo, como chega o Realeza para essa grande final? O time está concentrado para buscar o título. Boa noite.
2: Eu vou pedir boa noite ao pessoal de casa aí, boa noite aos ouvintes. Mas vou pedir para tu repetir a pergunta, que eu não consegui ouvir por causa do barulho.
1: Se o time conseguiu chegar concentrado, como chegou a equipe do Realeza para a disputa dessa grande final?
2: Ah, com certeza. A final sempre bate uma ansiedade no começo do jogo, isso é normal, mas a equipe está preparada e tem plenas condições de buscar esse título aí.
1: Valeu, muito obrigado, Matheus Bertolini. Conversar também com o Gabi, né? Gabi! Gabriel! Conversar com o Gabriel, boa noite, seja bem-vindo ao microfone da Rádio Cedro. Expectativa do jogo de hoje, uma grande final, né? Todos os jogadores gostariam de estar disputando uma final, então é um jogo bom de jogar.
3: É, boa noite a todos, né? Objetivo de todo time, né? Quando entra no campeonato é chegar nesse dia aqui. Esperamos fazer um bom jogo diante de uma grande equipe aí, mas esperamos tá bem postados, tá bem motivados aí para tá ganhando esse jogo aí.
1: Valeu, obrigado ao Gabi. Aí conversar também com o técnico, o Edson. Conversar então aí com o professor Edson. Boa noite, Edson. A gente deseja uma boa partida para a equipe do Realeza. E como chega a equipe do Realeza para a disputa dessa grande final? Boa noite.
4: Boa noite a todos os ouvintes aí. Cara, o Realeza chega motivado, né? Meio mordido numa final que perdemos ano passado. E a gurizada chegou de novo, então vamos para cima, né, cara? O Realeza, falando semana inteira com a gurizada aí, estão muito motivados. Então vamos jogar para ganhar.
1: Valeu, muito obrigado ao professor Edson de Oliveira aí pelas suas palavras. Está tudo certo, tudo alinhado já. É, a premiação também entregue já à categoria Master, então. Aí tudo pronto já para. Vai ter o protocolo, né? A entrada das equipes. Então, vai ser chamado jogador por jogador agora o protocolo e depois o apito inicial da partida. Lembrando que a gente vai fazer a escolha então do melhor jogador em quadra, né? Que vai levar um peperito de presente, um baita presente, né? Um peperito. Legal. Aí na escolha do melhor jogador da partida.
0: É verdade, tá aí o peperito contigo, né, André? Tá contigo aí, né? No final do jogo a gente vai eleger o melhor em quadra, vai levar o peperito de lembrança da Rádio Cedro FM nessa grande final, né? Nessa grande final, então, a gente vai estar homenageando também o melhor em quadra com um peperito, né, o bonequinho. Vamos lá. O pessoal tá chamando aí, o pessoal do Internacional, né, chamando jogador por jogador, nós estamos mais ou menos uma hora de atraso já, né? Uma hora. Estava marcada às 20 horas a final do ouro, agora já é 20 horas e estamos começando a recém, vamos começar aí o prata, né? Atraso, uma hora de atraso. Foi atrasando. Tinha muito jogo, tinha jogo desde as 14 horas aí. Teve jogo que foi pros pênaltis, agora mais a entrega da premiação ainda, né? Então vai voltando, tudo isso vai contabilizando, né? O pessoal tá chamando aí o time do Internacional: 12 Felipe, 5 Ednei, 2 para o Kelvin, 8 para o campeão, 11 é o Wagner, 10 é o Matheus, 7 é o André, 4 o Adilson, 3 é o Adriano. Esse é o time do Internacional para disputar a Série Prata hoje. O Adriano Wolfart e o Diego Lenhart são os treinadores, né? Treinador e auxiliar, então, aí nesta noite. Para você, torcedor, agora também a equipe do Realeza. Matheus, na sequência também, Matheus Bertolini, Douglas, 5 para o Arthur, 12 para o Gabriel Trevisol, meia dúzia para o Gilei Wode, 9 para o Anderson, 10 para o Maurício e também o Gabriel Chiqueleiro é o 14 e o 17 é o Leandro. Esse é o time do técnico Edson Oliveira. A equipe do Realeza com seu uniforme bonito do Realeza, verde com detalhes preto, né? Verde com detalhe preto. Aí do Internacional, um tradicional uniforme do Internacional, que é o vermelho, né? O vermelho, aí todo em vermelho, detalhes do Internacional da linha São João. Internacional da linha São João contra a equipe do Realeza. Dois times do interior fazendo a final. Isso é legal, bacana também, né? Dois times do interior. Daqui a pouquinho, logo após a Série Prata, tem Série Ouro. Frente a frente, o Corinthians, a São Germano e o Real. Daqui a pouquinho, vai ser executado o hino nacional. André Talheimer, vai ser executado o hino. Vamos ouvir o hino.

0: então o hino de São José do Cedro, sendo executado nesse momento. Então, agora as equipes se cumprimentam para o início da partida. É, Valdemar, está tudo certo, tudo pronto aí para nós vermos quem será o grande campeão da Série Prata.
1: Beleza, então, depois viram de São José do Cedro, bora para o jogo, bora então, frente a frente a equipe do Internacional da linha São João e também frente a frente a equipe do Realeza, né, a equipe do Realeza. Para você, torcedor, ligadinho com a gente, obrigado pela sua companhia, né. Meu celular não está legal, agora não está abrindo, né, não está abrindo aí o compartilhamento da Rádio Cedro, né, não sei o porquê, né, não sei o porquê, mas enfim, né, vamos lá, né? Vamos lá, não sei o porquê que não está... Não está abrindo, né? Não está abrindo. É, aí, né? Está no modo pequenininho, rapaz. Que coisa, né? É verdade. Aqui, vamos ver aqui se vai dar certo. Vamos ver se vai dar certo aqui. Beleza. Deixa aí o seu boa noite, que a gente manda boa noite para você também, onde você estiver curtindo a gente. Obrigado pela sua companhia e pela sua audiência. Onde você estiver aí ouvindo a gente, obrigado pela sua companhia e pela sua audiência. Uma ótima noite para você. Para você, torcedor ligadinho na Cedro FM. Gratidão pela sua companhia no Timaço, super pouco preço. 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Vamos lá, vamos pro jogo. Senhoras e senhores, aperte os cintos porque vai começar o grande jogo da Série Prata. Frente a frente, Internacional da linha São João e a equipe do Realeza da Santo Antônio. Bora pro jogo. Um abraço pro nosso amigo Rodrigo Maciel aí que tá acompanhando a gente também, né? Um abraço pro Rodrigo Maciel que também tá acompanhando a gente aí. Obrigado pela companhia e pela audiência. Uma ótima noite para vocês aí. Pessoal lá que tá acompanhando a gente lá de longe também, né? Lá de longe também. Tá, um abraço então para vocês aí. Ah, tá certo, né? O meu celular não tá certo, né? Não tô conseguindo conectar aqui o negócio, mas enfim, vamos lá, né? Não consigo compartilhar no meu celular aí. Não deu certo aqui, né? Enfim, não tá legal, né? Não tá certo, não tá funcionando. Vamos dar outra forma aqui, ó. É para você, torcedor, ligadinho com a gente. Estamos ao vivo pelo YouTube, também estamos ao vivo pelo rádio. Pessoal que gosta de ouvir pelo rádio, também estamos pelo radinho. Tem muita gente pelo radinho. Vovô é vovó que vão acompanhar o neto pelo rádio. Pessoal que vai acompanhar pelo rádio, vai acompanhar também pelo YouTube, vai acompanhar também aí a transmissão pelo Facebook da Rádio Cedro FM. Uma ótima noite para você. Vambora! O Cesaroto aí, o Leandro Cesaroto e o Venduir Bortolini já estão se acertando tudo, né? O jogo está uma hora atrasado, viu? Uma hora atrasado. Não sei se já tinha essa programação, né? Se já tinha essa programação desse atraso, mas é bastante tempo. Uma hora é muita coisa. A série Ouro, André, olha, eu não quero te mentir muito, mas nós vamos começar por volta de 9h30, viu, André? 9h30 a série Ouro, mais ou menos, viu? Então vai dar 9h30, vai acabar 11 horas... mais ou menos aí a final do Municipal de São José do Cedro. Aí, meu amigo, tem que gostar muito de futebol, né? Pra fazer futebol, tem que gostar demais de futebol, porque com certeza, eu já tô nativa desde a 1h da tarde, né? Desde a 1h da tarde já estamos aí nativa. Um abraço pro meu amigo Juliano Sausen. Alô, Juliano, um abraço pra você. O Juliano assistindo a Sandra, o Samuel, torcendo pelos amigos da Inter São João. Alô, Juliano Sausen. Alô, meu garotinho, aquele abraço, Juliano, pra você, Deus abençoe você e tua família, tá bom? Quando apita o árbitro apitou, tá rolando a bola. Quem tá com a bola por ali era a equipe do Realeza. É jogo bom, é jogo de série prata, é decisão, é finaleira. É final de campeonato de futsal 2026. E mexe na bola por ali o goleiro Matheus da equipe do Realeza. Vai chamar alguém pra jogar? Não, preferiu bater direto, bateu o goleirão Felipe da equipe do Internacional. Só acompanhou, só olhou, só observou. E vai descendo de novo o Internacional da São João. Quem pegava a bola por ali era o jogador camisa número 11, que era o Wagner. Ele já chamou alguém para jogar, foi lá, meteu bola pro Kelvin. O Kelvin dominou meio mal, a bola foi para fora, bateu de qualquer maneira, foi pela linha de fundo. É a primeira reposição de bola para a equipe do Realeza com o Matheus, goleirão Matheus. Ele chama alguém para jogar, chamou por lá o Gabriel Trevisol. Ele pisa na bola, ele chama alguém para o jogo. Ele tentou por ali, tentava enfiar de bola ali com camisa 7, que é o Douglas, não deu certo. Então vem o jogador Ednei. O Ednei tenta o Kelvin de novo. O Kelvin vai lá, ganhou o arremesso nosso lateral, vem por ali, chamou o Wagner tentou sair jogando, a bola pegou por último no pé dele, foi para a linha de fundo, é lateral para a equipe do Realeza fazer a cobrança. E quem vai na bola por ali, o camiseta número 12 da equipe do Realeza era o Gabriel Trevisão, chamou, tentou, enfiada de bola lá para o camisa 7, que era o Douglas, não deu certo, sai jogando o Internacional de novo, tentava sair com o Kelvin por ali, a bola foi muito forte, jogou e foi forte demais. Um abraço para Dona Lúcia lá em Guarujá do Sul, acompanhando a gente. Alô, Dona Lúcia, aquele abraço. Obrigado pela companhia. Quem mais que está acompanhando aqui? O nosso amigo Jackson Lazarete, torcendo para o Internacional. Alô, Jackson Lazarete, aquele abraço, torcendo para o Inter. Vai o Internacional da São João dali, Jackson Lazarete. Aqui está 0-0 placar, jogados 18 minutos. Por enquanto, as duas equipes se estudando, hein, André?
0: É, os primeiros movimentos, ambas equipes, né, se segurando, marcação forte, marcação intensa, é um embate físico muito forte aí, os primeiros movimentos na informação para Super Pouco Preço, Vovô Valdomiro e Floricultura Home Garden.
1: Para você, torcedor, ligadinho com a gente no YouTube, muito obrigado pela sua companhia, você que também está assistindo a gente, além do YouTube, você está assistindo a gente também pelo Facebook, está ouvindo a gente pelo rádio também, né? Eu não consegui compartilhar aqui no meu Facebook, né? Não deu certo aqui a compartilhamento, né, tchê? É verdade, mas clica aí, vai em cima lá na live, faz qualquer coisa que vai dar certo, né? Vai dar certo. Pra você, torcedor, ligadinho com a gente, já vamos ver quem tá no YouTube aí também, deixa o seu alô no YouTube. Deixa o seu alô no YouTube que a gente manda um abraço pra você também. Estamos ao vivo também aqui no Facebook da Rádio Cedro e também estamos ao vivo lá no Portal Peperi. Pra você, torcedor, todas as nossas plataformas digitais, pra você que gosta do bom futebol, pra você que gosta de acompanhar a gente, gratidão pela sua companhia, gratidão aí a você que gosta do futebol. Aí descendo por lá a equipe do Realeza, vai descer, tentava descer por lá o Realeza, né? Descendo lá pela ponta, né, descendo lá pela ponta, né? Tentou mais uma vez, né, aí eu compartilhei aqui no portal, mas não puxou, né, cara, não puxou aí, né, não deu certo aqui, né, Gil, não deu certo, não sei o porquê, que fica sem a imagem, né, fica sem a imagem. É, ficou sem a imagem aí, só ficou o escrito, né? Ficou só o escrito aí no portal Peperi. Até vou excluir aqui pra. Ficou meio esquisito, né? Ficou meio esquisito aí no portal Peperi, enfim, né? Vamos voltar de novo aqui, vamos tentar de novo, né? Tentar, né, de novo. Não sei o porquê que não está aparecendo aqui no meu celular, né? Não aparece no meu celular aí como sempre aparecia. Vamos ver por que que está fazendo esse negócio aí, né, tia? Esse negócio aí. Vamos lá, para você, torcedor, uma ótima noite, gratidão pela companhia. Por aqui, 0-0. Aqui ninguém abriu o marcador ainda. 0-0, jogo estudado. O jogo, por enquanto, ninguém é de ninguém. 0-0, nem Realeza, nem Internacional e nem um susto ainda. O pessoal deu em ninguém, né? Por enquanto, tá tudo ok, tudo zero. Vai descendo por ali, o Realeza vai ter troca aí, né? Não, o pessoal ia primeiro. A primeira conversa do Cesaroto aí com a camisa 11 da equipe do Realeza, que era o Arthur. O Arthur domina. Já girou, teve que voltar a bola lá atrás. Girou a bola lá atrás, voltou lá com o Matheus. O goleiro Matheus dominou lá, jogou, tentava por ali o Douglas. A bola foi muito forte, né? Muito forte, se perdeu pela linha de fundo. Não deu certo a jogada, né? Não deu certo a jogada aí e foi pela linha de fundo. Pra você ligadinho com a gente, obrigado pela sua companhia. Gratidão pela sua companhia, onde você estiver curtindo. Manda pra cá o seu boa noite, que a gente manda um boa noite pra você também. Aí descendo por ali, a equipe do Realeza tentava descer o Realeza por ali no pé de ferro, com ele tava o Kelvin. O Kelvin chegou no pé de ferro por ali com a camiseta número 5 do Realeza, que está na quadra aí o Matheus Bertolini. Foi lá de novo, tentava a bola pro Wagner. A bola foi muito forte, pegou por último no Wagner, não. Pegou por último no camisa 11 da equipe do Realeza, que é o Arthur. Vem de novo, jogou ali pra trás, a bola batida pro campeão, o campeão tentou, vem o Douglas no contra-ataque, olha o Douglas, dominou pra lá, pra cá, desceu, a bola é boa, é pro Arthur, tentou fazer o toque, chega o campeão na hora certa, chega o campeão na hora certa, cortou, a equipe do Realeza tentando se soltar, André.
0: É, tentando se soltar um pouco mais aí, a equipe do Realeza, esses são os primeiros movimentos, como eu tinha falado no início da partida, né? Um embate físico muito forte, um jogo intenso, são os primeiros movimentos aqui da partida. 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
1: É, vai descendo de novo ali, tentava descer o Realeza. Tentava descer o Realeza mais uma vez, não deu certo a jogada. O Realeza tentava descer por ali. Para você, torcedor, ligadinho com a gente, obrigado pela sua companhia. Obrigado pela sua audiência, onde você estiver curtindo a gente. Gratidão pela sua audiência. Aonde você estiver acompanhando, obrigado pela sua audiência, torcedor. A Rádio Cedro FM, no YouTube, também pelo rádio, porque o rádio é indispensável. O rádio não tem como não, né? Não tem como não transmitir pelo rádio, rapaz. É impossível não transmitir pelo rádio, porque o rádio é emoção, o rádio é alegria. O rádio é pro pessoal lá que gosta de ouvir pelo radinho. Tem gente que tá lá com o radinho ligado e tá ouvindo a gente. Nosso amigo Jacques Lazarete tá no radinho, viu? Tá no radinho. Quem tá no rádio, manda aí. Quem tá no rádio, manda pro Valdemar. Eu tô no rádio. Tem gente que tá no YouTube. O meu grande amigo André Lima Pereira, meu amigo Negão. Alô, Negão! Um abraço pro Negão, um abraço pra toda a família. Gratidão pela companhia, assistindo futebol e torcendo por um bom jogo. Grande André, pessoal da Mariflor, pra toda a família. Um abraço, meu irmão, pra você. Aqui vai descendo mais uma vez. Quem que desce por ali, descia a equipe do Internacional. Eu falei, o Jacques Lazarete tá no radinho, tá torcendo pro Internacional, tá torcendo pra um bom jogo, tá no rádio, tá na Cedro, tá legal. Desce o Kelvin por ali, o Kelvin dominou e jogou ali pro Ednei. O Ednei tentou enfiar a de bola pro campeão, o campeão tava nela, não deu certo a jogada, a bola foi nas mãos do goleiro Matheus. Pega o Matheus então e vai sair jogando numa boa. Ele sai jogando o Matheus por ali, vai tentar enfiar a de bola, era o Ednei, jogava lá pro Kelvin, a bola não deu certo, a enfiada de bola corta por ali, chegou cortando na hora certa, o camisa 2 da equipe do Realeza que tá na quadra. É, camisa 2, né, que tá na quadra lá, equipe do Realeza, 12, desculpa, é o 12, né, que é o Gabriel Trevisol. Desce de novo, Ednei, as duas equipes se respeitando muito, viu? As duas equipes se respeitando muito, até agora, assim, ninguém tentou avançar nada, todo mundo de boa, todo mundo meio que jogando meio na tranquilidade, é dois times bons, dois times leves. Ednei fez a batida agora, chega rasgando por lá, cortou, Ednei de novo, jogou, é pro campeão, chega de novo, corta de novo a zaga da equipe do Realeza por ali, com um jogador que era o Gabriel Trevisol. E de novo desce o Internacional, descia de novo, apertava por ali, vem o campeão, dominou, o campeão dominou, esse tocar é boa, bateu de bico, vem em cima agora do jogador, sobrou pro Kelvin, bateu, pegou o goleirão Matheus estava atento no lance, agora bateu no meio, André, primeira chegada, primeiro comentário teu, porque o jogo estava meio amarrado, hein, garoto?
0: É, 8 minutos de jogo, a primeira finalização, boa, o Kelvin agora de perna esquerda, foi descendo a equipe do Internacional, fazendo uma boa triangulação, uma boa troca de passes. A bola sobrou para o Kelvin aqui do lado esquerdo, ele fez a finalização. Defendeu o goleiro Matheus, hein? É a primeira descida, a primeira finalização a gol. Então, lembrando, 8 minutos de jogos para a primeira finalização a gol. Um jogo bastante pegado. 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
1: Trabalhou pouco até agora, André. Trabalhou pouco, né?
0: Pela quantia que a gente ganha.
1: É, tá legal. Pela quantia que tu ganha, tá bom.
0: Tá bom. Assim.
1: Tá bom, não. Então,
0: eu acho que menos ainda.
1: Tu não queria falar, né? Tu não queria falar. Aí desceu de novo a equipe do Realeza. Desce o Realeza por lá, vai descendo mais uma vez. É, Douglas tentou dominar. Chega por lá o campeão. Chega rasgando e cortando. Alô, Jeff. Alô, o Geverson. É Geverson? É assim. Sim, escreve, né? É o Geverson Verlan. Um abraço pro Geverson Verlan. Boa noite. Bora, Inter! Bora, Inter! Descia por lá, tentava o Inter lá com o Ednei. A bola foi batida, foi pra linha de fundo. Saíram jogando a equipe do Realeza, então. Por enquanto, 0-0. O jogo tá bem truncado. O jogo até agora, ninguém é de ninguém. Vem de novo, por ali. Recebeu o Douglas. Tentou sair jogando por ali. Corta de novo. É pegar. Ninguém infiltra na zaga de ninguém, rapaz. Dois times, quando pega a bola, volta. A preocupação é marcar. Primeiro é marcar. 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Se você estiver lá no YouTube, deixa o seu recadinho no YouTube também, que eu vou ler o seu comentário aí, tá bom? Deixa lá no YouTube, pra você, torcedor, a nossa última transmissão, chegamos a mais de 15 mil visualizações, hein? Na última sexta-feira, mais de 15 mil visualizações, aí atingimos, né, lá em cima, rapaz, a nossa transmissão. Aqui, torcedor ligadinho com a gente, obrigado pela sua companhia, obrigado pela sua audiência. Aonde você estiver curtindo a gente, vem comigo, torcedor. Pra quem que você está torcendo aí? Tá torcendo pro Inter? Tá torcendo pro Realeza? É? Qual que é o time que você está torcendo aí? Diz pra mim, me diz pra mim qual é o time que você está na torcida aí, torcedor. quem que você está torcendo? Aqui, torcedor ligadinho na Cedro FM, gratidão pela sua companhia. Tem uma atualizada aqui, né? Tem uma atualizada aqui, o pessoal tá chegando cada vez mais. Descia a equipe do Internacional por lá, já entrou lá o camiseta número 5, Matheus Bertolini, entrou, tirou de qualquer maneira. Volta pro Internacional, é o Ednei que domina. O Ednei roda a bola por aí, rodou, chamou o Wagner para jogar, o Wagner rodou de novo, tentou sair jogando por ali o Wagner. A bola foi, voltou lá pro goleirão da equipe do Internacional, que é o Felipe. O Felipe roda de novo, ele vai descendo com um jogador que é o campeão. Campeão fez o bloqueio por ali, chamou o Wagner. A bola é boa pro Wagner, vai fazer a batida, bateu! Agora sobrou para ele bater, o goleirão Matheus caiu, tocou nela e canto bola para a equipe do Inter, André.
0: Canto bola, teve desvio, o Matheusão foi nela, conseguiu fazer a defesa. 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
1: É, primeira chegada forte do Internacional, o goleirão Matheus foi lá e acionou mais um canto bola para a equipe do Internacional. Quem domina por ali é o Wagner, dominou, bateu, na travessão, explodiu, voltou, pegou, Matheus! No travessão! Do goleiro Matheus, sacudiu a goleira do Matheus, André Taliemer.
0: Tá chegando a equipe do Internacional, terceira finalização em apenas 2 minutos. A equipe do Internacional está conseguindo fazer uma boa produção, só falta caprichar no último lance para a finalização a gol. 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
1: 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A descia por ali a equipe do Realeza, era o Douglas. O Douglas meio que se perdeu na jogada, mas conseguiu consertar. Voltou lá então, joga a bola para trás para o jogador da equipe do Realeza. Tentou enfiar de bola por ali, era o camisa número 5, Matheus Bertolini. Tentava buscando o Douglas, chega com cortando por ali o jogador Kelvin, da equipe do Internacional. Vem de novo a equipe do Realeza, mais uma vez, mais uma batida, bola batida pelo Gabriel Trevisol. Ele bateu firme, bateu na prensada com o Ednei, a bola vai para a lateral, bola para a equipe do Realeza. 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
0: É, que passe açucarado do campeão pro Ednei, né? Ele só teve o trabalho de confirmar o gol, mas um passe bonito do camisa número 8 da equipe do Internacional, campeão, achou. É o Ednei lá na frente, sozinho, livre, leve e solto. Ele confirmou de perna direita, 1 para a equipe do Internacional, 0 para a equipe do Realeza, sai na frente.
1: Olha a chegada por ali, dividida de bola, dividiram com o Douglas ali, ficou no chão Douglas, Cesaroto disse que não, teve tempo pedido, deu um entreveiro de gente ali, um bolo de gente, tá tudo certo, agora pediu tempo a equipe do Realeza, né, André? A equipe do Realeza pediu tempo aí. A equipe do Realeza que agora vai pra cima, vai pro abafa, tá perdendo o jogo, André Taliemer. O Inter tava martelando, né, André?
0: Tava martelando, desceu 3 vezes no contra-ataque e no passe do campeão, ele conseguiu achar aí o Ednei, ele conseguiu sair na cara do gol lá e abrindo o placar. Aí então, 1 pra equipe do Internacional, 0 pra equipe do Realeza, na informação da vereadora Júlia Colli.
1: É 1-0 para a equipe do Realeza, 1 para o Realeza, 0 para a equipe do... Ou melhor, 1 para o Internacional, 0 para o Realeza. 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O Geverson Verno falou, entrevista o Wagner no intervalo, ele sempre quis dar uma palavrinha, mas ninguém entrevista ele, André. No intervalinho você pega o Wagner, tá? O camisa 11 do Internacional e vamos ver como é que... É o sonho dele dar uma entrevista, viu, André? Então tá marcado já, esse é o jogador marcado. Depois a gente cobra alguma coisa aí, né, pra entrevista.
2: Comissão.
1: É, uns 10 pila, tá bom já? Já ajuda, né, André? Já ajuda, tudo ajuda, né? De real em real, vamos enchendo o bolso. É verdade. Vai voltar a bola. 6 minutos e 21 faltando. Quem desce por ali é do Realiza. O Realiza está atrás do marcador. Está atrás do marcador. A equipe do Internacional joga muito bem postada. Não sei se tu concorda comigo, André, mas bem compacta a equipe do Internacional, né?
2: Concordo
1: contigo. Tranquila, o Ednei
2: trabalha mais a bola, né? A troca de passes também, né? Faz a triangulação, consegue descer no ataque. Mais completa a equipe do Internacional nos primeiros instantes.
1: E o Ednei dá uma sustentabilidade lá atrás, junto com o campeão, que é coisa de louco. Quem joga esse Ednei é muito bom jogador.
2: Muito seguro,
1: cara.
2: Né?
1: Muito seguro.
2: Muito
1: cara.
2: Seguro das suas atitudes.
1: Verdade. Jogo tranquilo, faz a bola girar, um cara top de linha, bom marcador. Vamos ver o Realeza. O Realeza fez a virada de 2-0 na semifinal. O Realeza tem elenco. Tem uma gurizada nova aí que eu vou te contar, viu? Realeza também não fica pra trás no elenco. Vamos ver como é que vai se postar o Realeza, que tem um time
2: lembrando
1: jovem.
2: Que na semifinal tava, antes do intervalo, 2-0, né, pra equipe adversária no intervalo, e a equipe do Realeza conseguiu a virada no segundo tempo, né? E terminou o jogo 4-2, conseguiu buscar 4 gols no segundo tempo.
1: Vai descendo de novo lá a equipe do Internacional, descia por ali, quem recebe é o campeão domina, fez a parede. Os jogadores do Inter são um pouco mais fortes, né? São jogadores mais de corpo, ganham quase todas as de corpo, né? O Kelvin, o campeão, o Ednei, o mais franzininho é o Wagner. Né? Então isso no salão conta bastante, paredão do Internacional aí. Pra você, torcedor, ligadinho com a gente, obrigado a você que nos dá alegria. Alegria, a emoção de estar na torcida, torcendo para quem você quiser. Um abraço pro André, meu amigo André, lá da Purificadora, que bom. Alô, André, daqui bom! Tá assando pizza e tá ligadinho na série. Pedro, alô, alô, André, aquele abraço pra você. Quem é? É o André lá da Quibom. Grande André, assando pizza. O pessoal tem rodízio de pizza na panificadora Quibom, mas ele não deixa de ouvir a Rádio Cedro. Tá aí, meu garotinho. Aquele abraço, obrigado pela companhia. Aqui vai descendo de novo. E quem desce por ali, o Realiza. É o Douglas. O Douglas chama alguém para jogar. Chamou por ali. O camisa 11, que era o Arthur. Arthur jogou lá pro Gabriel Trevisão. De novo pro Arthur. O Arthur recebe, pisou na bola. E chama de novo. Gabriel Trevisão. Chamou por ali. É o Romano, né? O camisa 7 é o Douglas. É o Romano. Douglas, Romano. Falta nele. Falta nele, o Ednei chegou por baixo agora, fez a falta no Romã, que é o Douglas. O Romã é mais conhecido, André Talime.
2: É, foi descendo o Douglas lá pelo lado direito, o Ednei acabou se chocando com ele de frente, falta bem marcada. É a primeira falta aí do primeiro tempo, faltando apenas 3 minutos e 40 segundos. Falta para o Realeza, Gabriel para a cobrança, na informação do vereador Rodinei Dalpiaz.
1: E o ginásio está lotadinho, lotadinho. Olha a bola batida! Chegou batendo Gabriel Trevisão, pegou nela, não pegou bem, a bola foi para fora, pela linha de fundo. A Milena Silvana Sartores, bora Inter na torcida, bora Internacional, diz a Milena. Aqui vai descendo de novo o Internacional, era o Wagner que deu o raspão na bola, a bola foi para fora, o goleiro Matheus só acompanhou. 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Alô, vereadora Júlia, alô, Júlia Coller, um abraço pra você. Aqui vai descendo de novo, quem desce é o Matheus. Matheus rodou bola, não foi pra alguém? Ele tentou ali, tentou jogar pro Gabriel Chiquileiro, que entrou muito bem, André Talheimer, no jogo lá da semifinal. Gabriel Chiquileiro foi o principal nome lá, né? Foi ou não foi, André?
2: Foi isso aí, foi o responsável da virada, fez 2 gols aí o Gabriel Sartori, na informação da vereadora Júlia Colli.
1: Olha a batida de fora do Ednei, bateu pela linha de fundo. O goleirão Matheus só olhou, só observou e a bola foi pela linha de fundo. Chegou o Internacional de novo. Mandar um abraço aqui pra quem? Um grande abraço. Alô, alô, meu amigo Rodrigo Arnold. Alô, Rodrigão, aquele abraço, meu irmão. Rodrigo Arnold acompanhando a gente. Alô, meu garotinho, aquele abraço pra você. Ele falou o seguinte, estou escutando a bela transmissão. Valeu, Rodrigo. torcendo pro Inter, acredito eu, pro Internacional da São João. Alô, Rodrigão, aquele abração. É, e aqui desce a equipe do Realeza. Adicia o Realeza por ali, foi pro chão Ednei. Agora teve falta, foi falta, André.
2: Foi falta, falta bem marcada. O Ednei tinha o controle da bola, posse. No momento que ele dá o toque para trás ali pro campeão, ele acabou sofrendo o choque do Gabriel, o camisa número 14 da equipe do Realeza, o Gabriel Chiqueleiro, né, acabou fazendo a carga em cima do Dinei. A falta marcada é falta pro Internacional lá do lado esquerdo, no oferecimento do Super Pouco Preço, Floricultura Home Garden e também o Vovô Valdomiro.
1: 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Vamos ver quem é o melhor em quadra. Olha a bola batida de bico. O campeão bateu, diz David Raspão. Teve raspão, canto bola para a equipe do Internacional que vai fazer a cobrança. Já sobrou para o Ednei, Ednei pisou na bola, tentava a bola para o Kelvin. Tentava lá para o Kelvin, a bola foi muito forte, se perdeu pela linha de fundo. Foi pela linha de fundo, né? Foi pela linha de fundo, por ali não conseguiu pegar então o Kelvin. E para você, torcedor ligadinho na nossa transmissão, está chegando a equipe do Real aí, né? A equipe do Real chegando por aí, o nosso amigo Kleber e todo o pessoal. Essa semana entrevistamos a equipe do Corinthians e também entrevistamos o pessoal do Real. É, a nossa missão é essa, levar emoção. Aí descendo, teve falta em cima do Roman, falta perigosíssima, quase dentro da área, hein, André?
2: É, muito próxima da área, praticamente em cima da risca, falta bem marcada, o camisa número 7 e o Douglas Roman, ele é liso, foi descendo por lá de novo, o Ednei acabou fazendo a falta aí, e é falta perigosa, olha lá, ó, praticamente a bola em cima da risca da grande área, né, correu o risco aí de fazer um pênalti à equipe do Internacional. 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
1: Tem falta para a equipe do Realeza. O Realeza tem falta para fazer a batida. E quem está na bola lá, o camiseta número 12 da equipe do Realeza é o Gabriel Trevisol. O Gabriel Trevisol por ali. Roman fica posicionado um pouquinho atrás na linha pontilhada. Vai receber. Roman bateu em cima do campeão. Volta para o Roman de novo. Bateu. Rapaz do céu. Agora quase que o Arthur pegou meio no susto. 1 minuto e 31 faltando. Teve pedido de tempo. Agora foi o Internacional que pediu, André.
2: É isso aí. Internacional agora acabou pedindo do tempo técnico, no momento em que na cobrança de falta não teve desvio, então é tiro de meta para a equipe do Internacional no reinício da partida com posse de bola então para o goleirão da equipe do Internacional, o Felipe. 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
1: É, para você, torcedor ligadinho com a gente, obrigado pela sua companhia e pela sua audiência. Aonde você estiver ouvindo a nossa programação esportiva, gratidão pela sua companhia. Muito obrigado, torcedor, por você fazer parte da nossa transmissão aqui na Rádio Ceará FM. É muito mais emoção, com certeza, para você. A emoção levada de um jeito simples, de um jeito gostoso de fazer rádio. É assim que a gente faz rádio, hein? Na emoção do futebol, no jeito simples de fazer futebol. É aqui, desse jeito. Temos ao vivo no YouTube, no rádio também. Ah, Valdemar, para que transmitir no rádio? Porque o rádio é a essência do futebol. Não tem como não transmitir no rádio, rapaz. De jeito nenhum, né? Não tem como não transmitir no rádio, porque o rádio, ele é a essência do futebol, com certeza. É, não tem como não, né? Não tem como não. Para você, torcedor, ligadinho com a gente, obrigado. Olha a bola batida, é gol! É gol! Gol! O que é que vai acontecer, André Palheiro? Foi dado um gol, André, detalhe do lance!
2: Foi pegado, pegou um desvio aí, a equipe da arbitragem percebeu que teve um desvio. Então, como a bola saiu do lançamento do goleiro do Internacional, o goleiro Felipe, detectado o desvio, é gol. Gol marcado para o Internacional, 2 para o Internacional, 0 para a equipe do Realeza. 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
1: É, no replay, realmente teve desvio mesmo, André.
2: Teve desvio, concordo contigo. Me parece que foi o campeão que desviou.
1: Exatamente.
2: Que foi o campeão que conseguiu alcançar a bola. Ele deu aquele toquinho sutil, tirou o goleiro da jogada e fez o gol.
1: É, vamos lá, no replay aqui, ó, no replay, teve desvio sim, foi o campeão que desviou. O campeão que desviou e a bola entrou. O campeão, eu até nem gritei, o gol foi tão rápido, cara. O lance foi tão rápido que o Internacional amplia o marcador. Agora 2 para o Inter, 0 por Realeza. O gol foi do campeão. 2 para o Internacional. O gol foi tão rápido, tão jogado, tão rápido que eu estava aqui olhando o comercial aqui e acabou passando. Olha a bola, sobrou para o campeão de novo. Chega rasgando por ali, tirou. Tira de qualquer maneira o Arthur. Agora 2-1-2 para o Inter, 0 para a equipe do Realeza. Gol marcado pelo campeão. Tem canto bola para a equipe do Internacional. De novo batida, pegou o Kelvin, quase que o Kelvin desviou, o Matheus pegou, foi bem o Matheus. Agora é André,
2: foi muito bem no lance, conseguiu fazer a defesa e evitou que seria o terceiro gol da equipe do Internacional, hein? É, Internacional tá com tudo, hein? Os primeiros tempos, com toda a certeza, além do resultado, os domínios são da equipe do Internacional. Consegue seduzir mais a equipe do Realeza, trabalha mais a bola, toques conscientes e vai muito bem também nas disputas, nos embates. 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
1: 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Odonto Top Hospital do Dente, vamos eleger no final do jogo o craque da partida, o craque da final. Vai levar um peperito para casa. Tá aí, vamos dar, você ajuda a gente aí no depois, tá? Depois você ajuda a gente, você está acompanhando, ajude a gente a eleger o nosso craque da partida, o craque da finaleira. Vai descendo lá, descia por lá, tentava o Gabriel Chiqueleira, a bola foi para fora, é lateral para a equipe do Realeza. 13 segundos faltando para o término do primeiro tempo, 2 para o Internacional, 0 para a equipe do Realeza. Aqui vai descendo de novo o Realeza. Realeza tenta descontar nessa finalzinha aqui, 9 segundos faltando, a bola jogada para trás para o Gabriel bateu em cima, olha o contra-ataque, hein? Olha o contra-ataque, e deu um contra-ataque pro Internacional, já entrou por ali na velocidade, e era o Matheus, foi derrubado, teve mão, teve tudo aí, André, detalhe do lance.
2: É, conseguiu roubar a bola por ali o Arthur e sofreu a falta, camisa número 10, o Matheus fez a falta em cima do Arthur e na passada, os dois caídos no chão, acabou chocando o pé do Matheus no rosto do Arthur, sentiu um pouco, mas já se recuperou, faltando 0,5 segundos. Já vimos gol nesse campeonato faltando assim, Valdemar.
1: É, rapaz, 5 milésimos, foi pra batida, fim de papo, fim de jogo, fim do primeiro tempo.
2: Fim do primeiro tempo, 2 para a equipe do Internacional, 0 para a equipe do Realeza. Vamos conversar com a gurizada aí, para ver as suas conclusões aí da primeira etapa, né? Vamos conversar aí com o campeão. Conversar com a camisa número 8, campeão. Boa noite, seja bem-vindo aos microfones da Rádio Cedro. Conseguiu ajudar bastante a equipe, né? No primeiro gol participou dando um passe açucarado para o Ednei e depois um leve toque sutil acabou tirando o goleiro da jogada, aumentando o placar. Está bem o Internacional na partida. Boa noite, campeão.
3: Boa noite, tudo certo? Começamos bem, marcando, achamos 2 gols e agora vamos continuar assim para seguir campeão, né?
2: Trabalhando mais a bola, tentando segurar aí a posse de bola para sair com o título.
3: Isso aí, final não se joga, se ganha. Nós estamos tentando fazer isso. Jogando na marcação, tentando contra-ataque. Vamos ver agora o segundo tempo, segurar e vencer.
2: Valeu, muito obrigado ao campeão, né? Esteve conversando aí o campeão. Vamos ver se o homem vai querer falar mesmo. Vamos conversar com o Wagner. Conversar aí. Boa noite, seja bem-vindo ao microfone
1: fala
2: da Rádio Cedro.
1: O pessoal está querendo uma entrevista dele, para olhar para a câmera.
2: Se puder olhar para a câmera, tem o pessoal aí pedindo a entrevista tua, né? A sua conclusão da primeira etapa, a equipe do Internacional conseguiu trabalhar bem a bola, saindo na frente no placar, né? Boa noite.
4: Boa noite, certo. O treinador veio falar, jogar 2-2. Se nós sair ganhando no resultado e jogar mais fechado, conseguimos sair ganhando. E agora vamos ver o que o professor tem para falar aí no intervalo e fazer mais um ou dois no segundo tempo e sair ser campeão aí.
2: Valeu, muito obrigado ao Wagner por ter conversado com a gente. Vou conversar agora com o técnico Adriano. Boa noite, sejam bem-vindos ao microfone da Rádio Cedro. Gostou da equipe, Adriano? Primeiro tempo, o Internacional conseguiu sair na frente, foi mais efetivo, conseguiu concluir a gol e efetivar, fazendo os gols saindo na frente no placar. Boa noite, Adriano.
5: Boa noite aí aos ouvintes, boa noite, André. A nossa equipe veio com um jogo sério, a gente sabe que ia ser um jogo difícil, como está sendo um jogo difícil, né? Os primeiros 15 minutos ali foi um jogo bem truncadão. Os dois times se estudando antes, tanto que a primeira falta do jogo foi aos 3 minutos, uma falta nossa, né? Conseguimos abrir o placar no contra-ataque e o segundo gol num desvio ali do goleiro, acho que foi. Não deu para ver muito bem daqui. Mas a princípio é isso, o nosso time marca bem, a nossa marcação está encaixadinha e é continuar isso, explorar os contra-ataques para tentar ampliar ou segurar o placar até o fim do jogo.
2: Para sair com o título. Para sair com o título.
5: Para sair com o título e comemorar.
2: Valeu, obrigado Adriano, obrigado por conversar com a gente aí. Vamos conversar aí com o Gabriel. Boa noite. A equipe novamente passa pelo mesmo filme da semifinal. O placar adverso de 2-0 e lá conseguiu na semifinal buscar o resultado. Agora tem um tempo aí na grande final para tentar buscar o título. Boa noite.
6: Boa noite. É isso aí. Entremos desligados novamente. Tomemos dois gols aí, o segundo meio duvidoso, né? O nosso goleiro disse que não tocou. E o juiz, engraçado, que aqui de trás ele enxergou que deu gol, sendo que o Jango ficou na indecisão, né? Mas tranquilo, vamos lá tentar buscar esse resultado aí. Não vai ser fácil, mas a gente vai pra cima buscar.
2: Valeu, obrigado por conversar com a gente. Conversar com o goleiro também. Boa noite, sejam bem-vindos ao microfone da Rádio Cedro. Teve desvio lá no momento do segundo gol?
7: Boa noite a todos. No meu ver, não teve desvio, porque eu não senti a bola e claramente podia ter tirado ela. Eu deixei ela passar porque quando o goleiro joga não é gol. Deu o professor, não sei o que ele viu, ele marcou.
2: Enfim, além de como se conduz a partida, mas tem mais um tempo para buscar o título na equipe do Realeza.
7: A gente vai tentar ser mais ofensivo, vamos tentar chutar mais, que a gente chutou muito pouco no gol no primeiro tempo. Vamos fazer o goleiro deles trabalhar.
2: Valeu, muito obrigado por conversar com a gente também, conversar com o professor Elisandro, né? Conversar com o professor. Placar adverso, né, para a equipe do Realeza, mas tem mais um tempo para buscar. Havia conversado com o Gabriel, né, que parece um filme, né, na semifinal também, um placar adverso de 2-0, mas a equipe voltou muito bem no segundo tempo e buscou resultado. Então mostrou que tem potencial a equipe do Realeza já e vive a mesma situação que na semifinal. Boa noite, Elisandro.
8: Na verdade, de novo atrás, né? Não foi um jogo só, vários jogos viramos assim. Vamos buscar, vamos tentar buscar. O juiz deu, o árbitro deu um gol lá, não vi se tocou. Na minha visão não tocou em ninguém, mas é assim mesmo, não adianta teimar, vamos ter que correr atrás do prejuízo agora.
2: Valeu, obrigado Elisandro, obrigado por conversar com a gente aí. Tudo certo, tudo alinhado aí para a volta, né? A equipe do Realeza então no protesto de que a bola não tenha desviado. Lógico que a gente consegue ver no replay um leve toque, mas a equipe da arbitragem também não tem, não pode ser usado aí a tecnologia, então acabou marcando e no meu ver também acertou no lance, né? Mas a equipe do Realeza aí fica no protesto então que para eles não foi gol, né? 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
1: Apita o árbitro, tá rolando a bola pro segundo tempo, tá rolando a bola pro segundo tempo, torcedor. Vamos lá, né? Esse cabinho...

0: problema técnico aí no microfone do nosso amigo Valdemar, né? Lembrando que você que está assistindo aí nas nossas redes sociais, mande seu boa noite para cá, vai acompanhando aí. É a grande final do Campeonato Municipal de São José do Cedro. É o jogo Série Prata. Agora iniciou então o segundo tempo. É 2 para a equipe do Internacional, 0 para a equipe do Realiza, né? Até que o Valdemar volta por aí, vou tentar segurar as pontas por aqui, né? Fazendo alguns comentários dos lances, enfim. Falando também dos patrocinadores. Agora a equipe do Internacional reclamou de falta aqui, né? E nada a ser marcado. Tudo certo. Jogo rolando aí. Aqui em São José do Cedro. 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
1: Agora sim, André Talhemer, o cabo pimbou na curva, André. Problema de cabo. Já teve problema de cabo, não, André?
0: Só quando quebrava da enxada.
1: Ai, meu Deus do céu. Não é mole não, né? Quando dá um problema no cabo, vou te contar, viu? No cabo da enxada. Nunca gostei muito do cabo da enxada, viu, André? Nunca gostei. Nunca fui muito fã de cabo da enxada, mas tudo certo.
0: Eu também não. Eu gostava só pra me escorar na roça.
1: Era bom, né?
0: É, daí sim.
1: Era mais
0: limpar fumo, rapaz. Deus, ninguém merece.
1: Ninguém merece, né? Uhum. Ninguém merece.
0: Mas depois que inventaram o veneno, ficou melhor, né?
1: É verdade, né?
0: É que nem depois que inventaram a pólvora, não precisa mais fazer força.
1: Que coisa, né? Fazer fogo, tu acha? É verdade. Só vou compartilhar aqui no portal Peperi também, né? Agora estamos ao vivo também. Agora deu certo o negócio aqui, né, tia? Nós estávamos meio desolados porque não estava dando certo. Agora vai dar certo aqui as finais, né? Agora vai dar certo. Para você, torcedor, aqui tá 2 pro Internacional. 2 pro Internacional, tá 0 pra equipe do Realiza. Estamos ao vivo no Portal Peperi. O Portal Peperi sabe quantos mil seguidores tem, André? Chuta.
0: Mas deve ter uns 9, 10.
1: O Portal Peperi?
0: 1000.
1: 278 mil.
0: Ó.
1: 278 mil seguidores.
0: É um grandão.
1: Ah, o Portal Peperi não tem, viu? Aqui na nossa região é o maior de todos. Não tem. Eu acho que de Chapecó pra cá é o maior. Portal Peperi realmente é uma página sensacional. 278 mil seguidores tem o Portal Peperi. É verdade, cara. Que bacana, que legal. Estamos ao vivo lá também. O pessoal gosta de acompanhar por lá também. Deixa o seu comentário aí pra nós também. Você que tá acompanhando a gente, vamos eleger o craque da partida. Alguém vai levar o Peperito hoje pra casa, pra dar de presente, enfim, como quiser. Aqui faltando 16 minutos pro término. 16 minutos, eu fiz uma confusão danada de cabo aqui pra conseguir achar um cabo que prestava, né? Ainda que eu tenha tudo na segurança. Chegou batendo agora aqui do Realeza, bateu de qualquer maneira por ali. André Talhemer, goleirão do Internacional, só observou.
0: Só observou, passou lá do lado direito do goleirão Felipe. É no momento que teve tiro de meta aí pra equipe do Internacional. 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
1: Meu Deus, tem rolar meio dos cabos aqui, né? Coisa de louco, rapaz. Deixa eu me ajeitar aqui, né? Senão, porque tive que
0: informação
1: revirar tudo aqui, né, tio? Pra conseguir me destacar. Vai na informação, André.
0: Acaba de acabar o jogo entre Internacional e Atlético Mineiro pelo Campeonato Brasileiro. Um empate entre 0 a 0. Então, o Internacional consegue aí um pontinho. 0-0 para cima do Atlético Mineiro, então segura as pontas, conseguiu um pontinho aí a equipe do Internacional. Eu acho que com esse resultado o Grêmio tá na zona de rebaixamento, hein?
1: É complicado, viu? É complicado, rapaz. Que é isso, meu Deus do céu? Dale, meu Grêmio! Vai descendo de novo, desce de novo por ali a equipe do Internacional. Tentava por lá o Internacional da São João, vai vencendo por 2-0. 2-0 para o Internacional. O Adilson Zatti está aí acompanhando a gente. Alô, Adilson, boa noite, assistindo de casa. Boa transmissão. Valeu, Adilson. Um abraço, meu irmão, para você. Tudo de bueno. Uma ótima noite para você. Mora aqui, lá de cima do ginásio, Zatti, né? Podia fazer um sanduíche pra nós depois, no termo do jogo, né? Abençoar nós aí, homem.
0: Não, quando tu tava falando do cara que tá assando as pizzas lá, eu pensei, não, podia assar umas duas a mais, né?
1: Depois, mas é lá na Princesa. Que... Ele até falou pra mim passar lá, André, depois, mano. Não vou saber a hora que eu saio daqui, homem. Meia-noite, eu acho.
0: Não, daí não adianta.
1: Não adianta e não atrasa, né?
0: Não, daí não adianta.
1: Tu acha que não? Muito tarde?
0: É, não, não.
1: É, hoje é meio complicado. Hoje até pra... Até pra comer alguma coisa vai ser difícil hoje, porque chegar em casa cansado, né? Já chega detonado, né, tio? Contado de nada, né? Nem de fazer amor não dá. Que coisa séria. Pra você, torcedor ligadinho com a gente, obrigado pela sua companhia. Aqui tá 2 pro Internacional, 0 pro Realeza. É a grande final da Série Prata. Agora se ajustamos aqui de novo, viu? O cabo deu problema, agora deu certo. Olha a bola, a jogada pro Dinei, bateu! Matheus! Defesaça do Matheus, mas que defesa do Matheus agora, André!
0: Defesaça do Matheus, aí evitou que seria o terceiro gol da equipe do Internacional. É um chute forte do lado direito, ele consegue fazer a defesa. A informação para a vereadora Júlia Colli.
1: Vai descendo de novo, Internacional, bola jogada para o Wagner, bateu de qualquer maneira, pega o Matheus de novo, não pegou bem o Wagner agora, mas o Matheus estava atento, 2 para o Internacional. E daqui a pouquinho tem a Série Ouro, e tem Corinthians, tem também frente a frente, Corinthians e o Real. Aqui desce a equipe do Realiza, o Realiza vai descendo por ali, Gabriel Trevisol tentou fazer e perdeu a bola para o Internacional. E Dinei bateu para fora! Pra fora, pra sua esquerda do goleirão Matheus, André Talime.
0: É um chute forte de perna direita do Ednei, levou perigo, a bola passou muito, mas muito perto da trave do goleirão Matheus. Essa é a informação para o vereador Rodinei Dalpias, que está aqui no ginásio de esportes municipal Lautevebre, em São José do Cedro.
1: Desce de novo, Ednei cortou bem, vai fazer um golaço, Ednei bateu, golaço.

0: Ednei é o nome dele. Mas que golaço! Que golaço do Ednei! Ednei é o nome dele, André Thalhimer! Que golaço do Ednei!
1: É, que golaço! E um lance típico de futsal. Aquela cortada, olha o lance.
0: Olha a bola jogada de novo. Chegava por lá o Matheus, bola foi jogada pra fora. Agora 3-3 para o Internacional, 0 para o Realeza, André Thalhimer.
1: É, ele deu aquele corte, aquele puxe seco de pé na direita, tirou o defensor da equipe do Realeza e um toquinho sutil lá no canto esquerdo do goleirão da equipe do Realeza, o Matheus. E aumenta o placar, 3 para a equipe do Internacional, 0 para o Realeza. 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
0: Mas é o bombardeio do Internacional que chegou de novo agora com o Wagner. Roda a bola por ali com o campeão, desceu mais uma vez, agora foi bloqueado. Mas o Internacional entrou com sangue nos olhos de novo, hein? 1, 2, 3 para o Internacional. O meu amigo Rodrigues, só comida leve, Valdemar, só comida leve. É, só comida leve, né? Algumas comidas, só carne crua. É verdade. Quem mais está acompanhando a gente aí? Olha a bola jogada, é falta! Falta. Amarelo pro Romã. Agora pegou o Matheus, pegou feio. Detalhe do lance, melhor foi o camisa 5 aí do Internacional, o Ednei, viu, André?
1: É, pra mim, só errou o Vanduir na cor do cartão. Poderia ter expulsado, hein? Porque o Ednei foi descendo lá pelo lado direito com muita velocidade e foi por cima da bola, né? Pode olhar no replay por ali. É, o Romão foi maldoso agora nesse lance, foi por cima da bola, solando. Para mim, poderia ter trocado a cor do cartão amarelo somente. É falta para a equipe do Internacional lá do lado direito. 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
0: E para você, torcedor, tem falta para o Internacional. O Adilson Zatti diz, pode chegar, tem pastel. Tem pastel. O meu amigo Nilson Werfer, boa noite, estou assistindo a Linha Seca. E o Baitaca, um abraço pro Baitaca aí da Linha Seca. O Nilson Werfer, todos vocês aí, um abraço, meu povo lá da Linha Seca. Um abração para vocês.
1: Baitacão.
0: É o Baitaca.
1: Baitacão.
0: Baitacão.
1: É, ele não gosta que chame de Baitacão, porque ele diz que Baitacão é um cachorro grande.
0: 11 minutos faltando, de quem tá na bola lá é o campeão, né?
1: Campeão.
0: O campeão tá na bola, pro Internacional, 3 pro Internacional, e vai pra bola, campeão, fez a batida em cima ali, bateu em cima do Odi, agora...

0: top, viu? 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Temos que ir atrás, não tem o que fazer, né? Temos que ir atrás do negócio aí, senão não dá. Senão não dá certo. Aqui, torcedor ligadinho com a gente, a bola jogada de novo, foi muito forte. O goleirão da equipe do Realeza só acompanhou. Um, dois, três, faltando 9 minutos. Claro que no salão é bastante tempo, né? Bastante tempo aí, mas agora teve empurrão, teve um toque de visão de bola do Odi com o goleiro. O juiz disse que deu falta, hein, André?
1: Falta marcada. Olha só a critério, né? Teve a falta marcada no goleiro aqui em cima do Realeza. E agora a falta marcada também empurrou em cima do goleirão Felipe aí da equipe do Internacional. Também a falta marcada. Muito bem a equipe da arbitragem. 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
0: Para você, torcedor ligadinho com a gente, obrigado pela sua companhia, obrigado pela sua audiência, aonde você estiver, obrigado pela sua companhia, uma ótima noite, hein? É finaleira, é série prata aqui em São José do Cedro, ginásio lotado, ginásio lotadinho nessa noite. Já na sequência tem série ouro, André, já na sequência tem série ouro, frente a frente, Corinthians da São Germano e o Real. É Corinthians e Real, nada mais, nada menos que Corinthians e Real, que é isso, meu garotinho. Quem mais aí tá comendo a gente, ó, o Wallace Pietro Werfer, minha irmã, tá aí assistindo. Como é o nome dela, Wallace? Fala pra nós, meu garoto. Quem mais aí, ó? Um abraço pro Gilberto Nunes, Maiara Santos. Deixa aí o seu comentário, deixa o seu comentário aí. Ó, já vamos se alinhando, daqui a pouquinho a gente vai fazer o sorteio. Sorteio não, escolher o craque da partida. É, daqui a pouco mais, vamos escolher o craque da partida, vai levar um Peperito. E o André vai presentear o craque da partida com o Peperito. A equipe do Real já está em movimento lá em cima. A equipe do Corinthians também. Já tem a grande final da Série Ouro. Você está acompanhando a gente pelo YouTube, pelo Facebook da Rádio Cedro e também pelo rádio. O rádio é indispensável, não tem como deixar o rádio fora disso, viu? Não tem, vamos transmitir só pelo YouTube. Não, vamos transmitir pelo rádio, porque o rádio é essência do rádio. Tem muita gente que está ouvindo no radinho. A 90.7, pessoal lá no interior já sintonizou o radinho na 90.7 para ouvir o filhote jogando, para ouvir o netinho jogando, para ouvir todo mundo jogando. Essa é a realidade, é a dura da realidade. Vai descendo de novo. E quem descia por ali, meu amigo Marcos Alexandre Bueno. Bora, Valdemar, excelente narração e transmissão de todos vocês. Um abraço, Marcão, pessoal lá de Palmasola. Alô, Marcos, um abraço para vocês. O Jefferson Verdes, olha, de nem melhor da partida, sem dúvidas. Eu também tô achando, viu, Jefferson? Não vou falar agora ainda, porque ainda tem um tempo ainda, né? Mas eu também, pelo gol que o cara fez ali, pra mim, eu acho que vai dar Ednei. Olha a bola jogada por ali, vem de novo, e corta a equipe do Realeza mais uma vez, a bola jogada pro Odi, vai lá o Ednei, jogou o corpo nele, fez a proteção, jogador experiente, sabe o Ednei. Eu vi o Ednei crescer pequenininho, eu jogava bola no Internacional, André, o Ednei catava a bola lá, cara. Olha agora o cara jogando aí e eu aqui sentado, né? É a vida é assim, faz isso. Essa é a vida. Quando eu jogava ele tava lá sentado, agora ele joga, tô eu sentado, né? Teve empurrão aí, André.
1: Teve empurrão, como tudo na vida passa. Passou a bola aí do defensor da equipe, é o Gabriel Bortolini, e acabou fazendo falta em cima do camisa número 2, que é o Kelvin. Falta marcada para a equipe do Internacional, campeão, tudo pronto para a cobrança. 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
0: É 6h30, 6h30 para o final do jogo. 6h30 para acabar o jogo Série Prata, já vem a Série Ouro. Quem está na bola por ali é o campeão. Campeão vai para a batida, bateu em cima do Odi. A equipe do Internacional agora tá na quadra aí, o camisa número 7, que é o André, né? É o André que tá na quadra aí. André vai pra cima, chega rasgando por ali, não quis saber de brincadeira, o Matheus Bertolini. Meteu o pé nela. O Alice Pietro disse assim, a Maiara, ela é cunhada do Matheus do Inter. Então tá explicado, ela tá por aí mesmo. Mas no meio desse povo aqui, viu, Alice? Vou te contar, é dos dois lados lotado, viu? Pra mim sair antes que não foi.

0: fácil, homem. Meu Deus do céu, viu? Pra sair da casinha aqui é coisa de louco. É, a energia é boa, a energia é legal. Aqui deu gente de tudo que é lado. Vai descendo de novo. A equipe do Internacional vai fazendo aí a amarração do jogo porque tá vencendo 3-0. Agora não vê a hora do relógio passar. A equipe do Realeza quer que a bola entre uma para dar emoção no jogo de novo. Quem recebe a bola por lá é o Anderson. Anderson tentou enfiar de bola. Ednei sai jogando. Monstro, Ednei. É monstro, Ednei. Vem de novo. Ednei bateu. Espalma o Matheus. Pegou em dois lances agora. Pega o Matheus, pegou bem. O Ednei é monstro, jogando atrás aí. O Ednei tá sendo com certeza gigante. Agora teve falta do Kelvin. Kelvin fez a falta em cima do Anderson. É isso, André?
1: É isso, o Anderson ia passando lá pelo lado direito por ele. O Kelvin não deixou, acabou segurando por ali. Falta marcada para a equipe do Realeza. Tem Matheus Bertolini para a cobrança. A informação para vereador Rudinei Dalpiá.
0: É, vereador Rudinei Dalpiá com a gente aí. Também a vereadora Júlia Coller vai pra batida. Bateu! Pegou bem na bola agora o camisa 5, Matheus Bertolini. Goleirão só olhou. Felipe só olhou. Só observou, vai sair jogando de novo. Já fez aquela jogada tradicional do Raspão, aquela que deu certo antes. Agora tentou de novo. Tentava lá pro Kelvin. Vai aí, torcedor, faltando 4 minutos e 27. Quem será o melhor jogador em quadra? Qual o melhor jogador da final? Vai levar um peperito, hein? É bonito o peperito. Eu tinha dois, doei. Tinha um, o último que eu tinha, uma menininha viu o peperito, se encantou e quis. Doei ele. Eu tinha um peperito no meu carro, né? Na frente. E aí a menininha viu o peperito, quis e acabei dando pra ela. Agora teve o quê? Teve lance aí pra equipe do Realeza. Pra você, torcedor ligadinho, já tem Corinthians e Real. Já Corinthians e Real. Essa aqui é edição da Série Prata. Olha o Ednei. Ednei desceu, cortou por último, tocou no pé do Odi. É lateral, bola pra equipe do Internacional. Essa é a decisão da Série Prata. É a Série Prata de São José do Cedro. Campeonato Municipal de São José do Cedro. Um dos maiores campeonatos, com certeza, que eu já tive a oportunidade de ver. Tanto na Série Prata, tanto quanto também na Série Ouro, no Master, no Veterano. Rapaz, que é isso? Que campeonato é esse, hein? Que campeonato é esse? Parabéns aos organizadores, parabéns, Robertinho, parabéns às equipes, parabéns às diretorias, porque sem diretoria, sem o pessoal que monta o time, que investe nas equipes, não teria campeonato. É verdade, rapaz, e que campeonato? Que campeonato equilibradíssimo demais. Olha a bola jogada. O André foi pra cima do Anderson e recebeu a falta, André Talime.
1: É, falta bem marcada. O André, meu xará, foi descendo lá pelo lado direito. No momento em que ele para, faz a paradinha para voltar, para buscar uma finalização, acabou sofrendo a carga, falta bem marcada, pedida de tempo também para a equipe do Internacional, o retorno da partida com bola parada, falta na cobrança da falta, então lá do lado direito da informação para a vereadora Júlia Colli.
0: Alô, alô, Banana, onde é que você está? Alô, Banana, você foi dormir, o Banana, já? Será que ele foi dormir e abandonou o rádio, rapaz? Que é isso? Que é isso? Já tem Corinthians. Já tem Corinthians e tem também a equipe do Real. 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Comigo também por aqui, além da KL Instalações, a vereadora Júlia Coller, apoiando e incentivando o esporte de São José do Cedro. Alô, vereadora Júlia, um abraço para ti, Júlia. Obrigado pela parceria. Gratidão pela parceria. Vereador Rudinei Dalpiás, meu grande amigo Rudinei Dalpiás, que tá aqui, tá assistindo o jogo. O Rudinei Dalpiás tá assistindo o jogo. Valeu, Rudi. Um abraço para você, Rudinei Dalpiás. Incentivando o esporte de São José do Cedro. Que timaço de patrocinadores nesse ano de 2026 aí também, transmitindo jogos e a qualidade dos nossos comerciais. Olha, vou falar para você, viu? A qualidade da nossa propaganda é para tirar o chapéu. 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Faltando 1:56. Dá tempo ainda, André?
1: Acho que não, né?
0: É complicado.
1: 3 gols. E já falta 1:54, né? Já tá no cronometrado, então eu acho que tá liquidando a partida, né? Tá conseguindo se consagrar campeão a equipe do Internacional, né? Tanto é que, olha o lance do Ednei, mais um lance do Ednei, né? Tanto é que, no meu ponto de vista, a equipe do Internacional foi superior. Conseguiu ser efetivo. A equipe do Realeza somente se defendeu das atitudes da equipe do Internacional, no meu ponto de vista, tá? 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
0: Um abraço para o nosso amigo Michael. Michael disse, olha, futsal de qualidade, parabéns. Obrigado, Michael. Um abraço para você, meu garoto. Gratidão pela tua companhia. Aqui 1:42. Já dá para eleger o craque, joga? O craque da partida?
1: Por mim, sim. Por mim, 100%. Concordo com vocês. Aí teve participação e a sua colocação também. Para mim, o Ednei, com certeza, um jogador mais completo. Ele consegue fazer aí uma boa partida, né? No setor defensivo, ele leva muita segurança para a equipe do Internacional. E quando apoia com qualidade. Tanto é que conseguiu fazer 2 gols, conseguiu efetivar 2 finalizações aí para a equipe do Internacional. Então, para mim, no meu ponto de vista, Ednei, o melhor jogador da partida.
0: Gil, qual que é o teu jogador? Ednei também, o Gil também no Ednei, eu também no Ednei. 3 votos aí, a galera também, quem votou aí no Ednei. O Ednei eleito craque da final, vai levar um peperito pra casa, Ednei, pra menininha. Acho que ele tem uma menininha, eu acho, viu? Acho que ele tem uma menininha, vai levar o
1: peperito. Acho que sim, eu vi ela chegando, né, com a esposa e com a filhinha dele, né?
0: Que legal, que bacana, vai levar o peperito pra casa. Olha ele, é ele que tá com a bola, cortou 1, cortou 2, Ednei passou de viagem. Por 1, passou por 2, tocou bola, ele joga a bola por baixo do pé, né? No lado de fora do pé, ele joga e toca com uma qualidade imensa o toque do Ednei. É sensacional, agora teve falta, não teve não. O juiz segue o jogo, opa, agora sim, agora teve, né? Agora teve falta, 51 segundos, estourou, hein? Estourou o número, não? Estourou, André? Estourou o número de faltas.
1: Sim, senhor, quinta falta marcada para a equipe, a quinta falta que a equipe do Realeza faz, né? Então, a partir daqui, a sexta falta é tiro livre, então, para a equipe do Realeza. Se a equipe do Realeza fizer mais uma falta, então é tiro livre para a equipe do Internacional fazer a cobrança. 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
0: Já tem série ouro, já tem decisão batida. Espalmou, que defesa do goleiro Matheus. É muito bom esse goleiro Matheus da equipe do Realeza. É muito bom goleiro esse garotinho. É muito bom goleiro esse guri da equipe do Realeza. Aqui vai descendo de novo, o campeão tentou descer por ali. Teve que fazer o bloqueio, passou por 1, passou por 2. Foi lá na disputa por ali, tentou. Mais uma vez teve falta. Agora teve falta marcada em cima do camisa 5, que é o Matheus Bertolini. Falta pro Realeza. 40 segundos, torcedor, 40 segundos. Aí vai dar 40 segundos. Não sei se dá tempo ainda de descontar, né? Dá tempo de descontar? Será, rapaz? Será que dá? Valeu. Quem mais? Assistindo de Angelina, Santa Catarina, 70 quilômetros de Florianópolis. Esse Ednei joga fácil, é verdade, viu, Michael? Joga fácil demais o tal do Ednei. Ele joga bem demais e é o cara que foi eleito. Olha a bola batida pra fora. E pra fora, a bola foi pra fora, se perdeu pela linha de fundo. É só recolocação de bola, é só reposição de bola pro goleirão. Felipe vai repor, vai recolocar a bola em jogo. Ele já sai jogando com o Ednei. Olha, ele pisa na bola. Ele joga fácil, ele joga bem. 30 segundos faltando pra acabar o jogo. Teve falta agora e agora é tiro direto. André, agora é tiro direto, tem a oportunidade a equipe do Internacional de mais um, faltando 29 segundos, tiro direto, hein, André, tá ali aí,
1: tiro livre direto agora para a equipe do Internacional, pode aumentar o placar, pode fazer o quarto gol a equipe do Internacional, e é ele, o melhor jogador da partida, Ednei, para a cobrança. Na informação para a Cresol Evolução Princesa,
0: quem sabe para coroar, hein, Ednei, ter 3 gols para coroar, tem a oportunidade, Ednei. Tem a oportunidade o Ednei, camisa 5, para fazer. Pega bem na bola, ele bate forte. Ednei na bola. Eu aqui estou preparando o grito de gol. Eu aqui estou preparando.